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1: Olá então, gente. Boa noite, família. Quartou, né, meu querido? O nosso território sertanejo dá sequência pra você que tá dando carona pra gente aí. Tamo junto, meu querido. Pessoal que tá trabalhando aí nessa noite abençoada de quarta-feira, dia internacional do sofá, dia de namorar, dia de curtir a melhor programação do seu rádio aqui na 97. Vamos dando sequência. Deixa eu trazer música boa aqui.
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1: Na Sala do VFM, 21 horas e 11.

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1: 9:23.
2: 15 graus.
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11: Olha a hora, 21:27.

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1: Esse é o nosso território, gente. Boa quarta-feira pra você. Nossa, deixa eu trazer aqui até canções. O pessoal pede aquelas músicas do passado também. Tem essas músicas recentes do passado, enfim. Toca aqui na 97 pra você.
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1: Olha a hora, 21 horas e 41 minutos. Boa noite.
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1: Na 97, 14 para as 10.
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1: 9:49.
2: 15 graus.
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8: 8 minutos faltando para as 10.

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1: E o nosso território tá de volta, gente. Boa noite pra você. Boa noite, família. Mandar um abraço aqui. Pessoal que tá acompanhando o programa ali no restaurante Cantinho Caseiro. Até receber aqui. Coisa boa, Dai. Beijo, obrigado, viu? Tá preparando aquele jantar gostoso pra gurizada. Pessoal que tá passando aí, os caminhoneiros, né? Se servir ali, uma delícia. Tem a la carte também, né? Coisa boa. No nosso território, dando sequência, boa noite pra você até aqui na programação Melhor do Sertanejo.
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1: 2 minutos faltando pras 10. Boa noite.

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1: 15 graus.
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8: 22:08, uma excelente noite pra você. Obrigado pela sua audiência, obrigado pela sua preferência. Aqui na programação tem muito som.

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1: Muito bem, na programação agora 22h14, nossa programação musical pra você, né? Tamo junto. Obrigado pela sua audiência.
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1: 10h31, 14 graus.
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3: Aonde quer que você esteja acompanhando a nossa programação, boa noite pra você, 22:35. 90.

0: Bora tomar uma?
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3: Na programação agora, faltando 20 minutos para as 11 horas da noite. Boa noite para você.

0: de Maiara Maraíza.
1: Gustavo.
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3: Um minuto, faltando para as 11 horas da noite. Boa noite para você.
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4: Murilo Rufi, que trai a véia. 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
1: Muito bem, gente, ó, e aqui na programação, levando muita música e entretenimento aqui no seu rádio, 23 horas e 4.
2: 97.7, 14 graus.
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2: Na programação eu sou o Jean Martinazzo e claro, com muita música boa e também atualizando informações aqui pra você agora 23 e

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0: Sanandouva FM, 23 horas e 25, acertando o relógio.
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2: 11:33.
3: 14 graus.
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2: Na sala do VFM, a rádio que todo mundo ouve, o JM te faz companhia, 23h43.
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0: Sanador VFM, a rádio que todo mundo ouve, 9 faltando pra meia-noite. Boa noite.
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2: No estado, Jiruá declara situação de emergência após passagem de tornado na região noroeste. Fenômeno deixou 30 pessoas desalojadas e 4 feridas na cidade. Ex-jogador do Botafogo, Tássio Maia dos Santos, morre após queda de muro por ventania no Rio de Janeiro. Ele estava acompanhado de amigo que também veio a óbito no acidente. Céu nublado em Porto Alegre, agora faz 16 graus. Previsão para esta quinta-feira é de sol entre nuvens no Rio Grande do Sul. O dia começa com temperaturas baixas. Ainda pode chover fraco em áreas na serra e na metade norte. 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
2: Em Porto Alegre, a EPTC não atende a ocorrências no momento. Nas rodovias federais gaúchas, também não há acidentes, segundo a Polícia Rodoviária.
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2: Empresa de shows e eventos apresenta a melhor oferta para administrar usina do gasômetro na capital.
4: Duas empresas manifestaram interesse em administrar a usina do gasômetro em Porto Alegre. A melhor oferta foi anunciada nesta quarta-feira pela Prefeitura. A empresa Impacto Vento Norte Produções Técnicas apresentou proposta para receber 3,9% a menos sobre o valor máximo previsto no edital. A oferta corresponde a uma economia que pode chegar a R$4.700.000 ao longo de 20 anos de concessão. A homologação do resultado ainda depende da análise dos documentos exigidos no edital. A Prefeitura estima assinar o contrato em até 90 dias. A licitação busca escolher a empresa ou consórcio que ficará responsável pela gestão da usina do gasômetro em uma administração compartilhada com o município. Da redação, Paulo Rocha.
2: O Guaíba atingiu a cota de atenção no Cais Mauá, na capital, na noite desta quarta-feira, a ultrapassar a marca de 2 metros. Com a previsão de chuva para os próximos dias, a expectativa da Prefeitura é de que o Guaíba alcance a cota de alerta, que é de 2,5 metros, até sábado. Logo após o anúncio da cota de atenção, a Defesa Civil Estadual emitiu alerta de risco muito alto para inundação na região das ilhas. O aviso é válido até às 8 horas da noite desta quinta-feira. A Prefeitura também reforça que o extremo sul e o sul da capital podem sofrer impactos com a cheia. Cartórios de protesto, jeito mais eficiente de recuperar uma dívida. Notícia na hora certa, volta na Rede Gaúcha a 1 hora. Da redação, Maria Regina Eichenberg.
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16: Lucas Katsurayama.

Agora dando muito bom dia, né? Encerramos a primeira hora do Esporte Companhia, que foi ainda na noite de quarta-feira, repercutindo Inter 1, Flamengo também 1. E agora na virada já para madrugada de quinta-feira, meia-noite e 8 minutos, começando essa segunda parte do nosso programa, a primeira em debate, e agora o meu debate com vocês, com a nossa audiência, que vai mandar muitos recados no 51996995218. Aliás, muitos já chegaram aqui e a audiência vem em peso, participando principalmente sobre o jogo do Inter, 1-1 com o Flamengo. Então, manda teu recado que eu vou ler aqui na sequência. 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Alguns recados, mandar um abraço para os meus amigos Jorge e Luciane lá na Restinga, Cláudia Yumi em Curitiba, também na audiência, o Atila Veikamp mandou um oi lá no meu Instagram, abração Atila, e a Natália Matos também na nossa audiência, então o pessoal participando, claro que também tem a nossa audiência aqui no WhatsApp. Por exemplo, o Júlio Furtado de Rio Grande, se tratando do adversário, até que foi um bom resultado. Bom dia, meu fera, cadê o Barão da Madrugada? É o Jorge de Rio Grande. O Barão tá no merecido descanso dele, tá nas férias, semana que vem ele volta ao comando do Esporte Companhia. Bom dia, meu velho, esse time do Flamengo não é o bicho. Por isso, acho que o Grêmio não cai. Aqui é o Simeone, ouvinte assíduo do Barão e vizinho. Muito obrigado aí pela participação, também pelo elogio depois do Simeone. E o Celso. Saudade do tempo em que os times de fora se retrancavam quando jogavam aqui. Hoje somos nós e um empate passou a ser um espetacular resultado. Que tristeza, né? Concordo contigo, Celso, mas é a realidade agora da dupla Grenal. Não tem jogo fácil. Não tem mais jogo fácil para Grêmio e para Inter. Pode ser a lanterna do campeonato, que é a Chapecoense. Não dá para ter certeza que a dupla Grenal vai pontuar, seja em casa, fora. Então, um empate hoje contra o todo-poderoso Flamengo é, sim, um bom resultado. É a situação de momento. Bom, passando também os créditos do nosso programa, né, que teve na produção a Isabelle Castro e o João Calegari. Na operação, saindo Kleber Moscop e também o Fabrício de Carvalho, para as entradas de Murica Matos e Rubem Silva, substituição do nosso time da técnica, além de Pietro Pez e Eduarda Brum, que vão para o merecido descanso.

0: Bom, a noite de Campeonato Brasileiro que não teve só o empate do Inter com o Flamengo, 1-1 no Beira-Rio, o Inter sai na frente com o gol de Vitinho, e na reta final do jogo, o Samuel Lino empatou para os cariocas, mas também tivemos Mirassol 2-1 no Remo, o Mirassol abre 2-0 com um gol contra de Marlon, depois João Vitor, e o Remo... Não, desculpa. Ficou 1-1 depois, o 2-1. Leonel Pico descontou para o Remo. O Vitória sofreu uma goleada em casa, 4-0 para o Palmeiras. Kaká e Luan Cândido expulsos pelos mandantes. Maurício, Fabiano contra, John Arias e Sosa, um golaço de falta, fizeram os gols dos paulistas. E o último jogo do dia, o empate em 0-0 entre Fluminense e Bahia. Jogo na parte de cima da tabela, né? Fluminense quarto, Bahia quinto. E a rodada que também tem 4 jogos adiados por conta da Sul-Americana. Chapecoense e Vasco, Atlético Mineiro e Bragantino, São Paulo e Santos. E claro, Botafogo e Grêmio, porque o Grêmio joga nesta quinta-feira à noite contra o Bolívar, valendo vaga nas oitavas de final da competição. Os outros 2 jogos remanescentes da rodada, na quinta-feira, 7:30 da noite, tem Corinthians e Atlético Paranaense, Curitiba e Cruzeiro, esse jogo às 9:30. Vamos para mais recados da nossa audiência, comentando principalmente sobre o jogo do Inter, e claro que a gente já vai começar a projetar o jogo do Grêmio. Então manda o teu recado aqui para eu trazer o sentimento do torcedor depois dessa partida. Se gostou pelo resultado, porque imagino que a maior parte da torcida do Inter ia assinar no 1-1 antes do jogo, mas pela forma que foi, acredito que muita gente não gostou tanto assim do resultado. É a leitura que eu faço. Então, fala esse teu sentimento e fala também, por exemplo, o Jorge mandou aqui no WhatsApp da Gaúcha, o Alan Patrick não dá mais. Então, manda também teu recado específico sobre algum assunto. Por exemplo, o Matheus Cunha não teve culpa no gol, fez algumas defesas importantes. Foi titular desbancando o Antony, que no jogo anterior era o capitão da equipe. Então, é algo que chama atenção. Pezolano voltando para uma linha de 5 com o Vitinho numa ala e o Bruno Gomes sendo o terceiro zagueiro, meio de campo com o Bruno Henrique. Várias questões nesse jogo do Inter contra o Flamengo que a gente pode abordar e eu quero saber a opinião de vocês. Paulinho Paz, São Paulo, se o Inter jogar igual jogou hoje, não caímos para a segunda divisão e passamos pelo Corinthians. Abraço. É isso que eu estava falando na primeira hora do programa, né? O sentimento de esperança que essa partida do Inter contra o Flamengo passa, assim como no caso do Grêmio, eu acho que o jogo contra o Fluminense dá uma impressão um pouco mais positiva. Então, as últimas impressões da dupla Grenal são positivas para, quem sabe, ter uma evolução não só em desempenho, mas também em resultado. Boa noite, esse empate foi coisa de compadre para ferrar o tricolor. Mas vamos para cima na Sula. Paulo de Pelotas, valeu pelo recado. Oi, Lucas, 2027, Grenal na Série B. Luciano Steffen, de Porto Alegre. Torço muito para que o Luciano esteja errado, né? Porque não seria nem um pouco bom a gente estar cobrindo os dois na Série B, e principalmente para o torcedor, né? Bom dia, Lucas. Hoje foi secar o Inter e não deu muito certo. E depois dos resultados, entramos no Z4. E fico louco com essa direção passiva do Grêmio vivendo no mundo da lua e apaixonados pelo português. Fernando da Praia do Cassino na bronca, portanto, não só com a direção, como com o treinador do Grêmio, Luiz Castro, que até o momento faz um trabalho que eu vejo que é bastante questionado pela torcida. Bom, o pessoal falou sobre a situação da tabela de classificação, enquanto vão chegando mais recados no 51996995218. Quero passar aqui a nossa tabela, e principalmente a parte de baixo, vou fazer a parte de cima também, e o recorte que eu vou fazer é a partir do décimo colocado pela pontuação, tá? O Curitiba, que também não vem num recorte tão positivo assim, tem 27 pontos. E aí tô trazendo o Curitiba para a conversa, porque o Grêmio, que é o primeiro time dentro do Z4, tem 22. É uma diferença de 5, que a gente sabe que em pouquíssimo tempo isso pode mudar bastante. Tanto para as equipes que vêm de baixo, engata uma sequência positiva, já se distancia bem, quanto equipes que começam o campeonato bem e vão despencando, que é o caso do Curitiba, já esteve melhor, que é o caso do São Paulo, que já foi líder desse Brasileirão e hoje é 12º com 26, então é isso que eu quero trazer para a conversa. O Cruzeiro, 11º, tem 27, Vitória, 13º, 26 pontos. Goleada sofrida no Barradão para o Palmeiras hoje. Hoje não, noite de quarta-feira. Mirassol venceu o Remo e saiu do Z4. 14º colocado com 23. Está em disparado o Mirassol num recorte recente. Não acho que vai ficar nessa briga contra o rebaixamento. Acho que vai seguir subindo. Santos, 15º com 22. Inter, 16º também com 22. E aí o Grêmio, 22 pontos, é o primeiro time dentro da zona de rebaixamento com a 17ª colocação. Claro, asteriscos para Vasco, que vem na sequência também, tem um jogo a menos. O Grêmio tem um jogo a menos. O Santos tem um jogo a menos. Mirassol também. São Paulo. Então, é aquele momento que a tabela do Campeonato Brasileiro fica assim, com muitos jogos atrasados e a gente fica... Nós ficamos todos atentos a essa situação, porque o Inter, por exemplo, nesse bolo é o que tem um jogo a mais, ou que cumpriu a tabela hoje com esse jogo contra o Flamengo, empate em 1-1. Seguindo, Vasco, 18º, tem 21 pontos. Remo, 19º, vice-lanterna, portanto, com 21. Ainda na briga, apesar de ter uma derrota mais forte agora para o Mirassol. E a lanterna Chapecoense, que... vamos todos concordar, já rebaixada para a Série B do Campeonato Brasileiro, apenas 10 pontos. Muitos recados da nossa audiência vão chegando agora no nosso WhatsApp, e é isso que eu quero fazer nessa primeira hora do dia 30 de julho aqui na Rádio Gaúcha, trazer muito vocês para o debate, quero a opinião de vocês. Marcelo Nogueira, de Rio Grande, o Inter tem que jogar no 5-3-2 ou 5-4-1 e acabou. Não tem nenhum pouco a mais. Valeu pelo recado, Marcelo. Inter tem treinador, colocou os melhores em campo, sem a bola todos marcam. É o Marco Aquino do bairro Floresta, participação no nosso WhatsApp. Carboneiro é um jogador displicente, desligado e muito preguiçoso na maioria das vezes. Caminha em campo, não marca ninguém, tá merecendo um banco. Rodrigo Lucena, de Porto Alegre, na bronca com Carboneiro. Pezolano é um bom treinador, o que falta é jogador. Mensagem do Jorge. Bom dia a todos vocês, o Inter não vai cair, ok? Abraços do Charles Guerreiro da Granja do Torto, em Brasília. Valeu pelo recado aí, Charles. Boa noite, peço ao torcedor colorado, vão parar de culpar o Alan Patrick por ter perdido a bola no meio de campo. E ninguém conseguiu tirar a bola do jogador do Flamengo. Vamos parar com isso, pessoal, não temos dinheiro para contratar. É o Juliano Figueiredo em Santa Maria. Valeu pelo recado. O Alan Patrick acaba sendo um dos grandes personagens dessa partida, porque, enfim, não preciso falar do cartaz do Alan Patrick, mas o 2026 dele não é bom. Não à toa que ele virou um reserva que em muitos jogos sequer entrou em campo. Foi preterido pelo Pezolano, colocando outras opções ao longo das 5 substituições. Portanto, em algum momento o treinador entendeu que ele não era nem a 16ª colocada. Opção dentro do elenco, dentro de uma estratégia para uma partida, mas ele surge agora como titular, tem bons momentos num jogo duro que é contra o Flamengo, tem bons momentos, mas mais uma vez o Alan Patrick perde uma bola que não faz sentido e que resulta num gol. E aí o recado do Juliano aqui é falando na continuidade da jogada, concordo muito com o Juliano, ele perde a bola e o Flamengo avança meio campo até chegar ao gol e tem seguidas falhas. Mas também não dá para esquecer que o Alan Patrick perde uma bola assim no Clássico Grenal, perde uma bola assim contra o Botafogo e agora contra o Flamengo é no meio de campo, em que ele está de costas, em que a marcação começa a chegar, em que ele tem espaço para soltar a bola, ele prende demais e perdeu ela. Deu uma chance para o adversário e resultou num gol do Flamengo. 1-1, minha avaliação. Ótimo resultado. Eu estava projetando que o Inter ia fazer nenhum ponto. 0 ponto, portanto, nesses 2 próximos jogos contra Flamengo e Palmeiras, consegue um que a gente sabe que lá na reta final do campeonato, considerando que o Inter briga, é essencial. Então, se o Inter perdeu pontos importantes em partidas que não poderia perder, contra o Flamengo fez 2 pontos em 6, o que está muito bom, mas isso aí do Alan Patrick acaba sendo um ponto de atenção. Por exemplo, novo recado aqui falando também sobre o Camisa 10. Bom dia, Lucas. Sobre o Alan Patrick, acho que ele apenas deve fazer a bola andar mais rapidamente. No lance do gol, estávamos saindo do contra-ataque e haviam opções disponíveis, o que eu acabei de falar. mas ele prendeu e perdeu. Acredito que o Inter tenha bons reservas para o meio, mas zaga, laterais e atacantes de lado, dependemos somente dos titulares. Centroavante não temos nem o titular. Mas valeu o empenho de hoje. Pena que não vencemos, temos um baita treinador. Abraço do Andrigo Reis, lá de Caxias do Sul. Eu acho que é bem a linha que eu estava seguindo aqui. O Andrigo está vendo coisas parecidas com o que eu estou vendo em relação ao Inter. E vejo um time que compete muito, mas que falta qualidade técnica em alguns momentos. Isso vai aparecer, né? Vai aparecer. Até nos jogos contra Atlético Paranaense e Cruzeiro, se a gente pegar, assistir a partida novamente, as estatísticas, o Inter conseguiu oferecer perigo. Inter, em alguns momentos, não sofreu tanto. Só que vamos pegar o Atlético Paranaense e o Inter perde com 2 gols de erros individuais. E aí tá a qualidade individual, técnica, que acaba resultando nesses lances, mas coletivamente, em muitos momentos, o Inter tem bons momentos. Não acho que isso aconteceu nos 2 primeiros jogos do semestre, porque o Pezzolano errou. Dessa vez ele voltou para uma ideia um pouco mais parecida com aquela do primeiro semestre, que ele conseguiu um recorte muito bom, se não me falha a memória, o Inter tinha uma derrota em 10 jogos, posso estar enganado, pode ser até um pouco maior esse recorte, vou atrás depois, e era numa base de time muito parecida com essa. Ele fez algumas alterações que mexeram muito na equipe, né? Alan Patrick é o maior arruma de contra-ataque para o adversário. Que jogador inútil. Felipe de Lages muito na bronca com o camisa 10. A dupla Grenal tem que cair na realidade. Só resta Gauchão, mesmo assim, ajudado pela arbitragem. Mensagem do Vanderlei Vergara. Valeu pelo recado. Boa noite. Esse brasileiro de 2026 já ficou decidido na parte de cima quando o Palmeiras venceu o Flamengo. Perdeu a graça já. Basta definir os rebaixados onde Grêmio ou Inter estarão. Talvez até os dois. Carlos Lousada, de Rio Grande. Aliás, o Carlos Lousada me lembrou que eu fiquei devendo a parte de cima da tabela. Porque eu fiz todo o recorte do 10º para baixo. Vamos fazer do 9º para cima, que daí são equipes que me parecem mais estáveis. Apesar de eu ter apostado muito em algumas equipes que poderiam estar mais na parte de baixo da tabela, mas empilharam alguns bons resultados e não parecem, nesse momento, tem muito campeonato pela frente, ter algum risco de rebaixamento. De quem eu estou falando? De Corinthians, que é o 9º colocado, 28 pontos, adversário do Inter na Copa do Brasil. O Atlético Mineiro, que começou o ano muito mal com o Sampaoli, tem 28 pontos, 8º colocado, já tem uma gordura um pouco maior. E para fechar nessa conversa, o Botafogo, 7º colocado com 29, muito atrapalhado internamente, mas está conseguindo uma pontuação que já distancia, com 20 jogos disputados, 29 pontos, bem encaminhado para a permanência, algo que pareceu ser um risco no início do Brasileirão. Antes de eu seguir a parte de cima da tabela, abração para a Maristela e para o Rogério. Aniversário do Rogério, meu grande amigo Rogério. Tinha aniversário, portanto, nesse dia 30 de julho. Abração, feliz aniversário. E um beijo para vocês dois, grandes amigos que eu tenho lá de Guaíba, na nossa audiência. Seguindo aqui na parte de cima da tabela, Palmeiras, líder, 47 pontos. E aí, quem me provocou isso foi o último ouvinte que mandou o recado. Quem é que era? Deixa eu dar o crédito. Carlos Lousada me lembrou da parte de cima da tabela. Palmeiras com 47, vice-líder Flamengo com 39, portanto 8 pontos de diferença, e destaque que o Flamengo tem um jogo a menos. Então vamos supor que o Flamengo vença sua partida, vai a 42 e ainda assim teria 5 a menos que o líder Palmeiras. Então uma boa vantagem para o time do Abel Ferreira, e a gente sabe o quão sólido, o quão experiente é esse grupo para manter essa vantagem até o final da competição. Terceiro colocado, Atlético Paranaense, 36 pontos, 20 jogos, portanto um a menos que o Palmeiras, mas vencendo diminuiria para 8 pontos para a liderança, muito difícil, né? Mas o Atlético Paranaense do Odair Hellman, que vem da Série B com uma base muito parecida e está se consolidando muito bem num G4, muito provavelmente vai estar na Libertadores do ano que vem e muito provavelmente com vaga direta. Fechando o G4, o Fluminense, 34 pontos, quinto colocado é o Bahia com 32, e a única equipe que eu não tinha citado ainda na tabela de classificação, Bragantino, numa campanha bem sólida, 31 pontos em 20 partidas, sexto colocado, o Bragantino. Mais alguns recados da nossa audiência, e aí vamos para o intervalo comercial. Na sequência tem conversa com o conselheiro do Inter para repercutir ainda mais o empate do Inter com o Flamengo, e depois da uma tem papo também de Grêmio para a gente já começar a projeção, a quinta-feira, de Grêmio e Bolívar pela Copa Sul-Americana. Recados no WhatsApp 5199-699-5218. Muitos passes errados do Inter, sem precisão nos passes, falta de treinamento e gana de vencer. O Inter fez um 1-0 e recuou, geralmente leva a virada, mas teve sorte desta vez. Leandro Vila Mapa Lomba do Pinheiro. Olha, Leandro, eu entendo essa tua bronca, porque quando o time tá vencendo, a gente quer que amplie o placar para garantir os 3 pontos, mas é difícil, né? Tu pega o Flamengo, naturalmente eles vão atacar e pra tu te defender contra o Flamengo, tu precisa de muita atenção. Teve uma hora ali no segundo tempo que o Flamengo tava só atacando, o Inter não conseguia ter a bola. Mas depois o Inter consegue voltar a oferecer perigo e tirar um pouco o Flamengo do ataque. Acho que o Inter fez o que podia nesse sentido, tá? Se o zagueiro não chuta o chão na hora de afastar a bola, o Inter não perderia o jogo. Foi o Matheus Bahia, né? O Alampa não tem culpa. Marco Aquino, do bairro Floresta. Valeu pela mensagem. Flamengo veio a passeio a Porto Alegre. Jogo treino só pelo empate. Jogo de compadres, Daniel Dimbé. Empate até que não foi ruim. Não temos lateral esquerdo. Aldeci de Canoas. E aqui o Rubens Tesch falando que o Alan Patrick foi desarmado com falta. Pegou a perna dele antes da bola. Admito que não precisaria ver o lance de novo. Ele mandou um print do lance aqui, mas o print nunca é conclusivo, né? Mas teria que ver de novo o vídeo. Mas no primeiro momento não me pareceu falta, pareceu um desarme limpo, tá? Mas vou dar uma conferida depois. Boa noite, Lucas. O Juventude permanecendo na B, a dupla Grenal caindo para B e o Caxias e o Juventude subindo para B. Teríamos um verdadeiro gauchão na Série B. Sérgio Machado, ouvinte de Salvador, da Bahia. Valeu pelo recado, Sérgio. Nós vamos torcer para ser dupla Grenal Juventude na A e Caxias e Ipiranga na B, né? Quero ser um pouco mais otimista. Bom, vamos fazer assim, ó. A gente vai para o intervalo comercial. Na sequência, a gente volta para ler mais alguns recados. Tem muitos aqui no nosso WhatsApp. Segue mandando, porque eu quero ouvir a audiência depois desse empate importante do Inter contra o Flamengo. Mas tem papo também de Inter com o conselheiro Paulo Rogério dos Santos. E aí a gente segue nessa repercussão.
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som de Tired of Being Alone, de Al Green. Estamos de volta no Esporte Companhia com meia-noite mais 36 minutos. Pedindo a tua participação no WhatsApp 5199-699-5218. 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Mais alguns recados da nossa audiência antes de um papo falando de Inter, repercutindo ainda o empate em 1-1 com o Flamengo. Aqui o Eduardo Antunes de Gravataí. Boa noite, concordo com o ouvinte anterior sobre o Carboneiro. Um peso morto em campo, não marca, não cerca, não cruza, finaliza mal. Um verdadeiro parasita de uma equipe. Trota em campo, precisa repensar o seu estilo. E, claro, ser retirado do time. Sobre a Lampa, ele perdeu, sim. Mas houve defesa do goleiro e o Bahia, Matheus Bahia, errou mais ao afastar a bola no pé adversário. Realmente tirou mal ali o Matheus Bahia. Bom dia, o pós-Copa do Flamengo... Pós-Copa, o Flamengo não mostrou seu jogo, por isso São Paulo e Inter empataram com ele, quando deveriam até ganhar o jogo. Logo, não devemos se enganar. O Inter tem que melhorar e muito seu coletivo. Abraços do Álvaro Dolens, ele que participa de Jacarezinho.

0: Bom, agora no Esporte Companhia, a conversa é com o conselheiro do Inter, Paulo Rogério dos Santos. Primeiro quero te dar um bom dia, Paulo, agradecer o contato com a Rádio Gaúcha. E, obviamente, já começar o nosso papo pelo empate com o Flamengo. Ficou de bom tamanho ou aquele gostinho de quero mais?
1: Bom dia, Lucas. Uma satisfação falar contigo, com teus ouvintes. Um abraço, um grande abraço à nossa torcida colorada aí que comemora, sim, comemora um ponto, né? Poderia ser três, né? Devido ao nosso retrospecto aí dos últimos jogos, creio que a gente tenha perdido dois pontos. Uhum. Mas frente a um adversário dessa grandeza, ganhamos um ponto, né?
0: Considerando o contexto do Inter e o contexto do Flamengo, acaba sendo realmente um ponto. O Inter que vinha de quatro derrotas consecutivas. Até em cima disso, a atuação do Inter foi algo que te agradou?
1: Hoje melhorou muito. Embora a gente tenha acumulado essas decepções de atuações, né? O próprio nosso treinador, ele tem sido tem tido uma avaliação negativa, assim, em relação ao seu desempenho, né? As suas escolhas, né? Em que pese a qualidade, a baixa qualidade do nosso elenco.

0: estado muito mais preocupado com a possibilidade de rebaixamento do que ao final do primeiro semestre. E aí um empate com o Flamengo, com uma atuação que a gente estava falando que foi boa, considerando todo esse contexto, te dá um pouco mais de esperança?
1: Olha, sim, o resultado, nós temos que pontuar, né? Tem que ser objetivos, né? Podemos jogar mal, mas temos que pontuar. Pontuar é fundamental, né? Nós temos que garantir um mínimo de pontos aí para conseguir sair da situação e respirar um pouco melhor e trazer mais tranquilidade aos jogadores que visivelmente estão angustiados, se vê que eles não estão tendo esse rendimento em campo. Isso também ecoa na arquibancada. Hoje o estádio com baixo nível de público para um jogo dessa grandeza. Então é um conjunto de fatores, né, que nos leva a esse pessimismo. Agora esse clima pessimista, agora esse pontinho aí nos ajuda, né, nos ajuda. E nós temos que seguir nessa batida, né? Nós temos que ir atrás de uma pontuação, ainda que não se jogue o melhor futebol do mundo, né? Nós temos que pensar na questão objetiva, né? A questão da pontuação mesmo.
0: Pois é. Nós estamos conversando no Esporte Companhia com o Paulo Rogério dos Santos, conselheiro do Inter, mas ainda em cima dessa partida, esse deve ser o time do Inter para a sequência da competição? Tu acha que o Pezzolano talvez tenha encontrado o 11 inicial?
1: É difícil saber no esporte coletivo, né? Mas a formação dele foi boa, né? Ressuscitando o Patrick aí, né? Que apesar da falha ali em relação ao gol do Flamengo, teve um bom desempenho. Nós temos aí o Caleb, né, que, claro, uma estreia, um primeiro jogo, assim, ele não se solta, né, o jogador demora um tempo para se soltar, mas sempre foi um grande jogador, um bom jogador, eu diria, e nos pode nos trazer boas alegrias aí. Então, eu acredito que é uma formação clássica, né, 4-4-2, né, com Carboneiro correndo por fora, é uma boa opção, né, e é uma opção básica, sem invenção, né, é isso que a gente precisa, né, um time mais compactado, especialmente agora um jogo fora, um jogo difícil, mais compactado, buscando uma bola, né, buscando um gol e, sobretudo, um resultado, né, a pontuação.
0: Pois é, e pensando em formação de elenco, Paulo, que o Inter precisaria, dentro do ideal, e a gente sabe a situação financeira, que acaba ficando complicado de fazer grandes investimentos, mas o que seria importante para o Inter trazer, não só para o time titular, mas até opções no banco de reservas?
1: O clube, nesse aspecto, o clube sofreu com opções equivocadas, tanto na casa-mata quanto dentro de campo, com atletas caros e que nos levou a essa situação que nós estamos aí, que por todos conhecido. Eu não sei se tem possibilidade de grandes aquisições, eu imagino que não tenha essas possibilidades agora. Nós temos que basicamente sobreviver com o que temos, né? Talvez uma questão pontual aí, precisaríamos de mais talento no meio campo, na minha opinião. A zaga, exceto o nosso ídolo argentino aí, sofre para encontrar um parceiro para jogar com ele, né? O Carboneiro é uma boa opção, à frente ainda sofremos, né? Um matador, há muito tempo a gente não tem. Então, assim, ó, faltas são várias, né? Uhum. Difícil de compor, mas eu esperaria alguém assim, alguém no meio campo. Eu não sei se o Caleb vai cumprir esse papel ali, que ele é um camisa 8, um camisa 10, né? Se apresenta um pouco mais na frente também, mas talvez alguém no meio campo com um pouco mais de habilidade para armar esse time aí.
0: É, seria importante, porque às vezes parece que falta isso, ainda mais com essa baixa do Patrick, que, claro, como você disse, né, Paulo, teve uma partida melhor, apesar de mais uma vez ter errado numa saída de bola, ter perdido ela, ocasionando num gol adversário.

0: Bom, saindo um pouco do Campeonato Brasileiro, da formação do plantel, agora a próxima partida, ou as próximas partidas do Inter são pela Copa do Brasil. É um jogo difícil, são jogos difíceis contra o Corinthians, e o Inter tem essa situação delicada no Campeonato Brasileiro. Qual deve ser o tratamento que o Inter tem que dar para essa competição?
1: Olha, tem que enfrentar, né? É uma competição curta, né? De mata-mata. Tem que botar todos para jogar. Também é rentável, importante, a tesouraria é um elemento importante para o clube, para honrar os seus compromissos, para pagar em dia seus jogadores, e a Copa do Brasil tem essa contribuição, né? Então tem que levar a sério, são jogos bons daqui para frente, e tem que jogar, na minha opinião, se tivermos aí 2 meses, 60 dias quase de folga. Ou seja, temos que botar os nossos jogadores para jogar, voltando no ritmo agora, readquirindo o ritmo depois dessas longas férias. Então é hora de botar todo mundo para jogar, administrar ali na ponta do lápis ali os mais velhos, os jogadores mais velhos, mais cascudos, e administrando com a juventude aí, mas temos que botar todos a jogar. Já tivemos o tempo para descansar, pelo menos nessa largada aí, e ver e especular o que a gente pode avançar. E de olho, né, no Brasileirão, de olho nessa segundona aí, né, alguém já disse aí da direção que o nosso jogo é pela tabela de baixo, né, lamentavelmente, mas a torcida espera que o pior não aconteça, e temos que permanecer de olho, nessa questão do Campeonato Brasileiro ali, e levar as duas. Já descansamos bastante, temos que botar os nossos atletas, e é isso que o torcedor espera, botar os nossos atletas. Temos um plantel numeroso, se falta qualidade, temos quantidade, então temos que botar o que tiver de melhor em cada jogo.
0: Nós estamos conversando com o Paulo Rogério dos Santos, conselheiro do Inter. Já tratamos um pouco sobre a partida contra o Flamengo, essa perspectiva do Inter de fugir do rebaixamento, e agora falando um pouco sobre a Copa do Brasil, e especificamente sobre o adversário. Que sentimento te dá enfrentar um Corinthians que tem um elenco mais estrelado, mais recheado que o do Inter, mas que também vive um momento conturbado já há algum tempo, e aí falo de política, falo financeiro, e que tem um treinador que divide opiniões, o Fernando Diniz? Como tu enxerga esse Corinthians que vai enfrentar o Inter?
1: O Corinthians há muitos anos, né, Lucas? Há muitos anos vem padecendo, né, com crise. É um clube grande, enorme, com a torcida gigantesca. É um clube que tem recursos, né? Mas tem se perdido nessas questões aí no próprio futebol. Tem tido reflexo da questão política do clube. Então, mas é um clube grande, né? Ele surpreende às vezes, né? Surpreende. Mas ele tem mantido os últimos anos aí, tem sido lamentável, né, para o torcedor corintiano, né? Eu creio que a gente possa, como eles estão aí no meio da tabela do Brasileirão, né? Talvez eles façam um esforço aí, já que talvez é difícil chegar a um título brasileiro, talvez eles se concentrem esforços aí para avançar na Copa do Brasil, né? Que é um torneio fantástico, né? É um título remanescente, digamos assim, para o segundo pelotão do brasileiro. Então, penso que eles possam se dedicar bastante para isso, e venham nos enfrentar com tudo, né? Nós temos que nos aproveitar dessa aparente vulnerabilidade, esperando que eles não tenham a sorte que eles têm tido em alguns outros momentos, para superar suas dificuldades.
0: Pois é. Deixa eu avançar para um outro assunto que está bem importante, Paulo, na semana do Inter, que é a saúde financeira, né? Na segunda-feira, o Conselho Deliberativo tratou disso de uma forma um pouco mais ampla, se aprofundou nesse debate. Quero saber de ti como você enxerga o caminho de soluções que o Inter tem para começar a tratar esse problema que está muito grave da saúde financeira do clube, numa dívida muito grande, o Inter não consegue mais fazer investimentos fortes no futebol e isso naturalmente afeta a competitividade. Como você vê esse cenário e os caminhos para o Inter voltar a ser um dos principais clubes no Brasil pensando em disputa de títulos?
1: Pensando e olhando para a grandeza do Esporte Clube Internacional, pelo histórico do Internacional, é lamentável que ele viva este momento, né? O recurso entrou no clube de várias formas, né? Desde agora, tá, por exemplo, hoje teve o jogo do Palmeiras ali, né? E agora do Corinthians também, nós estamos vendo jogadores que foram vendidos aí com um bom recurso entrando, e a gente não viu isso sendo traduzido em melhoria na performance de atletas, de pagamentos e da situação financeira do clube, né? Tem um passivo que se avolumou, um passivo gigante, e agora a solução é pior do que o dano, na minha opinião, né? A gestão peca mais uma vez, né, desastradamente na condução do processo, ao invés de puxar ou convidar o conselho deliberativo para encaminhar essas questões, tratou sozinho dessa questão, inclusive na contratação de empresa para fazer o diagnóstico, e agora na questão dos encaminhamentos fomos surpreendidos numa reunião ao saber que inclusive a própria empresa que fez o diagnóstico está encaminhando os primeiros passos para o futuro e a solução disso. Seria importantíssimo para a gestão, para o clube, né, que envolvesse todas as figuras políticas do clube, que a gente pudesse participar e ajudar a sair dessa situação, né, que lembro, repito, o clube se mergulhou nessa situação nesses últimos 6 anos do mandato do Alessandro Barcelo, e é lamentável que cheguemos nessa situação e o conselho não seja em estado a colaborar. Isso é lamentável, né? Isso não tem solução mágica para essa questão, ou seja, precisa da união de todos para tirar o clube dessa dificuldade. Então, não é uma consultoria, apesar da qualificação da consultoria, das pessoas que participaram, não é uma consultoria que vai resolver toda a questão financeira do clube. Lá vai fazer os encaminhamentos, né? Mas o clube vai sair com as suas forças, vai reunir as suas forças, o seu torcedor, a sua classe política, o conselho deliberativo, todas as instâncias do clube. É a única forma de equalizar essa situação dramática que o clube vive, e isso está dentro de campo, não tem a menor dúvida, Lucas.
0: Uhum. E qual foi o sentimento que o senhor ficou depois de ter se aprofundado mais nesse debate a partir de segunda-feira? Tem uma luz no fim do túnel para o torcedor colorado ficar um pouco mais tranquilo? Tranquilo não sei se é a palavra, mas de saber que tem caminhos para o Inter voltar a ter uma saúde financeira e assim competir?
1: Não há solução mágica, né? Não há solução mágica. O clube é um ente complexo, é uma situação muito crítica que acabou resultando, e a tendência é que piore até o final do ano, né? Lamentavelmente. Então, as soluções, todas elas são traumáticas. Todas elas apresentam a sua dificuldade de execução. Então, vamos aguardar os nossos experts aí, os primeiros passos dos experts na recomendação, mas passa, sem dúvida, por equações complicadas, né, que envolve todo o patrimônio do clube, envolve a credibilidade do clube, a história do clube. Então, certamente é um processo doloroso, e que haverá cicatrizes, sem dúvida.
0: Bom, para a gente caminhar à reta final, Paulo Rogério dos Santos, conselheiro do Inter, quero fazer quase um bate-bola, jogo rápido, só perguntar diretamente sobre alguns nomes específicos e saber tua opinião. Voltando para o jogo de Inter e Flamengo, a estreia de Matheus Cunha.
1: Olha, não comprometeu.
0: Tá bom?
1: Não comprometeu. Bom, foi bem.
0: Tá bom. Alan Patrick voltando a ser titular.
1: Tá cansado. Tá cansado e, para mim, esgotou. A torcida já perdeu a paciência com ele. Foi um grande jogador, mas ao meu ver, ele cansou.
0: Vijagra no meio de campo.
1: É uma novidade que com um time mais robusto, mais estruturado, ele é um valor que tem que continuar no grupo.
0: Bernabé e Carboneiro juntos.
1: Sem dúvida, sem dúvida. As nossas melhores expressões individuais, na minha opinião.
0: Alejandro.
1: Comete muitos erros. Para um finalizador, ele deixa muito a desejar.
0: E para fechar, o trabalho de Paulo Pezzolano.
1: Paulo Pezzolano teve momentos, né, de que nos trouxe alguma esperança, né, de que fosse um treinador excepcional, mas ele caiu, na minha opinião, tá? Uma opinião pessoal minha, ele caiu em descrédito com as próprias opções dele, aumentando, digamos assim, a dificuldade do elenco, que já é bastante limitado. Então, ele teve algumas opções, ele contribuiu para essa situação que se encontra o time no momento.
0: Paulo, muito obrigado pela atenção e o carinho com a Rádio Gaúcha.
1: Um abraço, Lucas. Um abraço para o Marino Quadros, nosso
0: Boa.
1: colorado, grande dos quatro costados, nosso amigo, e que faz o melhor churrasco do Beira-Rio. Um
0: Ó, boa
1: abraço.
0: propaganda, hein? Abração.
1: Gente boa. Um abraço, meu querido.

Meia-noite 58, de volta ao som de Run to the Sun, de Nerd, que é o grupo de Pharrell Williams com Chad Ugo. Um pouquinho mais.

Vamos fechar essa primeira hora da... segunda hora, aliás, né? Esporte Companhia começou mais cedo, começou às 11 da noite com a nossa audiência e a gente volta também com a audiência e aí vamos focar um pouquinho mais no Grêmio, né? Quinta-feira de Grêmio e Bolívar na Sul-Americana. Mas aqui, ó, o Caraí de Borba, São João do Sul, Santa Catarina, tanto o Grêmio quanto o Inter. Empatar com adversários diretos não seria melhor, ganhar ou perder outra. Pois, vez de fazer 2 pontos, fariam 3. Ao invés de fazer 2, fariam 3. Valeu pelo recado, meu amigo. Bom dia, bruxo. As probabilidades de 5 pontos de diferença entre Palmeiras e Flamengo, na verdade, são 3 pontos. O Inter vai ganhar do Palmeiras. Giba Souza, Arroio do Sal, confiante, porque é o próximo jogo do Inter no Campeonato Brasileiro, antes tem a Copa do Brasil. Boa noite. Alô, Patrick é um baita jogador, porém ele precisa ter mais vontade, mais raça, tem muita qualidade. Não vamos cair. Júlio Colorado de Guaíba. Bom trabalho a todos. Brigadão. Não adianta argumentarmos o Inter é mediano, ruim, sem expressão, sem qualidade individual, sem força, sem caricatura de time competitivo. Vai cair. Jorge de Capão da Canoa. Último recado, antes do Notícia na Hora Certa. Feliz com a campanha do Juventude na Série B. Um abraço, Luiz Souza de Gravataí. Vamos falar sobre isso também depois na volta, mas agora tem Notícia na Hora Certa e a gente já volta.

0: 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Defesa Civil do Estado emite alerta para risco de inundação em áreas ribeirinhas de Eldorado do Sul por conta da elevação do Rio Jacuí e para a região das ilhas, na capital, devido ao nível do Guaíba. 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Gás natural canalizado fica mais caro a partir de sábado no Rio Grande do Sul. Céu nublado em Porto Alegre agora faz 16 graus. A previsão para esta quinta-feira é de sol entre nuvens no Rio Grande do Sul. O dia começa com temperaturas mais baixas. Ainda pode chover fraco em áreas da Serra e na metade norte. 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
0: Movimentação tranquila na capital e também nas rodovias da região metropolitana neste momento.
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0: Após dois dias de julgamento, terminou na noite desta quarta-feira o júri dos quatro réus pelo desaparecimento e morte do caminhoneiro Luciano Boeira Melos, em Bom Jesus. O crime ocorreu em julho de 2023. Apenas José Balduino Saraiva, pai de uma das acusadas, foi absolvido. Felipe Silveira Noronha, que confessou o crime, e Flávio Silveira Noronha foram condenados a 20 anos de prisão em regime inicial fechado. Fabiana Ramos Saraiva recebeu pena de 18 anos e 8 meses de prisão. Os três foram levados para o sistema penitenciário após a leitura da sentença. As defesas informaram que vão recorrer da decisão. Moradores da área central de Viamão podem ter oscilações no fornecimento de água. De acordo com a Corsã Aegea, as chuvas aumentaram a turbidez do arroio Fiuza, o que provocou a suspensão temporária da captação para tratamento. Ainda conforme a concessionária, o abastecimento de hospitais e outros serviços essenciais está sendo priorizado, enquanto as equipes monitoram as condições do arroio para poder retomar a captação. 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Da redação, Gustavo Gossen.
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0: quase um crime eu ficar voltando a falar em cima dessa música, mas enfim, não é uma rádio música aqui, então vamos seguir com o Esporte Companhia, que tem a parceria de kto.bet.br, proibido para menores de 18 anos, portaria SPA/MF 2093/2024. Ministério da Fazenda adverte: aposta não é investimento, jogue com responsabilidade. Olha, deixa eu mandar um abraço aqui pro Mendes, da Rádio Banda B, lá de Curitiba, que é uma rádio parceira da Gaúcha, né? E ele tá na nossa audiência, tava na escuta aí desse Inter e Flamengo, e segue acompanhando a nossa repercussão aqui na Gaúcha. Mais cedo, um ouvinte tinha falado sobre o momento do Juventude na Série B, e realmente muito bom, né? A gente tá falando pouco, eu diria, porque o Juventude vem numa sequência muito positiva e é vice-líder, tem 35 pontos, 5 a menos que o líder Criciúma. O Juventude está vivo na Copa do Brasil, joga as oitavas de final contra o Atlético Mineiro depois de ter eliminado São Paulo, então é um grande ano do Juventude até então. Lembrando que a Série B nesse ano, os dois primeiros avançam para a Série A e do terceiro ao sexto tem um play-off, um play-in, como quiserem falar, que é do sexto ao terceiro, dois avançam depois numa outra disputa para ver quem sobe, né? Dois sobem para a Série A de 2027, Juventude, portanto, nesse momento, vaga direta com 20 partidas disputadas na Série B. A quinta-feira é de Grêmio em campo pela Copa Sul-Americana, jogo às 7 da noite na Arena, Grêmio e Bolívar. Lembrando que na ida, lá na altitude, o Grêmio perdeu por 3-2. Então, quero convocar aí o nosso ouvinte a mandar recados, principalmente sobre Grêmio. A gente falou muito sobre Inter nas duas primeiras horas. Vamos começar já a quinta-feira falando de Grêmio em campo. O que cada um espera para essa Copa Sul-Americana? Ainda vou ler alguns recados que ficaram aí para trás de alguns colorados. Mas quero convocar o torcedor gremista que está me ouvindo a mandar um WhatsApp no 51996995218. E também tem o papo com o Joel Machado, que é conselheiro do clube, para bater um papo também sobre isso. Grêmio avançando pelo Bolívar, enfrenta o São Paulo. Jogo pelas oitavas de final. Lembrando que essa fase é o play-in, play-off, repescagem da Sul-Americana, como quiserem. Aí o primeiro jogo em Porto Alegre, caso o Grêmio avance, né? Grêmio e São Paulo, e depois São Paulo e Grêmio no Morumbi. Avançando para as quartas de final, pegaria Deportivo Recoleta, que já está nas oitavas, ou o Higgins ou Boca Juniors, que ainda disputam essa fase eliminatória anterior às oitavas. Acho que é a lógica, né? Pensando em camiseta, em peso, é o Boca. Então o Grêmio pode passar aí pelo Bolívar, São Paulo, Boca, projetando uma eventual semifinal, pode ter Vasco, Olímpia, River Plate, Santa Fé ou Caracas. Vamos colocar o River Plate de Eduardo Cudê, de Rafael Borré. E numa eventual final de Sul-Americana, do outro lado da chave, esse já completamente definido nas oitavas, tem Bragantino e Atlético Mineiro, Santos e Macará, Tigre e Montevideo City Torque, e Cienciano e Botafogo. Essa Sul-Americana, e assim, tem sido mais recorrente isso desde que mudou o formato, né, com equipes vindas da Libertadores, ela tá com um peso assim, ó. O caminho que eu falei do Grêmio é caminho nível Libertadores. Claro que o momento do Grêmio é outro, do São Paulo é outro, Boca, River, mas a dificuldade de enfrentar essas equipes é sempre difícil, né, é sempre elevada. Alguns recados antes do nosso papo de Grêmio com o Joel Machado. Amigos da Gaúcha, o Inter perdeu por entrar em campo já psicologicamente inferior. Futebol é 11 para cada lado e 90 minutos para ser jogado. O grupo é mentalmente fraco e desperdiça muito as jogadas na última bola. É preciso mais gana, garra para ganhar. Hoje o time teve entrega maior, mesmo assim insuficiente, candidato a rebaixamento. É o Ives de Itapema. Boa noite. É o... Ah não, esse aqui eu já li. Desculpa, é o recado do Eduardo Antunes. Obrigadão pela participação, Eduardo. Boa noite, amanhã é dia do meu Grêmio passar vergonha. Luiz Castro é o novo Quinteiros. Forte abraço, é o Cacá Nedel. Borracho de Passo Fundo. não está confiante, portanto, para essa partida. Quero ouvir o torcedor gremista, essa projeção para Grêmio Bolívar, mas na bronca com Luiz Castro. Eu falei no programa anterior, 4-4-2, saindo na boa, mesmo gol, saindo de uma jogada trabalhada, tem que continuar assim. Rodrigo Mesquita, Ferreira de Palmares do Sul, alto nível do programa, parabéns, brigadão, meu amigo. Areta esse Blues, eu acho que talvez a Areta tenha uma versão, não sei se tu sabe, Murica, aquela música da Nina Simone, se a Areta tem alguma versão, deixa eu pesquisar aqui, que era a Put a Spell on You. Mas aquela versão ali é da Nina Simone. Não tem da Aretha Franklin. É da Nina Simone realmente. O Alexandre Weber de Canoas, sempre na escuta. Não precisa nem pesquisar. Tenho certeza que o público de ontem entre Inter e Flamengo foi o pior da história do Beira-Rio entre os dois. Se essa B de diretoria adiantasse que irão colocar os guris que só fardam e não jogam, iriam jogar contra o Corinthians. Aumentava o público e outras 20 mil, ou menos por jogo. Põe ingresso a 10 pila. O morro desce, o futebol só para elite, só vão quando o time está ganhando. Ficam em casa e não vão. Deixem o povo, que é a maioria e não tem grana para pagar. Põe a 10 pila e coloca os guris, que não baixa de 30 mil no domingo, domingo que o Inter enfrenta o Corinthians. Bom dia, Lucas. Adorando a trilha sonora, assim estou conseguindo relaxar um pouco, depois da noite passada com temporais. Abraço de Angelane de Caxias. Brigadão pelo recado. Importante, né? A trilha da madrugada ser um pouquinho mais leve. Hoje eu estou num soul, gosto bastante. Ontem eu estava num rap, mas também um rap um pouquinho mais leve para acalmar o pessoal na madrugada. E a Angelane falou sobre os temporais, né? Estava com vocês aqui na madrugada passada. E foi feia a situação em todo o estado. Ainda tá, né? Uma situação preocupante, mas pelo menos em Porto Alegre o tempo foi mais estável na quarta-feira, tempo seco. Consegui até pintar as paredes do meu apartamento, deu pra ficar tranquilo, deu pra secar. Eu quero saber, o pessoal, se estiver chovendo em algum lugar do estado, mandem recados. Aliás, daqui a pouco vamos colocar o boletim do tempo do Cleocum. Antes vamos ter um papo sobre Grêmio. E na audiência, ele, Kleber Moscop. Deixou a mesa de áudio, mas não deixou de escutar o áudio da Rádio Gaúcha, porque agora ela está no comando de Murica Matos e também de Rubens Silva. O contato agora na Rádio Gaúcha é com Joel Machado, conselheiro do Grêmio, que tem uma partida importante hoje à noite, já na quinta-feira, para avançar na Sul-Americana, quem sabe, né, Joel? Bom dia.
1: Bom dia, Lucas. Um prazer estar falando contigo. Mais uma vez aqui no Esporte Companhia. É um jogo, de certa forma, complicado mais pelo contexto, né, do clube no momento, sem algumas vitórias. Mas acredito que temos boas condições aí de nos classificarmos e trazermos uma vitória para dar mais tranquilidade aí para a sequência da temporada, né?
0: Pois é, João, e essa tua confiança, ela se baseia daqui a pouco em mais de um ponto, mas eu quero saber onde está ela. Na qualidade do adversário, e aí a gente está falando de um Bolívar que se dá muito bem na altitude, mas fora dela tem dificuldades, ou até pegando o jogo contra o Fluminense, que o Grêmio já conseguiu jogar um pouco melhor?
1: Eu acho que nos dois motivos, né? A questão do adversário, que embora a questão da altitude lá, não foi um jogo. Foi um jogo que o Grêmio, inclusive, talvez pudesse ter saído com a vitória ou empate lá mesmo na altitude, né? E a questão das últimas partidas aí, que o Grêmio pelo menos tem apresentado uma certa evolução. Uma certa entrega maior, e principalmente o que a gente viu no jogo contra o Fluminense, embora tenhamos tido uma certa dificuldade aí ao longo da partida, conseguiu um empate aí já quase no final do jogo, mas o nosso elenco, ele parece estar incorporando agora os novos reforços, parece que está tendo uma nova cara, né? E isso que nos dá um pouco de esperança aí também. Então, classificar aí na Sul-Americana é algo crucial, até para que tenhamos aí agora uma sequência de Copa do Brasil e Campeonato Brasileiro mais tranquila, né?
0: Uhum. E ainda na Sul-Americana, como é que tu enxerga essa competição? Porque tem gente que menospreza um pouco, e não estou falando de uma forma tão pejorativa, mas no sentido de tem que deixar de lado. Mas qual que tu acha que tem que ser o foco do Grêmio nessa competição? E até dá para ganhar?
1: Hoje mesmo eu estava vendo o caminho do Grêmio, né, na Sul-Americana, salvo engano, passando pelo Bolívar, pega o São Paulo e depois tem possibilidade de Boca, River Plate. Isso. Então é um caminho um pouco difícil, inclusive pelo fato de muitas equipes tradicionais estarem hoje na Sul-Americana, né? Eu acho que, em virtude do nosso momento e até da questão financeira, te coloco isso, sou presidente da Comissão de Economia e Finanças do Conselho do Grêmio, o clube acho que tem que focar no brasileiro, se manter na Série A como o primeiro ponto, e como segundo ponto, eu não colocaria a Sul-Americana, mas acho que a Copa do Brasil, ela tem uma premiação maior, e ela tem uma situação que a gente viu no ano passado, quando o Corinthians e o Vasco acabaram chegando na final, né, que foi uma final, de certa forma, até inesperada, mas no momento em que outras equipes que tinham um desempenho melhor acabaram focando em outras competições, e isso abriu um caminho interessante na Copa do Brasil para que essas equipes que talvez não eram as equipes que lá no começo se tinham uma expectativa de chegassem à final, acabaram chegando, e acho que esse pode ser um caminho interessante para o Grêmio também esse ano, né?
0: É, com certeza. E agora já falando de Campeonato Brasileiro, que você falou em permanecer, a rodada, pelo menos agora que iniciou, o Grêmio não jogou, né? Tem uma partida menos, exatamente pela Sul-Americana, mas foi ruim, considerando que o Inter, por exemplo, conseguiu um ponto contra o Flamengo, algo que era inesperado, de certa forma. Mirassol venceu, o Grêmio acabou entrando no Z4. Qual o tamanho da tua preocupação? Porque tem gente que eu vejo que, apesar do Grêmio estar na parte de baixo da tabela, eu vejo alguns gremistas mais confiantes de que isso vai passar em breve.
1: Não, como eu falei, há uma certa confiança em virtude da questão de novos reforços aí, talvez uma nova cara para o elenco, e até de uma entrega aí que a gente viu na última partida, algo diferente aí dos últimos jogos, né? O jogo contra o Fluminense era um adversário até mais difícil, mas em casa o Grêmio tinha a obrigação de ganhar, e mesmo que não estivéssemos atrás no placar, o final do jogo o clube teve muita entrega para ir lá e buscar esse resultado, e isso deu um pouco de esperança, né? Com relação à sequência aí, do Campeonato Brasileiro, eu acho que também passa um pouco por esse jogo da Sul-Americana, onde você tem um adversário que é um adversário mais fraco, né? E que você precisa ganhar para dar confiança, para fazer essa retomada das vitórias. Uma eventual eliminação, espero que não ocorra na Sul-Americana, mas isso também impacta no brasileiro, impacta no ânimo do próprio torcedor que compareceu no último jogo do Campeonato Brasileiro na Arena, e até nessa situação de retomada da autoestima do elenco, que pode ser impactada aí por um eventual insucesso. Então, eu acho que a briga vai ser difícil. A gente tem uma série de equipes com uma mesma pontuação, inclusive a dupla Grenal é questão de número de gols marcados, né? A diferença na tabela. Então a gente precisa dar sinais de reação, né? Aí nesses próximos jogos.
0: É. E além do Campeonato Brasileiro, aliás, o Grêmio só volta a campo no Brasileirão lá no outro final de semana Porque agora já tem a Copa do Brasil e o adversário é indigesto. É um adversário que é indigesto, aliás, para quase todo mundo, o Mirassol, mas para o Grêmio tem sido especialmente. Está confiante para avançar, porque se o retrospecto é ruim contra o Mirassol, retrospecto da Copa do Brasil do Grêmio é um dos melhores.
1: Pois então, é que a Copa do Brasil é a competição que o Grêmio gosta de jogar, né? Ser um dos maiores vencedores. E, claro, o Mirassol, ele reagiu, ele se preparou bem aí nessa parada de Copa do Mundo, se reforçou, alguns atletas, inclusive, saíram que não vinham desempenhando um bom futebol, acho que o próprio Tiquinho Soares, que era a grande contratação do ano, esqueci o nome do atacante, o que esteve aqui no Grêmio também saiu, enfim, o Mirassol tem reagido no brasileiro, né? Teve aquela vitória contra o próprio Grêmio e um empate e agora uma nova vitória contra o Remo. Então vai ser um adversário difícil, o Grêmio, eles conhecem também bastante o Grêmio, tem o Reinaldo lá, que também já nos deu bastante trabalho, e acho que o jogo lá é para buscar, de repente, um empate aí e voltar com a obrigação de ganhar em casa. Mas até para que façamos aqui em casa uma certa pressão, utilizar bastante o fator local e reaproximar com a nossa torcida, né? Acho que o torcedor também estava ansioso pela retomada aí do futebol. Ficamos quase 2 meses sem jogos, né, com a parada da Copa do Mundo. Então é importante essa reaproximação com o torcedor aí para a sequência da temporada.
0: É, eu acho que tu estava falando do Galdino, né?
1: Galdino, o Galdino está, acho que no Vila Nova. Eu vi um jogo essa semana,
0: isso,
1: na Série B.
0: Acabou de deixar o Mirassol nesse meio de ano. E falando de jogadores que você já citou, né, Joel Machado, que é conselheiro do Grêmio, os reforços que você estava citando, quais te empolgaram mais? Porque, por exemplo, o Croata, ele acaba sendo uma grande incógnita, por exemplo, mas o Caíto já chegou com uma boa impressão, né? Então, queria te contar um pouco mais sobre os movimentos do Grêmio no mercado nessa janela de meio de ano.
1: Bom, dentro da própria condição financeira do clube, a gente sabe que era inviável realizar novos investimentos em patamares que realizamos em outras janelas. E, inclusive, isso nós, dentro da Comissão de Finanças, colocamos ao Conselho Deliberativo na última reunião, a necessidade de uma readequação na política de investimentos, né? Em virtude, principalmente, a questão do fair play financeiro, que uma nova regulação que vai e que está vigorando já e que vai limitar a questão de investimentos e do custo de futebol em relação às receitas. Com relação aos reforços, eu achei o Diego Caíto entrou muito bem aí nesse último jogo. A gente viu que tinha questão de especulação em outras grandes equipes, né? Acho que uma primeira imagem foi muito boa ali, aquele baita gol, né? O Giovanni Cabral fez uma Copa do Mundo interessante, né? Um jogador também de um mercado pouco conhecido, mas que se tornou uma oportunidade de mercado e tem algumas facilidades, como a questão da própria língua, né? De ter atuado também no futebol português, que talvez o Luiz Castro também tenha o acompanhado. Com relação à questão do croata, o Felipe Krovinovic, que é isso, né? Eu fico te confesso que não conheço muito, sabe? Eu vi que ele atuou no futebol inglês, no futebol português, e que inclusive foi treinado pelo próprio Castro. Mas me causa um pouco de curiosidade sobre, inclusive, a posição. A gente viu algumas coisas na imprensa aí nos últimos dias com relação a se ele é o meia. E aí, eu acho que ultimamente, recentemente, não, ele é mais um volante. Então, eu gostaria de ver o Grêmio jogando com um meia. Espero que seja a posição dele, talvez, né? Que ele possa fazer essa posição, talvez seja um volante, mas possa jogar como meia. Principalmente, te colocando assim, eu acho que o Castro tem insistido em algumas convicções, como a questão dos três atacantes, mas eu acho que nós temos uma fragilidade aí de meio de campo, que talvez povoando mais, não só a questão dos três volantes, mas tendo um quarto homem aí dedicado mais à criação, seria importante aí para dar um pouco de equilíbrio ao time, dentro das partidas que a gente tem pela frente.
0: Bom, ainda seguindo em elenco e agora falando sobre saída, o Grêmio está negociando uma rescisão com o William. Qual a tua avaliação sobre a passagem dele? Porque ele chega na metade do ano passado para resolver um problema, em um primeiro momento até conseguiu ajudar, mas não vinha sendo aproveitado pelo Luiz Castro.
1: Então, eu acho que o William ele fez um 2025 interessante, teve questões de lesões, estreou muito bem naquele Grenal, sendo protagonista, contribuiu em alguns momentos, durante a temporada do ano passado, foi importante. Ele tinha também, acho que a questão de ser um jogador próximo do Mano Menezes. O Mano Menezes tinha treinado ele, já tinha sido, acho que, o treinador que levou ele para a seleção brasileira a primeira vez, né? Então, talvez tivesse essa identificação. Esse ano segue tendo lesões, acho que por questão técnica, o treinador talvez esteja optando por outras peças. Só que, como eu coloquei, a gente tem uma situação financeira bem complicada. Então, se a gente tem jogadores que têm um custo elevado, que não no momento não estão sendo aproveitados, a gente necessita fazer enxugar um pouco o elenco para reduzir folha e, enfim, voltar buscar o equilíbrio financeiro do clube, né? Em virtude da própria questão de regulação que a gente tem esse ano, que é a situação do fair play financeiro da CBF.
0: Pois é, e aí eu vou aproveitar para a gente já entrar exatamente nesse assunto sobre a saúde financeira do Grêmio, porque é um assunto que me interessa bastante, acho que para o torcedor gremista também. E enfim, acho que está um cenário bem preocupante para a gente aqui na dupla Grenal. No caso do Grêmio, a gente sabe de uma dívida muito alta que beira a casa do bilhão. E Joel Machado, conselheiro do Grêmio que a gente está conversando, é o presidente da Comissão para Assuntos Econômicos Financeiros. Assim, Joel, eu quero saber primeiro o que tem sido discutido dentro dessa comissão, porque eu sei que dentro do Conselho Deliberativo do Grêmio como um todo, esse assunto ainda é muito embrionário. Claro que isso é debatido normalmente, mas não tem um debate mais aprofundado especificamente sobre isso dentro do Conselho Deliberativo. Mas na tua comissão, o que tem sido avaliado, o que tem sido analisado até agora?
1: A comissão tem trabalhado bastante durante esse ano, tá? A gente tem, de um lado, uma certa facilidade da gestão em relação à transparência, facilitar o nosso trabalho. A gente identificou a situação desde o começo do ano, do primeiro trimestre, resultado do ano passado, um crescimento muito expressivo do endividamento do clube. Aí, a questão de passivo acima de 1 bilhão hoje, considerando o primeiro trimestre, que é o que já foi divulgado, está no site do clube. O torcedor pode acessar em grêmio.net/governanca todos os dados financeiros já publicados. E a questão do endividamento acima de 1 bilhão, ele preocupa, mas coloca um paradoxo em relação ao próprio Palmeiras, que é um clube que é considerado um exemplo, ou o Flamengo. Palmeiras, pelo que eu lembro, ele tem um endividamento de cerca de 1,5 bilhão. O Grêmio, um passivo de 1,1 bilhão. O que que é a diferença? Hoje, o Grêmio tem uma expectativa aí de orçamento aprovado no ano passado de 578, 580 milhões. O Palmeiras, salvo engano, realizou 1,7 bilhão em receitas no ano passado e tem uma previsão de 1 bilhão e meio de receitas durante este ano. Então, ok, a nossa receita ela é muito inferior ao total do nosso passivo. Mas a maior preocupação é o passivo de curto prazo. Nosso momento, né, não é tanto de olhar para o total do nosso passivo, mas o nosso passivo de curto prazo, que é o que vence nos próximos 12 meses. Que hoje, com o resultado do primeiro trimestre, que está lá no site, salvo engano, acho que é em torno de 670 milhões. Então, ele já é maior do que a previsão de receitas para o ano. E essa é a nossa grande dificuldade, que o clube, enfim, precisa renegociar compromissos, precisa alongar pagamentos, como foi feita a própria saída de muitos atletas aí durante o começo da temporada, visando o alongamento de prazo de pagamento. E o clube tem uma dificuldade também em relação... A gente cita, por exemplo, 578 milhões em receitas, mas nem todas essas receitas, digamos que elas entram ao longo do ano. A gente tem receitas que já foram antecipadas em outros períodos e que elas são somente contabilizadas, né? A sua correspondência a este ano. A gente tem receitas que elas não entram de forma linear. Aqui, vou te citar, por exemplo, a questão do Campeonato Brasileiro. A gente tem uma fatia importante da receita do brasileiro que é referente à premiação, 30%, e entra só lá em dezembro, quando acaba o campeonato.
0: Uhum.
1: E aí isso cria uma série de dificuldades de fluxo de caixa que não é exclusivamente do Grêmio. Claro, a gente está olhando para o Grêmio aqui como conselheiro do Grêmio, mas o futebol brasileiro todo passa por essas dificuldades, e a gente vê aí clubes com salários atrasados, com uma série de transfer bans. Aí a gente teve, acho que o caso do Corinthians aí essa semana, repercutindo bastante, o Santos aí com 3 meses de salários atrasados. E aí, até eu acho que ontem o próprio BAP, presidente do Flamengo, também citou a situação da parada do brasileiro, né, que já pensando na Copa do ano feminina do ano que vem, que foi uma dificuldade inclusive para o próprio Flamengo, que é um clube que hoje é visto como referência no futebol brasileiro, mas que a parada da Copa do Mundo, algumas receitas pararam de entrar, como a de transmissão e a própria receita de bilheteria, né, que uhum. Hoje nós temos essa receita. E aí tem outras situações, como a gente tem previsão orçamentária de realização de patrocínio master, que hoje a gente não tem, que é, acho que em torno de 50 milhões previsto em orçamento. Então o clube tem que buscar e aí outras receitas, realizar vendas de atletas acima do previsto no orçamento para gerar um equilíbrio nas finanças e também para poder cumprir essas métricas previstas no Fair Play Financeiro da CBF, que é uma regulação importante, que ela prevê limitação de custos do futebol já nesse ano em 90% em relação às receitas. Redução do endividamento de curto prazo para 70% das receitas correntes. E caso os clubes não cumpram esse novo regramento, ele prevê punições desde limitação de inscrição de atletas, transfer bans, retenção de receitas, inclusive de premiações, multas, inclusive a possibilidade de punição a dirigentes, né, que é uma nova realidade, acho que uma realidade importante. Punição que vão desde multas no CPF dos dirigentes até a exclusão desses dirigentes do desporto, de não poder participar nem do clube, mas de nenhuma outra instituição esportiva, né, no futebol brasileiro.
0: Perfeito. Nós estamos conversando com o Joel Machado, conselheiro do Grêmio, e que faz parte, não só faz parte, como preside a Comissão de Assuntos Financeiros. Para fechar, Joel, eu quero saber, ainda dentro desse assunto, o que tem sido estudado, debatido, por exemplo, dentro da comissão SAF, vocês já começam algum tipo de estudo no lado do Inter? E, enfim, eu já tive essa conversa com alguns conselheiros do Grêmio sobre isso nessa semana, porque marcou a Semana Colorada, que foi uma consultoria sugerindo, por exemplo, recuperação judicial. Estou trazendo isso como alternativas, né? O que, que a comissão do lado do Grêmio está estudando para um futuro, para essa situação delicada que, como você disse, não é exclusiva do Grêmio, é do futebol brasileiro, porque a impressão que fica para o torcedor é que essa bolha do futebol estourou em muitos clubes nesse momento, né?
1: Sim, sim. Então, questão de SAF, até o clube teve algum tipo de estudos, mas a partir dentro do Conselho Deliberativo, mas a partir da criação de comissão específica. Em relação ao Grêmio, a gestão, ela contratou uma consultoria com know-how aí no negócio esportivo para auxiliá-la no planejamento e na execução de ações. Isso não passou pelo Conselho Deliberativo, isso tem sido tratado a nível de gestão, de Conselho de Administração e Gestão Executiva do clube. A nível de Conselho Deliberativo, o que a gente tem trabalhado é fazer um acompanhamento mais próximo, fazer um estudo maior em relação à própria questão do fair play financeiro e também, como coloquei na última reunião do Conselho Deliberativo, o que a gente apresentou ao Conselho Deliberativo foi, enfim, tentar apresentar as causas do problema, que, colocando aqui, o clube nos últimos anos tem feito uma política mais agressiva em relação à contratação de atletas. Só que o nosso problema é que a gente tem gastado mais em contratação de atletas do que feito venda de atletas. E a situação de venda de atletas, durante muito tempo, ela ajudou a sustentar a operação do clube. A partir do momento que nós passamos a comprar mais atletas do que vender, isso em valores, né?

0: fôlego financeiro, mas precisamos vender mais. Precisamos explorar mais a capacidade de geração de receitas da Arena, né, que hoje é um ativo muito potencial, e fazer uma busca contínua aí por novas receitas, e principalmente receitas que estão previstas em orçamento e que a gente não está realizando, como a própria questão do Master, embora tenha toda uma situação de dificuldade de mercado. Não é só o Grêmio que está sofrendo com isso, a gente tem vários outros clubes sem patrocínio Master, e até acho que essa semana o Vasco acabou anunciando um patrocínio Master. Então a gente precisa seguir trabalhando para gerar novas receitas.
1: Perfeito, Joel Machado, conselheiro do Grêmio, muito obrigado pela atenção com a Rádio Gaúcha e uma boa sorte para o Grêmio hoje à noite.
0: Muito obrigado, desejar boa sorte para o Grêmio, um abração a todos e mais uma vez agradeço o convite, um bom dia a todos.

0: A versão de Michael Jackson, de My Girl, no som da Esporte Companhia, agora 1 hora e 43 minutos. Deixa eu ler alguns recados da nossa audiência, depois desse papo sobre Grêmio, que vai ser o principal assunto, já que a gente falou muito de Inter nas duas primeiras horas do programa. Primeiro aqui um abraço pro Cristiano Reis, gremista, Palmares do Sul, que tá sempre na escuta do programa e é primo do Rodrigo Mesquita. Primo do Rodrigo Mesquita, que pediu para mandar esse abraço. Boa noite, Lucas. Perder hoje seria uma tragédia. Vamos nos apegar às novas contratações que chegaram, que, ao meu ver, já mostraram trabalho. Ótima oportunidade para resgatar a confiança da torcida. Abraço, Leonardo de Canoas. Esse ponto aqui do Leonardo é muito importante. Resgatar a confiança da torcida. Está na hora do Grêmio emplacar uma sequência positiva e já pega um empate com o Fluminense como positivo pela atuação. O torcedor voltar a ficar um pouco mais esperançoso, né? O torcedor gremista está precisando disso. Então tem gente que acha que seria bom o Grêmio não estar disputando a Sul-Americana para focar mais no Brasileirão. Eu até entendo esse argumento, não discordo 100%, mas vencer é sempre melhor, né? Qual que é o clima se o Grêmio não avança pelo Bolívar na Sul-Americana? Tem que vencer hoje, 2 gols de diferença, tranquilo, sem susto, e aí a motivação, a moral já muda um pouco, o clima com a torcida, com os jogadores, pra daí pegar um Mirassol na Copa do Brasil com uma confiança melhor. Boa noite, que a torcida do Grêmio tenha paciência durante a partida e incentivar até a vitória. Temos que saudar o São José, o Zequinha quase na Série C. É um abraço aqui do Lúcio Ramos de Santa Maria. Valeu, Lúcio. Luiz Carlos, o Grêmio tem que ganhar, tem que ter mais coragem, jogar com vontade de ganhar, aproveitar o apoio da torcida. Valeu, Luiz. Para fechar aqui essa ronda de recados, tem mais um, na verdade. Os laterais do Inter são isopor. Nunca vão ao fundo. Essa eu não tinha escutado. Júlio Furtado, de Rio Grande. Valeu pela participação, meu amigo. E Dali Grêmio, Noeli Premaor, de Bento Gonçalves. Fica para um rápido intervalo. Na volta a gente fala mais sobre o Grêmio.
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0: Dudu de Balneário Camboriú, pedindo pra mandar um abraço pro Cristiano Paizotti, que foi no Beira-Rio hoje, mas ele é pé frio e o Inter não ganha uma partida com ele no estádio. Fica a corneta aí pro amigo dele, o Cristiano Paizotti. Bom, a gente já tá no assunto Grêmio, né? Nessa terceira hora de programa, falando bastante sobre isso. Então vamos pedir pro Simon Bianchini atualizar as informações do Tricolor, que entra em campo às 7 da noite dessa quinta-feira. Fala, Simon!
1: Fala, Katsurayama! Forte abraço a você, a todo mundo que tá acompanhando o Esporte Companhia. Nessa quinta, às 7 horas da noite, o Grêmio joga a sua vida. Continuidade na Copa Sul-Americana. Repescagem contra o Bolívar. Primeiro jogo na altitude de La Paz, 3-2 para o Bolívar. Com isso, o Grêmio vencendo por um gol de diferença, leva a decisão para pênaltis, 2 gols ou mais para o Tricolor, classificação no tempo normal. Qualquer outro resultado fora estes, o Grêmio está desclassificado mais uma vez na repescagem da Copa Sul-Americana. Isso aconteceu ano passado contra o Alianza Lima do Peru e agora o Grêmio tenta um caminho diferente para passar e enfrentar o São Paulo. O time foi encaminhado em treino fechado, muito mistério como sempre por parte do técnico Luiz Castro. E a escalação tem alguns indicativos. TT, Marlon e Amuso não treinaram de forma integral por controle de carga. O TT e o Marlon, pelas informações que a gente colheu, a tendência é que fiquem num primeiro momento como reservas da equipe, para qualquer eventualidade ingressarem no decorrer do jogo. Bom, não dá para descartar ainda Kahneman indo para o banco, com a entrada do Luiz Eduardo ou do Wagner Leonardo e o Vila Sante, e estando até mesmo um provável time alternativo no banco de reservas, porque vem de uma sequência, de uma lesão grave, né, ligamentar, está atuando com muita frequência e num bom ritmo. Recebeu elogios do Luiz Castro. O que a gente pode projetar de time? O Everton volta ao gol, recuperado da indisposição estomacal do último final de semana, com isso Grando volta para reserva. Carlos Vinícius não joga, suspenso pela Comebol. Bright White será o centroavante. Eu coloco, além da dúvida na zaga, uma no meio campo. Quem vai ser esse terceiro meio campista? A tendência de Gabriel Meck, né, para o Grêmio ter mais possibilidades de chegar ao gol. Mas eu não posso descartar Monsalve, até mesmo um time mais equado, já que a ideia é que o Grêmio tenha uma equipe de maior transição e um maior resguardo defensivo para não vazar tanto. O Everton, Pavon, Gustavo Martins, Luiz Eduardo ou Wagner Leonardo e o Pedro Gabriel na lateral esquerda. Meio campo com Vila Sante ou Léo Pérez, Nardoni e o Mac. Na frente, Enamorado, Bright White e Amuso. Provável Grêmio para o jogo desta quinta às 7 horas da noite. Previsão de até 20 mil pessoas. Gramado Sul, que é o ingresso mais barato junto com a Arquibancada Norte, já foi esgotado na quarta-feira, ainda no turno da manhã. Então o Grêmio acredita que o torcedor tem que chegar com calma. O jogo é no horário de rush, né, em Porto Alegre, de muita movimentação no trânsito, na saída de Porto Alegre. Por isso, há esse movimento, esse pedido que o torcedor compareça com antecedência à Casa do Tricolor para ajudar, apoiar, incentivar para chegar às oitavas da Copa Sul-Americana. Fora de campo, duas informações. William, por mais que esteja treinando normalmente, já foi comunicado que não está nos planos, tem um alto custo-benefício, né? Um segundo maior salário do Grêmio, só perde para Bright White, e por isso o Grêmio está liberando o jogador. Não foi afastado, mas o William concordou que vai buscar um outro rumo e deve receber o valor de forma parcelada que tem no contrato com o Grêmio até o final do ano. Ele vai completar 38 anos em agosto. Fluminense sondou de forma informal, mas não tocou adiante a negociação. O William, nesse momento, prefere ou jogar na MLS, na Liga Norte-Americana, estadunidense, ou então no Oriente Médio, por conta do padrão de vida e até mesmo pelos vencimentos. É um jogador que tem muito mercado, pelo tempo que atuou na Premier League, em Chelsea e Arsenal, e duas Copas do Mundo, né? Um jogador ainda que tem muito atrativo, né? Chama muito a atenção. O Grêmio renovou com Vini Ferraz, atacante de 18 para 19 anos do time sub-20, artilheiro da categoria nessa temporada. Renovou até o final de 27, possibilidade de prorrogação para 28 e 29. Jogador que o Grêmio vinha em tratativas e conseguiu a conclusão nesses últimos dias. Fechado, Katsurayama. Um abraço a todos. Até mais.
0: Valeu, o grande Simon Bianchini, trazendo as informações do Grêmio, que entra em campo hoje, 7 da noite, contra o Bolívar na Arena, valendo vaga nas oitavas de final da Copa Sul-Americana. Lembrando, Bolívar venceu na ida por 1 gol de diferença, então o Grêmio vencendo por 1 gol, decisão vai para os pênaltis, e por 2, avança direto. Precisa vencer, melhor se vencer bem, né? E aí avança um pouco mais tranquilo o tricolor. Antes do Notícia na Hora Certa, vamos trazer a previsão do tempo para a gente ver como é que vai ser essa quinta-feira, os próximos dias, depois de uma quarta-feira que, ao menos aqui na capital, foi de tempo um pouco mais seco. Fala, Cléo!
2: O que a gente pode esperar com relação ao comportamento do tempo aqui no estado durante estes próximos dias está indicando um comportamento de tempo sem chuva sobre o estado do Rio Grande do Sul durante a quinta e a sexta-feira. Na quinta, um tempo seco, nebulosidade tomando conta de boa parte do dia aqui na metade leste, um tempo mais seco na metade oeste do estado. Como a gente tem muita nebulosidade por aqui, as temperaturas não conseguem subir muito, mas não tem sensação de frio, especialmente à tarde. Já na parte oeste, como entra mais, vamos dizer assim, ar quente por lá, a gente já vai notar temperaturas entre 26 até 28 graus em alguns pontos. Então, há um bom aquecimento no oeste do estado na tarde da quinta, e depois, na sexta-feira, esse ar quente toma conta do estado e eleva as temperaturas para valores próximos de 30, a gente pode dizer assim, porque há uma expectativa de 28, 29 graus em partes do estado, e não são poucas. Então, a gente tem um bom aquecimento na sexta-feira, e essa entrada de ar mais quente na sexta-feira entra também com umidade. E esse ar quente e úmido vai se estender pelo menos até sábado pela manhã. E a chuva vem depois. É como se verão fosse. Sabe, verão, quando a gente começa o dia com temperaturas um pouco mais altas, aquela sensação de abafamento, e depois vem chuva à tarde. É isso que a gente vai ter no sábado aqui na região. Pode e deve ter chuva forte, então muita atenção com relação a essa situação dos volumes de chuva, que vão ser altos de novo no sábado. Provavelmente domingo a gente ainda vai ter chuva, mas aí a quantidade é bem pequena. Mas enfim, sábado é preocupante, principalmente porque a gente ainda vai estar com o solo muito úmido e, claro, vamos ter ainda resquício, açudes, arroz e até o nível dos rios um pouco mais alto. Coloca uma chuva grande em cima e a gente volta a ter chance de alagamento. Falando em alagamento, teremos mais chuvas ao longo da próxima semana, então a situação está bem complicada. Na melhor das hipóteses, o tempo melhora para o final de semana do Dia dos Pais aqui no Rio Grande do Sul.
0: Valeu, Cléo, trazendo a previsão do tempo para os próximos dias, e uma previsão nada boa, né? De mais chuva por aí. A gente já vem de algumas semanas com muita chuva e aparentemente isso vai seguir. 1h59, tem um recado importante. 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A gente vai para o Notícia na Hora Certa. Na sequência tem muitas atrações, boletins, espetáculos do Sala, participação da audiência e ainda um pouco mais da repercussão do jogo do Inter e, claro, Copa do Brasil e Copa Sul-Americana.
3: 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Condenação de 3 réus encerra júri sobre morte de caminhoneiro desaparecido em Bom Jesus. Investigação sobre caso de menino morto pelo pai em Viamão será dividida em dois inquéritos policiais. Giruá declara situação de emergência após passagem de tornado. Céu nublado em Porto Alegre, agora faz 16 graus. A quinta-feira será marcada pela volta do sol no Rio Grande do Sul. A chuva tende a voltar entre sexta e sábado. Na capital, mínima de 14 e máxima de 20 graus. 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
3: Um motociclista morreu ao bater na traseira de um carro na BR-116 em São Lourenço do Sul. Conforme a Polícia Rodoviária Federal, o acidente foi às 20:07 da noite, no quilômetro 451. Ele tinha 50 anos e ainda não teve o nome divulgado. No veículo, uma captiva, ninguém se feriu. Neste momento, na capital e rodovias da região metropolitana, trânsito fluindo normalmente.
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3: O número de pessoas fora de casa no Rio Grande do Sul voltou a subir após 5 dias de redução. Conforme a atualização da Defesa Civil, na noite dessa quarta-feira, 779 pessoas estão em abrigos no estado. No balanço anterior, eram 395. Quase 70% dos desabrigados estão concentrados no Vale do Taquari, principalmente nos municípios de Lajeado, Estrela e Encantado. Ainda conforme a Defesa Civil, outras 297 pessoas saíram de casa e estão em casa de familiares e amigos. A Defesa Civil do Estado emitiu alerta vermelho para risco de inundação em áreas ribeirinhas de Eldorado do Sul, por conta da elevação do Rio Jacuí, e para a região das Ilhas, na capital, devido ao nível do Guaíba. O comunicado é válido até às 8 da noite. 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Da redação, Gustavo Gossen.
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12:06, última hora do nosso Esporte Companhia, hoje com 4 horas, uma extra, e a gente já tá na hora final. De volta com o nosso Esporte Companhia, o som de Jalen Gonda, If You Don't Want My Love.

0: 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Nessa reta final de programa, alguns recados da nossa audiência, vamos também trazer o pitaco do Sala, boletins que a nossa reportagem separou e conversar um pouco aí sobre Brasileirão, Sul-Americana, Copa do Brasil, situação das três competições que envolvem o Rio Grande do Sul, e assim a gente vai até as 3 da manhã. Aqui em Palmares, eu sou o mais fanático, já virei meme. Quem falou que é coloradismo, quando anulou o gol do Botafogo e deu pênalti pro Fortaleza, eu rasguei a camiseta de brabo, aí fiquei só com um símbolo e até hoje não consegui comprar outra. Rasgou a camiseta, cara. Abraço pro Rodrigo, que tá na audiência desde cedo aí do programa e segue com a gente. Mais recados. Olá, sou o Gilberto de Santa Maria. Como meu Grêmio fez 2 gols lá na altitude, deve fazer 2 ou mais aqui sem levar gols. Vamos nos classificar. Beijo para minha noiva Alice de Santa Cruz do Sul. Valeu, Gilberto. João Afonso. O Grêmio só perde, empata ou sofre cada jogo desde 2019. Sem paz pro João Afonso. Para fechar essa rodada de recados, como é possível Guerra ter feito um contrato com o William por 1 milhão e 800 mil por mês? Não tem como o clube não quebrar. E o único jogo que me lembro do William ter feito foi o Grenal no Beira-Rio, que ganhamos de 3-2 com 3 pênaltis a favor do Inter. O único que tinha que ser marcado foi o do André Henrique no último lance do jogo. Fernando da Praia do Cassino. Valeu, Fernando! E agora, para seguir nesse assunto do Grêmio, vamos ao pitaco do Sala.
1: Eu sabia que era aniversário do Pedro.
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1: Para voltar hoje.
2: Voltar hoje.
1: Um ano a menos cantando, Pedro. Que alegria para os caras que te ouvem.
3: Agora eu fiz aqui pitaco do Sala.
0: Sala que debateu sobre o jogo de Grêmio e Bolívar pela Sul-Americana.
4: Sim, porque começa jogo grande, né?
5: É, depois da repescagem é outro campeonato.
4: Sim, na Copa do Mundo teve gente que enfrentou Curaçao, Pedro, porque a Copa agora tem 48 e terá 64. Na Sul-Americana, você pode ficar constrangido lá porque tem que jogar com Riestra, mas logo a seguir essa competição, se você ganhar, ela leva você direto para a Libertadores do ano seguinte, lhe bota um dinheiro bom na mão e um título a disputar com o campeão da Libertadores Recopa. No ano seguinte, chamado Recopa. Então, tira o constrangimento da Sala e disputa a Vera, se for o caso de tentar ganhar. Você tem dúvidas de que o Grêmio possa levar essa competição junto com outras duas.
6: Como é que eu explico, por exemplo? Você está perguntando mesmo. Como é que o melhor jogo do Grêmio recente foi contra o Fluminense? Concordamos todos, né?
4: Que não ganhou, domingo.
6: Então o Grêmio subiu lá, Sul-Americana, altitude, sofreu, se desgastou, viajou, veio aqui e fez uma partida que a gente entendeu que foi de competição contra o Fluminense.
7: Tá, agora tem outra partida, depois tem outra partida.
6: Ah, não, isso é verdade. Você não pode.
7: Outra viagem,
6: não terminou
7: outra partida,
6: a temporada.
7: Outra viagem. O jogador machuca, cartão amarelo. Bom,
6: mas é real, futebol, né?
8: É que o ponto também é esse, né? Porque o Grêmio é dia 13, a semana de 11 e 13 de agosto, o jogo contra o São Paulo, né? Se o Grêmio chegar lá contra o São Paulo na zona de rebaixamento no Brasileirão, aí tu bota o time Z contra o São Paulo e prioriza o brasileiro. Né? Que também depende do que acontecer até lá. Ah, daqui a pouco tu
7: não,
8: ganha
7: não,
8: o jogo.
7: Não, não, não.
9: Mas é que até lá o Grêmio tem um jogo só de brasileiro.
7: É? Não, não, o professor.
9: É, pode.
10: O campeonato do Grêmio é o brasileiro, cara.
7: Claro.
10: O campeonato do Grêmio e do Inter é o brasileiro. Vamos botar isso na cabeça.
7: Não bota nunca no campeonato brasileiro o que não for o melhor. Tu tem que ter os jogadores preservados para o Campeonato Brasileiro. Ah, mas a Sul-Americana dá um dinheirinho, A Copa também dá um dinheirinho. É bom, o Grêmio precisa de dinheirinho e tal. Tá. Mas o Grêmio, se cair para a segunda divisão, vai ter um prejuízo muito maior. Não vai quebrar, não vai fechar, não vai terminar. O Grêmio vai se recuperar, como já caiu 3 vezes, o Inter caiu 1 vez. Estão aí, belos, fortes, não fortes nem tanto. Mas enfim, tá. Não, é que tem uma gestão que recupera uma série de coisas. Entra a segunda gestão e aí esculhamba tudo. É que o Romildo Bolzan, que fez uma gestão assim, ó, até dizer o seguinte: concorre a governadores colorados, tudo voto nele também pela competência
4: ele, que ele mostrou ele, no Grêmio. Se ele não tivesse ficado o terceiro ano no Grêmio, ele era aclamado governador do estado. Porque os colorados queriam ter um presidente como o Rui.
7: Perfeito. Ele que fez essa gestão tão maravilhosa, que seria aclamado pelos colorados, ele conseguiu fazer uma gestão que levou o Grêmio à segunda divisão.
4: É, ele foi da euforia à tristeza profunda em seis anos.
7: Entregou pro Renato, contratar os amigos do Renato, cara.
5: Mas Pedro, tu concorda que não é passar ou ser eliminado pelo Bolívar amanhã que vai determinar necessariamente o futuro do Grêmio no Brasil?
7: Não, o que eu digo é que três competições para o Grêmio...
5: É pesado, claro. Não, isso é dúvida.
7: Isso aí que esses rapazes aqui, que não têm inteligência suficiente para participar
4: desse programa...
5: Os inaptos. É que nem não, todo mas... mundo consegue ir além, né? Eles olham a árvore e tu olha a floresta, né?
7: Exatamente. Viu que frase?
4: Vão ficar trocando escala entre eles. Só... Ô, Pedro, eu quero ir nessa aí. É. Vai tu. Tá bom. Essa mas tá me devendo uma.
6: Como assim? Tem mais alguma outra paralelo? Tem mais alguma outra competição que tu queira que o Grêmio entre pra perder? Ou é só a Sul-Americana?
9: Copa do Brasil? Não, Pedro.
6: De repente, também já perde.
9: Eu acho que é uma
6: já
9: boa.
6: Que tá mal.
10: Não, amanhã não. Amanhã, entrando pra perder, faz 3-0.
5: Isso?
6: O adversário é muito fraco. No primeiro tempo.
9: Vocês estão subestimando o Grêmio.
10: Esse time aí perde pro time da funerária São Pedro.
7: Ô, Garrinha, só quero te lembrar o seguinte: o Grêmio não é tão bom assim.
10: Não, mas o outro é muito ruim. Esse
7: eu
10: é o problema.
7: Sei, mas enfim, vamos
5: ver. Se tivesse 5-2, sido 5-2, que não seria exagero semana passada, o meu discurso seria totalmente diferente aqui. Uh-huh. Não. Guarda todo mundo para Mirassol.
4: Mas vocês se deram conta que na minha conta, inclusive, eu só sei contar até 10, Grêmio e Inter, o Grêmio tem duas competições além do Brasileiro, eles decidem a sua vida antes da próxima rodada do Brasileiro no fim de semana, perfeito, do Dia dos Pais.
7: Sim.
4: O Grêmio saberá, Pedro, se terá três, duas ou uma competição quinta-feira da semana que vem.
5: Isso aí.
4: Porque ele vai pegar Mirassol duas vezes seguidas, fim de semana e meio de semana.
5: Quarta, para ser mais preciso, o Grêmio.
4: Quarta, o Grêmio, e domingo, o Grêmio, né? Invertido. Domingo, quarta.
5: Isso, e o Inter, domingo e quinta.
4: Domingo e quinta-feira. Então, o Grêmio, quarta-feira, saberá se ele terá três competições, duas ou uma.
5: Isso aí.
4: Isso depois de jogar com o Bolívar amanhã. Já na rodada lá contra o São Paulo, que é na Arena...
5: Pode ser só uma.
4: Pode ser uma só, ele já sabe que estratégia fazer, vai decidir isso, não é algo, eu quero dizer, Pedro, que não é algo que vai levar o Grêmio atormentado por médio prazo. Em menos de 10 dias isso acabou.
7: Para que vocês não pensem que eu sou um idiota, e muita gente pensa, eu sei que muita gente pensa, eu quero dizer o seguinte, o Grêmio não pode o treinador, o presidente, o vice de futebol, sei lá, entrar no vestiário e dizer vamos perder, não é isso que eu estou falando, eu estou dizendo o seguinte, que seria para o Grêmio, se fosse eliminado, certo? Se tivesse tomado 5, eu também acho que não vai ser eliminado. Se tivesse tomado 5, muito provavelmente ia ser eliminado, ia botar time em reserva e tal. Não pode desgastar os jogadores em relação às necessidades do Campeonato Brasileiro.
8: Ele não vai botar todo mundo e todos os titulares, pelas informações da reportagem. Além do Vinícius, que está suspenso, ele não vai com os outros 10 titulares.
6: Não, nem precisa.
8: Ele vai fazer uma mescla.
6: Nem precisa.
5: O MEC vai jogar amanhã,
8: joga contra o Mirassol.
5: Não vou dizer até o MEC, mas o MEC vai jogar amanhã, porque claramente ele é um jogador que perdeu espaço ou a preferência do Liscaço, né?
8: Enamorado pode jogar e não o TT?
5: É. Ele vai ser um time ofensivo sem necessariamente ser a força máxima.
4: O Gabriel Meck é só a reafirmação de algo que ficou muito claro para mim muito cedo. O Gabriel Meck nunca foi titular absoluto do Luiz Castro.
7: Não, mas o Gabriel Meck está com um problema, Maurício. As pessoas que o representam imaginam que ele é o Pelé. Tem que cuidar isso. E daqui a pouco o jogador se convence disso. A direção do Grêmio está um pouco preocupada com isso. Teve uma única proposta, ele não quis ir, está ótimo. Então, olha aqui, não tem outra proposta. Então, o que ele tem que fazer? Ele tem que assinar com o Grêmio, certo? Porque é claro que o Grêmio vai vender ele assim que surgir uma proposta, porque o Grêmio está desesperado atrás dessa grana, tá? Muito mais do que ele. Então, para, vai lá, renova o contrato, tira da cabeça, vai jogar, vai produzir, porque a produção dele até agora, que foi pequena até no número de jogos que ele participou, mas ela não chamou atenção, a não ser de um clube em que o seu país está de guerra. Eu também não ia para a guerra.
6: Se o treinador ajudar e colocar ele mais vezes, como meia, que é onde ele está rendendo melhor,
5: se ele não
6: colocar do lado.
7: Não, ele jogou contra o Mirassol. Se ele não botar na cabeça que ele é o Pelé, que ele é o Gabriel Meck...
6: É que eu não estou entendendo. Assim, o Gabriel Meck, até surgiu o rolo da contratação, era um grande jogador que ia surgir, que ia dar muito dinheiro para o Grêmio, que ia resolver os problemas, era um meio criativo. Aí deu problema na contratação, na renovação... Olha, de repente ele não jogou tanto assim, sabe? Eu estou vendo uma pressão que é totalmente legítima, aliás, deixa eu dizer, totalmente legítima, da direção do Grêmio para tentar fazê-lo renovar o contrato, né? Ou ser vendido pelos valores que o Grêmio quer. Mas assim, o Gabriel Magno não mudou tanto assim de um dia para o outro. Eu não vi nesse menino, Diogo,
4: o que aconteceu,
6: nada assim de
4: mas é o staff o problema, não é ele.
7: Peraí. Isso é uma questão interna, isso não está na rua. Eu fiquei sabendo através de uma pessoa chegada.
4: Uma fonte importante.
7: Fonte importante que diz o seguinte: a família, os representantes, não sei se família ou representante, ou os dois, tá, estão de alguma forma entendendo que ele é o Pelé. Não é, menos.
4: Não, tanto é.
7: Ele teve uma proposta. O clube que fez a proposta está em guerra. Ele não quer ir para a guerra.
4: Você não iria, sim, nem eu.
6: Que é o Shakhtar Donetsk.
7: Tá? Todos nós aqui não iríamos para a guerra. Tá? Então, o que, que ele tem? Ele tem um baita de um clube para jogar, que é o Grêmio. Então, renova o contrato, termina com essas conversinhas, tá? Deixa o guri pensar e focar só naquilo, e ele vai jogar, vai ser titular, vai ter grandes propostas logo ali na frente. Concordo, porque ele é um grande jogador.
4: É que, para mim, o que aconteceu com o Gabriel Meck na sua juventude é que ele reagiu muito mal a uma injustiça técnica cometida pelo seu treinador durante o momento em que ele tinha, uma semana antes, feito um gol de vitória na arena aqui no jogo, e sido o melhor em campo.
7: Mas se ele ficar magoarinho,
4: não vai jogar. Mas por isso que digo que reagiu mal. Houve um momento que o meio campo do Grêmio era Dodi, Nardoni e Arthur. E ele olhava do banco e dizia: eu sou banco disso aqui. Uhum. Ele estava por renovar o contrato, estava palavrado, aí ele não renovou. A reação depois disso, ideal, é assim: Pedro, eu vou mostrar para esses caras que eu tenho que estar em campo, vou voar nos treinos e vou voltar para o time. Ele parece ter se abatido e dito para o seu pessoal: me tira daqui, eu não vou ser banco aqui. Mas é isso, só que a reação é ruim. Claro que a reação é ruim. Mas eu compreendo
7: isso
4: quando você olha o meio-campo daqueles e está no banco, eu digo: Jesus amado.
7: Tu vê, nós temos grandes comentaristas no Brasil, e o Maurício é o principal comentarista da Copa.
6: Especialmente quando ele
4: foi. Boa, Pedro, né, gostei dessa. Espalha.
6: É que tem um
4: pouco. Se é verdade ou não, pouco se me dá. Eu quero ir atenção. Assim,
8: o próprio staff do Gabriel Meck, quando informou sobre recusar a proposta do Shakhtar, e a gente ouviu que veio de lá o seguinte: não vai ser um novo Ronaldinho. É óbvio que não vai ser um novo. É, claro, porque o Ronaldinho saiu de graça, né? O Ronaldinho pegou e saiu de graça. Mas assim, só o fato dos caras usarem o Ronaldinho. Não usa o Ronaldinho do Mac, tá? Usa o outro jogador. Sabe? Porque o Mac não vai ser nenhuma unha do Ronaldinho.
6: É melhor pra ele, eu acho.
7: Isso é que eu tô dizendo. Primeiro, ele se sentiu injustiçado. Digamos assim, que o Maurício tem a razão disso aí, tá? Eu também me sentiria, não tem problema nenhum, tá? Isso aí o cara fica meio magoarista, troço todo.
4: Depois reage.
7: Mas isso, pois, deve durar 15 dias.
4: Depois reage.
7: Depois claro, vai pro pau. Segundo, só veio uma proposta. Uma, não veio outra, tá? Por culpa do Grêmio também.

Ao som de Lauryn Hill, X Factor, 2h20, reta final do nosso Esporte Companhia. Nós escutamos agora o pitaco do Sala. Tem muitos boletins ainda, várias informações do Placaju, Copa do Mundo, futebol feminino, Fórmula 1, futebol brasileiro. Segue com a gente que a gente vai seguir tratando um pouco além da dupla Grenal. Já foi o principal assunto aí nessa primeira parte do programa de 3h30, hein? A gente tá um tempão no ar. Desde as 11 horas da noite, o Esporte Companhia começou um pouco mais cedo depois do empate em 1x1 entre Inter e Flamengo. Um abração apertado pro Davi Guilherme, lá de Cachoeirinha, um grande amigo meu que tá na audiência. Aliás, depois me manda no Whats, por que que tá acordado essa hora, cara? 2h20 da manhã, quarta pra quinta, eu quero saber. Boa noite, ligadinho na Rádio Gaúcha, sempre bem informado. Dale Grêmio, é o Gilman Oliveira, direto do México. Valeu, meu querido. Forte abraço pra ti. Bom, vamos começar a rodar os nossos boletins, fazer uma primeira parte antes do intervalo comercial. A gente já escutou o Simon Bianchini com as informações do Grêmio. Como é habitual no programa, em dia pós-jogo de um dos times da dupla Grenal, a gente acaba não trazendo um boletim da equipe que acabou de jogar, no caso do Inter, porque as informações acabam sendo o pós-jogo que a gente já vem repercutindo desde as 9h30, quando acabou a partida. E aí, vamos falar agora das equipes da Serra. O Eduardo Costa traz as informações. Fala, Eduardo.

0: Fala, Katsurayama! Aquele abraço pra você, pra toda a audiência do Esporte Companhia aqui nas madrugadas da Gaúcha. O Juventude de volta ao G2 da Série B após a vitória contra o Avaí, vice-líder da competição com 35 pontos. Agora terá pela frente a Copa do Brasil, fase oitavas de final. Encara o Atlético Mineiro, dois jogos, sábado em Belo Horizonte e terça-feira em Caxias do Sul, oitavas de final. Durante a Copa do Brasil, o Juventude já eliminou o Guaporé, Tunaluso, Águia de Marabá e São Paulo. E com essas classificações, acumulou aproximadamente 10 milhões em premiação. E caso avance às quartas de final, a equipe do Juventude embolsa mais 4 milhões. E será um reencontro do Juventude com o Atlético Mineiro. Em 2016, os dois times se enfrentaram nas quartas de final da competição. No jogo de ida, o Atlético venceu em Minas por 1-0. Na volta, o Juventude ganhou pelo mesmo placar e nos pênaltis, os mineiros acabaram passando por 4-2. Para o jogo de sábado, o técnico Maurício Barbieri tem problemas na zaga. Rodrigo Sá está suspenso, fica de fora deste confronto, e Messias acabou sentindo a coxa contra o Avaí, inclusive jogou no sacrifício os últimos minutos. Ele deve ficar de fora desta partida que acontece sábado. O Juventude que busca um bom resultado fora de casa para depois tentar confirmar no Jacone a sua classificação. O Caxias se prepara para o próximo jogo, 16ª rodada da Série C, no dia 9, contra o Itabaiana, no Etelvino Mendonça, lá em Sergipe. Jogo importante, o Caxias que está fora do G8 neste momento na Série C do Campeonato Brasileiro. É décimo colocado com 21 pontos. O Caxias que terá mais 4 partidas para buscar a classificação. Para o jogo diante do Itabaiana, fora de casa, o técnico Marcelo Cabo não conta com o lateral esquerdo Roberto, está suspenso pelo terceiro cartão amarelo. Vitor Sá deve ser o substituto. Salatiel, com uma pubalgia, segue em tratamento. Ravanelli, meio campista, que segue em recuperação de uma lesão de grau 2 na coxa, também ainda não retornou aos treinos. Matheus Anjos, desconforto muscular no adutor da coxa, jogadores que estão em tratamento e são dúvidas para a próxima rodada. A boa notícia é que vai ter mais de 10 dias de preparação entre um jogo e outro para conseguir recuperar todo mundo. Os últimos 4 jogos do Caxias: Itabaiana, Figueirense, Santa Cruz e Inter de Limeira, as 4 partidas derradeiras da primeira fase. São esses os destaques da dupla Caju. Aquele abraço, Katsurayama.
1: Aquele abraço, Eduardo Costa, trazendo informações de Juventude Caxias, a dupla Caju, nossa dupla lá da Serra. Agora, vamos trazer o Gustavo Gossen para a conversa com os destaques do jornalismo. Bom dia, Gossen.
2: Bom dia, Lucas. Bom dia, amigos do Esporte Companhia. Hoje a gente traz pelo menos uma previsão de quinta-feira de um alento, né? Aqui no Rio Grande do Sul, né? Previsão de sol. Ainda existe a possibilidade de pancadas fracas de chuva no norte e no noroeste do estado, conforme já trouxemos aí na previsão do tempo. Então, o que a gente está em alerta neste momento ainda é para níveis dos rios. A gente tem um alerta, inclusive, da Defesa Civil do estado agora à noite, aquele alerta vermelho para risco alto para inundação em áreas ribeirinhas de Eldorado do Sul, por conta da elevação do rio Jacuí, e para a região das ilhas e o extremo sul da capital, devido ao nível do Guaíba. É um comunicado válido até às 8 da noite. Estava acompanhando aqui pelo Serviço Geológico do Brasil o nível do Guaíba neste momento. Na última medição, a 1h30 da manhã, 2,14 metros. Lembrando que está acima da cota de alerta, que é 1,90 m, mas ainda está abaixo da cota de inundação. A cota de inundação é de 3 metros. Então ainda temos, aí agora eu sou ruim na matemática, mas dá uns 80 centímetros, cerca de 80 centímetros para chegar na cota de inundação, se for chegar. Se for chegar, isso seria no sábado, conforme as previsões. A gente também monitora o nível do Rio dos Sinos, que ao longo de toda a semana ele está acima da cota de inundação, mas em estabilidade, mas pode atingir um pico nessa cheia ainda na sexta-feira, podendo alcançar 5,10 metros ou 5,30 metros. Lá em Giruá, onde ontem falávamos sobre aquela passagem do tornado, o município de Giruá adotou, né, o pedido de declaração de situação de emergência. Pelo menos 15 residências foram muito atingidas, 30 pessoas estão fora de casa e 4 ficaram feridas, conforme até nós trouxemos ontem. Então, Lucas, seguimos monitorando aqui, com a expectativa, né, que se a chuva voltar na sexta e no sábado, pelo menos nessa quinta a gente tem algumas horas, né, de alento.
1: Maravilha, obrigado, Gossen, trazendo informações importantes, né? A gente estava falando aí sobre a situação crítica do estado, por mais que a quarta-feira tenha sido um pouco melhor, a quinta talvez, mas os próximos dias são de chuva. Aliás, vamos seguir nesse assunto, lembrando que a participação do jornalismo aqui é para Capotas do Vale. 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E vamos aprofundar então a previsão do tempo com o Cláucum.
3: O tempo esperado para esta quinta-feira no estado está indicando uma situação de um tempo sem chuva para o estado. Tem muitas nuvens ainda? Tem. Muitas áreas do estado, especialmente o centro em direção ao leste, boa parte da região da campanha, um pouco do sul, um pouco da serra, algumas áreas da campanha, algumas áreas também do Planalto, tendo ainda muitas nuvens, mas tem algumas áreas como a fronteira oeste, a fronteira com a Argentina, principalmente, tanto na parte da fronteira oeste quanto no Alto Uruguai, e grande parte das Missões e Planalto com o tempo mais aberto. Então, a gente tem uma massa de ar mais seca, mas ainda tem aqui mais para o leste do estado muita umidade e muita nebulosidade. Todas as previsões estão indicando que o dia fique assim. De uma maneira geral, com temperatura máxima em torno de 22 graus aqui na parte leste, em torno de 20 mais perto do litoral, mas chegando até 25 graus, talvez 26, nas áreas mais do oeste e do norte, onde um ar quente já está entrando com mais intensidade. Porque a gente não tem ar frio, é sempre bom a gente salientar isso. Ah, mas de manhã está fresquinho. Sim, de manhã sempre é fresquinho. E de tarde a temperatura então dá uma boa subida, principalmente na metade oeste e no norte do estado do Rio Grande do Sul, norte e noroeste. E as previsões e as perspectivas são todas voltadas para um comportamento de tempo seco e quente na sexta-feira. Então o pessoal fica atento, sexta-feira a gente vai ter um clima bem mais aquecido sobre o estado e vamos ter uma situação de temperaturas mais altas, aí pelos 25 graus em média em boa parte das áreas quentes do estado. Há uma expectativa de 27 graus, 28 aqui na região metropolitana. Vamos ter em torno de 28, 29 no centro, também no oeste e no norte do estado. Portanto, é uma tarde bastante quente na sexta-feira, com tempo seco e com domínio do sol, embora a gente tenha algumas nuvens por aqui. Agora fiquem atentos, a chuva retorna para o final de semana ao estado. No sábado, entre a tarde e a noite, teremos tempo instável com pancadas de chuva sobre o Rio Grande do Sul. Essa chuva segue ainda para domingo e também teremos chuva no começo da semana que vem.
1: Valeu, Glaucon, trazendo a previsão do tempo que, nesse cenário do Rio Grande do Sul, acaba sendo muito, muito, muito importante. Claro que sempre é, mas, né, mais uma vez nós estamos preocupados com a situação climática do estado, depois de uma semana bem intensa, algumas semanas bem intensas, né? Então, ficamos atentos a isso. 2:30, foi o que marcou o sinal há poucos segundos. Nós vamos para um rápido intervalo comercial, na sequência tem mais Esporte Companhia.
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2h34, reta final, último bloco do Esporte Companhia desta quinta-feira. Tem mais um Esporte Companhia na quinta, né? Que daí já é a repercussão do Grêmio e Bolívar. Vai começar um pouco mais cedo, já que a partida é às 7 horas da noite. Estamos ao som de Late Nights in Heartbreak, de Hannah Williams, The Affirmations.

esses sons que eu usei na trilha de hoje, eu conheço porque eles foram sampleados por alguma música do rap. E esse é um deles, o Jay-Z usa na música 444. Muito bom esse sample e... Ah, bota um pouco mais aí, Murica. Bota um pouco mais.

0: Bom, vamos seguir aqui com o programa, porque temos atrações ainda, alguns boletins para a nossa audiência. E vamos começar com futebol feminino. Quem traz as informações é o João Calegari.
1: Muito bom dia, Lucas Katsurayama. Bom dia a todo mundo que acompanha o Esporte e Companhia. Está aqui conosco na Rádio Gaúcha para ouvir agora sobre Brasileirão Feminino, sobre futebol feminino. O Brasileirão Feminino teve sua 13ª rodada encerrada na segunda-feira. A competição conta com as participações de Grêmio, Inter e Juventude. As gurias coloradas foram as únicas a vencer na rodada. Na sexta-feira, dia 24 ainda, triunfaram sobre o Fluminense por 1-0 em Porto Alegre. Com o resultado, ganharam 3 posições e acabaram a rodada na 5ª posição. Já as mosqueteiras, também na sexta, empataram com o Flamengo em 2-2 no Rio de Janeiro. O placar fez o tricolor chegar aos 18 pontos, mas cair uma colocação, encerrando a rodada em 10º. Por fim, o Juventude entrou em campo no domingo, em Flores da Cunha, e empatou com a Ferroviária em 0-0. Agora, o Alviverde tem 10 pontos e abriu 4 para o primeiro da zona de rebaixamento. Restam 4 rodadas para a definição dos 8 classificados às quartas de final e os 2 rebaixados à Série A2. O Grêmio volta a campo neste sábado, dia 1º, às 8 horas, contra o América Mineiro. O duelo vai ser no estádio Passo da Areia, em Porto Alegre. Enquanto Inter e Juventude jogam no domingo, às 11 horas, fora de casa. Os Alviverdes enfrentam o Santos na Vila Belmiro, enquanto o Colorado duela com o Palmeiras na Arena Barueri. Sobre o Campeonato Brasileiro, o Corinthians segue líder agora com 31 pontos, enquanto a zona de rebaixamento tem Vitória e Botafogo, com 6 e 5 pontos, respectivamente. 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
0: Valeu,
1: o futebol
0: João.
1: Feminino para a Rádio Gaúcha, João Calegari.
0: Agora sim, valeu, João Calegari, trazendo informações do futebol feminino, 2h38. E agora a Isabelle Castro traz um giro pelo futebol brasileiro.
2: Bom dia, Lucas. Bom dia também aos ouvintes do Esporte Companhia. Eu estou aqui de novo para falar sobre as negociações e também novidades do futebol brasileiro. E Lucas, o Palmeiras recusou uma investida do Aston Villa da Inglaterra pelo atacante Alan. O clube inglês sinalizou investir 30 milhões de euros, sendo 25 milhões de euros pela transferência, mais 5 milhões de euros em bônus garantidos e um contrato de 5 anos. O Palmeiras recusou e essa tem sido a mentalidade do clube nesta janela de transferências, em que recusou também pelo atacante Flaco Lopes do Spartak Moscou da Rússia na casa dos 20 milhões de euros, notícia que eu trouxe na última quarta-feira. No caso do Alan, o atacante de 22 anos subiu ao time profissional na última temporada e vinha como titular no primeiro semestre. Este ano, ele fez 6 gols e deu 4 assistências em 34 jogos pelo Palmeiras. E no Rio de Janeiro, o Vasco recusou uma proposta do PAOK da Grécia pelo lateral Paulo Henrique. O jogador faz parte do planejamento vascaíno para o restante da temporada. E ele foi um dos destaques do clube no ano passado, chegando até a seleção brasileira. Mas atualmente tem sido reserva nos últimos jogos para Puma Rodrigues. Recentemente, o Vasco também recusou propostas por Brenner e Marino Hinestrosa. As ofertas que chegaram eram por empréstimo para os dois atacantes, mas o clube não abriu conversas. Ainda falando sobre o Vasco, o Huracán da Argentina tem interesse pelo zagueiro Alan Saldivia. Nesse caso, o Vasco está disposto a negociar o uruguaio, mas pretende primeiro reforçar o setor defensivo antes de liberar o jogador. Saldivia, que foi contratado no início deste ano, a pedido do técnico Fernando Diniz. E para fechar, Lucas, hoje ainda temos mais 2 jogos pelo Campeonato Brasileiro. Corinthians e Atlético Paranaense jogam às 7h30 da noite na Neoquímica Arena. E Curitiba e Cruzeiro se enfrentam às 9h30 da noite no Couto Pereira. Com um giro no futebol brasileiro, Isabelle Castro.
0: Valeu, Isabelle Castro, participando do nosso Esporte Companhia, que agora volta a ter João Calegari traz o destaque de Copa do Mundo.
1: Tô de volta no Esporte e Companhia, Katsurayama, agora pra gente falar sobre Copa do Mundo. Acabou a Copa, mas aqui na Rádio Gaúcha a gente segue trazendo informações e vamos falar sobre seleção brasileira. A eliminação para a Noruega nas oitavas de final da Copa do Mundo não encerrou o calendário da seleção brasileira em 2026. A CBF já encaminhou os últimos compromissos da equipe na temporada, que incluem 2 amistosos contra a Austrália. Negociações para um duelo diante da Índia e uma possível participação em um torneio em Singapura, previsto para novembro. com as seleções do Paraguai e do Japão entre as prováveis participantes. Os dois amistosos já confirmados contra a Austrália serão disputados no dia 25 e 29 de setembro, na cidade de Townsville e Brisbane. Na sequência, durante a Superdata FIFA, a equipe comandada por Carlo Ancelotti tem um confronto encaminhado contra a

0: que também convidou os anfitriões e o Paraguai para a disputa. O formato de disputa seria com duelos direcionados e a expectativa é que o Brasil enfrente os asiáticos entre os dias 9 e 17 de novembro. De volta ao trabalho depois da Copa do Mundo, Carlo Ancelotti retornou ao Rio de Janeiro na última terça-feira, após um período de férias. Agora, o treinador dará início ao ciclo visando a Copa do Mundo de 2030. A pré-lista para os amistosos de setembro e outubro deve ser encaminhada para a FIFA até o dia 6 de setembro. 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Com informações de Copa do Mundo para a Rádio Gaúcha, João Calegari.
1: Valeu, João Calegari, o Janjão, o Joãozinho, trazendo informações de Copa do Mundo, mais cedo de futebol feminino. Para fechar o nosso giro pela reportagem com os nossos boletins, o Douglas Weber, Douglas Fanny Weber, traz o Paddock Gaúcha.
2: Bom dia, Lucas Katsurayama, bom dia aos ouvintes do Esporte Companhia, chegando aqui com os carrinhos velozes, com as baratinhas furiosas e, é claro, o mundo do automobilismo no Esporte Companhia. Bom, existe uma questão geopolítica envolvendo a Fórmula 1 que está atrasando o planejamento do final da temporada, principalmente. Final da temporada ali, novembro, dezembro, tem duas corridas no Oriente Médio e essas corridas são motivo de preocupação para o Stefano Domenicali, que é o chefe da Fórmula 1, e a intenção, então, é, por causa dos conflitos Israel, Irã e Estados Unidos, então encontrar um outro ambiente, né, um outro lugar para sediar a corrida final, as duas etapas finais, né, já que as duas etapas finais são no Oriente Médio. Uma das soluções pensadas é que a corrida em Las Vegas tivesse uma rodada dupla. A corrida em Las Vegas, ela é a última perna americana da Fórmula 1, e depois seria essas duas corridas finais no Oriente Médio, mas essa possibilidade já está praticamente descartada, isso porque pegam uma data que é muito especial lá nos Estados Unidos, que é a data de ações de graças, né? E daí isso envolve uma logística, envolve toda uma situação que talvez a Fórmula 1 não consiga convencer, então, e não está conseguindo convencer, principalmente Las Vegas, então, de sediar uma bateria dupla por causa disso. Outro problema também é que manter a Fórmula 1 em Las Vegas por mais uma semana, né, seria também mais uma semana de interrupções na Sunset Strip, mais uma semana de inconveniências para os usuários, para a população de Las Vegas, os turistas também. Então seria também mais inconveniente aí para a cidade, já que o circuito de Las Vegas, ele é um circuito urbano, um circuito de rua, e daí ele usa grande parte da Sunset Strip, que é a principal via de Las Vegas, e daí, enfim, aí seria um transtorno muito maior. Não se sabe ao certo para onde vai, então, essa corrida final, pelo menos uma corrida final, e existem aí expectativas, especulações, né? A Fórmula 1 possivelmente vai escolher terminar numa corrida europeia, e talvez seja isso que aconteça, ou em alguma outra cidade da Ásia. Mas provavelmente europeia, justamente por ter uma facilidade de logística, que é um esporte que demanda muita logística. Existe Portugal, existe novamente Imola, existe outras alternativas ali nos estados, ali na União Europeia, e provavelmente vai ser esse o caminho que a Fórmula 1 vai escolher naturalmente, a não ser que aconteça algo geopoliticamente muito relevante nos próximos dias. Mas, né, a Fórmula 1 já está trabalhando com isso, já está trabalhando

0: com a ideia de ver, né, a Fórmula 1 de volta no, na Europa numa final de corrida. Faz 30 anos que não termina uma... quase 30 anos, na verdade, que a Fórmula 1 não termina numa etapa europeia. A última vez foi em 97, em Jerez de la Frontera, circuito espanhol, onde o Jacques Villeneuve se sagrou campeão pela Williams no ano de 97. Desde lá, a Fórmula 1 termina sempre ou numa etapa americana, né, como no Brasil, já terminou também, ou em etapas... na região ali do Oriente Médio, né? Enfim, Fórmula 1 está procurando uma solução, já procuraram uma solução para o Grande Prêmio do Bahrein e agora está procurando uma solução para onde terminar o ano da Fórmula 1 de 2026. Outro assunto, um assunto brasileiro, é que o brasileiro Rafael Câmara, na Fórmula 2, ele ganha... vai ganhando destaque, vai perdendo destaque numa possível vaga para a Fórmula 1 para o ano de 2027. Alguns, né, entendidos do automobilismo europeu, enfim, e pessoas relevantes da Fórmula 1, entendem que ele é o principal candidato para uma vaga na Haas em 2027. Seria a vaga de Esteban Ocon, piloto francês que não tá, até o momento não teve um contrato renovado, e aonde tem fogo, onde tem fumaça tem fogo, né? Então a grande possibilidade seja essa vaga realmente que esteja em jogo. A Ferrari já tem um piloto da sua academia na Haas, né? que é uma equipe que trabalha com motor Ferrari, uma equipe que tem várias trocas ali de informações com a equipe mãe Ferrari, né? Apesar de ser uma equipe americana, com uma parceria também muito forte com a Toyota, a Ferrari, como entrega o motor e como entrega algumas outras peças, acaba tendo um poder de barganha muito importante com a Haas. Tem um piloto deles que é o Oliver Berman, ganhando experiência para quem sabe ocupar uma vaga na equipe principal, na Ferrari, e agora tem a possibilidade de ter o Rafael Câmara como não um segundo piloto, mas como um piloto mais jovem correndo pela Haas. A principal competição é o Leonardo Fornaoli, que foi o campeão da Fórmula 2 do ano passado, que também não tem assento, mas não teria assim, uma costas tão largas, né? Não teria um apoio tão interessante, ou um piloto oriental, um piloto japonês, para usar a vaga aí com uma parceria da Toyota, tá? Pode ser o Yuki Tsunoda, que correu pela Red Bull no último temporada passada, pode ser um outro piloto da Academia de Pilotos da Toyota, mas não se parece, Katsurayama, que um piloto japonês vai entrar no grid tão logo. Isso porque os pilotos que a Toyota tinha ali em vista para usar essa vaga não são pilotos tão jovens mais, não são pilotos, né, com pouca bagagem, são pilotos com mais de 26 anos. E no padrão da Fórmula 1 atual, não é a idade aí de um piloto estreante, de um piloto rookie, né? E é por isso, então, que talvez esses pilotos da Toyota tenham perdido assim, oportunidade. E o brasileiro, então, ganha essa grande oportunidade para a Fórmula 2. Outra equipe que pode ser que o Rafael Câmara entre é a Cadillac. Isso que a Cadillac tinha uma esperança de colocar o Colton Herta, piloto... foi piloto da Fórmula Indy, está tentando uma carreira na Fórmula 2 aí, fez um passo atrás na carreira para tentar uma vaga na Fórmula 2, mas ele não está indo bem na Fórmula 2. E talvez então a Cadillac seja uma das equipes aí que mudar a sua dupla de pilotos. Eles que têm o Sérgio Pérez, piloto mexicano, e o finlandês Valtteri Bottas como pilotos experientes, né, para dar aqueles feedbacks para os engenheiros. A equipe está patinando demais no ano de 2026, quem sabe queira com um piloto jovem ter aquele ar fresco e sem vícios na Fórmula 1 para sua próxima temporada, para fazer parceria com o piloto experiente. Daí se especula que no lugar de Colton Herta, o Rafael Câmara ganharia a oportunidade. Enfim, duas equipes tentando o Rafael Câmara, ou, né, o nome dele sendo falado aí por duas equipes, né? Isso é muito importante para o Brasil para a próxima temporada, de talvez ter dois pilotos no grid. Isso faz muito tempo que não acontece, desde 2016, com a aposentadoria do Massa e do Rubinho. Então seria muito interessante a volta aí de ter dois pilotos no grid para essa próxima temporada. Enfim, Katsurayama, fico por aqui. Volto amanhã com mais Carrinhos Velozes, Baratinhas Furiosas e Automobilismo aqui no Esporte Companhia. Tchau!
1: Tchau, Douglas Weber, Douglas Fanny Weber, grande amigo aí já há algum tempo de Rádio Gaúcha, trazendo o Paddock Gaúcha, as informações da Fórmula 1 para os fãs da Fórmula 1, que já há alguns anos voltou a estar tá em alta aqui no Brasil depois de uma baixa, né? Bom, a gente está chegando nos últimos minutos do Esporte Companhia, bater um papo com você sobre as competições além do Campeonato Brasileiro. Copa Sul-Americana, hoje o Grêmio entra em campo, 7 horas da noite contra o Bolívar na Arena, perdeu na ida por 3-2, portanto, um gol leva para o Grêmio, uma vitória por um gol leva a decisão para os pênaltis, 2, Grêmio avança de forma direta e aí enfrenta o São Paulo nas oitavas de final, primeiro jogo em Porto Alegre. A situação da fase de playoffs da Sul-Americana ainda tem, na quinta-feira, outras duas partidas que ainda não definiram. São as últimas três na quinta, tá? Além do Grêmio, que é às 7, às 9:30, os outros dois jogos. O'Higgins e Boca. Boca venceu na ida em casa por 1-0. E Caracas e Santa Fé, também 9:30. Primeiro jogo, Santa Fé venceu 2-0 em casa. E aí, as oitavas de final já tem definidas. De um lado. Um lado está completamente, quase todo aberto, né? Só tem definido Vasco e Olímpia. No outro, ainda falta definir se é Grêmio ou Bolívar contra o São Paulo, ou Higgins ou Boca contra o Recoleta, Santa Fé ou Caracas contra o River. E aí, do outro lado da chave, esse sim já completamente definido, com Bragantino e Atlético Mineiro, Santos e Macará, Tigre e Montevideo City Torque, e Cienciano e Botafogo. 2h54, vamos falar de Copa do Brasil, porque é o que acontece no final de semana. Não é um final de semana de Campeonato Brasileiro, é um pouco esquisito pra gente, né? Falar de Copa do Brasil num final de semana, mas no sábado já começa e com Gaúcho em campo. Atlético Mineiro e Juventude, jogo da ida na Arena MRV, sábado 7:30 da noite, portanto. Juventude bem na Série B, pega agora o Atlético Mineiro pela competição de mata. E também no sábado, outros dois confrontos. Tem Santos e Remo na Vila Belmiro, 9:00 PM. E mais cedo, o primeiro jogo, deixei para o final porque é o mais importante. Clássico Carioca, Vasco e Fluminense, sábado, 5:30 no Maracanã. Aí no domingo, tem os jogos da dupla Grenal e além deles tem Chapecoense e Cruzeiro 6:30, um pouco mais cedo às 4 tem Palmeiras e Fortaleza. A dupla Grenal, Grêmio contra o Mirassol no Maião, domingo às 6:00 PM e o Inter recebendo o Corinthians 7:30 PM no estádio Beira-Rio. Sobra um confronto, fica para segunda-feira, Atlético Paranaense e Vitória, jogo na segunda às 9:00 PM. E os jogos da volta já a partir da quarta-feira. Não, da terça. Na terça já tem o Juventude no Jaconi e o Santos também. Então, a partir da terça até a quinta, teremos... Quinta-feira da semana que vem já tem definido todos os times que avançam para as quartas de final. E no caso da Copa do Brasil, não tem um chaveamento definido, né? Daí tem um novo sorteio. Torcer aí para Inter passar pelo Corinthians, Grêmio pelo Mirassol, Juventude pelo Atlético Mineiro. Aí teríamos três gaúchos na fase de quartas de final. Bom, para fechar o programa, vamos falar de Campeonato Brasileiro, porque a rodada teve 4 partidas na quarta-feira. Vitória do Mirassol 2-1 sobre o Remo, Fluminense 0, Bahia também 0, e o Palmeiras fez 4-0 no Vitória, jogo muito polêmico. Por conta de expulsões, não expulsões, jogo lá no Barradão. 4 partidas adiadas e sem datas definidas, Botafogo e Grêmio, São Paulo e Santos, Atlético Mineiro e Bragantino, Chapecoense e Vasco, por conta da Copa Sul-Americana. E 2 jogos nesta quinta-feira. Na Neoquímica Arena, o adversário do Inter na Copa do Brasil no final de semana, o Corinthians recebe o Atlético Paranaense quinta, 7:30 da noite. E no Couto Pereira tem Coritiba e Cruzeiro às 9:30. Vamos escutar o gol do Inter. O gol do Inter 1-0 Vitinho contra o Flamengo na noite de quarta-feira. Depois o Flamengo empatou. Mas este foi o gol do Inter, narrado por Pedro Ernesto Denardin.
2: Tocou a bola para o Maripan. Maripan faz o domínio, dá para Mercado. Mercado vai ser marcado pelo Arrascaeta. Fez a bola chegar do Bruno Gomes. Ele domina, lança a bola na ponta direita. Lá está o jogador Bruno Henrique para dominar. Ganhou do marcador, tocou a bola. Encontrou, colocado por ali o Vitinho. Vitinho busca o campo de ataque. A bola foi para o Alan Patrick. Ali o Carboneiro para marcar o gol. O goleiro faz uma defesa espetacular. Voltou o Inter, a bola chutada. Gol! Gol! Nacional, o massacre colorado que veio agora nesse ataque. Primeiro numa grande defesa do Rossi quando o jogador do Internacional Carboneiro chutou. E no rebote tem o gol marcado pelo Vitinho. Vitinho está marcando o gol para o Internacional. Senhoras e senhores, 26 minutos e meio. O Inter ofensivo, o Inter que vai para cima do Flamengo, que não se acovarda, que não fica retrancado. É o Inter que está fazendo 1-0, largando na frente nesse primeiro tempo, Felipe.
3: Esse é o Inter que a torcida colorada gosta de ver, por isso a festa, não é apenas um gol, é o Inter que se impõe. Ah, do outro lado é o milionário Flamengo, não importa, é no Beira-Rio. Inter vai o ataque, Carboneiro lançado dentro da pequena área, cara a cara com Rossi, o goleiro do Flamengo fecha bem o ângulo. Em outros tempos, o Inter poderia lamentar. Chance de gol perdida, desperdiçada. Vitinho briga de novo, retoma a bola e percebe, Rossi está fora do gol. Finaliza, Varelo, lateral uruguaio, se joga, toca na bola, tenta tirá-la dali, não consegue. A bola estufa a rede, é 1-0 para o Inter sobre o Flamengo, Maurício.
4: O Flamengo esburacado no seu lado esquerdo, com o Léo Pereira claramente abaixo, sem poder nem velocidade ter, nem competir, problema do Flamengo. O Inter atacou com o Carboneiro, o rebote foi do Vitinho por dentro e de esquerda para fazer um gol, que é um gol de vitória que leva o Inter para onde, hein, Lucas?
5: Vitinho, vice-artilheiro da última temporada, marca o quinto gol neste ano, primeiro dele no Brasileirão, 23º do Inter no campeonato. Vitória que está rompendo a sequência de 8 jogos sem vencer o Flamengo. O Internacional, com esta vitória, chegando a 24 pontos. É o 14º colocado, Pedro, com 24 pontos. O Flamengo, vice-líder, segue com 38.

0: aí o gol do Inter no empate 1-1 com o Flamengo. O Sport Companhia vai ficando por aqui ao som de I Love You, East of Underground. Agradecendo a sua parceria que fez o programa comigo, 4 horas de Sport Companhia. Muita parceria com vocês, parceria do Murica Matos, do Rubens Silva e, claro, toda a equipe que estava comigo aí antes deles. Veio notícia na hora certa e a gente volta numa próxima. Tchau!
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2: 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Motociclista de 50 anos morre ao bater na traseira de carro na BR-116 em São Lourenço do Sul. Mais de 30 fiéis de Canoas afirmam ter sido vítima de golpe de falsa viagem para Aparecida. Ex-jogador do Botafogo, Tássio Maia dos Santos, morre após queda de muro por ventania no Rio de Janeiro. Céu nublado em Porto Alegre, agora faz 15 graus. 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
2: Flui normalmente na capital e também nas rodovias da Grande Porto Alegre.
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2: O Guaíba marca neste momento 2 metros e 14 centímetros. Subiu 4 centímetros desde as 10 da noite, conforme o Serviço Geológico do Brasil. Desde a madrugada passada, o nível está acima da cota de atenção, que é de 2 metros na medição do Cais Mauá. As previsões indicam possibilidade de elevação acima da cota de alerta, que é de 2 metros e 50 nos próximos dias, porém abaixo da marca de inundação, que é de 3 metros. A Prefeitura de Giruá, no noroeste do estado, anunciou que vai protocolar o pedido de declaração de situação de emergência devido ao impacto do tornado registrado na terça-feira. De acordo com a Defesa Civil, pelo menos 15 residências foram severamente atingidas, comprometendo praticamente toda a infraestrutura das propriedades. O tornado deixou 30 pessoas desalojadas e 4 pessoas feridas. Uma delas continua hospitalizada. Conforme a Prefeitura de Giruá, as localidades de Rincão do Ribeiro e Vila dos Melos foram as mais afetadas pelo tornado. 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Da redação, Gustavo Gossen.
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3:06, você ligado aqui na nossa programação, que estava acompanhando o nosso Esporte e Companhia com Lucas Katsurayama. Vamos juntos agora, cuidando aqui da casinha, da Casa Mata, até às 5 horas da manhã, com muita informação e também, é claro, a sua participação pelo 996995218. O nosso WhatsApp à sua disposição, Instagram da Rádio Gaúcha, @ Rádio Gaúcha, e também o meu Instagram, Marcelo Drago Oficial. Murica Matos comandando a nossa mesa de áudio, Rubens Silva na Central Técnica, Gustavo Gossen na Central de Jornalismo com Lucas Oliveira e também Raí Quadros, nosso colega da RBS-TV. É claro que hoje também damos continuidade e acompanhando as previsões sobre as chuvas que podem retornar aqui o estado depois dessa trégua, o que acontece neste momento, desde ontem e hoje também, com a elevação dos rios, os estragos, estamos acompanhando GZH também, né? Tem um acompanhamento ali de minuto a minuto com o Lucas Oliveira, com a parceria do Gustavo Gossen, para você acompanhar tudo o que acontece no nosso estado nesse momento de muita atenção. Trégua na chuva? Trégua na chuva, mas a elevação de alguns rios continua também, a vazão muito forte. Tudo isso e muito mais vamos acompanhar durante esta madrugada também. É claro, também outras ocorrências que envolvem o trânsito, que envolvem segurança, temos serviço, destaques e muito mais. E também com a sua participação e a previsão do tempo, Cléo já chegando em seguidinha e trazendo todas as informações da previsão do tempo para esta quinta-feira, para esse dia 30. É, estamos juntos, rumo ao final de semana. Hoje o nosso pop rock, clássicos internacionais que você acompanha na nossa trilha sonora para dar aquela amenizada na nossa madrugada. E você está acompanhando aí um grande clássico, escolhido aí pelo Murica Matos, Rubens Silva, nossos parceiros da trilha sonora. Sobe o som, Murica.

0: aí para você, Words, F.R. Dave, aqui na nossa trilha sonora, iniciando esse clássico que conversava com o Murica, né? Música legal pra gente curtir a madrugada, pra quem tá acordado, ligou o radinho, pra quem tá na estrada, então vou te contar, no volante é maravilhoso, pra quem tá só curtindo, trabalhando também, aquele abraço especial, porque é interessante, o nosso ouvinte, como todos os ouvintes, né? Acho que em boa parte dos horários, mas a madrugada tem isso, pessoal que bota baixinho ali o rádio, ou no fone de ouvido, ou quando o trabalho permite, escuta um pouco, né? Depois, na hora do intervalo, quando acalma lá, né? Dependendo na área que você atua, tem áreas que é bem puxado, mesmo durante a madrugada, às vezes muito movimento. Então, dependendo da área que você está atuando, consegue, né, colocar ali no radinho e acompanhar a Rádio Gaúcha. Ou também, é claro, você que está pegando a estrada, melhor ainda. Contamos com a sua audiência e, se possível, também registrar a sua participação. Claro que serviço, ocorrências têm prioridade, mas sempre é bem-vindo aquele abraço, tá bom? 3:10, 13:10, deixa eu dar uma conferida na temperatura aqui na Érico com a Ipiranga nesta madrugada. Vamos ver como é que está a situação, 15 graus, eu achei justamente ontem, quando saí de casa ontem, pela manhã, saí daqui, mas ontem à tarde eu achei que estava um pouco mais quente. E opa, peguei, não estava frio, né? Mas final de tarde ali, estava bem fresquinho. Meu sopa deu uma resfriada. E hoje também senti na madrugada, agora completa aqui, 14 graus. É a temperatura neste momento aqui na Érico com a Ipiranga. Aqui eu tô, é uma já aconteceu, é claro, uma tá reprisando, buscando essa informação, um vendaval em São Paulo ontem provocou 3 mortes aqui na CNN Brasil. E interior registrou ventos acima de 120 por hora. Até um vento tinha me comentado ontem, justamente ventos fortes lá na região de São Paulo. Imagens também impressionantes. Nós estamos acompanhando as nossas situações aqui no estado, mas olha só esse vendaval que a princípio provocou 3 mortes no estado de São Paulo. Ontem tivemos aquele tornado, né, em Giruá, algo impressionante. Até a atualidade entrevistou um morador, né, que a casa caiu em cima deles, dele e da mulher, e da sogra também, e ele contava que parecia cena de filme americano. Que incrível isso, foi que eu falei no ar ontem até, comentava com gosto, né, parecia cena de filme americano, você vendo aquele tornado, não parecia, porque a gente viu em filmes, não só filmes, mas em reportagens, né, justamente que acontece muito na costa oeste americana, e parecia coisa que não era no Brasil, né? Por mais que aconteça, como é que eu vou dizer que, graças a Deus, foi no local mais aberto, infelizmente pegou essas 3 famílias, são 3 casas, e dizimou. A tristeza dele era muito grande, né? Perdeu o gado, falando da cerca, a cerca que dá um trabalhão fazer uma cerca, a casa inteira destruída, trator retorcido. Olha, foi realmente aí uma dádiva. Eu não sei se a sogra ainda tem a sogra e tem mais alguém no hospital, mas a princípio ninguém faleceu, ninguém morreu com esse tornado. Poderiam ter morrido, foi um detalhe ali, foi uma sorte muito grande de não ter ele perdido a vida naquele acontecimento. Mas a tristeza dele também, de ter perdido tudo, eu acho que com certeza alguém vai fazer uma campanha, alguém vai puxar, né, uma solidariedade para ajudar esta família, esse senhor, né, que foi atingido por esse tornado lá em Giruá. Claro, muitos outros locais também tiveram prejuízos, né, casas que entraram água, que foram destelhadas, mas ali foi impressionante, mostrando ali a força da natureza. Agora 13:13, falando aí em tempo, claro, Cléo já chegando e nos informando, nos atualizando como fica a previsão para esta quinta-feira, 30 de julho.
1: O que a gente pode esperar com relação ao comportamento do tempo aqui no estado durante estes próximos dias está indicando um comportamento de tempo sem chuva sobre o estado do Rio Grande do Sul durante a quinta e a sexta-feira. Na quinta, um tempo seco, nebulosidade tomando conta de boa parte do dia aqui na metade leste, um tempo mais seco na metade oeste do estado. Como a gente tem muita nebulosidade por aqui, as temperaturas não conseguem subir muito, mas não tem sensação de frio, especialmente à tarde. Já na parte oeste, como entra mais, vamos dizer assim, ar quente por lá, a gente já vai notar temperaturas entre 26 até 28 graus em alguns pontos. Então, há um bom aquecimento no oeste do estado na tarde da quinta e depois na sexta-feira esse ar quente toma conta do estado e eleva as temperaturas para valores próximos de 30, a gente pode dizer assim, porque há uma expectativa de 28, 29 graus em partes do estado, e não são poucas. Então, a gente tem um bom aquecimento na sexta-feira, e essa entrada de ar mais quente na sexta-feira entra também com umidade. E esse ar quente e úmido vai se estender pelo menos até sábado pela manhã. E a chuva vem depois. É como se verão fosse. Sabe, verão, quando a gente começa o dia com temperaturas um pouco mais altas, aquela sensação de abafamento, e depois vem chuva à tarde. É isso que a gente vai ter no sábado aqui na região. Pode e deve ter chuva forte, então muita atenção com relação a essa situação dos volumes de chuva, que vão ser altos de novo no sábado. Provavelmente, domingo, a gente ainda vai ter chuva, mas aí a quantidade é bem pequena. Mas enfim, sábado é preocupante, principalmente porque a gente ainda vai estar com o solo muito úmido e, claro, vamos ter ainda resquício, açudes, arroz e até o nível dos rios um pouco mais alto. Então, coloca uma chuva grande em cima e a gente volta a ter chance de alagamento. Falando em alagamento, teremos mais chuvas ao longo da próxima semana, então a situação está bem complicada. Na melhor das hipóteses, o tempo melhora para o final de semana do Dia dos Pais aqui no Rio Grande do Sul.

0: Tá aí a nossa trilha sonora pra chamar ele, Gustavo Gossen, Easy Lover, Felipe Bailey, também Phil Collins, na trilha sonora. Gossen, seja bem-vindo, muito bom dia. Agora, 13
1: bom dia, de...
0: Bom dia. Não tem problema, não.
1: Né, tava no telefone aqui.
0: Não tem problema, não.
1: Fazendo um contato importante aqui pra nossa atualização, na nossa ronda.
0: Gossen, tudo bem contigo? Tudo tranquilo?
1: Tudo aí contigo.
0: Tudo tranquilo, meu filho. Dinheiro no bolso, conta paga, dinheiro sobrando, sei o que eu vou fazer com tanto dinheiro, sabe? não tem problema, vamos pensar positivo, né, Gossen? Se é verdade, a gente não sabe, né? Vamos pensar positivo, né? Brincadeira, pessoal, brincadeira. Gossen, eu estava falando aqui no início do programa, é claro que a nossa ideia é sempre fazer um bom papo, é trazer informações, fazer companhia para a nossa audiência que nos acompanha nas madrugadas, mas também estamos aí, né, de olho, atento a tudo que está acontecendo, tu, Lucas, o Raí, já trazendo informações dos nossos colegas sobre a questão do tempo, né, dos rios, né, como está a situação de locais ainda com prejuízos. Giruá foi um deles, obviamente, né, Gossen, muitos moradores ainda fora de casa. Um balanço aí de tudo que está acontecendo e a cota dos nossos rios, Gossen.
1: Isso aí, Drago. Só pra, já que eu estava no telefone, claro, só para dizer com quem que eu estava falando. Os bombeiros de Canela, a gente teve um chamado de incêndio por volta da meia-noite e meia. Um incêndio em uma residência na Augusto Pestana, na área central lá de Canela. Mas eles falaram que, de fato, houve o princípio de incêndio, não chegou a ter chamas mais significativas, né? As equipes foram lá averiguar, não, nada mais grave. Era um curto-circuito na residência, mais o susto. Então, de Canela, tudo resolvido por lá. Níveis dos rios. A gente tem essa manchete, até reforço para o pessoal não se confundir, né, das diferenças de cota de atenção, cota, sim, de alerta, sim, e cota de inundação, que ao longo do dia a gente tem comentado que o Guaíba está acima da cota de atenção, que é de 2 metros, na medição do Caisma Alta, desde ontem à noite. Ontem de madrugada. Marca nesse momento 2,14 metros. Então, acima da cota de atenção, de fato, está 2,14 metros. A previsão é que nos próximos dias possa superar a cota de alerta, que é 2,50 metros. Mas abaixo da cota de inundação, que é de 3 metros. Então, se confirmar a previsão de hoje, é claro, o pessoal sabe, às vezes muda muito rápido, né, por conta das previsões. Mas a tendência é que possa chegar até 2,50 metros, mas não extravase a ponto dos 3 metros, que é a cota de inundação. Então, neste momento, cota de atenção, né? Atenção, é só seguir ao pé da letra a palavra, né? Atenção, alerta, inundação, né? São situações diferentes, até para o pessoal não ficar muito preocupado à toa. 2,14 metros, marca agora, subiu 4 centímetros desde as 10 da noite. Aí o Guaíba, né? Porém, já é uma marca que pode causar problemas nas regiões ribeirinhas. Então, por isso, a Defesa Civil do Estado, lembrando que essa régua é no Cais Mauá, né? Lá no outro lado, na região das ilhas, já tem um alerta da Defesa Civil do Estado, um alerta de vermelho para risco de inundação naquelas partes mais à beira do rio. Vale também para Eldorado do Sul, por conta da elevação do rio Jacuí, comunicado válido até às 8 da noite. O rio sobe, essa normalmente é a tendência. O Lucas Oliveira de Oliveira sempre brilhantemente acompanhando aqui os níveis dos rios, com a tabela aqui em tempo real, nos alerta que saiu da cota de inundação o rio Candeia, lá em São Sebastião do Caí, estava em 9, a cota de inundação é 10, ele está em 9,92 metros. Então, nesse momento, são 6 rios acima da cota de inundação em 15 municípios. O rio Caí, em Montenegro e em São Sebastião do Caí. O rio dos Sinos, nas passagens para o Campo Bom, Taquara e São Leopoldo. São Leopoldo, especialmente, já faz alguns dias, né, que está... agora até subiu um pouco mais, assim, mas nos últimos dias estava bem acima da cota, porém estabilizado. Também o rio Jacuí, em Dona Francisca, o rio Gravataí, em Gravataí, o rio Taquari, em Encantado, Estrela, Bom Retiro do Sul, Venan Soares, em Itaquari e também em Lajado, e o rio Uruguai, em Itaqui, Uruguaiana. Esses todos acima já da cota de inundação, a gente segue monitorando para quem quiser os dados, né? Que não vou ficar falando aqui o metro, centímetros, um por um, mas quem quiser os detalhes, né? Tá lá em GZH, na capa de GZH, tem a matéria que o Lucas há pouco atualizou com os números mais recentes, mostrando qual é a marca atual e a cota de inundação de cada um deles.
0: É, esperamos que se estabilize, né, Gossen, que fique na cota de atenção, tudo bem, mas que não extravase os outros rios e também aqui, né, a região aqui da nossa região metropolitana, Rio dos Sinos e assim por diante, e muito menos o nosso Guaíba, Gossen.
1: Isso aí. O que aumentou no último balanço da Defesa Civil foi o número de pessoas fora de casa. E é clara a tendência, como subiu lá o Rio Taquari, né? Agora, embora esteja baixando, mas ontem nós estávamos falando aqui do Rio Taquari atingindo corte de inundação e Mussum subindo muito rápido. É claro que por conta disso, naquele trecho lá do Rio Taquari, mais gente fora de casa. A gente tinha na atualização anterior 395 pessoas em abrigo, agora a gente tem 779. Então voltou a subir o número de pessoas fora de casa e a tendência é essa mesmo. Quase 70% dos desabrigados concentrados no Vale do Taquari, principalmente nos municípios de Lajeado, lá no Parque Imigrante, Estrela e Encantado. E conforme a última atualização da Defesa Civil também, outras 297 pessoas fora de casa, porém em casas de familiares e amigos. Um alerta também para Viamão, alguns ouvintes podem alertar ou podem perceber alguma mudança no fornecimento de água, especialmente na área central de Viamão. De acordo com a Corsã Aegea, as chuvas aumentaram a turbidez do arroio Fiuza, o que provocou a suspensão temporária da captação para tratamento. Ainda conforme a concessionária, o abastecimento de hospitais e outros serviços essenciais está sendo priorizado, enquanto as equipes monitoram as condições do arroio para poder retomar a captação. Então, Drago, esses são os rios, essas são as situações, e a gente curte, né, hoje, quem sabe, esse alento, pelo menos quem puder, desse dia de sol, né, já que tem a previsão de volta da chuva depois da sexta no sábado, né?
0: Exatamente. Puxa, que coisa séria, Gustavo Gomes, volta dessa chuva. E na ronda tradicional aí do trânsito e segurança, temos alguma coisa?
1: A gente teve um acidente com morte na noite ainda, pouco antes das 7 da noite, na BR-116, em São Lourenço do Sul. O motociclista morreu ao bater na traseira de uma Captiva, quilômetro 451. Esse motociclista morreu no local, ele tinha 50 anos, ainda não teve o nome divulgado. No veículo só estava o motorista, na Captiva, ele não se feriu. No mais, nenhuma outra ocorrência nas últimas horas. Deixa eu dar uma passada aqui. Ah, o de Canela, que eu tomei nota, né, do circuito lá que eu falei há pouco. Comando rodoviário mandou aqui pra mim, tudo tranquilo, graças a Deus. Polícia rodoviária segue tranquila, pra vocês verem que eu, o Lucas e o Raí, a gente fica atormentando todos eles ao longo da madrugada. Essas são as respostas, ó. Segue tranquilo, tudo tranquilo, graças a Deus, é isso aí. Então, por onde a gente tá passando a nossa passada de olhos aqui na nossa ronda, tudo tranquilo. Deixa eu ver o que a Defesa Civil mandou. Meia-noite um, no momento o tempo segue estável, a tendência para as próximas horas é que essa condição se mantém. Então, a Defesa Civil alerta que esse tempo que está agora, né, com nebulosidade, se mantenha nos próximos momentos.
0: Perfeito. Serviço, Gossen?
1: Serviço, deixa eu ver, alerta, fora de casa, água via mão. Ah, acho que tinha uma coisa programada aqui, deixa eu ver, tinha uma previsão de falta d'água em Porto Alegre, deixa eu copiar aqui, eu vou pegar no site da prefeitura aqui, deixa eu ver. Que eu vi que eles tinham publicado, ó. Hoje é quinta, né? Então hoje tem mais uma rodada daquela falta de água lá no bairro Sarandi. Todas as quintas-feiras a gente tem falado sobre isso, porque são obras grandes, né, que estão sendo feitas lá na troca do sistema de abastecimento de água que abastece a região do bairro Sarandi. Então aqui, ó. Cadê? Aqui, ó. Hoje, a partir das 9 da manhã, as equipes vão fazer cortes em uma rede de água de 100 milímetros na Avenida Faria Lobato. Então, a previsão é de que a retomada gradual seja durante a noite. Então, moradores do Sarandi, que todas as quintas-feiras uma parte do Sarandi corre risco de ficar sem água, é por conta de um trabalho programado, né, que visa justamente a melhoria no fornecimento e abastecimento de água para a Zona Norte. Então, hoje as equipes vão estar trabalhando na Faria Lobato e, novamente, a previsão de falta d'água lá para o bairro Sarandi.
0: Perfeito. Eu estava dando uma olhada aqui na previsão, né, de os próximos dias, né, assim, e justamente aí mostra a chuva, geralmente, praticamente boa parte da semana que vem aqui, até quarta-feira confirmada, né? A chuva começa no sábado, a chover pegando aqui Porto Alegre metropolitana, né? E vai, se estende por boa parte da semana que vem também. Isso aí é uma coisa que acaba preocupando bastante você.
1: Chato, chuva é chato, muitos dias, eu sei que a chuva é importante para muita gente, mas nesses dias assim, chato, esses dias cinzentos, sabe, deixa todo mundo meio que de mau humor, cansado, com preguiça, né, parece que os dias ficam mais arrastados, dias feios, sim. Momento de desabafo aqui, né.
0: Exatamente.
1: Por isso que eu tô louco para esse dia seja um dia de sol, seja um dia bom, seja um dia alegre para todo mundo.
0: Para baixar esses rios também, né?
1: Baixar os rios, que todo mundo consiga ser produtivo, consiga ter, né, um ânimo, né, para fazer as coisas. Que não sei, eu não aceito todo mundo, né? Mas eu acho que boa parte das pessoas esses dias muito cinzentos de chuva não dá vontade de fazer nada.
0: Deus, se eu pudesse, eu tirava, né, umas férias aí de 2 meses para ir para um lugar seco, né, com sol, Sem frio e sem chuva o negócio.
1: Sim, né? Com certeza. É, para sair de casa, já chovendo, daí já no trânsito já é um caótico também.
0: É, não, e também tem a questão psicológica, né? A gente fica preocupado, né? A gente, por mais que às vezes não seja atingido diretamente, né? Isso aí mexe com a gente, negócio. Não tem como não mexer essa questão de giroar, por exemplo. Isso aí é uma coisa que afeta diretamente, né? E a gente hoje com a internet, nós estamos aqui, é um canal de comunicação, né, de informação, toda a nossa equipe, mas nós também acompanhamos, né, como qualquer pessoa, pela internet, o momento a momento, até vídeos ou redes sociais mostrando os acontecimentos aí em todo o estado, né, em boa parte do estado. Isso é uma coisa que preocupa e mexe com o nosso sentimento, com a nossa tranquilidade, Gossi.
1: Isso, é, acompanhando assim rios e toda hora vem as imagens, por mais que a gente já perceba que dificilmente vai acontecer algo perto do que aconteceu em 2024, mas sempre fica aquela sensação ruim, né?
0: Sim, com certeza.
1: Parece que as feridas não foram cicatrizadas, exatamente. Talvez nunca sejam, né?
0: Exatamente. Meu amigo, algum recado aí na tua área também, do carnaval? Alguma sábado... matéria especial
1: tem,
0: também?
1: Tem, olha, fui lembrado, eu tava esquecendo. Hoje, no Diário Gaúcho, você compra o Diário Gaúcho e vira na contracapa, tem uma matéria especial que eu fiz. Na coluna Eu Sou do Samba, que três escolas de samba de Porto Alegre estão fazendo festival concurso de samba enredo. É uma tendência que acontece no Rio de Janeiro já há bastante tempo, que, por exemplo, eu e Drago resolvemos compor um samba de enredo para Imperador do Samba, ou para Acadêmicos da Orgia, ou para Estado-Maior da Rexinga, ou para Bamba, enfim. E aí algumas escolas fazem o festival, tu se inscreve, aí tu defende o samba, uma competição, né? E até que se escolhe a comunidade, um grupo escolhe o samba e tu ganha uma premiação. Ano passado nós falamos muito disso, quem não conhecia, porque, como eu disse, é muito comum no Rio de Janeiro, e ano passado a Portela, que é uma escola que costuma fazer festival de samba enredo, abriu uma seletiva, uma seleção para compositores gaúchos, e aí nosso grupo aqui de Porto Alegre, integrado inclusive pelo Frederico Feijó, chegou até a final, lembra? Falamos disso ano passado.
0: Sim, sim.
1: Então lá no Rio esses festivais são bastante comuns, né? E neste ano, três escolas aqui de Porto Alegre também estão fazendo festival. Aí na matéria de hoje no Diário Gaúcho eu estou explicando ali como é que funciona. A Imperadores do Samba vai premiar com R$9.000 o samba vencedor. A Rexinga e Acadêmico de Gravata aí, prêmio de R$8.000 cada uma, né? É claro, e é importante, porque samba enredo é um quesito, né, do carnaval, é um quesito avaliado pelos julgadores, então não é só um samba para contar uma história, mas também tem todos esses critérios, né, tanto em letra quanto em melodia, que passarão por um julgamento e ao mesmo tempo, né, contagiar o público e entrar para a história, né, um samba do ano tal, né, da escola, como essas textas que são tão importantes. No caso, a gente está falando de Imperadores do Samba, que é a maior campeã do carnaval de Porto Alegre, que busca o tri esse ano. Estado-Maior da Rexinga dispensa comentários pela força, pelo poder que tem. E Acadêmicos de Gravataí, que foi atual vice-campeã e foi campeã em 2024, é a única escola da região metropolitana que já venceu aqui no carnaval de Porto Alegre. E na matéria de hoje, no Diário Gaúcho, está lá a nossa matéria sobre o quesito valioso, é o título, explicando dos três festivais de samba enredo aqui no carnaval de Porto Alegre. Para compositores talentosos, criativos, sim, e apaixonados, é uma oportunidade.
0: Está na contracapa, Gossi?
1: É, a página de trás, é a contracapa do Diário Gaúcho desta quinta-feira.
0: Então tá aí a nossa dica. Gossi, obrigado, meu amigo.
1: Vamos fazer um samba, Vitor?
0: Vamos, com certeza. Bah, tô dentro.
1: Vamos fazer um. Quem que nós vamos homenagear?
0: Entendeu? Bah, vamos pensar, né, Tia? Eu e tu, de repente.
1: Ah, dupla da madrugada.
0: Não, brincadeira. Como é que é? Narcisista é o extremo, né? Que homenagear eu. Não, brincadeira, né? Por que não um contexto aí, né, que envolva o nosso trabalho? Pode ser, né, Tia? E bom, a gente tem tanta coisa para. Tem tanto assunto legal, né? Claro. De preferência, um assunto novo, né, Gossi? De preferência, um assunto um pouco fora do óbvio também seria legal. A gente pode fazer um. Condições, capacidade temos, tá? Só tem que botar dentro das métricas depois, que daí tu deve entender mais do que eu, né? Tu tem a ideia do assunto, né? De todo o desenrolar, né, da história é uma coisa, né? Agora botar dentro da métrica para um samba é outra diferente, né?
1: É, daí a gente pede ajuda pro Fred Feijó, né?
0: Ah, boa, exatamente, exatamente. Né?
1: Ô, Drago e Gustavo na madrugada, a festa começou, Lucas e Raí, é a energia por aí. E vai, né?
0: Filho do Brito é outra coisa, né, tchê?
1: Todo mundo vai cantar. Ah, é difícil.
0: Até eu não te perguntei sobre isso, só uma curiosidade. Teu pai gostava de samba, era, conhecia samba ou não era muito a praia dele, Gossi?
1: Gostava também. Gostava de samba. A única questão é que ele nunca vivenciou a quadra de escola de samba como eu tenho vivido nos últimos anos.
0: Sim.
1: Mas a minha paixão no carnaval, eu sempre digo que eu devo muito ao Cláudio Brito, né? Que foi quem me convidou para fazer as coberturas aqui. Mas quem começou mesmo foi o Cláudio Monteiro, né, meu saudoso pai, que na década de 90, antes de ele voltar aqui pra Gaúcha, que ele teve um tempo fora, né?
0: Sim.
1: O pai criou lá o Gaúcha Hoje em 78, daí ele saiu em 85 e voltou aqui pra Gaúcha em 96 na madrugada, né? E antes disso, ele ficou 3 anos na Rádio 1120, antes de virar, primeiro virou CBN e depois Rural, né? E aí, alguns anos, ele fez transmissão de carnaval pela Rádio 1120, e eu tenho até hoje, até vou ver se eu acho aqui, vou postar...
0: Mas essa, tu acredita que essa curiosidade eu não sabia? Teu pai ficou, fez a Gaúcha, né? Foi responsável pelo Gaúcha Hoje, era uma das vozes tradicionais aqui da rádio, né?
1: Isso.
0: Então ele saiu e foi, mas saiu da empresa ou foi para 1120?
1: Ele saiu da empresa foi quando meu avô morreu, o pai dele, em 87, 88, porque ele ficou muito depressivo, porque o avô que incentivou ele a fazer rádio, né? Ele levava onde tinha as radionovelas, levava ele criança, né? E aí ele ficou numa época ruim, ele quis largar o rádio, ele começou a investir numa agência de publicidade uma época também, e aí não deu muito, na época deu a agência de publicidade, mas depois foi parando, e aí ele resolveu voltar pro rádio, daí ele voltou na Rádio Princesa, que era uma rádio muito forte com relação a samba e carnaval.
0: Exatamente.
1: Aí depois ele voltou aqui pra RBS, primeiro na Rádio Farroupilha, depois na Rádio 1120, e aí quando acabou a 1120 que ele voltou pra Rádio Gaúcha.
0: Ah, mas daí quando ele voltou para Gaúcha, ele já veio para Madruga.
1: Isso, em 96,
0: né? Ah, tá. Eu achei que tinha sido um processo, não. Já. Daí, quando ele voltou, ele veio para Madrugada. E quando é que foi a atuação dele? Foi dentro da 1120, que ele ficou bem conhecido, né, nas rádios novelas?
1: Isso. Porque a 1120 era um formato, como é que eu vou explicar? Era uma mistura de Farroupilha com Rádio Cidade.
0: Não Diga Não.
1: Isso, tinha o Saião Lobato com Não Diga Não.
0: Isso.
1: Olha quais eram os apresentadores na época do que o pai fazia a 1120 nos anos 90. O Monteiro, Moisés de Assis, Saião Lobato. Tinha uma época que tinha o Antônio Carlos Cortes, que é a referência do carnaval e da cultura negra no Rio Grande do Sul. O Antônio Carlos Cortes tinha um programa de samba também. O pai sempre abriu espaço. E o pai também tinha um programa de manhã, o Cláudio Monteiro, e ele era o coordenador da rádio. Então ele resgatou as rádios novelas, aí na 1120, e também resgatou programa de auditório. Ele fez um programa de auditório no Átrio, que tinha ali a Clube
0: claro,
1: na João Pessoa.
0: Aqui na João Pessoa.
1: Eu lembro que eu tinha 10, 14 anos, eu ia lá ajudar.
0: Do lado da, como é que é? Turim.
1: Isso,
0: é, exatamente.
1: O Átrio, Capitão 7.
0: Exatamente.
1: Ele fez uma época que ele quis, depois de ter lançado as rádios novelas, ele quis relançar os programas de auditório no rádio. Eu lembro de até ajudar ele para fazer os calouros, ele pegar o nome dos calouros. Eu com 12, 13 anos ajudando, eu adorava. E em 1996 ele fez a transmissão do carnaval na Rádio 1120. E eu tenho lá em casa a credencial dele até hoje, de 1996, Carnaval de Porto Alegre, Cláudio Monteiro, locutor. Eu vou tirar uma foto e vou te mostrar. E foi justamente naquele ano que eu acompanhando ele, em 1996, que eu comecei a me encantar pelo Carnaval de Porto Alegre, pelo 96, acompanhando o Cláudio Monteiro. Aí vim aqui pra Rádio Gaúcha, e aí o Cláudio Brito me convidou para fazer as transmissões de carnaval. Aí eu já tinha um conhecimento de assistir pela televisão, depois de 96, vendo o pai, depois pela televisão, que eu sempre gostava. Aí que eu comecei, e hoje em dia, né, não saio mais das quadras de escola.
0: Interessante, eu não tinha essa linha do tempo do teu pai. Eu achei que teu pai não tinha sido da Gaúcha. Então, eu sei que ele atuou na 1120, mas essa foi uma coisa que eu achei que foi antes da Gaúcha, ou paralelo, coisa assim, né? Interessante. Eu já acompanhava a 1120, porque depois ela acabou. Depois virou a Rádio Rural, né? Onde eu trabalhei, que eu entrei na empresa, já era a Rádio Rural no dia 1120.
1: E ele sempre conta que lá, aí não era Porto Seco ainda, em 1996, era na Augusto de Carvalho aqui, né? Do lado ali do Parque Harmonia, eram ali os desfiles do carnaval. Ele soube pelo Cláudio Brito, lá no carnaval aqui de Porto Alegre, o Brito fazendo pela Gaúcha, né? Ele soube pelo Cláudio Brito que a 1120 iria acabar, meses depois, em abril, e que ele voltaria aqui pra Rádio Gaúcha.
0: Que loucura, tia. Que legal.
1: Ele ficou muito chateado primeiro, né? Porque na rádio ele tava... Rádio novela, auditório, né? Tudo, né?
0: A cara dele, né? Tá naquele novo momento da vida dele, né?
1: E a rádio ia acabar porque ela tava crescendo na audiência, né? Daí até tava meio que dividindo a audiência da 92, da Farroupilha e da 1120. Estavam quase disputando o mesmo público, né? Aí questões, né? De inteligência de mercado, né? Isso aí a empresa entendeu como... como dividir, o bolo, as fatias da audiência, uhum, né, de fazer, uhum, de uma forma mais estratégica, e o Monteiro voltou aqui para 1120, aí já na madrugada.
0: E quantas radionovelas que teu pai produziu, que teu pai tem os direitos, coisa assim?
1: É, ele gravou novelas, essas novelas em capítulos, uhum, né, novelas em série, ele tem, eu acho que umas 10.
0: Uhum.
1: Mas ele também lançou novelas de uma hora de duração, aí são 20, que até eram essas que ele vendia pela internet, para rádios do interior, que é, ele dizia rádio teatro, ele chamava de rádio teatro em três atos, né? Então ele vendia o CD, aí são vários títulos, né? Uma Caixa de Bombons, Vende-se um Vestido de Noiva, O Pecado de Não Sei Quem, O Preço da Ambição. Então era, além das novelas em série, que aí, que era difícil, tipo, essas em série ele vendia para as rádios do interior, do Brasil inteiro. E essas de uma hora ele vendia para o público em geral em CD, né? E essas tem tudo lá. E ele adquiriu os direitos do Raimundo Lopes, que era um escritor muito famoso da década lá de 60, 70. E até tem até hoje umas folhas lá amarelas, assim, dos originais do Raimundo Lopes, das novelas, que depois... Tinha uma época até minha mãe que batia na máquina de escrever, porque não tinha como os atores usarem aquelas folhas amarelas, tão velhas, né? Aí a mãe digitava tudo de novo na máquina de escrever para ter impresso atual, né? E para fazer as cópias para os atores regravarem. Mas tem muita coisa nas minhas gavetas lá dele até hoje.
0: Seria para mim espetacular, eu sei que não é fácil, se tu conseguisse negociar os direitos aí com os atores que fizeram, quem está vivo ainda, e colocar, imagina no Spotify, fazer uma, ou no YouTube, não sei, né, reprisando essas novelas. Eu acho que faria um sucesso, tá?
1: Eu tenho certeza.
0: Eu acho que faria um grande sucesso. Sei que não deve ser fácil conseguir para a liberação, porque tem os atores ali que participaram.
1: É que eu não tenho,
0: né,
1: contato com nenhum deles.
0: É, mas seria, seria um grande sucesso. As pessoas iam reviver aquela época e ia ser muito legal no Spotify uma novela, né, de áudio só, e quem sabe também no canal do YouTube, né, passando ali a imagem dos atores, né? Não sei se tem foto ou registro dessas novelas.
1: Tem.
0: Né? Isso é interessante, assim. Acho que seria gostoso, tá? Seria gostoso voltar ao passado e escutar uma radionovela.
1: Sabe por que eu tenho foto? Porque isso aí é uma coisa genial que ele fez lá na 1120. Isso foi em 94. A primeira novela, que foi O Homem Sem Passado, ele fez uma promoção. Porque a grande sacada da radionovela, pra quem não sabe, é que tu imagina a história.
0: Claro. Nem um livro, né? Quase, né?
1: É, tu tá ouvindo a rádio, tu tá ouvindo aquela voz, tu imagina com aquela pessoa. E cada um imagina de um jeito, né? Uma, uhum, cena numa praia, daí tu imagina a praia de um jeito. Tu imagina, esse cara deve ser alto, magro, gordo, né? De bigode, careca. Cada um imagina de um jeito. Né? Isso que é a riqueza da radionovela. E aí ele lançou uma promoção que as pessoas mandassem uma carta para 1120, e dentro da carta um envelope selado, que ele mandava a foto do elenco. Então eu tenho várias fotos até hoje lá. Então tu mandava a cartinha com um envelope selado dentro, e ele respondia, botava a foto, né? Botava a foto do elenco e devolvia a carta, o envelope, para

0: Pô, essa menininha que faz essa personagem é a protagonista, a donzela da novela, essa tiazona aqui. Mas enfim, isso aí o pessoal tinha muito impacto. E os galãs, né? Pô, galã, deve ser o Tarcísio Meira, né? Daí olhava a
1: Sim.
0: foto e não era exatamente o
1: É,
0: galã.
1: quando o pessoal me encontra, eles falam três coisas. Ah, achei que tu fosse mais gordinho, eles falam que tu come tanto, não sei o quê, achei que fosse do tamanho do Lucianinho, o Marco Lucianinho. Eles falando isso, né? Não, é o preto que dá uma enganada, né? Eu uso muito preto, né? Daí você, ah, achei que tu fosse mais jovem pela voz, né? Falam isso, né? Ah, não, mas tu é simpático. Ah, tá bom, pelo menos, né? Pelo menos simpático o negócio, hein? É aquela coisa do bonitinho, entendeu? Vou deixar assim, né? Não vou me menosprezar, mas pelo menos simpático, né? Então, simpático a gente é, né, tia? A gente é simpático, mas não é tão gordinho como às vezes me pinto aqui. Acontece isso, né? Quando o pessoal se arreia, o pessoal às vezes não vê na internet ou não vai no Instagram, né? Fica só com aquela lembrança quando me encontro, mas imaginava totalmente diferente.
0: Mas se você não viu até hoje, quer nesse momento ver o rosto do Drago, entre arroba Marcelo Drago Oficial, quer ver essa minha voz, se combina com o que você está imaginando, posso
1: Esse,
0: adiantar para
1: como
0: você.
1: é que eu, como é que a mãe dizia? Um homem grande, como é que se dizia antigamente? É o marrão,
0: Homenzarrão.
1: homenzarrão, né? Esse homenzarrão, Gustavo Gossen.
0: Para quem quiser te confirmar e entrar no meu Instagram, arroba Gustavo Gossen, que é G-O, dois S, E-N, Gossen, e confirmar o homenzarrão que eu sou, tenho 1,90 m, sou moreno, e é só olhar que você vai ver que eu sou exatamente como você está imaginando.
1: Isso. Eu sou loiro, ele é moreno, eu sou loiro.
0: E o Drago é um
1: Entendeu?
0: alemãozão.
1: Isso, exatamente, alemãozão.
0: Exatamente, né? Eu já entrei no Uber e Gustavo, tu quer o Manhagol? E eu disse, não, eu não sou famoso, eu sou da madrugada aqui. Ah, então tu é o Gusei? Ô, tu é o Gus, mas eu imaginei que. Sempre, nunca imaginou que sou eu, que eu sou eu.
1: Sim.
0: Mas, pô, eu imaginava que era diferente, entrou aqui num carro um gurizinho, foi um dia que eu vim de boné e bermuda. Entrou no meu
1: Ah.
0: carro um gurizinho, pô.
1: Sim, muito bom, muito bom.
0: Continuaram me chamando de gurizinho, tá bom, né?
1: Tá bom, ótimo,
0: Pode
1: né?
0: até os meus 50 podem chamar de
1: Enquanto
0: gurizinho, que eu
1: 10, a gente vai,
0: agradeço.
1: né, Tchê? Enquanto 10, a gente vai. Gostei, valeu, gostei, um
0: Ah,
1: abraço.
0: eu vou tentar resgatar a credencial do pai do carnaval de
1: Tá.
0: 96.
1: Vamos postar?
0: Eu podia até fazer uma festa dos meus 30 anos apaixonado pelo carnaval de Porto Alegre.
1: Sim.
0: Agora, em 2027, eu vou fazer 10 anos de cobertura. 10 anos não, 10 carnavais, né?
1: Sim.
0: Eu fiz aqui as coberturas de carnaval pela Rádio Gaúcha 2008, 9, 10, 11. Aí agora 22, 3, 4, 5, 6 e 7. Vou fazer 10 anos, 10 coberturas de carnaval. Aí temos que fazer, já que tudo é motivo para festa, né?
1: Vamos
0: Vamos
1: fazer,
0: celebrar.
1: né? A vida é isso, né, gente? A vida é isso.
0: 30 anos acompanhando, desde 96 com o pai e 10 aqui pela Rádio Gaúcha.
1: Vamos fazer, vamos promover essa festa aí.
0: Vamos fazer.
1: Gosto, um
0: Até
1: abraço.
0: depois.
1: 3h45, Duda Pinto com a gente aqui, Drago. Aqui, ó. Quando o Raí participar, vou fazer, Duda. Uma homenagem à nossa Santana do Livramento. Gurinho, um abração para ti. Aqui quem mais com a gente? Dona Odila e seu Vicentinho lá de Bento Gonçalves. Bom dia, estimado Drago, amigo do coração. Desejamos a ti, abençoada e iluminada apresentação do Madrugada Gaúcha. Muito obrigado. Um abração para vocês também, tá bom? Vamos ver quem está aqui mandando recado pelo WhatsApp 996995218. Bom dia, Drago. Buenas, Anderson na escuta. Tomara que fique firme esse tempo. Resenha top com gosto, hein? Eu também estou fazendo pergunta pro homem, né? Estou entrevistando o homem. Sim, homenzarrão, o muso. É isso aí, dizer nosso parceiro aqui, Francisco de Porto Alegre. Um abraço, Francisco. Olá, meu amigo Marcelo Drago. Certa vez liguei para o programa Não Diga Não e ganhei um brinde. Fui retirar na Botinha da Zona, na Zenha, Clarice de Caxeirinha. Pô, Clarice, esta aí agora tudo também me levou pro, né, pro passado, né? Que loucura! É justamente Botinha da Zona, era uma loja tradicional aqui de Porto Alegre, na Zenha, tem razão. Olá, tinha uma rádio novela na Rádio Itaí. Às 9 da manhã, em 73, Gilmar Praia Paraíso. Valeu, Gilmar. Bom dia, Drago. Momento quinta série. Vamos lá. Vamos passar. Não vou nem ler, né, tchê? Quem é que mandou aqui? Não deixou o nome. Muito obrigado aí pela parceria. Para quem tá mandando aqui o momento quinta série, deixa eu já. Vou resgatar aqui esse momento quinta série e vou guardar ele, tá bom? Sempre que possível, é só uma dica, tá? Quem mandar o momento quinta série, mandar, é o fulano, tal lugar. e o momento quinta série. Daí eu consigo ler na hora o teu nome, no final, né? Senão a gente não

consegue depois saber quem mandou. Vamos lá aqui, ó. Buenos amigos, 11 graus, com muita nevoeira aqui na BR-470, na região de Veranópolis. Show a trilha sonora no meu tempo, César Bavaresco. Obrigado, César. Estamos juntos, meu amigo. Bom dia, Drago, ligado. Vamos ver aqui. Opa, Adalberto Rojas, cortando aquela carninha com farinha e uma saladinha verde. Valeu, guri. Bom trabalho para vocês. Muito obrigado. Agora com fome com essa foto aí, né, tchê? Quem mais aqui, ó, para o momento, quinta série. Muito bom, não deixou o nome também aqui sobre as diabetes, é isso? Quem são dançarinas do diabo. Eu só li porque a gente fez há pouco tempo essa. Obrigado, nosso ouvinte Luciano, com a gente aqui. Bom dia, Drago, 14 graus, nosso ouvinte aqui, ó, participando com a gente. Eu vou tentar, Luciano. Bom dia, Edson Flores de Brasília. Também aqui o Ângelo, muita neblina na Avenida Flores da Cunha, em Cachoeirinha. Obrigado, guri. O Ângelo aqui com a gente. Obrigado, Ângelo. Quem mais aqui? Drago, muito bom dia. Esse é o momento quinta série. Quem é que tá mandando aqui? Vamos ver. Não mandou o nomezinho também. Vamos ver se tem o nome daqui. Tá. Não mandou, mas obrigado aí pela participação. Nosso ouvinte, eu vou separar aqui já também. Esse nosso ouvinte que mandou mais um ouvinte aqui, mandou o momento quinta série aqui. Eu vou guardar também. Muito obrigado. Eu não vou conferir agora, depois eu paro, né, e dou aquela conferida, se a gente consegue colocar no ar, né, o nosso momento quinta série. Vamos ver quem mais aqui, muita gente chegando. Olá, Marcelo, nossa amiga Nelly de Rivera, obrigado, Nelly, um beijo para ti. Aqui também o nosso ouvinte gostou bastante da nossa música de abertura, Tebagual, a música de abertura, hein? Bom dia, amigo Drago. Leandro Alencar Bratz, conectado via aplicativo no interior de Paraíso do Sul, sintonizado no programa. Bom dia, amigo Drago, começando os trabalhos, madrugada gelada, muita neblina, com trégua na chuva, que Deus abençoe nosso dia. João Pedro, motorista de aplicativo de Gravataí, aqui. Boa noite, doutor, um abraço do Felipe Xisto e Cristiano Silva, direto de Santa Maria, partindo para a estrada, ligado no programa. Ricardo de Gravataí, rumo a Caxias do Sul. Pessoal que está na estrada aí, contamos com vocês, tá? Sempre com as informações aí do que está acontecendo nas estradas. Abraços, Drago. Sandro Brondani de Boa Vista do Cadeado. Estou no Mato Grosso do Sul, aqui começou a chover fraco, Drago, mas estamos aí aquariano, muita chuva por aqui, todos os seus programas estão ligados, grande abraço. Laércio Cabral, tchê, tá aqui com a gente aqui também. Vamos ver aqui, ó, advogados que trabalham à noite também estão na audiência, é isso aí, guri. Ronaldo Françoise, Xanxerê, Santa Catarina, aqui o nosso ouvinte, hein. Abraços, Drago. A sua imagem, você não vê, essa hora aí não vai procurar minha imagem, não. Segue no Instagram lá, vamos ver a imagem. Pra quem não me segue, Marcelo Drago Oficial, tem que seguir, hein? Lá no Instagram, Marcelo Drago Oficial. Um abraço, cara, tem muitos profissionais, né, que usam, não que usam a madrugada. Tem que entregar projeto, seja da área da, né, da engenharia, né, de todas as áreas. Os projetos são longos, tem que estudar para a prova. Tem que estudar para alguma situação, uma apresentação. Tem que entregar uma monografia, né? Tem que terminar um projeto. Acaba indo, enfiando madrugada dentro e, obviamente, nos escutando, né? E tem uns que são notívagos, que gostam de trabalhar, são autônomos, né, na madrugada. Eu tenho uns amigos que nos escutam aí, parceiros que trabalham na área da tecnologia, né, desenvolvendo jogos e durante a madruga. Bom dia, meu amigo, um ótimo trabalho para nós. Kevin aqui com a gente, Novo Hamburgo, valeu, guri, estamos juntos. Agora 13h51, bom, eu, em vez de fazer o comercial, vou deixar para depois. Mônica, mais uma da nossa trilha? Ah, mas assim tu quer pegar, né? Ah, validade, tchê. Vamos voltar no tempo, minha gente.

0: Que musicão que você curtiu agora, hein? É isso aí, na nossa trilha sonora, The Lady in Red, Chris de Burgh, aqui na trilha sonora especial do nosso Madrugada Gaúcha. E também recado aqui da nossa audiência pelo meu Instagram, Marcelo Drago Oficial, porque o Cléo já está na beira do campo para trazer informações da previsão do tempo. Osíris Garcia Lemes, Buenos Drago, só flechada, gostei, Murica, só flechada. Bom dia, Drago, top dele dançarem com a vassoura, meu amigo. É, mexendo com o coração aí de vocês, né? Esses homens aí, né? Ah, que coisa, românticos. Músicas de fundamento, Drago, obrigado. Felipe Apache aqui, bom dia, Drago, meu amigo. Estou ligado no ótimo programa. Forte abraço, Felipe Apache, Centro Histórico. Ô, Cléo Kuhn, chega por aí, Cléo.
1: O tempo esperado para esta quinta-feira no estado está indicando uma situação de um tempo sem chuva para o estado. Tem muitas nuvens ainda? Tem. Muitas áreas do estado, especialmente o centro em direção ao leste, boa parte da região da campanha, um pouco do sul, um pouco da serra, algumas áreas da campanha, algumas áreas também do Planalto, tendo ainda muitas nuvens, mas tem algumas áreas como a fronteira oeste, a fronteira com a Argentina, principalmente, tanto na parte da fronteira oeste quanto no Alto Uruguai, e grande parte das Missões e Planalto com o tempo mais aberto. Então, a gente tem uma massa de ar mais seca, mas ainda tem aqui mais para o leste do estado muita umidade e muita nebulosidade. Todas as previsões estão indicando que o dia fique assim. É, de uma maneira geral, com temperatura máxima em torno de 22 graus aqui na parte leste, em torno de 20 mais perto do litoral, mas chegando até 25 graus, talvez 26, nas áreas mais do oeste e do norte, onde um ar quente já está entrando com mais intensidade. Porque a gente não tem ar frio, é sempre bom a gente salientar isso. Ah, mas de manhã está fresquinho. Sim, de manhã sempre é fresquinho. E de tarde a temperatura então dá uma boa subida, principalmente na metade oeste e no norte do estado do Rio Grande do Sul, norte e noroeste. E as previsões e as perspectivas são todas voltadas para um comportamento de tempo seco e quente na sexta-feira. Então, pessoal, fica atento. Sexta-feira a gente vai ter um clima bem mais aquecido sobre o estado e vamos ter uma situação de temperaturas mais altas aí pelos 25 graus em média em boa parte das áreas quentes do estado. Há uma expectativa de 27 graus, 28 aqui na região metropolitana. Vamos ter em torno de 28, 29 no centro, também no oeste, no norte do estado. Portanto, é uma tarde bastante quente na sexta-feira, com tempo seco e com domínio do sol, embora a gente tenha algumas nuvens por aqui. Agora, fiquem atentos, a chuva retorna para o final de semana ao estado. No sábado, entre a tarde e a noite, teremos tempo instável com pancadas de chuva sobre o Rio Grande do Sul. Essa chuva segue ainda para domingo e também teremos chuva no começo da semana que vem.
2: Na Califórnia, um abraço pra ti e também pro Diego Neri, que está na Austrália. Conheço ele de Porto Alegre, falo de Los Angeles, abração Felipe Fernandes. Ou seja, em Los Angeles, um amigo mandando um abraço pra outro lá em Sydney, na Austrália, aqui pela Rádio Gaúcha. 996995218. Perceberam que há pouco eu li uma mensagem da Califórnia, do Felipe Fernandes, mandando um abraço pro Diego Neri. E vocês acreditam que agora o Diego Neri da Austrália mandou o agradecimento? Outro abraço para o Felipe Fernandes, é um grande amigão meu, Diego Neri, de Sydney para a Califórnia. O rádio é um negócio fantástico, né?
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4: 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Notícia na hora certa, no sinal 4 horas. Mais de 6.500 pessoas seguem sem luz no Rio Grande do Sul devido aos estragos do temporal. Guaíba pode superar a cota de inundação até sábado em Porto Alegre, segundo estudo do Serviço Geológico Brasileiro e do Instituto de Pesquisas Hidráulicas da URGS. Mega Sena pode pagar prêmio de R$ 86 milhões no sorteio desta quinta-feira. Céu nublado em Porto Alegre, agora faz 15 graus. A quinta-feira será marcada pelo retorno do sol ao Rio Grande do Sul. No entanto, há previsão para chuva entre sexta e sábado. Na capital, mínima de 14 e máxima de 20 graus. 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
4: Fluxo tranquilo em Porto Alegre, PTC não registra nenhuma ocorrência no momento. Nas rodovias estaduais e federais também não há reportes de acidentes.
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4: O Rio Grande do Sul tem 6 rios acima da cota de inundação em ao menos 15 municípios. Na fronteira oeste, o rio Uruguai baixou em São Borja, mas segue acima do nível em Uruguaiana e Itaqui. Em elevação, o Rio do Sino superou a cota de inundação em Taquara, Campo Bom e São Leopoldo. Já o Rio Taquari está acima do nível de inundação em 6 municípios. Encantado, Estrela, Bom Retiro do Sul, Venâncio Aires, Taquari e Lajeado. O Rio Gravataí também permanece na cota de inundação, assim como Jacuí, em Dona Francisca, e o Rio Caí, em Montenegro e São Sebastião do Caí. Moradores do bairro Sarandi e das Ilhas, em Porto Alegre, podem ficar sem água nesta quinta-feira. A partir das 9 horas da manhã, o DEMAI realiza o entroncamento de uma rede de 225 milímetros na Rua dos Pescadores, no arquipélago, e inicia serviço de corte de rede na Avenida Faria Lobato, no Sarandi. A previsão é de que o abastecimento de água seja gradualmente normalizado em ambas as regiões durante a noite. 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Da redação, Lucas de Oliveira.

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0: 4:12, George Benson pra você na trilha sonora. Trocava uma ideia com o Murica no Rock in Rio de 85, é isso, né? 85 esteve aqui no Rio de Janeiro, foi um show espetacular. Ele comentou que estava muito nervoso. Ele, quando saiu do palco, ele achou que tinha feito o pior show da vida dele. Pelo contrário, foi um dos maiores shows da história do Rock in Rio. Já era o grande George Benson, mas multidão é multidão, né? Aquela plateia toda, meu Deus do céu, tudo pode acontecer. O Rock in Rio mostrou isso, né? Até com os nossos artistas brasileiros, tudo pode acontecer. Outro show também que foi inesquecível foi do Fred Mercury, acho que foi do Queen, né, também, foi algo fora da curva, e do A-Ha também. O A-Ha comenta até hoje que foi o maior show da história da banda, né, foi aqui no Rock in Rio, né, grande Medina. Medina tem uma história muito legal, né, que é o idealizador do Rock in Rio. Quando ele pensou, não vou contar a tua história aqui, nem vou me aprofundar, mas ele tinha um carro, se não me engano, um Voyage, um Passat, mas ele tinha um carro, ele empenhou o carro dele, uma coisa assim, para fazer o primeiro Rock in Rio. Todo mundo dizia, é uma loucura, se assim não desse certo, ia ter que fugir, né, para fora do país e nunca mais voltar, né? Ele conseguiu trazer esses artistas na lábia, os grandes nomes, nem lembro aqui quem foi o primeiro, posso até pesquisar. Ele comenta que trouxe aqui, ó, na lábia, sem dinheiro, Murica, contando com a venda dos ingressos, publicidade, tudo aquilo que ia fazer. Ele precisava disso para pagar, para poder pagar. Hoje em dia não, hoje em dia tem que ter contrato, tudo é uma loucura, né? Mas aquela época deu tão certo. E o Medina também é um dos que assessorou e trouxe seu expertise do Rock in Rio para o Planeta Atlântida. O formato é muito parecido. Claro, se repete, tem um formato menor, obviamente, tem artistas que viraram, né, quase que figurinha carimbada do Planeta Atlântida, mas é um sucesso a cada ano, lota, movimenta o nosso litoral de uma maneira impressionante. Então Medina também tem sua mão nesse grande evento, né, que é o Planeta. Acho que depois do Rock in Rio, agora tem outros também que vieram, né, da Inglaterra, tudo, Estados Unidos, que é feito lá no Rio de Janeiro, também em São Paulo, que são gigantes, né? Mas o Planeta está entre os maiores eventos, né, de música do país, mas o Rock in Rio é algo realmente espetacular. 4:14, temperatura neste momento, marcando aqui na Érico com a Ipiranga, 14 graus também. Eu até vou chamar e repetir o Cleocum, né? Sua participação aqui é importante, para quem está ligando o rádio agora, para quem está começando, para entender como é que fica o tempo. Essa coisa é uma das, né, informações, né, que a gente mais está atento aí, é sobre a previsão do tempo. E parece que são boas as previsões em relação de uma pequena trégua, infelizmente, com a chuva aqui no nosso estado. Depois volta e vai ficar muitos dias ainda essa chuva aqui, né, estacionada no estado do Rio Grande do Sul. Cléo, é tudo contigo.
1: O que a gente pode esperar com relação ao comportamento do tempo aqui no estado durante estes próximos dias está indicando um comportamento de tempo sem chuva sobre o estado do Rio Grande do Sul durante a quinta e a sexta-feira. Na quinta, um tempo seco, nebulosidade tomando conta de boa parte do dia aqui na metade leste, um tempo mais seco na metade oeste do estado. Como a gente tem muita nebulosidade por aqui, as temperaturas não conseguem subir muito, mas não tem sensação de frio, especialmente à tarde. Já na parte oeste, como entra mais, vamos dizer assim, ar quente por lá, a gente já vai notar temperaturas entre 26 até 28 graus em alguns pontos. Então, há um bom aquecimento no oeste do estado na tarde da quinta. E depois, na sexta-feira, esse ar quente toma conta do estado e eleva as temperaturas para valores próximos de 30, a gente pode dizer assim, porque há uma expectativa de 28, 29 graus em partes do estado, e não são poucas. Então, a gente tem um bom aquecimento na sexta-feira, e essa entrada de ar mais quente na sexta-feira entra também com umidade. E esse ar quente e úmido vai se estender pelo menos até sábado pela manhã. E a chuva vem depois. É como se verão fosse. Sabe, verão, quando a gente começa o dia com temperaturas um pouco mais altas, aquela sensação de abafamento, e depois vem chuva à tarde, É isso que a gente vai ter no sábado aqui na região. Pode e deve ter chuva forte, então muita atenção com relação a essa situação dos volumes de chuva, que vão ser altos de novo no sábado. Provavelmente, domingo, a gente ainda vai ter chuva, mas aí a quantidade é bem pequena. Mas enfim, sábado é preocupante, principalmente porque a gente ainda vai estar com o solo muito úmido e, claro, vamos ter ainda resquício, açudes, arroz e até o nível dos rios um pouco mais alto. Aí tu coloca uma chuva grande em cima e a gente volta a ter chance de alagamento. Falando em alagamento, teremos mais chuvas ao longo da próxima semana, então a situação está bem complicada. Na melhor das hipóteses, o tempo melhora para o final de semana do Dia dos Pais aqui no Rio Grande do Sul.
0: 4h17, vamos à nossa central de jornalismo conversar com Lucas de Oliveira. Lucas, seja bem-vindo, muito bom dia.
2: Muito bom dia, Drago, bom dia a todos os nossos ouvintes.
0: Lucas, na nossa ronda e também nas informações aí que você está abastecendo, né, GZH, você e o Gossen, o nosso balanço do fechamento de ontem, da nossa quarta-feira, e como está nessa madrugada de quinta, nessa relação dos nossos temporais, rios e atenção, Lucas.
2: Olha, Drago, vamos começar aqui pelo Guaíba, em Porto Alegre, porque ele está na cota de atenção na medição ali do Cais Mauá. E só para reforçar para os nossos ouvintes, né, existe a cota de atenção, aí após a cota de atenção, a cota de alerta, e depois disso, então, a cota de inundação, que é quando a água começa a extravasar, né, avançar sobre as ruas. Então, o Guaíba, ele está na cota de atenção, que é esse primeiro estágio, assim, no Cais Mauá. A medição atual aqui, conforme o Serviço Geológico Brasileiro, é de 2 metros e 16 centímetros, a cota de atenção é de 1,90 m. Então ele já está na cota de atenção, a cota de alerta é de 2,60 m, ainda tem aí mais de 30 centímetros abaixo da cota de alerta e a cota de inundação é de 3 metros. Aí já na usina do gasômetro a situação no momento é um pouco mais confortável, a cota de atenção por ali é de 1,70 m e neste momento o Guaíba está com 1,56 m, ou seja, ele não chegou ali no gasômetro, não se aproximou ainda, né? Não chegou na cota de atenção. Aí, no restante do Rio Grande do Sul, nós temos ainda 6 rios acima da cota de inundação. E aí vamos à listinha aqui, ó. O Rio Caí está acima da cota de inundação em Montenegro e São Sebastião do Caí. O Rio dos Sinos está acima da cota de inundação em Taquara e São Leopoldo. Aí, pelo Serviço Geológico Brasileiro, ele está também acima da cota em Campo Bom, com 6,86 metros. Porém, a Prefeitura de Campo Bom diz que a cota de inundação lá é de 7,20 metros. Então, nós estamos tentando confirmar este dado e a situação real em Campo Bom, se o Rio dos Sinos está ou não na cota de inundação, né? Pelo Serviço Geológico Brasileiro ele estaria, mas a Prefeitura estava divulgando um dado diferente. Aí o Rio Jacuí em Dona Francisca, ele também está acima da cota de inundação, o Rio Gravataí em Gravataí, o Rio Taquari, ele está acima da cota de inundação em 6 municípios, Drago, em Encantado, Estrela, Bom Retiro do Sul, Venâncio Aires, Taquari e Lajeado. E aí o Rio Uruguai, ele deixou a cota de inundação em São Borja, mas segue acima em Itaqui e Uruguaiana. Essa é a situação, então, dos rios aqui no Rio Grande do Sul no momento.
0: Temos falta de luz, pessoas fora de casa, estradas bloqueadas e pontes, acessos, Lucas?
2: Segundo aqui o painel de monitoramento da CE e da RGE, temos cerca de 6.500 pessoas sem luz aqui no Rio Grande do Sul, tá, neste momento. Aí eu vou estragos aqui, o tornado, né, que tu comentou também.
0: Meu
2: mais
0: Deus,
2: cedo
0: que
2: no
0: horror,
2: programa,
0: né, Lucas?
2: Ele causou estragos em 128 municípios aqui do Rio Grande do Sul. E sobre as estradas, deixa eu pegar aqui certinho o levantamento, nós temos aqui, ó, rodovias com bloqueio total, claro que nós ainda precisamos atualizar, né? Este é o último levantamento do comando rodoviário da Brigada Militar, ainda da noite de ontem. RS-348 no quilômetro 54 em Agudo, RS-608 quilômetro 4 em Pinheiro Machado, RSC 481, quilômetro 149 em Cerro Branco, VRS 817, quilômetro 10 em Espumoso, RS 129 no quilômetro 12 em Bom Retiro do Sul, novamente RS 129 no quilômetro 50 em Colinas, RS 124 no quilômetro 5 em São Sebastião do Caí e RS 124 no quilômetro 7 na comunidade do Matiel, rodovias com bloqueio total, né? Estamos tentando apurar se seguem todos esses bloqueios, se há novos bloqueios. E aí as pontes. DRS 433, quilômetro 8 em Relvado, RS 431, quilômetro 10 em Cotiporã, VRS 843, quilômetro 0 em Feliz, RS 129, quilômetro 82 em Mussum, RS 130, quilômetro 30 em Venâncio Aires, RS 347 na ponte sobre o rio Serrinha, no quilômetro 17,5 em Segredo, pontes com bloqueio devido à elevação dos rios.
0: Sabe, mas eu acho que é interessante, GZH tem essas informações também, o Lucas está apurando, né, e em tempo real aqui também, Lucas, mas quem vai se deslocar para o interior do estado, se não, tá, não é da região, é bom se informar, né, Lucas, se as rodovias que ele vai pegar estão liberadas, se não tem problema na cidade, tem que fazer algum desvio. Então, quem vai fazer uma viagem para o interior do estado, ficar atento aí, porque é um momento de atenção e algumas coisas podem ter mudado aí, acompanhando, é claro, que a Rádio Gaúcha, mas é importante se informar com a região se tem também alguma situação que seja importante ficar atento.
2: Isso, exatamente. Todas essas informações estão lá em GZH, na capa de GZH, na primeira matéria, né, nossa manchete, que é Guaíba em cota de atenção, estragos do tornado e 128 municípios com danos, os impactos da chuva no Rio Grande do Sul na quarta-feira. Então, todas essas informações que eu estou trazendo aqui também estão lá no site.
0: Lucas, e agora vamos com o serviço? Ah, não, desculpa, a nossa ronda é na área da segurança.
2: Olha, na área da segurança, até o momento, tudo tranquilo, Drago. Uhum. E, porém, ainda na ronda, né, no trânsito, tivemos mais uma morte aqui no Rio Grande do Sul. Um motociclista, ele morreu na BR-116, em São Lourenço do Sul, lá no sul do estado. Ele colidiu na traseira de uma Captiva, no quilômetro 451 da rodovia. Esse acidente ele ocorreu na noite de ontem, né? 20 para 7 da noite de ontem. Esse motociclista, então, conforme a Polícia Rodoviária Federal, ele tinha 50 anos, o nome dele não foi divulgado. E no veículo, a Captiva, que foi atingida pela moto, ninguém se feriu. Então, infelizmente, mais uma morte no trânsito aqui no Rio Grande do Sul.
0: Serviço para esta quinta-feira?
2: Vamos lá, que moradores do bairro Sarandi das Ilhas podem ficar sem água hoje. Tem dois serviços, né, programados do DEMAI, ambos a partir das 9 horas da manhã. Lá no arquipélago, o DEMAI vai realizar o entroncamento de uma rede de 225mm na Rua dos Pescadores. E aí no Sarandi, o DEMAI inicia o serviço de corte da rede na Avenida Faria Lobato. A previsão é que o abastecimento, tanto no Sarandi quanto nas ilhas, seja gradualmente normalizado durante a noite, mas fica o recado, a falta de água, então, em duas regiões aqui de Porto Alegre nessa quinta-feira.
0: Perfeito. Destaque GZH e também a nossa notícia do bem.
2: Vamos lá, Guaíba em cota de atenção, estragos do tornado e 128 municípios com danos, né? Nossa matéria é bem completa com a situação dos rios, a situação das estradas e os municípios que já reportaram danos devido à chuva aqui no Rio Grande do Sul. Aí, tem que dar um jeito e levantar, diz moradora de 86 anos que teve casa destruída por tornado em Giruá. Rio dos Sinos estabiliza acima da cota de inundação, mas pode atingir pico na sexta-feira em São Leopoldo. Aí destaque para o jogo do Inter. Inter leva empate do Flamengo, chega a 5 jogos sem vencer e segue perto do Z4. Aí também temos, né, aqui no Inter a cotação, né, com as notas dos jogadores na partida, a cotação ZH e também nossos colunistas opinando sobre a partida do Colorado. Com cifras milionárias, Grêmio faz primeiro contrato com promessa da base, matéria do Simon Bianchini com os valores e a renovação, né, deste jovem da base. Para quem quiser conferir em GZH, o Grêmio renovou com o Cauã Rezende, atacante de 16 anos. Aí, Grêmio entra na zona de rebaixamento do Brasileirão após empate do Inter e vitória do Mirassol. Como o tornado que avançou por 3 municípios no Noroeste Gaúcho deixou um corredor de destruição, matéria da nossa colega Alessandra Holpen, inclusive com imagens, vídeo lá, para quem quiser conferir. E aí, claro, nossos colunistas aqui, Gisele Leblin, Frederico Feijó, Rosane de Oliveira, Guerrinha, Luciano Périco e Carpinejar em destaque agora na capa, com diversos temas e assuntos.
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2: Drago, na última terça-feira, 28 de julho, foi o Dia do Agricultor.
0: Sim.
2: E a nossa colega Bruna Oliveira, de GZH, ela fez uma matéria muito bacana contando a rotina de um produtor que há 28 anos leva alimentos orgânicos para a Feira da Redenção. Todos os sábados, produtos da Granja Santo Antônio viajam quase 30 quilômetros até o Corredor Verde, na José Bonifácio, onde encontram uma clientela fiel. Esses alimentos eles são produzidos por Vasco Machado, de 60 anos. Ele vende aí hortaliças em geral, batata inglesa, batata doce, beterraba, cenoura, berinjela, limão, alecrim, manjericão, espinafre, couve, alface, moranga, abobrinha, entre tantos outros. Ao todo, são cerca de 50 caixas de alimentos que ele transporta semanalmente ali para a Feira da Redenção. E aí a Bruna fez uma matéria bem legal contando como que é a rotina, né, dessa produção e desde o alimento sair lá da terra até chegar na Feira na Redenção aqui em Porto Alegre. Então, quem quiser conferir um pouco mais sobre essa história, eu estou postando o link agora lá no meu Instagram, @olucasdeoliveirar. Matéria bem bacana da Bruna Oliveira, inclusive com várias imagens, com vídeo, para quem quiser saber um pouco mais sobre a história do Dia do Agricultor.
0: Perfeito, bela dica. Eu também reposto lá no meu Instagram também, Marcelo Drago Oficial, Lucas de... Como é que é teu Instagram mesmo? É Lucas...
2: O Lucas de Oliveira, com R no final.
0: O Lucas de Oliveira. Oliveira, Oliveirar, isso?
2: Isso, Oliveirar, tem um R no final. Que é o R de Rosa, né? Que é Lucas. Sim. Rosa.
0: Interessante, me lembro azeite olivo. Lucas de Oliveirar. Então tá bom, fica aí o pessoal poder. Tem um linkzinho, pode linkar, vai direto para GZH. Essa matéria eu acompanhei ontem até, estava aqui também na minha lista aqui, essa matéria é muito legal, falando dessa rotina que é interessante. Lucas, é isso aí?
2: No momento é isso, né? Seguimos acompanhando a situação, tanto da Honda quanto dos rios, e qualquer coisa te acionamos.
0: Tá certo. Obrigado, Lucas. Um abraço.
2: Um abraço, Drago. Um bom dia para ti e para os ouvintes.
0: 4h29, temperatura marcando nesse momento na casa dos 14 graus. Vamos com mais destaques aqui da nossa reportagem. Quem está chegando agora é a Maria Regina Eichenberg, meu amigo Morica Matos, porque sobe para 128 o número de municípios com danos causados por temporais no estado. É com você, Maria.
3: Bom dia, Drago. Entre os danos registrados no boletim mais recente divulgado pela Defesa Civil estão quedas de árvores e postes, bloqueios em vias, falta de luz e telhados danificados, além de apontar o aumento para 128 municípios que tiveram prejuízos. O balanço também indica que 6 pessoas ficaram feridas nos municípios de Osório, Santo Antônio das Missões e 7 de Setembro. Segundo o governo do estado, há 297 pessoas desalojadas e 779 em abrigos no estado, a maior parte no Vale do Taquari devido à elevação do rio Taquari. Na noite passada, o Guaíba atingiu a cota de atenção no Cais Mauá, em Porto Alegre. Com a previsão de chuva para os próximos dias, a expectativa da prefeitura é de que o Guaíba alcance a cota de alerta, que é de 2,5 metros até sábado. Logo após o anúncio da cota de atenção, a Defesa Civil Estadual emitiu alerta de risco muito alto para inundação na região das ilhas. O aviso é válido até às 8 horas da noite desta quinta-feira. A Prefeitura também reforça que o extremo sul e o sul da capital podem sofrer impactos com a cheia.
0: 4 horas 30 minutos, marcando no sinal, Ayrton Lemos chegando. Gás natural canalizado fica mais caro a partir deste sábado no Rio Grande do Sul. É com você, Ayrton.
4: O combustível distribuído por tubulações e usado em residências, comércios, indústrias e veículos terá aumento de 48 centavos por metro cúbico consumido a partir de sábado. O reajuste vale para os consumidores atendidos no chamado mercado regulado, que compram gás natural fornecido pela Sulgás. Já no mercado livre, empresas podem escolher o fornecedor e negociar diretamente o preço do combustível. A Sulgás pode continuar responsável pelo transporte do gás por sua rede de tubulações, mas o valor do produto é definido em outro contrato. Por isso, o repasse de 48 centavos aprovado pela Agergs não se aplica a esses consumidores. O novo valor foi autorizado pela Agência dos Delegados do Rio Grande do Sul, dos serviços públicos que regulam as concessões, e essa atualização teve aprovação unânime do Conselho Superior da Agência nesta semana. Segundo a Agergs, o reajuste ocorre em razão da alta do petróleo no mercado internacional nos últimos meses, principalmente em razão da guerra no Oriente Médio. A elevação da cotação aumentou o custo de aquisição do gás natural distribuído no estado. O repasse faz parte da atualização semestral da chamada conta gráfica. O mecanismo registra a diferença entre o custo efetivo pago pela distribuidora para comprar o gás e o valor considerado na tarifa cobrada dos consumidores. Ao fim de cada semestre, essa diferença é calculada e repassada à conta. Neste período, como o custo de aquisição ficou mais alto, vai haver um aumento de 48 centavos por metro cúbico.
0: Muito obrigado, Ayrton. 4 horas 33 minutos, 14 graus a temperatura. O nosso colega Raí Quadros pede passagem, nosso parceiro da RBS TV. Alô, Raí, seja bem-vindo. Muito bom dia.
5: Bom dia, Drago. Bom dia aos amigos, ouvintes da Rádio Gaúcha. Nossa equipe circulando aqui por Porto Alegre, região metropolitana. Drago, a grande boa notícia dessa madrugada, como nós temos aí a notícia do bem no nosso madrugada, poderia ser a notícia do bem que não chove. Sim. Que a gente estava precisando que a chuva parasse realmente aqui no Rio Grande do Sul e o tempo seco durante toda a madrugada, ao menos por agora, né? Tem uma previsão de chuva aí que deve voltar no fim de semana, mas por enquanto a gente tem que comemorar porque a gente precisa que os rios baixem, né, Drago? E a gente tem hoje no momento aí junto com o Lucas de Oliveira fazendo o levantamento, a gente tem hoje 6 rios que ainda estão na cota de inundação aqui no Rio Grande do Sul. Nessa madrugada, Drago, a gente teve lá em Gravataí, porque ontem a Defesa Civil já havia começado a remover algumas famílias por precaução, principalmente na área da Vila Rica, onde passa um arroio que é ligado ao Rio Gravataí. A gente teve por lá na região, a boa notícia é que as ruas não estão alagadas nesse momento. Então, isso é importante lá para a região de Gravataí. A gente está circulando, a gente teve agora na orla do gasômetro, a gente estava ao vivo no Hora 1, atualizando a situação do estado. Hoje o Guaíba está no centro, no Cais Mauá, em 2,11 metros nesse momento, cota de inundação é de 3 metros, tem uma projeção, tá, do SGB, o Serviço Geográfico Brasileiro, de que o Guaíba possa, nos próximos dias, essa seria a previsão mais pessimista, de que possa passar um pouco da cota de inundação de 3 metros, claro, nada parecido do que houve na enchente de 2024, quando chegou a mais de 5 metros, então seria um pouco acima da cota de inundação de 3 metros. Quando a gente vai ali no gasômetro, já dá para perceber que o Guaíba avança um pouquinho sobre o gramado, ele está realmente bem mais cheio do que nos últimos dias, quando a gente frequentou aquela região. Agora, nossa equipe está se deslocando, Drago, lá para as ilhas de Porto Alegre, justamente para verificar como está a situação por ali, dar uma olhada nas éguas também e ver como a comunidade lá das ilhas está se virando, né? A gente teve uma enchente nessa semana, de novo o Guaíba subindo. Então, mais uma vez, aquela região tem que ser a primeira afetada, né? Uma das regiões mais baixas aqui da capital. Quero aproveitar, Drago, fazer um alerta. Sim. Também, porque a gente, quando passou pela freeway, olha, pegou bastante neblina, viu? Bastante neblina mesmo. Então, fica alerta para o motorista em direção a Gravataí, dentro mesmo da cidade de Gravataí, na área urbana ali da cidade. Quem for começar o seu dia, sair de casa agora, precisa redobrar a atenção no trânsito. A gente sabe que a neblina é um dos fatores que pode causar aumentar o risco de acidentes. Então, vale esse alerta aí para os nossos ouvintes, Drago.
0: Ficou alerta. Bom, obviamente, como você falou, não tem estabilidade, tempo bom. Tomara que esses rios baixem, né, Raí? E voltem os seus cursos, pelo menos, boa parte, porque vem chuva aí para o final de semana.
5: É, exatamente, exatamente. É o que a gente tem torcido e tem acompanhado, né? Tem essa previsão de chuva. O maior problema e a maior preocupação hoje aqui na região metropolitana é porque a água que acabou caindo em outras partes do estado, ela vem descendo, né? Então, mesmo que não chova aqui em Porto Alegre, ainda tem uma projeção de que possa ter uma elevação do Guaíba nos próximos dias. Mas se não chover, é melhor, porque aí essa elevação tende a ser bem menor. É o que a gente espera realmente.
0: Valeu, Raí, muito obrigado, meu amigo.
5: Valeu, Drago, forte abraço, bom trabalho por aí. Daqui a pouquinho a gente volta no Gaúcha Hoje, depois no Bom Dia Rio Grande.
0: Valeu, Raí Quadros, nosso colega da RBS TV, nosso timaço aí, na madrugada, fazendo a ronda, acompanhando, trazendo todas as informações para a nossa audiência. Vamos agora a um breve intervalo comercial, voltamos em seguidinha.
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0: 4h43, ahá, na nossa trilha sonora desta quinta-feira, dia 30 de julho, 996995218, Instagram da Rádio Gaúcha e também no meu Instagram, Marcelo Drago Oficial. Aqui o pessoal com a gente, mandando aquele recado. Vamos ver por aqui, bom dia, Drago, por favor, divulgar o nosso galeto domingo, dia 2 de agosto. Aqui, ó. Vamos ver o nosso ouvinte, forte abraço, João Francisco, Porto Alegre, Drago, no Salão Paroquial. Deixa eu ver aqui, onde é que é, tchê? Tem endereço aí? Vamos ver aqui, eu vou abrir teu card aqui. Ah, tá, tem que aumentar aqui o card para me entender. Igreja Nossa Senhora dos Navegantes. Então, cardápio, né? Frango assado, massa com molho, maionese, teremos quindim à venda também. 107 anos... O Santuário Nossa Senhora dos Navegantes, dia 2 de agosto. Pegue leve também. Eu fui ler direitinho. O que é pegue leve? Para pegar leve, não. É domingo agora, domingo. Pegue leve a partir das 11 horas da manhã. Teremos embalagens. É interessante que o valor é bem acessível, tá? Bem acessível mesmo, aí na casa dos R$50. Então, essa festa de 107 anos, Santuário Nossa Senhora dos Navegantes. Nosso ouvinte aqui, né, fazendo esse chamado aqui. Obrigado, meu amigo João Francisco, aqui de Porto Alegre. Grato, Drago. Muito obrigado, meu amigo. Drago, esta música é para dançar coladinho. A Maninha Fernandes. Olá, Drago, na escuta. Bem abafada, graças a Deus. Passou aquela umidade toda, Drago. A Tânia Malé com a gente. Bom dia, amigo Drago, essa música é linda, grande abraço, Cláudio Chiminazzo também, passando cafezinho, curtindo esse som. Obrigado, Cláudio, um abração para ti. Bom dia também a Maria Augusta de Lins, da Alemanha, acompanhando a situação preocupante do nosso estado. E aqui, terceira onda de calor, que também está causando sérias devastações, Drago. A Guta aqui com a gente, beijo, Guta, e obrigado aí pela tua participação e audiência também. Agora 4h45, destaque da nossa reportagem, vamos à Zona Sul do estado. Gaúcha Zona Sul, homem é condenado a 48 anos de prisão por matar ex-mulher em Pelotas. Vamos acompanhar aí essas informações com o Igor.
1: O Tribunal do Júri de Pelotas condenou na tarde desta quarta-feira Tiago Vieira Medeiros a 48 anos e 8 meses de prisão em regime fechado pelo feminicídio da ex-mulher Laís Malaguez Meyer. O crime ocorreu em 21 de abril de 2025, em frente ao local de trabalho da vítima. A decisão ainda fixou o pagamento de indenização por danos morais à família e decretou a perda do poder familiar do réu em relação às duas filhas que tinha com a vítima, de 10 e 15 anos. A defesa do réu afirma que irá recorrer da decisão. Na data do crime, por volta do meio-dia, Medeiros foi até o local de trabalho de Laís, no bairro Liberdade, para conversar. Após uma primeira discussão, ele deixou o local, mas retornou minutos depois. Durante o novo desentendimento, ele disparou 7 vezes contra a ex-companheira, atingindo o rosto e o braço. Laís não resistiu aos ferimentos e morreu no local.
0: Obrigado, Igor Eslabão, aqui com a gente, com as informações. Vamos voltar aí à Zona Sul com a Joana Manhago. A Lagoa dos Patos deve permanecer em nível normal, apesar das cheias no estado. É com você, Joana.
2: Enquanto diferentes regiões do Rio Grande do Sul seguem enfrentando os efeitos das enchentes e das cheias nos rios, a situação permanece estável na Zona Sul do estado. Segundo o Centro Interinstitucional de Observação e Previsão de Eventos Extremos da Universidade Federal de Rio Grande, não há expectativa de inundação na Lagoa dos Patos para os próximos dias. Essas projeções são com base nos alertas emitidos no o Rio Guaíba, que deve permanecer entre as cotas de alerta e de inundação sem atingir níveis críticos. De acordo com o centro, os níveis da Lagoa dos Patos seguem dentro da normalidade e as oscilações observadas são provocadas principalmente pela ação dos ventos e não pelo aumento da vazão dos rios. Mesmo com a água das bacias hidrográficas do estado escoando em direção à lagoa, esse processo ocorre de forma gradual e até o momento não deve provocar impactos na região sul do estado.

0: 4h47, a temperatura marca 14 graus nesse momento. E empresa de shows e eventos apresenta melhor oferta para administrar usina do gasômetro. Paulo Rocha.
1: Bom dia, Drago. Bom dia a todos. Duas empresas manifestaram interesse em administrar a usina do gasômetro em Porto Alegre. A melhor oferta foi anunciada nesta quarta-feira pela Prefeitura. Trata-se da empresa Impacto Vento Norte Produções Técnicas, que é uma empresa especializada no setor de festas, eventos e shows, que propôs receber 3,9% a menos sobre o valor máximo previsto no edital, um valor a ser pago pela Prefeitura. A oferta da empresa corresponde a uma economia de R$ 4.700.000 reais ao longo dos 20 anos de concessão. A homologação do resultado depende da análise dos documentos exigidos no edital. A Prefeitura, por sua vez, estima assinar o contrato em até 90 dias. A licitação busca escolher a empresa ou consórcio que ficará responsável pela administração da usina do gasômetro em uma gestão compartilhada com o município. O modelo preservará o caráter cultural do prédio, que contará com cinema, teatro, salas de exposição e dança, além de restaurantes, cafeteria, entre outras atrações. Os investimentos ficarão sob responsabilidade do concessionário. Permanecerão gratuitos, neste modelo, o acesso ao complexo e também as áreas comuns, como os banheiros e terraços. Da redação, Paulo Rocha.
0: Muito obrigado, Paulo. 4h49, temperatura... Opa, peraí. Temperatura, nesse momento, 14 graus. Deixei aqui o áudio aberto, porque eu quero só fazer um relato aqui, na verdade, que hoje começa a programação local da Gaúcha Passo Fundo, a partir das 7 da manhã, Gaúcha hoje, depois, né? Tem chamada geral também, então hoje começa a programação especial da Rádio Gaúcha Passo Fundo, lá no norte do estado. Estava aqui conferindo os dois colegas, o Ricardo Bolson e também a Rebeca Mistura, que estarão comandando a programação local de Passo Fundo. Aquele papelzinho lá que tenha lá o dial do... É 101.9, 101.9 FM lá em Passo Fundo. Agora 4h50, 4h50, mais destaques aqui da nossa reportagem. Você que está acompanhando a nossa programação, pesquisa mostra que quase metade dos brasileiros usa crédito para manter padrão de vida. Bruna de Oliveira.
2: Olá, bom dia a ti e aos ouvintes. Consolidado como principal modalidade financeira entre os brasileiros, o crédito vem ganhando espaço nas compras essenciais do dia a dia. O recurso é usado com frequência por 57% da população, enquanto 48% já o vem como indispensável para manter o padrão de vida. Os dados são de um estudo inédito da Serasa, o Mapa do Crédito, que mostra como os consumidores se relacionam com a modalidade de pagamentos. Conforme a pesquisa, 119 milhões de brasileiros recorrem a alguma modalidade de crédito, sendo o cartão a mais comum entre elas, adotado por 77%. Enquanto o cartão socorre nas despesas do dia a dia pela sua possibilidade de parcelamento, o empréstimo é mais utilizado para reorganização financeira e quitação de dívidas em atraso. Já o consignado costuma ir para dívidas mais longas, como os financiamentos de carro ou imóveis. Mas ainda que o crédito traga facilidades para o planejamento financeiro, o seu uso indiscriminado para compras essenciais acende um alerta aos consumidores. Quando não bem administrado, pode virar uma bola de neve e um convite à inadimplência. Não à toa, 55% dos ouvidos na pesquisa se arrependeram de ter contratado crédito em algum momento. O maior erro é não considerar as taxas que vêm com ele. Por isso, o crédito é preciso ser usado com responsabilidade. Os educadores financeiros dão algumas dicas. A primeira delas é entender a realidade de gastos, ou seja, ter um panorama real do que entra e do que sai de dinheiro mensalmente. Depois, é preciso pensar se as formas facilitadas de pagamento, como é o caso do crédito, fazem sentido ao seu orçamento. Em reportagem lá em GZH, a gente detalha essas dicas dos especialistas e fala mais sobre o uso do crédito entre os brasileiros.
0: Vamos com o Cleocum trazendo informações da nossa previsão do tempo, Cleo.
3: O tempo esperado para esta quinta-feira no estado está indicando uma situação de um tempo sem chuva para o estado. Tem muitas nuvens ainda? Tem. Muitas áreas do estado, especialmente o centro em direção ao leste, boa parte da região da campanha, um pouco do sul, um pouco da serra, algumas áreas da campanha, algumas áreas também do Planalto, tendo ainda muitas nuvens, mas tem algumas áreas como a fronteira oeste, a fronteira com a Argentina principalmente, tanto na parte da fronteira oeste quanto no Alto Uruguai, e grande parte das Missões e Planalto com o tempo mais aberto. Então, a gente tem uma massa de ar mais seca, mas ainda tem aqui mais para o leste do estado muita umidade e muita nebulosidade. Todas as previsões estão indicando que o dia fique assim. De uma maneira geral, com temperatura máxima em torno de 22 graus aqui na parte leste, em torno de 20 mais perto do litoral, mas chegando até 25 graus, talvez 26, nas áreas mais do oeste e do norte, onde um ar quente já está entrando com mais intensidade. Porque a gente não tem ar frio, é sempre bom a gente salientar isso. Ah, mas de manhã está fresquinho. Sim, de manhã sempre é fresquinho. E de tarde a temperatura então dá uma boa subida, principalmente na metade oeste e no norte do estado do Rio Grande do Sul, norte e noroeste. E as previsões e as perspectivas são todas voltadas para um comportamento de tempo seco e quente na sexta-feira. Então o pessoal fica atento, sexta-feira a gente vai ter um clima bem mais aquecido sobre o estado e vamos ter uma situação de temperaturas mais altas aí pelos 25 graus em média em boa parte das áreas quentes do estado. Há uma expectativa de 27 graus, 28 aqui na região metropolitana. Vamos ter em torno de 28, 29 no centro, também no oeste, no norte do estado. Portanto, é uma tarde bastante quente na sexta-feira, com tempo seco e com domínio do sol, embora a gente tenha algumas nuvens por aqui. Agora fiquem atentos, a chuva retorna para o final de semana ao estado. No sábado, entre a tarde e a noite, teremos tempo instável com pancadas de chuva sobre o Rio Grande do Sul. Essa chuva segue ainda para domingo e também teremos chuva no começo da semana que vem.
0: Muito obrigado, Cléo. 4 horas e 55 minutos. O pessoal aqui com a gente, muita gente, com a gente mandando recado, participando aqui pelo 996995218. Aqui a Lia Dutra mandou um abraço, Flávio de Encantado também com a gente, valeu Flávio. Aqui o Marcos Mati, a Nara Vitória também, bom dia Drago, já ligada no programa Nara Vitória de Pelotas, graças a Deus, sem chuva, diz ela aqui, hein? Quem mais aqui com a gente? No meu Insta, Lucas também, Sembrani. Um abraço, Drago, na sintonia. Yuri Aran também com a gente aqui, novo no canal. A Rosiclera aqui mandando um abraço. Ligada no programa. O Arthur Gabriel também, quanta gente, hein? Guto Nunes aqui, é Helder Tarta, é isso, né? Um abraço especial também. Quem mais aqui com a gente? O Alexandre Schmidt, curtindo aqui o nosso programa, até uma charadinha pro momento, quinta série. Ângelo Santos também, um abraço, Ângelo, obrigado. Ângela Santos. E aqui o Edson Enilton Gonçalves. Tem mais gente, mas infelizmente nosso tempo está muito curtinho, porque eu vou agora com Gustavo Gossen e as últimas informações da nossa central de jornalismo.
4: É isso aí, Drago. Fechando então a nossa madrugada, que a gente teve de grave nas últimas horas, o acidente lá em São Lourenço do Sul, BR-116. Motociclista bateu na traseira de uma Captiva. Ele morreu no local, foi por volta das 7 da noite, quilômetro 451, motociclista de 50 anos. Não mais nenhuma outra ocorrência de gravidade nas últimas horas. Seguimos monitorando níveis dos rios. A gente traça os detalhes na sequência no Gaúcha hoje. Alerta especialmente para regiões ribeirinhas ali de Eldorado do Sul e também para a região das ilhas em Porto Alegre, respectivamente, elevação dos níveis do Jacuí e do Guaíba.
0: Maravilha, gosto de receber agora a colisão de dois veículos, danos materiais, né, em frente ao cemitério João 23. Informação aqui da Paloma, taxista, dois carros que colidindo por ali. Eu vou te passar aqui depois no nosso, internamente no WhatsApp. Bom, agora 4h57, Antônio Carlos Macedo, bom dia Macedão.
5: Sou eu, bom dia, tudo certo, tudo bem?
0: Tudo bem, Macedo. Tranquilaço aí nesta quinta-feira.
5: Sem chuva,
0: exatamente. É. Sem chuva.
5: Já é um ganho, né?
0: Isso. Hoje temos a volta de um aluno, né, Macedo?
5: E a saída de outro.
0: Quem?
5: Cléo.
0: É mesmo?
5: Vai em férias.
0: Mas já não vem hoje ou hoje é o último dia?
5: Não, já não vem hoje.
0: Já não vem hoje? Ah. Já,
5: segundo a Giovana Dúrios, nossa produtora, ele já está em férias.
0: Já está em férias. Em férias na quinta, boa, boa. Já vai se preparar para o final de semana, né, Macedão?
5: Vai aproveitar, vai aproveitar.
0: Maravilha, então. Estaremos juntos hoje no momento quinta série, sem o Cléo, mas tudo bem, né? Tá chegando aí, o Tiagão tá voltando de férias, né?
5: É, o Tiago tá voltando com tudo, né? Com vontade de falar.
0: Vê ele cabeludo por aí, não sei se é... Se botou uma peruca ou se deixou crescer o cabelo, Macedo.
5: Fez interlace.
0: Ah, tá. É uma forma também, claro, exatamente, né? De aumentar um pouco as melenas, como se diz, né, Tia?
5: É, se bem que ele tinha me falado que estava planejando fazer aquele corte Pilomax.
0: Puxa vida.
5: Pela Lua.
0: Aquele Pela Lua. Vinha no livrinho calendário, né? Tinha. É. Claro, tem a ver, a agricultura seguia um pouco, né? Tem algumas coisas. Mas eu me lembro que, meu Deus, era um negócio aquilo, um calendário de.
5: Aí fazia propaganda,
0: cabelo.
5: Né?
0: Isso.
5: Método Pilomax.
0: Uhum,
5: corte seu cabelo pelas fases da Lua.
0: É.
5: Aí tu comprava o livrinho com o calendário aqui,
0: né? Exatamente, lembro disso. Lá em casa tinha o Pilomax, né? Era muito louco o negócio. E eu adorava pegar, a gente falou sobre ontem as seleções da mãe, né? Do pai e da mãe. Eles não gostavam, a gente era criança, né? Que a gente não é que estragava, mas era a revista deles, ali tinha muita informação, tinha telefone, tinha não sei o que, tinha umas histórias, tinha coisa muito maluca, às vezes, né, Marcelo? Assim, que
5: sim.
0: Fora do comum, um pouco fora do comum, né? Nem vou dizer que eram malucas, mas fora do comum, coisas assim que a gente não está acostumado, né? Bem fora assim do normal, né? Então, pegar para ler aquelas histórias que. Muito tu não via no jornal e nem na TV diariamente, né?
5: Naquela época todas as revistas, especialmente os gibis, traziam a propaganda do Instituto Brasileiro Universal.
0: Ah, Macedo.
5: Lembra que trazia assim, eram duas páginas, cheias de fotinhos de pessoas que eram cursos por correspondência, técnico de rádio, técnico em contabilidade, técnico em não sei o quê, né? Que eram cursos por correspondência. E no caso, sim, de tu contratar o curso, por exemplo, de radiotécnico, tu, com o passar do tempo, ia recebendo as pecinhas para montar um rádio, né?
0: E eu pensava assim, o que eu vou fazer? Eu era criança, né? Vou fazer um desses cursos para crescer, né, Tia?
5: Eu acho que não teve criança que não se imaginou fazendo algum daqueles cursos, né?
0: Técnico, eletrônica, mecânica,
5: um monte. Madureza, nem sabia o que era. Madureza era o espécie de segundo grau da época,
0: isso,
5: né?
0: Isso.
5: Então fazia por correspondência. E esses cursos acabavam naquela época de um Brasil rural, Brasil sem comunicação, Brasil sem possibilidade de acesso à escola.
0: Sim.
5: Acabavam tendo muitos clientes pelo interior, né? Porque
0: o Murica lembrou aqui, datilografia, puxa.
5: Datilografia. Eu acho que a datilografia não tinha por correspondência, porque datilografia.
0: Tinha.
5: Mas como é que ia ser por correspondência? Tinha que ter uma máquina de escrever em casa.
0: Tinha que ter. Aquela da bolsinha.
5: Isso era
0: aquela...
5: coisa muito difícil, né? Rara de ter,
0: sim,
5: né?
0: Sim.
5: Máquina de escrever era caro, poucas pessoas tinham em casa, né? Era normal, era ter no escritório, no colégio, né?
0: Era um bem de luxo.
5: Bem de luxo, exatamente.
0: Mas enfim,
5: nossos ouvintes aí devem lembrar do Instituto Universal Brasileiro, americano, que trazia essas propagandas aí no... Duas páginas nos gibis, sempre vinha ali com aqueles cursos. E eu ficava imaginando qual era. Mas sempre tive uma atração por esse do rádio, pela história de receber as pecinhas e poder montar o rádio.
0: Um abraço.
5: Um abraço.
0: 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Lembrei agora até do talco do Avon. Voltamos logo em seguida dentro do Gaúcha hoje.
6: 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Notícia na hora certa, 5 horas, 2 minutos. Defesa Civil do Estado emite alerta para risco de inundação em áreas ribeirinhas de Eldorado do Sul por conta da elevação do rio Jacuí e para a região das ilhas, na capital, devido ao nível do Guaíba. Arroio Feitoria transborda e atinge núcleo histórico em Ivoti. Gás natural canalizado fica mais caro a partir de sábado no Rio Grande do Sul. Céu nublado em Porto Alegre, temperatura agora de 16 graus. A quinta-feira será marcada pela volta do sol no Rio Grande do Sul. A chuva tende a voltar entre sexta e sábado. Na capital, hoje, mínima de 14, máxima de 20 graus. 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
4: Alerta para acidente envolvendo dois carros na Oscar Pereira, altura do número 400, ainda sem outras informações.
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4: Após dois dias de julgamento, terminou na noite passada o júri dos quatro réus pelo desaparecimento e morte do caminhoneiro Luciano Boeira Melos, em Bom Jesus. O crime ocorreu em julho de 2023. Apenas José Balduino Saraiva, pai de uma das acusadas, foi absolvido. Felipe Silveira Noronha, que confessou o crime, e Flávio Silveira Noronha foram condenados a 20 anos de prisão em regime inicial fechado. Fabiana Ramos Saraiva recebeu pena de 18 anos e 8 meses de prisão. Os três foram levados para o sistema penitenciário após a leitura da sentença. Ambas as defesas informaram que vão recorrer da decisão. Moradores da área central de Viamão podem ter oscilações no fornecimento de água. De acordo com a Corsan Aegea, as chuvas aumentaram a turbidez do arroio Fiusa, o que provocou a suspensão temporária da captação para tratamento. Ainda conforme a concessionária, o abastecimento de hospitais e outros serviços essenciais está sendo priorizado, enquanto as equipes monitoram as condições do arroio para poder retomar a captação. 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Da redação, Gustavo Gossen.
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2: Alô, muito bom dia! Estamos chegando com o Gaúcha Hoje, é para lhe fazer companhia até às 8 da manhã ou até quando amigo ou amigo puderem estar conosco. Muito obrigado pela acolhida, muito obrigado pela audiência, pela parceria renovada a cada edição do Gaúcha Hoje. E que todo mundo tenha uma ótima quinta-feira, com paz, saúde e felicidade. A boa notícia da madrugada, não está chovendo. Bem diferente dos últimos dias, quando a chuva foi uma incômoda companheira durante as noites do gaúcho. Hoje, não temos o registro de chuva e esse, obviamente, é um dado positivo no momento em que muitos rios ainda preocupam por conta da chuva que caiu desde domingo pela chuva acumulada nos últimos dias. Então, vamos saudar esta situação e é de tempo seco, pelo menos no momento aqui no estado. No mais, saudando a volta do parceiro Thiago Bittencourt, que estava em férias. Bem-vindo, Thiago, bom dia.
3: Opa, Macedo, bom dia a ti, bom dia aos ouvintes do Gaúcha Hoje, uma boa quinta-feira. Tô com uma cara de segunda, né? Tô voltando das férias, parece que toda volta de folga é segunda-feira, mas não é. Quinta-feira, passei 10 dias, né? Com bastante chuva realmente, viu, Macedo? Mas deu para descansar, recarregar as baterias e voltar renovado aqui pro Gaúcha Hoje, aqui pra Rádio Gaúcha. Tô conectando o nosso WhatsApp para fazer aquele contato, né? Tava com saudade do amigo, tava com saudade dos colegas e tava com saudade dos ouvintes também. Então, tô conectando aqui o WhatsApp, 519-9699-5218. É o nosso WhatsApp. E também, quem preferir, em imagens, deixa eu só ver se nós estamos lá bem arrumadinhos. O YouTube da Gaúcha. Estamos lá. Uhum. Macedo, Thiago, daqui a pouquinho o Marcelo Drago com o Momento Quinta Série. Pessoal, vai lá, se inscreve no canal, ativa a notificação, dá o like, ó. O Cássio Dimitrios já dando ali, ó, a temperatura, 14 graus, lá na região carbonífera. Ronaldo Fernandes, Altair Castilho, Kleber Chonadier, Cláudio Elias. Quem mais? Laura Espinosa, isso, dando bom dia. Cláudia Chiminazzo, Paranhana, isso. Todo mundo já participando lá no chat no YouTube da Gaúcha. Acorda aí, Drago. Tô caneta. Aí. Então aqui, pronto, para fazer um Gaúcha Hoje pros ouvintes com as principais informações do dia. Temperatura amena, viu, Macedo? Não achei frio, mas vale um agasalho. A boa notícia mesmo é que temos tempo seco aqui no Rio Grande do Sul.
2: 5:11, bom, um chega, o outro sai. Cleocum em férias pelos próximos dias, então a previsão do tempo aí na ausência do Cleo vai ficar com a nossa produção, vai ficar com a Giovana Dúlios. O Cleo vai dar uma boa descansada, o homem do tempo que tem trabalhado muito aí, né? Em função de tantas previsões, de tantos perrengues envolvendo o tempo, a gente sempre recorre ao Cleocum, então bom descanso para o parceiro.
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2: 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Após Guaíba atingir cota de atenção, Defesa Civil alerta para risco alto de inundação na região das Ilhas, em Porto Alegre. Maria Regina Eichenberg.
4: O Guaíba atingiu a cota de atenção no Cais Mauá, na capital, na noite passada, ao ultrapassar a marca de 2 metros. Com a previsão de chuva para os próximos dias, a expectativa da Prefeitura é de que o Guaíba alcance a cota de alerta, que é de 2,5 metros até sábado. Logo após o anúncio da cota de atenção, a Defesa Civil Estadual emitiu alerta de risco muito alto para inundação na região das Ilhas. O aviso é válido até às 18 horas da noite de hoje. A prefeitura também reforça que o extremo sul e o sul da capital podem sofrer impactos com a cheia.
2: Eldorado do Sul também está em alerta para risco de inundação por conta da alta do rio Jacuí. Gustavo Gossen.
0: E a Prefeitura de Eldorado do Sul acaba de comunicar que o rio Jacuí entrou em cota de inundação no município. Às 13h04, detectada a presença de água no sensor J02I. Não fala exatamente a medição, mas confirma e orienta que os moradores de áreas mais suscetíveis iniciem as ações previstas no plano de contingência familiar. Especialmente moradores do assentamento Irga, Chácara, Cidade Verde, Vila da Paz, Picada, Itaí, São Nascente e Sanssouci.
2: Seis rios, no total, permanecem acima da cota de inundação. Lucas de Oliveira.
5: Ao todo, são 15 municípios que registram rios acima da cota neste momento. Na fronteira oeste, o rio Uruguai baixou em São Borja, mas segue acima do nível de inundação em Uruguaiana e Itaqui. Em elevação, o rio do Sino superou a cota de inundação em Taquara e São Leopoldo. Já o rio Taquari está acima do nível de inundação em 6 municípios: Encantado, Estrela, Bom Retiro do Sul, Venâncio Aires, Taquari e Lajeado. O rio Gravataí também permanece na cota de inundação, assim como Jacuí, em Dona Francisca e Eldorado do Sul, e o rio Caí, em Montenegro e São Sebastião do Caí.
2: Número de pessoas fora de casa no estado volta a subir após 5 dias de redução. Tiago Bittencourt.
3: Conforme a atualização da Defesa Civil do Rio Grande do Sul, realizada ainda na noite desta quarta-feira, 779 pessoas estão em abrigos no estado. No balanço anterior, eram 395. Quase 70% dos desabrigados estão concentrados no Vale do Taquari, principalmente nas cidades de Lajeado, Estrela e Encantado. Ainda conforme a Defesa Civil, outras 297 pessoas então estão em casas de familiares e amigos. Neste caso, os municípios com maior número de desalojados são Parobé, Quevedos, Não Me Toque, Lindolfo Collor, Jaguari e Cachoeira do Sul. De acordo com a Defesa Civil do Estado, desde o início das fortes chuvas, 6 pessoas ficaram feridas.
2: O sinal marcou 5 horas, 15 minutos, 5h15 em Porto Alegre. Previsão do tempo, Giovana Dúlios.
6: A quinta-feira de tempo estável em praticamente todo o Rio Grande do Sul, depois de uma sequência de dias com chuva e temporais. A única região que pode ter chuva fraca e isolada é no leste e no litoral. As temperaturas ficam baixas ao amanhecer, com mínimas entre 7 e 14 graus, e sobem durante a tarde, alcançando máximas entre 17 e 28 graus. Para amanhã, as temperaturas seguem subindo e podem chegar aos 30 graus em algumas regiões. No sábado, uma nova frente fria faz com que a chuva retorne ao estado no final de semana e aumenta o risco de uma nova rodada de temporais.
2: Giruá, no noroeste do estado, decreta a situação de emergência após passagem de tornado. Gustavo Gossen.
0: Passagem do tornado registrada na terça-feira. Conforme a Defesa Civil lá de Giruá, pelo menos 15 casas foram muito atingidas, com danos em praticamente toda a estrutura. Fenômeno que deixou 30 pessoas desalojadas e 4 pessoas feridas. Aliás, uma delas continua hospitalizada. As localidades de Rincão do Ribeiro e Vila dos Melos foram as mais afetadas lá em Giruá. E a prefeitura informou que segue mobilizada para prestar assistência às famílias atingidas.
2: Polícia vai investigar violência doméstica e familiar praticada contra a mãe do menino que foi morto por espancamento pelo pai em Viamão. Paulo Rocha.
7: A Justiça Gaúcha autorizou a pedido da polícia a divisão do inquérito policial que apura a morte de Oliver Grayson, menino de 3 anos morto pelo pai em Viamão no início do mês. A separação ocorre para que as denúncias de uma suposta violência doméstica praticada contra a mãe do menino, Maiana Angelina Rogers, sejam investigadas em um inquérito policial próprio, em vez de serem vinculadas ao inquérito do homicídio do menino. Conforme a delegada Luana Tamioso Medeiros, o pedido de desmembramento dos inquéritos partiu da defesa de Maiana. A Polícia Civil ainda não tem uma previsão de quando as investigações serão concluídas. A delegada afirma ainda estar ouvindo testemunhas e aguarda perícias e documentos.
2: Motociclista morre em acidente na BR-116 em São Lourenço do Sul. Tiago Bittencourt.
3: Um motociclista morreu ao bater a moto na traseira de um carro na BR-116 em São Lourenço do Sul na noite desta quarta-feira. Conforme a Polícia Rodoviária Federal, o acidente foi no quilômetro 451 da rodovia. A vítima tinha 50 anos de idade e ainda não teve o nome divulgado. No veículo, uma captiva, ninguém se feriu. O trânsito já está liberado no local.
2: Agora 5 horas 18 minutos, gás natural canalizado fica mais caro a partir deste sábado no Rio Grande do Sul. Ayrton Lemos.
7: O combustível usado em residências, comércios, indústrias e veículos terá aumento de 48 centavos por metro cúbico consumido. O reajuste vale para os clientes que compram o gás fornecido pela Sulgás. Empresas do mercado que negociam um combustível diretamente com outros fornecedores não serão atingidas pelo repasse.
2: No futebol, o Inter fica no empate contra o Flamengo pelo Brasileirão. Lucas Arruda.
8: Inter repete o roteiro do primeiro turno, sai na frente, mas cede o empate para o vice-líder Flamengo. Assim como no estádio Maracanã, a equipe de Paulo Pezzolano ficou no empate com o rubro-negro carioca. Vitinho fez o gol colorado, mas Samuel Lino empatou no segundo tempo. Com este resultado, combinado à vitória do Mirassol, o Inter permanece na 16ª posição com 22 pontos, com a diferença de o Grêmio, seu grande rival, estar dentro da zona de rebaixamento, também com os mesmos 22 pontos. O Grêmio que entra em campo nesta noite na repescagem da Sul-Americana. Às 7 horas na Arena, recebe o Bolívar, precisando vencer por 2 gols para se classificar no tempo normal.
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Explosão sertaneja na nossa trilha sonora de hoje. Foi entre os anos 80 e 90 que a música, antes reclusa aos ambientes de interior, especialmente ao interior de São Paulo, ganhou as grandes cidades e se tornou mania nacional, a ponto de hoje estar sempre entre as mais tocadas do ano em qualquer levantamento que se faça no país. E tudo começou com essa música de Chitãozinho e Chororó, Fio de Cabelo, em 1982.

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1: Fala em fio de cabelo comprido e eu venho falar, né? Não tenho mais esses fios de cabelo comprido, mas eu gosto muito do sertanejo, viu, Macedo? E eu vou entender como uma homenagem ao meu retorno, porque gosto, repito, muito da música sertaneja. Vim até de xadrezinho, meio sertanejo, para acompanhar a trilha sonora de hoje, que, como tu disseste, lá em 1980, fio de cabelo, Chitãozinho Chororó colocou nas rádios, estourou nacionalmente, e aí vai vir, o pessoal vai perguntar, ah, vai ter, os clássicos aqueles estarão na trilha sonora de hoje, só o filé, aquele estouro, o boom, que colocou o sertanejo clássico no rádio brasileiro. E gosto muito da história dessa música, né? Um casal recém-separado. E aí quando a gente... qualquer coisa pra lembrar a mulher amada. Daí o frasco de perfume dela ainda no quarto. E o fio de cabelo que ficou grudado no paletó. Fio de cabelo dela, por óbvio, né? Gosto muito dessa música do Chitãozinho Chororó.
0: Beleza, são 5 horas 23 minutos, temperatura na marca dos 14 graus, vamos movimentar a reportagem. Raí Quadros chegando, bom dia.
2: Bom dia Macedo, bom dia aos amigos da Rádio Gaúcha. Nossa equipe estava aqui na Ilha da Pintada verificando o nível do Jacuí por aqui, situação que ainda preocupa referente ao aumento do Guaíba, do Jacuí, dos rios aqui da região metropolitana. Régua agora da Ilha da Pintada está marcando 1,98 m, uma subida lenta, de acordo com a Defesa Civil, por volta das 11 da noite, marcação dessa medição estava em 1,91 m, 1,92 m, fazendo essa variação, então uma subida lenta, a Defesa Civil está aqui fazendo esse monitoramento. Mas cedo agora a gente está deslocando para Canoas. A informação é de um acidente com 3 feridos, um acidente envolvendo 2 carros, ao menos, as informações iniciais que a gente tem, na rua Farroupilha, altura do número 2800. Próximo ao hospital Nossa Senhora das Graças, lá em Canoas, um poste também foi atingido por um desses carros e está caído na pista. As equipes da Polícia de Trânsito, Fiscalização de Trânsito de Canoas estão lá no local, Corpo de Bombeiros e SAMU também atendem essa ocorrência. Os 3 feridos foram removidos do local, informação que chegaram a ficar presos nas ferragens nesse acidente e na sequência foram removidos pelas equipes do SAMU. Por conta disso, tem um bloqueio lá na rua Farroupilha, no bairro Niterói, em Canoas, é bem próximo a Jackson de Figueiredo. A região também está sem energia elétrica devido a esse acidente. Nossa equipe está deslocando para lá, na sequência vai trazer também mais detalhes.
0: Bom, você já falou, não chove, né? Essa é a boa notícia. E na comparação com os outros dias, você que pegou tanta chuva na madrugada aqui em Porto Alegre e na circulação que fez, inclusive chegando ao Osório naquele dia do temporal que atingiu lá a cidade do litoral norte, né?
2: Ah, exatamente, Macedo. Nós tivemos dias com muita chuva aqui em Porto Alegre, na região metropolitana e no Rio Grande do Sul como um todo. E realmente é uma boa notícia o fato de não chover agora, porque a gente precisa que os rios baixem, pelo menos um pouco agora, nesse período em que não chove. A gente sabe que a bacia hidrográfica aqui da região metropolitana ela é bastante influenciada por outras regiões também, e aí mesmo que não chova, há uma tendência, expectativa dos meteorologistas, dos especialistas, hidrólogos também, que o Guaíba suba ainda um pouco, podendo ultrapassar a cota de inundação de 3 metros ali no Cais Mauá, não tem previsão até o momento de chegar nem perto do que aconteceu na enchente de 2024. No momento não há essa previsão, mas há uma possibilidade do Guaíba ultrapassar a cota de 3 metros no cais Mauá, mesmo que não chova. Mas não chovendo, a situação tende a ser melhor, e assim foi durante essa madrugada. O tempo bastante seco desde a noite de ontem, e assim a gente pegou na região metropolitana por agora, Macedo.
0: No meu termômetro aqui, 14 graus. Não chega a ser frio, mas tem a impressão de que para sair de casa é preciso colocar um abrigo, né?
2: É, assim, hoje dá para levar o casaquinho, realmente não precisa daquela roupa mais reforçada mesmo. A gente até estava mais cedo próximo à orla do gasômetro, que é uma região que costuma ser bastante fria, justamente por estar perto do Guaíba. E por ali até não sentimos frio, tá? Hoje eu tô com uma camisa, um blusãozinho, né? O famoso pullover, e também tô com uma jaqueta aqui que eu tô colocando e tirando, tá? Ele às vezes esfria um pouquinho, às vezes esquenta, dependendo da região que a gente tá. Então eu tô nesse vai e vem. Vale levar o casaquinho, guarda-chuva por enquanto não precisa, mas é bom sim, porque não chega a tá calor também, né? 14 graus agora nos termômetros de rua.
0: Valeu então, Raí, abraço, obrigado, bom trabalho.
2: Valeu, Macedo, um ótimo trabalho, ótimo restante de semana por aí.
0: Valeu, Raí Quadros, parceiro da RBS TV. Você quer conhecê-lo, quer vê-lo, quer ver as reportagens dele? Pois bem, em seguida, 6 horas, ele estará no Bom Dia Rio Grande, na RBS TV.
1: Agora,
0: oi?
1: Não, só pra dizer que tem alguns relatos de garoa, tá? Não tá chovendo, mas tem alguns relatos de garoa. Recebi aqui, ó, o Sérgio, diz que lá em Viamão, na Santa Isabel, tá caindo uma garoa, um chuvisco. E em Osório, o Ricardo também tá relatando uma garoa fina nesse início de manhã de quinta-feira, mas são só esses relatos de garoa fina, por enquanto, Osório e Viamão, conforme os ouvintes aqui pelo nosso WhatsApp.
0: Nossa trilha sonora hoje vai para as origens aí da explosão do sertanejo como mania nacional. Mais uma, lá dos anos 80, 90, Christian e Ralph, Cheiro de Shampoo.

0: 5h29, seguimos com as notícias da madrugada. Agora o Gustavo Gossen, direto da nossa central de jornalismo. Bom dia, Gossen.
1: Bom dia, Macedo, bom dia para todo mundo. Na madrugada a gente teve um susto lá em Canela, um princípio de incêndio na Augusto Pestana, na área central lá de Canela. Os bombeiros repassaram que foi um curto-circuito, mas que chegaram rapidamente e impediram que fosse algo mais grave. Ficou tudo resolvido rapidamente por lá, foi por volta da meia-noite e meia. Tivemos aquele acidente com morte que a Giovana trouxe no Top 10, lá na BR-116, não foi o Thiago, em São Lourenço do Sul, um motociclista de 50 anos que bateu na traseira da Captiva. E há pouco um acidente entre dois carros na Oscar Pereira, na subida ali na, em direção aos cemitérios. Não há feridos com gravidade, mas foi uma batida bem feia. Ocorrência ainda em atendimento. Não mais nenhuma outra situação na nossa ronda da madrugada, Macedo.
0: E redes sociais?
1: Nas redes sociais, Macedo, está repercutindo o nome da influenciadora VTube, aquela que ganhou destaque numa edição do BBB. Ela aparece por conta de uma ideia que ela teve de um reality show nas redes sociais dela com os funcionários, as babás, os motoristas, né? Que era para ser as patroas. Eles tinham que fazer provas valendo dinheiro, valendo dia de folga e tudo mais. E aí foi considerado algumas provas consideradas mais vexatórias. Tinha que buscar moedas dentro do vaso sanitário e coisa e tal. Houve várias denúncias. E ela fez um acordo com o Ministério do Trabalho, que vai tirar do ar o programa. Eram para ser 11 episódios, ela e o Eliezer, que também foi um ex-BBB, e o pagamento de R$350 mil por danos morais coletivos. O nome dela, então, nesse momento está repercutindo nas redes. E internacional, torcedor colorado satisfeito, primeiramente com a primeira parte do jogo, primeiro tempo colorado satisfeito, mais conformado com o segundo, mas fazia tempo que a gente não via um jogo do Inter, que a gente percebe nas redes sociais, colorados mais otimistas, mais positivos do que negativos.
0: É, empatar com o Flamengo em qualquer circunstância não é um resultado ruim. O problema do Inter é o contexto, né? São 5 jogos, 15 pontos disputados em que ele ganha apenas um, o ponto de ontem. Mas na partida dessa quarta-feira em si, foi uma bela atuação do Internacional, principalmente no primeiro tempo. No segundo, tentou segurar o Flamengo. É difícil, o Flamengo chegou ao empate. Repito, resultado normal para o enfrentamento contra o Flamengo, bom resultado em qualquer lugar. O problema do Inter é o contexto. Ainda assim, com esse ponto, pelo menos por enquanto, o Inter está fora da zona do rebaixamento, mas é uma situação ilusória, né? Porque vários times, né, Thiago, ficaram sem jogar nesse meio de semana. O Santos, o Grêmio, o Vasco, e são times que podem, recuperando seus jogos, ultrapassar e deixar o Internacional afundado na zona do rebaixamento. É... Mas, claro, isso ainda tem que acontecer posteriormente, né?
2: Isso, porque vai ter... as Copas... Sul-Americanas agora, né?
0: É, os três jogaram nessa semana e aí ficaram com uma partida atrasada, né?
2: E vai ter Copa do Brasil no final de semana, né, Marcelo?
0: Tem isso também. Sim, agora, né? Brasileirão só no outro domingo, no outro fim de semana, que é o do Dia dos Pais, se eu não estou enganado, né?
2: Isso aí.
0: Dia 9 de agosto, domingo, 8, sábado, enfim, aquele fim de semana, né?
2: Tu sabes que o que eu fiquei ontem só no jogo do Internacional é por que não foi sempre assim, né, Marcelo? O Pezzolano já entendi, tu já entendeu, todo mundo já entendeu que o Internacional não consegue jogar atacando. O Internacional consegue jogar defendendo e aí naquela escapada.
0: Sim.
2: Foi assim que fez ponto, foi assim que... E aí quando ele inventa de querer atacar, que foi o que ele fez na volta, né, depois da Copa do Mundo, contra o Cruzeiro, contra o Atlético Paranaense, não dá certo, não consegue.
0: É. Agora embora, Thiago, nas duas partidas também é bom que se diga, e ontem aconteceu isso mais uma vez em menor escala, o Internacional perdeu por conta de erros individuais clamorosos, né? No jogo contra o Cruzeiro, o Maripã tenta sair jogando e acaba lançando mal, arma o contra-ataque em que a bola é lançada por Caio Jorge nas costas dele, e o jogador do Cruzeiro marca o primeiro gol. E, bom, lá no Paraná nem se fala, né?
2: Paraná
0: duas
2: foi
0: bolas
2: gols
0: que
2: entregues,
0: estavam em poder do Internacional e os zagueiros fizeram assistências aos jogadores do Atlético Paranaense. Ontem, em menor escala, mas também um erro do Inter proporcionou o empate do Flamengo, né? Porque a bola é dominada pelo Alan Patrick na meia esquerda de ataque do Inter, ele perde uma tentativa de drible e isso arma o contra-ataque. Agora, não dá para, neste caso assim, também, né? Teve um campo inteiro para progressão, né? E o Flamengo, puxa vida, né? O Flamengo com aquele baita time, os jogadores que não estavam bem eram substituídos por outros de igual qualidade ou até melhores. Então o Internacional conseguiu um bom resultado e teve uma boa atuação. Tem é que repetir contra outros adversários, principalmente contra adversários menores, que são aqueles que o Inter tem que vencer para somar os pontos e aí sim se afastar da zona do rebaixamento. É, né?
2: E no jogo contra o Cruzeiro, acho que foi, que o Inter ainda perde algumas chances, né?
0: Sim, tem aquele gol incrível que o Alejandro perde sem goleiro, né? Sem goleiro, ele chuta em cima do zagueiro que está na linha do gol. Uhum. Quando um toque com um pouquinho mais de calma, tiraria a bola desse zagueiro e marcaria o gol de empate naquele momento no jogo, né?
2: Mas vai ser sofrido de novo o ano do Internacional. E hoje tem o Grêmio, né? Eu acho que classifica, viu? Porque o Bolívar se mostrou um time frágil lá na altitude, eu acho que aqui o Grêmio classifica, mas tem o Grêmio jogando a sua classificação na Copa Sul-Americana, né, Marcelo?
0: Olha, Thiago, com a dupla Grenal atualmente, eu não banco nada, não aposto um tostão no futebol da dupla Grenal, porque a qualquer momento eles podem nos surpreender negativamente. Então, eu fico sem emitir prognóstico em relação ao jogo de hoje do Grêmio contra o Bolívar, tá certo?
2: Tá bom.
0: 5:35, a temperatura em Porto Alegre nesse momento em 14 graus. Oi!
2: Quero ver se chegamos no refrão do cheiro do shampoo, vamos ver, Murica.
0: Vamos ver.

0: E o pessoal tá gostando, viu, Macedo? Tá mandando, tchau. Eu não gosto muito desses modernos e tal, mas o de raiz, o da viola, da moda, esse eu gosto. Nosso ouvinte aqui é o Emílio, lá de Canoas, que queria ter um Teodoro Sampaio também. Disse, boa dica, pode aparecer. Bom,
1: mas aí é o seguinte, aí é o de raiz mesmo, né? A gente já tá na transição do sertanejo de raiz pro sertanejo mais urbano, mais moderno, mais elétrico, aí com guitarras e tudo mais, né? O de raiz mesmo é aquela turma, Teodoro Sampaio, Pena Banca e Chavantinho, Tunico e Tinoco, esses aí são os de raiz mesmo, né?
0: É.
1: E a gente tá naquela fase de 80 em diante, em que, a partir do Chitãozinho e Chororó, o sertanejo se eletrificou, chegou nas rádios com arranjos mais modernos e aí se tornou mania nacional, né?
0: É, o Carlos Wagner, nosso colega, disse que ó, quando ele fazia as coberturas de conflitos agrários por todo o Brasil, levava fitas cassete só com sertanejo para ir ouvindo. Então o pessoal gostando dessa lembrança, né, da música sertaneja raiz que a gente tá tocando. Isso, tá tocando aqui na nossa trilha sonora do Gaúcha hoje.
1: Perfeito, nós vamos pro intervalo. Já, já estaremos de volta.

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3: Agora são 5 horas 41 minutos. A temperatura em Porto Alegre na marca dos 14 graus. Gustavo Gossen traz a notícia da hora.
4: Um ex-jogador do Botafogo morreu ontem após a queda de um muro no Rio de Janeiro. Tássio Maia dos Santos, ex-atacante, estava acompanhado por um amigo pessoal, Vandré Cordeiro, que também morreu nesse acidente. O desmoronamento ocorreu na localidade do bairro de Santa Teresa, região central. Vídeos mostram o momento em que o muro cede, forma uma nuvem de poeira muito densa. Tássio, que a imagem dele ali aparece na live para quem nos acompanha no YouTube da Gaúcha agora, jogou profissionalmente entre os anos 2002 e 2019. Ganhou reconhecimento em 2015, quando foi contratado pelo Botafogo, jogou 6 partidas, balançou as redes apenas uma vez e somou passagens por diversos outros times do futebol carioca.
3: Agora 5h42, Giovana Túlios atualiza a previsão do tempo.
5: Oi Macedo, bom dia a ti, bom dia a todos.
3: Dia.
5: Substituindo o Cléo agora nessa grande tarefa que ele tem de trazer a previsão do tempo. E hoje a gente tem essa

0: Sobe um pouco mais, podem chegar aos 30 graus, e aí com esse calor dos próximos dias, a instabilidade volta no final de semana com uma nova frente fria.
1: Valeu, Giovana, agora a reportagem mais uma vez, agora é o Leandro Rodrigues quem está chegando. Bom dia, Leandro.
2: Bom dia, Macedo, bom dia para todo mundo, bem-vindo de volta, Thiago, das férias, e a gente está de novo numa jornada com um dia seco, começando seco, né? Claro que ainda está escuro, ainda vai demorar mais de hora para a gente começar a ver as primeiras luzes da manhã. Mas a gente tem uma largada de jornada seca, com asfalto seco, pista seca, praticamente em todos os pontos da capital, da região metropolitana. A gente percebe, claro, os níveis elevados, por exemplo, lá do Rio Gravataí, na várzea que se estende naquela região, na altura da ponte de Cachoeirinha, ali está bem elevado o nível, mas fora isso, na pista mesmo, só em algum ponto com água empoçada, aí é que o motorista vai encontrar eventualmente água. Fora isso, pista seca, que é uma boa notícia, um bom aliado para o deslocamento. A gente falando em deslocamento, está aqui subindo a Oscar Pereira, para chegar no ponto onde a gente tem relato de uma colisão entre dois carros, na altura do cemitério da Santa Casa. A gente deve estar se aproximando desse ponto. Relato que vinha chegando ainda antes das 5 da manhã, se reforçou agora, e a gente na sequência vai trazer mais informações. É a ocorrência que meio quebra o que a gente tinha nas horas finais, durante a madrugada. Ah, chegamos aqui, ó, bem na curvinha aqui da Oscar Pereira, aquele balãozinho que faz, tem dois veículos, um de cada lado, não chega a interromper a descida da Oscar Pereira, é logo logo passando o pórtico do São Miguel e Almas, e já está chegando até um guincho. Então me leva a crer, só danos materiais mesmo, apesar de eventualmente ter ali o airbag ativado em um dos veículos, o veículo branco, parece que do outro lado era um Fiat Siena, né? Acho que um Sienazinho, é. E desse aqui um Ford, acho que um Focus, um Ford Focus e um Siena, já está chegando o guincho, está a Brigada Militar aqui, eventualmente se teve alguém socorrido, foi mais cedo, agora a área só para se tirar os veículos mesmo. É essa ocorrência que quebrou a rotina das últimas horas, que não tinha nenhuma situação mais séria de trânsito. A gente lembra em matéria de obras que está começando ontem, eventualmente hoje também o motorista vai pegar de surpresa na Mariante, trecho de reasfaltamento, vai ter estreitamento na Mariante. É a partir das 9 da manhã? É, mas é claro que o motorista por ali pode encontrar os equipamentos e algum tipo de sinalização que reduza a velocidade. É importante ficar atento naquela imediação, Macedo.
1: Valeu, obrigado, Leandro Rodrigues. E segue o som sertanejo, a explosão sertaneja dos anos 80, 90. Milionário e José Rico, saudade de minha terra.

0: Ô, Thiago, agora estamos os dois a caráter, ó.
1: Ah, isso
0: vou
1: aí.
0: Vou buscar também a minha xadrezinha aqui, esqueci que hoje o vestimento era sertanejo, uhum. Mas no intervalo fui nos camarins aí e coloquei a minha xadrezinha aqui também, ó.
1: E por pouco a gente não tá com a mesma, né, Macedo? Porque a gente tem aquela preta e vermelha, né?
0: É, eu tenho aquela preta e vermelha, isso. Mas como eu vi que a tua não era preta e vermelha, eu optei pela outra, isso. Pela parecida aí com a tua em tons.
1: E porque senão ia ficar bem parzinho de vaso, né? E aquela ali todo mundo tem, aquela preta e vermelha, bota
0: o impressionante, ela. Impressionante. É. Quando eu fui lá no ano passado com a dona Cristina no carnaval de Caruaru, no festival de São João lá, uhum. De Caruaru e Campina Grande, impressionante o que tinha de pessoas com aquelas camisas, né? A camisa, o xadrez vermelho e preto aquele, né?
1: E tu sabes
0: continua
1: que
0: sendo muito usado.
1: Muito, e tu sabes que eu já vi elas na cor amarela, cor azul.
0: Sim,
1: Assim, outras pessoas usando. Pra comprar, não achei. Porque eu gosto desse xadrez, eu acho que fica bem.
0: É, nas lojas, naquela época, imagina, era São João, todas lá, daquelas

0: cidades lá tinham essas camisas em oferta. E aí a gente comprou o uniforme para ir no, nos shows lá na, naquela época ali, né? Então tem uma que é essa que eu estou usando aqui, e a vermelha e preta é aquela. Bom, agora são 5h48, fala, Tiago.
1: Só para dizer que, ó, que tem mais relato da garoa, tá? Que até a Giovana disse, tem esses relatos de garoa, um chuvisco no Morro Santana, mandou o João Vitor aqui. O Jairo, ele tá trabalhando na Vila Jardim aqui em Porto Alegre, também diz que tem garoa por lá. E lá em Mussum, no Vale do Taquari, o Marcos Pedretti diz que tá 15 graus, céu encoberto, lá no Vale do Taquari sem chuva. Só tem esse relato de garoa, Porto Alegre e alguns pontos da região metropolitana. Eu acho que eu recebi Eldorado do Sul também, na BR-290. Alguns motoristas relataram a presença dessa garoa, dessa chuva fina nesse início de quinta-feira.
0: Muito bem, são 5h49. Giovana Túlios volta agora com as informações de serviço.
2: Tudo normal agora nos trens e no aeroporto Salgado Filho. Na Transurbe, os trens estão operando com intervalo de 12 minutos. No aeroporto Salgado Filho, os embarques e desembarques estão ocorrendo normalmente. O embarque já foi encerrado para o voo que parte às 6 horas da manhã para o Galeão, no Rio de Janeiro. E hoje tem um alerta para falta de água em Viamão. De acordo com a Corsã Egea, as chuvas aumentaram a turbidez do arroio Fiuza, o que provocou a suspensão temporária da captação de água para o tratamento. Está sendo priorizado o abastecimento de hospitais e outros serviços essenciais, enquanto as equipes monitoram as condições do arroio para poder retomar a captação.
0: Agora vamos com os destaques da dupla Grenal. Eduardo Gabardo traz o Inter, Simon Bianchini, o Grêmio.
3: Depois do empate em 1-1 contra o Flamengo no estádio Beira-Rio, o técnico Paulo Pezzolano disse que procurou ter um time mais compacto em campo contra um adversário tão poderoso. Elogiou a atuação da equipe e ressaltou que o Inter poderia ter tido um resultado melhor. Agora, serão dois jogos pela Copa do Brasil. Domingo contra o Corinthians, no Beira-Rio, e depois a partida da volta quinta-feira em São Paulo, antes da retomada no Campeonato Brasileiro, quando o Inter jogará no dia 9 contra o Palmeiras, fora de casa. O lateral direito Brian Aguirre está sendo vendido para o Rosário Central da Argentina. E com isso, o Inter está tentando contratar o atacante Alex Arce, paraguaio, do Independiente Rivadavia, também da Argentina. Para o Gaúcha hoje, Eduardo Gabardo.
4: O Grêmio precisa vencer hoje o Bolívar por 2 ou mais gols de diferença para chegar às oitavas de final da Copa Sul-Americana. Uma vitória simples por 1 gol de diferença leva a decisão para pênaltis. Por isso, o técnico Luiz Castro deve confirmar um time mais ofensivo. E mesmo assim, como a Sul-Americana não é a prioridade, algumas peças titulares podem ser remanejadas para o banco de reservas, como Marlon e TT. O Everton volta, Pavon, Gustavo Martins, Luiz Eduardo e Pedro Gabriel, sistema defensivo. Meio campo com Vila Sante, Nardoni e Mac, na frente Enamorado, Bright White e Amuso, o provável Grêmio. Projeção de até 20 mil pessoas, o Grêmio trabalha já nos bastidores para uma rescisão amigável com o William, que não foi afastado, mas não está nos planos da comissão técnica e da diretoria para este segundo semestre e procura um novo clube. É o segundo maior salário do elenco e o Grêmio trabalha com uma redução na folha salarial para o restante do ano. Com os destaques do Grêmio para o Gaúcha hoje, Simon Bianchini.

0: 5h52, a temperatura está em 15 graus. Professor Marcelo Drago, bom dia.
1: Bom dia, Macedo, bom dia, Tiago Bittencourt.
2: Como foi a aluna Kathleen? Queria agradecer ela também, né?
1: Bem.
2: Ficou aqui nas minhas séries, ela foi bem?
1: Muito bem, foi muito bem, né, Macedão? Morreu. Colaborou bastante conosco, né? Segurou as pontas, como se diz, né?
0: Sim.
1: Segurou as pontas, foi muito bem. Parabéns, Kathleen Moreira. Sabe que quando tiver um casal de filhos... eu já tenho duas meninas, mas um casal, eu vou botar de gêmeos. Botar o nome de som e o outro de DJ.
2: Quando eles brigarem.
1: Exatamente, quando brigarem. Ô, Murica, se é pra ti, quando brigarem, solta o som, DJ!
2: E briga, né?
1: Tá? Tu tem que estar sempre no bico.
2: Não, eu ia dizer assim, briga quando é criança, mas eu tô lembrando que até quando é adulto também.
1: Deixa assim,
2: não, não
1: deixa
2: chega
1: assim.
2: A ser assim, né? Mas que
1: sabe
2: dá uns,
1: que, pra falar sobre família,
2: família,
1: assim,
2: família, é
1: família é quem respeita você, sua vida e suas escolhas. Seu sangue até pernilongo tem. Família, beijo.
2: Essa é muito boa. O Solano mandou, tu sabe qual é o elemento mais forte que o zinco?
1: Que o zinco?
2: É.
1: Não sei.
2: Um acima é o Zeis. Muito bom, Solano.
0: Sabe que eu encontrei um amigo meu, né? Que comprou um papagaio esses tempos. Aí me disse, e aí, teu papagaio? Eu disse, não. Fiquei papagaio. Só uma semana, mandei embora. Vendi, dei de presente para um outro amigo. Disse, mas por que estava tão feliz quando comprou o papagaio? Não, é que era uma fêmea. Em vez de repetir o que eu falava, discutia comigo.
1: As piadas de papagaio é complicada. Aqui, qual a semelhança, bem quinta série essa, né? Entre o professor e o termômetro.
2: O professor e isto, o termômetro.
1: Isso, essa é levezinha, suave.
2: É alguma coisa do zero.
1: Aí, exatamente. Às vezes os dois dão zero. Essa é boa, gostei, né, Tchê?
0: Olha só. Mas pessoal, o que perde a cabeça? Perde a cabeça de manhã, mas recupera à noite.
2: Perde a cabeça de manhã e recupera à noite. Eu sei.
1: Não sei.
2: O travesseiro.
0: Boa, Tiago. Também afiado, conhecido lá nos meus tempos de infância como travesseiro.
2: Isso, travesseiro. Que junto com a vassoura, né?
0: Com a vassoura.
2: Barria a casa.
0: Cara, e a tauba.
2: E a tauba, né?
1: Sabe por que eu bebo suco devagar?
2: Para
1: que ele seja suculento. Tem que rir, Thiago. Sim, né?
2: O nosso
0: nunca o Drago, que é o mais fortinho da turma aí.
1: Gostei,
0: tu nunca encontrou alguém assim que disse assim: nossa, como você engordou, Drago? Já encontrou, né?
1: Sim.
0: Quando disserem isso, tem uma saída pra ti.
1: Eu posso
0: fazer. A pessoa chega assim e diz: Drago, nossa, como você engordou? E aí tu pergunta assim: ué? Só você pode?
1: Tá certo. Mas eu posso emagrecer, porque é feio e não tem jeito, desculpa.
2: O Diego Petuco mandou uma muito boa. Você vê que um jogador de tênis, apesar de descalço, ele continua jogando de tênis? Jogando tênis?
0: Não,
1: que deu, o jogador de tênis... deu o troféuzinho, pior piada do
2: quebra
1: dia.
2: Quebra o troféu, né?
0: O jogador de tênis, mesmo sem tênis, continua jogando tênis.
2: É tipo isso.
1: Vamos rir, né, Marcelo?
2: Mas tu entendeu?
1: Como é que dizia? Entendi. Então, como é que dizia? Vamos rir pra não perder o amigo.
0: Qual é a fruta que nunca é reprovada?
1: Não tem ideia.
0: Uva passa.
1: Boa. Tu sabia, Thiago? Não, né?
2: Não.
1: Aqui um homem perguntou pro outro aqui, disse assim: eu sou bom de matemática. Então tá, responde essa pergunta aí. Quanto é 51 dividido por 2?
2: 51 dividido por 2?
1: Essa é pro quê? O Cleão tá aí.
0: Eu sei essa.
1: Ué, Marcelo?
0: Eu sei. Esse meio litro pra cada um.
1: É isso aí.
0: Aí dois amigos plantaram, fizeram tinha uma pequena propriedade lindeira ali, fizeram uma rocinha de milho, né? Aí colheram, deu um caminhãozinho de milho, um deles ficou encarregado de vender. Aí o cara foi lá, vendeu, pegou o dinheiro. Ao ir para casa, passou num bar, tava um carteando lá e ele entrou no carteado. E perde dinheiro, e perde dinheiro, e perde dinheiro. Aí volta para casa, encontra um amigo e diz: amigo, tu não sabe o que que aconteceu. Perdi tua metade da nossa venda no jogo. Olha, e ainda bem que eu parei, porque senão eu ia perder a minha metade também.
1: Isso é bom. O Thiago foi jantar lá em casa, Macedo. Eu perguntei, Thiago, aceita uma bebida? Ele perguntou assim, quais as opções? Eu falei, sim e não. Não tinha.
2: Sem opção, né, Thiago? Qual a maior... Ah, não. É a dos Batman aqui. Tem várias vezes do Batman aqui. Quer dizer,
1: sim.
2: Como é que o Batman conheceu o Robin?
0: Num chat de bate-papo.
2: Isso aí. Qual a festa que o Batman gosta de ir?
0: Batizado.
2: Isso, o André Luiz da Rosa mandou. E a última, como o Batman faz pra entrar na Batcaverna?
0: Bate palmas.
1: Boa, tia. Maravilha.
0: Tô bem de Batman, né?
1: Maravilha.
0: Tô bem de Batman.
1: O que, que é um pontinho vermelho no alto do castelo?
2: No alto do castelo.
1: Aê, essa é boa. Inédita.
0: É uma pimenta do reino.
1: Aê. Tu não sabia, tia?
0: Tô afiado hoje, hein?
1: Tô vendo, tia. Essa aqui também, ó. Essa aqui já falamos. Por que o cachorro não pode ficar com febre? Isso é fácil.
2: Por que ele não pode ficar com febre?
1: Isso, isso é pro teu filho fazer.
2: Se ele vira cachorro quente.
1: Exatamente.
2: Ó, num avião, 4 romanos, 1 inglês. Qual o nome da aeromoça?
1: 4 romanos e 1 inglês? Não sei.
0: Ivone.
2: Que é o... Isso, quem mandou foi o Ivan. É isso aí.
1: Valeu, Ivan.
0: Romanos é o I e o V, né? E o An, inglês, Ivone. Ivone. Por que que o Chile é um saco, hein? O país Chile é um saco.
1: Não sei.
2: Geografia.
0: Olha geografia. Chile.
2: Olha o mapa, tá ali o Chile.
0: Olha no mapa. Sabe por que que o Chile é um saco? Porque ele fica embaixo do Peru.
1: Aqui, ó, qual remédio que avisa?
0: Olha o mapa, não
1: sim,
0: tá
1: sim,
0: lá,
1: sim, tá lá, isso. Sim, exatamente.
0: Já qual... pensaram bobagem.
1: Não, aí, não, né? Não, de maneira nenhuma. Qual o remédio que avisa que você tá, está bêbado?
2: Remédio que avisa que você está bêbado.
1: Isso, tu.
0: É o... Ah, eu sei também.
2: Parece que tá mal.
1: Para, você tá mal. A gente dá um tapa e assopra. Dá um tapa e assopra, gente.
0: Pensamento do dia.
1: Vamos lá.
0: Tem gente que é igual a nuvem. Quando some, o dia fica lindo.
1: E tem, Marcelo. Não é pro Thiago que voltou de festa, mas e tem, tá? E tem.
0: Ah, né? É pro Cléo que saiu, então?
1: Não é pro Cléo também. Quanto mais tentar consertar...
0: Notícia na hora certa.

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9: Muito bem, gente, bom dia, família. 6:03, nosso Canto Nativo, chegando aqui pela Sananduva FM, na edição desta quinta-feira, dia 30 do mês de julho de 2026. Muito prazer, eu sou o Jean Martinaz. Eu te faço companhia até às 7 horas da matina com o nosso Canto Nativo aqui na 97, com um oferecimento da Retífica e Mecânica Zezê, em São João do Ortiga e Sananduva, e Atacadão Agrícola. 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No Atacadão Agrícola. 6:04, o nosso Canto Nativo trazendo o melhor da música nativista e tradicionalista aqui na manhã para você. Para iniciar bem os trabalhos de hoje, Os Mirim.

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0: na 97. Esse é o Serranos aqui na manhã, Namoro de Sítio. Os Tiranos de um Canto de Saudade, os Mirins, Não Sou Convencido.
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0: Vamos de previsão do tempo para atualizar aqui informações. Tempo melhora no Rio Grande do Sul nesta quinta, né? Depois de vários dias de chuva intensa, o tempo começa a melhorar no Rio Grande do Sul nesta quinta-feira. A frente fria perde força e se afasta, favorecendo aí o retorno das condições mais estáveis em grande parte do estado. Mesmo assim, ainda há possibilidade de chuva fraca e isolada, principalmente nas regiões norte e noroeste. Nas demais áreas, como a região metropolitana, Vales, Campanha, Fronteira, Oeste, Sul e Litoral, o dia será de muitas nuvens, coberturas de sol e pancadas passageiras. A boa notícia é que o risco de temporais diminui e as temperaturas seguem baixas pela manhã e durante a tarde elas sobem um pouco devido à grande quantidade de nuvens.
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4: 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O Brasil busca ampliação da exportação para a Coreia do Sul. Segundo o Alckmin, o fornecimento aí de parceria deve abrir novos mercados e aumentar os investimentos entre os dois países. A expectativa é ampliar a presença dos produtos brasileiros em um mercado de alto poder de consumo e crescente aí a demanda por alimentos de qualidade. Financiamento de veículos cresce 10,9% no Brasil. Financiamento de veículos teve um forte crescimento no período do semestre de 2026, segundo dados da B3. Foram financiamentos aí de 3,78 milhões de unidades, uma alta de 10,9% em relação aos mesmos períodos do ano passado. É o melhor resultado, né, para o primeiro trimestre desde 2008.

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5: Vamos falar de agronegócio, mercado agrícola. Saca de 60 quilos de soja iniciou esta quinta-feira em queda. No Paraná, o grão recuou 0,73% e é negociado a R$ 139. No Porto de Paranaguá, a cotação também caiu 0,73%, fechado a R$ 146,81. Já o trigo apresentou um comportamento diferente nos dois estados. Né? No Paraná, a tonelada teve uma leve baixa e está cotada a R$ 1.405,86. Né? No Rio Grande do Sul, houve alta de 0,28%, com a tonelada sendo comercializada a R$ 1.334,69. Esses dados são do Centro de Estudos Avançados de Economia Aplicada, o CPEA.
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5: 6h33.
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5: Muito bem, de volta, 6h35 da manhã, gente. Bom dia para você que está acordando agora, já se preparando para mais um dia de trabalho, começando, iniciando os trabalhos nesta manhã. Bom dia para você. 25 para as 7, Retífica e Mecânica Zezé, o Atacadão Agrícola, são os oferecimentos aqui da manhã do nosso Canto Nativo. Esse bloco tem o clássico do Rio Grande, já está na sequência também. João Luiz Correia.

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4: 12 graus.
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11: Muito bem, de volta no Canto Nativo, 10 faltando para as 7, a oportunidade é agora. 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
2: Muito bem, gente, bom dia. 7:06. Pra gente começar bem mais uma manhã de trabalho aqui na 97. Pra você que tá se preparando pra mais um dia de trabalho. Bom dia pra você. O dia já inicia, um dia bonito, né? Sem nuvens no céu, a lua linda brilhando aqui nos estúdios da 97. Para você que está acompanhando, uma excelente manhã para você. Muito prazer, eu sou o Jean Martinazzo. Eu te faço companhia aqui na programação até as 9 da manhã, no Sertanejo, com a loja Scalabrin, 3343-1346. 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Uma excelente manhã, boa quinta-feira.

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2: Muito bem, de volta aqui na manhã, gente, 7h18. Bom dia, família. Para você que tá chegando aí, o nosso horóscopo da manhã, oferecimento Super Ávila, um supermercado completo com açougue, padaria e os melhores produtos para o seu rancho. 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
3: Pessoal, hoje é quinta-feira, dia 30 de julho de 2026, o mês de julho já dando tchauzinho pra gente. Eu sou a Suzy Luiz e tô chegando com as previsões astrais pra esse dia 30 de julho. Vida longa pra quem dá mais um giro em torno do sol. Quem nasce no dia 30 de julho é do signo de leão, com a personalidade do signo de escorpião. São pessoas que se destacam por serem simpáticas, comunicativas, sociáveis. Tudo de bom pra você que faz aniversário hoje, 30 de julho. Áries, touro e gêmeos. Oi, Áries, nascidos de 21 de março a 20 de abril. Hoje, você tem tudo para dar aquele gás nos seus objetivos. A sua determinação vai ser o seu maior trunfo, Áries. Cor para hoje, bege. Números da sorte 01, 20 e 46. Touro, nascidos de 21 de abril a 20 de maio. Touro, estabilidade e crescimento balançando ao seu favor. Os seus esforços estão criando uma base sólida para o sucesso. A sorte hoje bate na sua porta, especialmente em questões financeiras. Cor para hoje, cinza. Números da sorte 10, 03 e 24. Gêmeos, nascidos de 21 de maio a 20 de junho. Gêmeos, comunicação e conexões que abrem portas. A sua habilidade vai se adaptar ao essencial e vai atrair sorte. Os astros indicam que sua rede de contatos e troca de ideias vão fazer toda a diferença hoje, gêmeos. A cor para você é o vermelho, números da sorte 52, 26 e 44. Eu já volto e falo com Câncer, Leão e Virgem com mais um bloco de previsões astrais.

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1: Temperatura 11 graus.
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1: No nosso sertanejo, nesta edição, quinta-feira. É dia de TBT aqui também, né? A gente traz pra você aquelas canções que marcaram época. E essa é linda, a espuma da cerveja. Bom dia!

0: Esse é o Milionário Zé Rico aqui na manhã, duas camisas. Bom dia, família, pra você que tá chegando aí. Acordando agora, né, meu querido? Vamos iniciar mais uma manhã de trabalho com positividade. Esse sol lindo brilhando aqui pra nossa região, a lua ainda aparecendo aqui. Lua linda, né? Bom dia, bom dia. Já já em sequência tem o RSA News.
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6: Vamos para as principais informações. O golpe do falso advogado faz nova vítima e alerta a população do Rio Grande do Sul. A OAB e a Polícia Civil reforçam o alerta para golpe do falso advogado que continua fazendo vítimas no Rio Grande do Sul. Os criminosos, eles usam WhatsApp, documentos falsos e dados de processos para convencer pessoas a fazer pagamentos via Pix. A orientação é nunca realizar depósitos, confirmaram informações apenas aí pelos canais oficiais do advogado e registrar o boletim de ocorrência em caso de tentativa de golpe. A saúde alerta para risco após enchente no Rio Grande do Sul. Com as fortes chuvas e alagamentos no Rio Grande do Sul, a Secretaria Estadual da Saúde orienta a população a redobrar os cuidados durante a limpeza de casas e terrenos atingidos. É importante usar aí botas, luvas, desinfetar os ambientes e descartar alimentos e água que tiveram contato com a enchente, né? A pasta também alerta para o risco de doenças como leptospirose, hepatite A e tétano, além da presença de cobras, aranhas e escorpiões em áreas alagadas. Quem apresentar febre, dores no corpo, vômitos ou outros sintomas após o contato com a água da enchente deve procurar atendimento médico imediatamente.
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6: Olá, então, de volta. 7h37 da manhã, né? Temperatura aí, vamos ver. 12 graus. O Sertanejo 97 de volta. 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Madeiriza, casas e madeiras, madeiras brutas e beneficiadas da melhor qualidade para estruturas, paredes e ambientes internos. 7h38, vamos dando sequência aqui na nossa manhã, a edição desta quinta-feira, 30 do mês de julho de 2026, né? Se aproximando o finalzinho de mais um mês. Manda abraço aqui, pessoal que tá trabalhando, para você, nosso amigo que trabalha na coleta do lixo também aí. Bom dia, Leandro e Leonardo, para recordar.

0: saber.
1: 7h42, esse é o Leandro Leonardo. Onde foi que eu errei aqui na manhã? Abraço aqui, o pessoal do comércio em geral já se preparando para mais uma manhã de trabalho. Pessoal dos supermercados aí também. Obrigado pela sua audiência. Pessoal da agricultura, nossos amigos, os colonos também, né? Um abraço, bom dia para vocês. Temperatura 13 graus, gente. Bom dia! Bom dia!

0: Na 97 é bom demais. Zezé Luciano, amores que... Amores. Amores que vem que passam e ainda. Leandro e Leonardo, aonde foi que eu errei? Bom dia.
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0: Vamos falar de esporte, falar de Grenal aqui, né? O Grêmio entra na zona de rebaixamento do Brasileirão, mesmo sem entrar em campo nesta rodada do Campeonato Brasileiro. O Grêmio entrou na zona de rebaixamento. O tricolor foi ultrapassado pelo Mirassol, que venceu o Remo por 2-1 nesta quarta-feira e deixou a equipe gaúcha na 17ª colocação. Agora o Grêmio só pode sair do Z4 na próxima rodada quando voltar a jogar pelo Brasileirão no dia 8 de agosto. Antes disso, o foco da equipe está na disputa da Copa Sul-Americana. Já o Internacional ficou no empate por 1-1 com o Flamengo no Beira-Rio pela 21ª rodada do Campeonato Brasileiro. O Colorado saiu na frente e criou boas oportunidades para ampliar o placar, mas acabou cedendo o empate. Após a partida, o técnico Paulo Pezzolano reconheceu que a equipe tinha condições de conquistar a vitória, mas ele destacou a boa atuação e a postura dos jogadores diante da atuação atual campeã da Libertadores.
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0: Temperatura 13 graus, bom dia.
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0: Previsões astrais de volta, Câncer, Leão e Virgem, Câncer nascidos de 21 de junho a 21 de julho, Câncer. Intuição e emoção criando sucesso, sua sensibilidade é o seu farol hoje. Relacionamentos fortes e projetos que mexem com o seu coração ganham força e ganham também sorte. A cor para hoje é o branco, números da sorte 27, 30 e 46. Leão, nascidos de 22 de julho a 22 de agosto, o momento hoje é de brilhar com confiança e atitude, Leão. O carisma está em alta e a sorte vem junto com ele. A sua coragem para agir vai gerar uma ousadia e conquistas impressionantes. A cor para hoje é o cinza, números da sorte 30, 17 e 44. Virgem, nascidos de 23 de agosto a 22 de setembro, Virgem, detalhismo que garante resultados poderosos. O seu jeito cuidadoso e atento vai chamar muita atenção positiva hoje. O esforço no trabalho, em qualquer projeto, vai ser recompensado. Cor para você hoje, bege, números da sorte 36, 25 e 45. Eu já volto e falo com Libra, Escorpião e Sagitário com mais previsões astrais.
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5: Vamos lá então, de volta, 6, faltando para as 8. 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Seu Felipe Aque, abraço, bom dia, meu querido, bom dia, bom dia. Trazer aqui, ó, esse potpourri do Milionário Zé Rico. Esse é o ícone do tradicionalismo, né? O ícone da música sertaneja. Com o potpourri, sonhei com você e a estrada da vida, bom dia.
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1: Esse é o Milionários é Rico aqui na manhã para recordar. Sonhei com você e a estrada da vida. 159, gente. Bom dia.

0: Essas são as toneladas de paixão do Zezé Luciano aqui na manhã. 8:02, bom dia. Daqui a pouquinho eu tô de volta na programação com muito mais música, bom, melhor do sertanejo pra você, meu querido. Temperatura na casa dos 12 graus, bom dia. 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A melhor programação pra você.
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0: 8:04.
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3: Estamos de volta, 8:07, mais uma hora aqui do programa. 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As negociações do Alcir. 8:08 para você que está chegando aí nesta manhã. Abençoada de quinta-feira, dia de TBT, né? Dia de recordar aqueles clássicos. A gente traz para você também. Ícone do Ataíde Alexandre.

0: na 97, Zezé de Camargo e Luciano aqui na manhã. Programação show daqui a pouquinho, eu tô de volta.
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0: 13 graus, bom dia.
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0: Muito bem, de volta na manhã, horóscopo do dia. 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
5: As previsões astrais para essa quinta-feira estão de volta. Eu sou a Suzy Luz, agora eu falo com Libra, Escorpião e Sagitário. Libra, nascidos de 23 de setembro a 22 de outubro, harmonia e equilíbrio, Libra, que fazem você sorrir hoje. Sua capacidade de ver diferentes pontos de vista está afiado, isso traz sorte nas parcerias e negócios. Se você quiser conquistar algo em relacionamentos, vá em frente. A cor para hoje é amarelo, números da sorte 35, 22 e 46. Escorpião, nascidos de 23 de outubro a 21 de novembro, Escorpião, intensidade e foco que atraem sucesso profundo. A sua energia intensa é um imã para a sorte hoje. Confie nos seus instintos para alcançar conquistas importantes. A cor para você hoje é o marrom, números da sorte 07, 28 e 41. Sagitário, nascidos de 22 de novembro a 21 de dezembro, Sagitário, aventura e otimismo que abrem novos caminhos hoje. O otimismo está em alta e a sorte aparece para expandir os seus horizontes, seja uma viagem, um aprendizado ou até uma mudança. A cor para você é o azul e os números da sorte 18, 45 e 31. Eu já volto com o último bloco e falo com Capricórnio, Aquário e Peixes.

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2: Muito bem, estamos de volta, 8 horas e 20. 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

FM, essa é a Queda Livre, Mato Grosso e Matias aqui na manhã. Bom dia, família, 8 horas e 27 minutos. O nosso sertanejo segue até as 9.

te amar é o meu talento, Fred e Fabrício aqui na manhã. 8 horas e 30, gente. Bom dia, bom dia. 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Já, já, daqui a pouquinho tem previsão do tempo, tem informação na manhã para você. 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Daqui a pouquinho tem muito mais. Mas tem Israel Novaes, Cuidando de Longe, Pura Magia, do João Neto e Frederico e muita música boa. Sai daí não.

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7: E olha só, depois de vários dias de chuva intensa, o tempo começa a melhorar no Rio Grande do Sul nesta quinta-feira. Né? A frente fria perde força e se afasta, favorecendo o retorno das condições mais estáveis em grande parte do estado. A boa notícia é que o risco de temporais diminuiu e as temperaturas seguem baixas pela manhã e sobem um pouco durante a tarde devido à grande quantidade de nuvens. Neste exato momento, 14 graus a temperatura, subindo aos pouquinhos para hoje, podendo chegar na casa dos 25 graus.
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7: Olha a hora, 8h34, bom dia.
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0: Muito bem, de volta na manhã, 8h35, 25 faltando para as 9, gente. Bom dia, família. Logo mais às 9 da manhã, o nosso colega Edson da Costa chega para comandar a programação do Estúdio Atualidades, levando informação na manhã para você. 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

Na 97 é bom demais. João Bosco e Vinícius aqui na manhã. Não era você. Mandar beijos e abraços também aqui na manhã. Deixa eu ver quem tá pedindo música aqui. A Sophie. Bom dia, Sophie. Obrigado pela audiência.

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3: Muito bem, de volta aqui na manhã, 8 horas e 46 minutos. Vamos dar até a trilha para o nosso horóscopo do dia. 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
4: Último bloco das previsões astrais para essa quinta-feira, Capricórnio, Aquário e Peixes. Capricórnio, nascidos de 22 de dezembro a 20 de janeiro. Persistência que garante vitória, Capricórnio. A sua disciplina está em sintonia com a sorte e projetos de longo prazo e de carreira. Recebem um impulso forte, principalmente se você mantiver o foco. A cor para você hoje é o cinza, números da sorte 05, 15 e 36. Aquário, nascidos de 21 de janeiro a 18 de fevereiro. Aquário, inovação e originalidade na vibe da sorte. Ideias novas. Novas e causas sociais ganham força hoje. Sua singularidade é o seu maior diferencial. Cor para hoje rosa. Números da sorte 57, 20 e 48. Peixes, nascidos de 20 de fevereiro a 20 de março. Peixes, sensibilidade e criatividade que iluminam o seu caminho. Sua intuição e a arte são passaportes para o sucesso hoje. Atividades criativas e espirituais têm tudo para prosperar. A cor para você é o cinza. Números da sorte 47, 11 e 28. Amanhã tem mais previsões. Um abraço para você e até lá.
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3: 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Vem aí na sequência Edson da Costa, o líder de audiência.

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Muito bem, estamos de volta por aqui na comunicação da Sala do FM com o programa Estúdio Atualidades. Eu, Edson da Costa, a partir de agora vou até às 11h30 nesta manhã de 30 de julho do ano de 2026. Até poucos instantes, nosso colega Jean Martinazzo comandava o Sertanejo 97 e eu, a partir de agora, né, estou suprindo as férias do nosso colega Sandala Santa e vamos até às 11h30, então. Trazendo informação, como eu sempre digo, né, também trazendo alguns blocos musicais e, é claro, também algumas entrevistas. Temos a unidade móvel que vai girar por Seranduva a partir de agora também. Informações do esporte local, informações da Asfrapan e, entre outros, notícias que você acompanha a partir de agora comigo. 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Vamos trazendo algumas informações. Que estão em destaques e serão ampliadas, claro, né, a partir de agora também, aqui na nossa programação desta manhã. Olha, tornado no noroeste do estado. Avaliação preliminar aponta ventos de até 300 km por hora. O governo federal anuncia pacote de 1,3 bilhão de reais para enfrentar efeitos do El Niño previsto para 2026-2027. Pix Pensão. Lei permite pagamento automático da pensão alimentícia via Pix. Justiça condena 3 dos 4 réus por morte de caminhoneiro em Bom Jesus. Tribunal do Júri absolve 6 acusados por homicídio ocorrido em Tupanci do Sul. O Rio Grande do Sul registrou a criação de 1.162 pontos de trabalho em junho. As exportações do Rio Grande do Sul somaram mais de 27 bilhões de reais no segundo trimestre deste ano. Golpe do falso advogado continua sendo aplicado no estado. Brasil registra mais de 1,8 milhão de acidentes de trabalho desde 2023. E teremos também algumas informações da agricultura. Exportações de peixes caem um terço no primeiro semestre. Custo de produção do leite tem queda no estado. E ainda teremos algumas informações do esportes, falando, claro, sempre, né, aí da dupla Grenal, do Internacional, do jogo de ontem à noite com o Flamengo também. Vamos trazer algumas informações do Grêmio, a partir de agora também.
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0: Vamos lá, vamos abrindo então o primeiro giro de informações por aqui nos estúdios. Olha, tornado no noroeste do estado, avaliação preliminar aponta ventos de até 300 km por hora. O tornado que atingiu o noroeste gaúcho na tarde da última terça-feira pode ter alcançado ventos de até 300 km por hora, segundo uma avaliação preliminar da Metsu Meteorologia. Se a intensidade for confirmada, o fenômeno estará entre os mais violentos registrados no sul do Brasil. O município de Jiruá, Senador Salgado Filho, Santo Cristo e Cândido Godói concentraram os maiores estragos. Em poucos minutos, bairros, propriedades rurais e áreas industriais foram transformadas por uma força devastadora. Casas perderam telhados, paredes desaparam, galpões e empresas foram destruídos, enquanto silos, armazéns e outras estruturas agrícolas ficaram completamente comprometidas. De acordo com as informações, o tornado se formou entre o fim da tarde e o início da noite, associado a uma supercélula extremamente intensa e organizando um tipo de tempestade conhecido pelo potencial de gerar eventos meteorológicos de grande violência. A passagem do fenômeno deixou um rastro de destruição. Árvores de grande porte foram arrancadas pelas raízes, postes tombaram, estradas ficaram bloqueadas por destroços e o fornecimento de energia elétrica foi interrompido em diversas regiões, pontos. Além dos prejuízos materiais, moradores também ficaram feridos. As vítimas sofreram cortes, contusões e outros ferimentos provocados pelo desabamento da estrutura e pelo impacto de objetos arremessados pela força dos ventos. As imagens registradas após a tempestade revelam um cenário impressionante. Edificações parcialmente ou totalmente destruídas, bairros inteiros atingidos e extensas áreas rurais com perdas significativas. Em vários locais, a devastação ficou concentrada em uma estreita faixa de terreno, característica típica de passagem de um tornado. Com base na análise inicial dos danos, a meteorologia avaliou que o fenômeno pode ser classificado no limite superior na categoria IF3 na escala Fujita, intensidade comparável a alguns tornados mais severos já documentados, né, no país. Ainda neste bloco, o governo federal anunciou o pacote de R$1,3 bilhão para enfrentar efeitos do El Niño previsto para 2026-2027. Diante das previsões de um episódio de El Niño considerado mais forte, o governo federal reuniu ministros ontem para definir um plano de enfrentamento aos impactos do fenômeno e anunciou um pacote de R$1,3 bilhão para ações de prevenção e resposta. Os recursos serão destinados principalmente à formação de estoque público de alimentos, combate a incêndio florestal, monitoramento climático e reforço da estrutura de saúde. Segundo as projeções citadas pelo governo, o fenômeno deve provocar seca mais intensa na região norte, aumento do risco de incêndio florestal, atraso de chuvas no centro-oeste e sudeste e precipitações acima da média no sul, com possibilidade de enchentes, deslizamentos. 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Agora 9h15, intervalo comercial e já já tem mais informação.
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0: Estamos de volta por aqui com a programação do Estúdio Atualidades nesta manhã de quinta-feira, né? 30 de julho de 2026. E a gente vai trazer o primeiro giro de informações com a unidade móvel, diretamente aí com o Josimar Sauer do Departamento de Desportos nesta manhã, para a gente atualizar algumas informações, né? 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Josimar Sauer, Departamento de Desportos, o nosso muito bom dia, seja bem-vindo.
1: Bom dia, Edson. Bom dia a todos os ouvintes da Rádio Sananduva. Mais uma vez é um prazer estar aqui falando um pouquinho dos trabalhos realizados pelo Departamento de Desportos neste ano de 2026. Seguimos com o Campeonato Municipal de Bocha, onde este final de semana que está por vir, teremos a última rodada. Então, neste final de semana se encerra a primeira fase do Campeonato Municipal de Bocha, onde já na semana que vem faremos a reunião para definir os confrontos já dos mata-mata. Então, a gente agradece aí as 11 equipes que se inscreveram, que participaram do Campeonato Municipal de Bocha. Agora entra na parte onde alguns times ficam para trás, né? A gente sabe que faz parte do esporte, ganhar, perder, faz parte, mas a gente precisa parabenizar aí as amizades que existem dentro do esporte, em todas as modalidades esportivas. Então, a gente agradece aí as 11 equipes e todos os atletas e as comunidades, as canchas aí que organizam os almoços, deixam tudo pronto para o confronto aí de cada rodada. Então, logo mais teremos mais informações sobre o Municipal de Bocha desse ano de 2026. Finalizamos, Edson, também a etapa futsal das Olimpíadas Escolares. Então, as Olimpíadas Escolares não param, né? Todo mês aí a gente tem uma modalidade diferente esse ano. Ano passado a gente fez em duas etapas. Esse ano, de comum acordo, os professores preferiram fazer uma etapa, uma modalidade por mês. Então, a gente segue trabalhando com as Olimpíadas Escolares, onde agora passaremos a organizar e executar a modalidade do basquete. Então, seguimos aí com as Olimpíadas. A gente aproveita para agradecer a toda a comunidade escolar, né, professores, diretores, enfim, coordenação, e é claro os alunos que participam, que abrilhantam esse evento. Então, mais uma vez, nosso agradecimento também à Secretaria de Educação pela parceria. Aproveitar para parabenizar o pessoal do Motoclube Sananduva. Estive presente aí final de semana no evento, na segunda etapa aí, né, que teve aí das motos aí no nosso município, um baita evento, uma baita estrutura. Mandar um abraço pro meu amigo Chaveiro, pro meu amigo Gabi, agradecer o convite por poder prestigiar e participar um pouco do evento deles aí, que movimentou bastante aí na nossa comunidade aí no final de semana. Então, parabéns e que isso sirva, como a gente sempre fala, que as portas do departamento estão abertas. É isso que a gente quer dizer, é isso que a gente impulsiona, é apoiar todas as modalidades esportivas. Então, agradecer ao Chaveiro, ao Gabi, pelo convite. Então, a gente pode estar presente lá, assistindo um pouco aí dessa segunda etapa, desse baita evento aí. Muitas motos e bastante criança, família. Então, eu acho que isso é o bonito de ver o esporte acontecendo, envolvendo as famílias, né? Então, temos aí Copa Sananduva acontecendo também, onde mantemos as rodadas aí terça, sexta e domingo. Então, seguem os jogos aí, amanhã à noite, rodada normal. Então, a gente segue aí com a oitava edição da Copa Sananduva, categoria masculino e categoria sub-15. Convidar o pessoal que vem ao ginásio, prestigiar os jogos, tudo dentro da normalidade. Algumas rodadas precisaram ser transferidas pela questão do tempo, mas já está tudo organizado, as datas, né? Então, seguimos aí e continuamos os trabalhos aí. Estamos aguardando mais 4 decretos que a gente caminhou para a prefeitura para ter o ok se poderemos fazer as competições. Então, logo, logo que tivermos as novidades, a gente vai repassando a todos vocês aí, nossos ouvintes, nossos amigos, e divulgando nas redes sociais. Queria também, Edson, dizer que esse final de semana, né, temos o grande clássico aí dos times de Sananduva, ADS e Juventus. Desejar boa sorte às duas equipes, que prevaleça o bom futsal, as amizades, o respeito, sem dúvida. O primeiro confronto já foi um grande jogo, sem dúvida esse vai ser também. E aproveitar também, eu acompanhei alguns jogos aí do gauchão da categoria de base do ADS. Preciso aqui dar os parabéns para os professores, para os profissionais aí que estão à frente educando essa gurizada e dando bons exemplos. A gente sempre fala que o esporte tem que estar entrelaçado com educação, disciplina. Então, pude acompanhar o jogo da categoria sub-13, onde vi os professores com uma postura exemplar dentro da quadra. Infelizmente, na torcida, a gente não viu a mesma coisa. Do outro lado, lá tinha pais proferindo palavras de baixo calão, postura de arrumar encrenca, arrumar briga. Então, eu acho que aqui cabe uma reflexão para todos nós pais que temos os filhos no esporte, né? Que a gente sabe que às vezes na emoção do jogo as emoções afloram, mas eu acho que o exemplo precisa prevalecer. E por mais que teve provocação na torcida, os professores em quadra manteram os guri na linha, jogando bom futsal. Então precisamos parabenizar esse baita trabalho feito pelos professores do ADS aí, amigos e colegas aí, então parabéns. Que a gente sabe que nossos filhos estão em boas mãos quando temos profissionais deste cunho aí trabalhando na frente do esporte do nosso município. Então, parabenizar aí, principalmente meu amigo João Chaves e o professor que está conduzindo o Sub-13, onde o meu menino lá, o Gabi, joga lá, faz parte, e ele tem um carinho e uma admiração pelos professores do ADS. Então, isso acho que a gente precisa ressaltar. Então, parabenizar a todos os professores aí. Seguimos os trabalhos do departamento, Edson. Aproveitar e agradecer o espaço. Desejar uma ótima quinta-feira e um bom final de semana que está por vir a todos aí. Forte abraço.
0: Perfeito. Valeu, Josi. Obrigado por mais uma participação aqui na nossa programação do Estúdio Atualidades, né? Atualizando aí as informações do esporte aqui do nosso município dentro do Giro com a Unidade Móvel. 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Agora 9h30, né? 9h30. A temperatura no centro em Sananduva está na marca aí dos 15 graus. A gente vai fazer um breve intervalo comercial. Temos também daqui a pouquinho mais informações com a unidade móvel. Temos radar do trânsito na sequência. Fiquem ligados. Eu falei 15 graus de temperatura.
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0: Muito bem, vamos lá com o radar do trânsito. Buscando informações, IRS 135 que liga Passo Fundo, passando pelo trevo de Coxilha Tapejara, passando pelo pedágio em direção a Sertão, Uribango, Estação Getúlio até Erechim. Temos aí a movimentação de 6 veículos por minuto e o trânsito flui normal, não tem alteração e é maior de veículos pesados neste momento. Na IRS 285, Passo Fundo, Lagoa Vermelha e Ramificações, o trânsito flui normal, não tem alteração. É maior de veículos pesados, a 470, tudo dentro da normalidade. Lagoa Vermelha, a Barragão divisa com Santa Catarina, o fluxo é maior de veículos pesados. Vamos dando uma espiadinha aqui na IRS 343, Sarandova, Cacique, São José até Barracão, tudo dentro da normalidade, o trânsito flui normal, não tem alteração e é maior de veículos leves. Na IRS 126, que liga Sarandova, passando pelo trevo de Biaçá em direção à Lagoa Vermelha, no trevo da 285, tudo dentro da normalidade, não tem alteração. E as demais rodovias, a gente segue o monitoramento online. Sem alteração neste momento.
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0: 27 para as 10.
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Vamos trazendo mais informações na programação desta manhã, aqui no Estúdio Atualidades. Olha, Pix Pensão, a lei permite pagamento automático de pensão alimentícia via Pix. Segundo as informações, o governo federal sancionou ontem duas novas leis voltadas à proteção e ao fortalecimento dos direitos das mulheres. Entre as medidas está a criação do chamado Pix Pensão, mecanismo que busca tornar o pagamento da pensão alimentícia mais rápido, seguro e eficiente. A nova legislação determina que o desconto em folha de pagamento não for possível, a pensão alimentícia poderá ser transferida automaticamente na conta bancária do devedor para a conta da pessoa beneficiada por meio de um Pix. O objetivo é reduzir atrasos, facilitar o cumprimento de decisões judiciais e garantir maior regularidade no repasse dos recursos destinados ao sustento de crianças e adolescentes. Durante a cerimônia de sanção, a deputada federal Tabata Amaral, relatora da proposta na Câmara dos Deputados, destacou o impacto social da medida. Segundo ela, o novo modelo amplia um mecanismo que já existe para trabalhadores com carteira assinada e passa a alcançar outros casos em que o desconto em folha não é viável. E, segundo as informações, ainda neste bloco, a inflação do aluguel recua em julho no Brasil. O IGPM, Índice Geral de Preços de Mercado, conhecido como a inflação do aluguel, caiu 1,16% em julho no Brasil, após um recuo de 0,50% no mês anterior. De acordo com dados divulgados ontem e atualizados hoje, com esse resultado, o índice acumula uma alta de 2,8% no ano e de 2,76% em 12 meses. Em julho de 2025, o IGPM havia caído 0,77% e acumulava alta de 2,96% em 12 meses. Com o componente do IGPM e o IPA, Índice de Preços ao Produtor Amplo, caiu 1,74% neste mês, aprofundando a queda de 0,97% registrado no mês anterior. Agora são 9 horas com mais 39 minutos. Já tem mais informação na programação da Sananduva FM.

0: 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Olha a hora certa, agora 15 para as 10.
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Vamos trazendo o resultado das loterias no Estúdio Atualidades com o patrocínio aí da Sbeggen Pneus em Ibiaçá e também Tapejara. 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Resultado das loterias então, olha, dupla cena, concurso 2989. Primeiro sorteio, números 13, 22, 36, 44, 46 e 47. Segundo sorteio, números 04, 06, 08, 19, 21 e 44. Lotomania. Concurso 2956, números 08, 18, 22, 23, 30, 31, 32, 42, 43, 49, 59, 63, 64, 66, 69, 75, 78, 80, 84 e 89. Quina, concurso 7078. Números 16, 31, 55, 66 e 71. Loto Fácil, concurso 3.748. Número 01, 04, 05, 06, 08, 09, 11, 13, 14, 15, 17. 19, 20, 22 e 25. Dia de sorte. Concurso 1258. Números 01, 06, 12, 14, 23, 26 e 27. O mês é o julho. Super 7, concurso 879, coluna 1, número 3, coluna 2, número 4, coluna 3, número 7, coluna 4, número 1, coluna 5, número 9, coluna 6, número 4 e coluna 7, número 2. A mais milionária, concurso 376. Números 01, 02, 35, 38, 40 e 45.

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Agora são 9 horas com mais 51 minutos.

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7: Vamos lá então com a previsão do tempo atualizada por aqui nesta manhã. Com mínimas em torno de 12 graus durante a madrugada, máxima podendo ultrapassar os 25 graus, não tem previsão de chuva para hoje. Para amanhã, mínimas de 14, máxima de 26 graus, não chove também. E o sábado, mínimas de 15, sobe bastante a temperatura, máxima pode ultrapassar os 27 graus, mas tem uma previsão de 2,8 milímetros, segundo a meteorologia. Pode haver mudanças no decorrer do período.
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7: 2 para as 10.
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0: nota de falecimento. A esposa Gertrudes, o filho Elias, nora Amanda, neta Isis e demais familiares, com profundo pesar, comunicam o falecimento de Nerica Vicchioli, com 75 anos, hoje ocorrido no Hospital São João de Seranduva. As homenagens estão sendo realizadas na Capela Mortuária da Funerária São João de Seranduva, na Avenida Rio Branco. A celebração da despedida acontece hoje às 5 da tarde, na Capela Mortuária. Cerimônia final no Memorial Vera Cruz, em Passo Fundo. Noticiamos o falecimento de Nerica Vicchioli. Serviços fúnebres a cargo da Funerária São João de Seranduva.
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Vamos trazendo mais informações. Olha, a justiça condena 3 dos 4 réus por morte de caminhoneiro em Bom Jesus. Terminou ontem o júri de acusados pela morte de Luciano Boeira Melos, caminhoneiro de 27 anos, desaparecido em julho de 2023 em Bom Jesus. 3 dos 4 réus foram condenados. A juíza de direito Luciana Reck Slaviero Porat, da Vara Judicial da Comarca, leu a sentença com resultado às 23 horas da última quarta-feira, né? De ontem, virada para hoje. Felipe Silveira Noronha, 20 anos de reclusão e 3 meses de detenção em regime inicial fechado. Flávio Silveira Noronha, 20 anos de reclusão e 3 meses de detenção em regime inicialmente fechado. Fabiana Ramos Saraiva, 18 anos e 8 meses de reclusão e 3 meses de detenção em regime inicialmente fechado. Aí as informações. Já em São José do Ouro, o Tribunal do Júri absolveu 6 acusados por homicídio ocorrido em Tupanci do Sul. O Tribunal do Júri da Comarca de São José do Ouro absolveu ontem também os 6 réus denunciados por envolvimento em homicídio consumado e uma tentativa de homicídio registrado em maio de 2020 na comunidade de Linha Lira, interior de Tupanci do Sul. Após 2 dias de julgamento, o Conselho de Sentença concluiu pela absolvição de todos os acusados, entre eles o então prefeito do município, Clodomar Firmino Soares. Segundo a denúncia do Ministério Público, os crimes teriam sido motivados por conflitos relacionados ao uso de água comunitária. No entanto, durante o julgamento, a defesa apresentou sua versão dos fatos, levando os jurados a decidir pela não condenação de Josmar Padilha de Lima, Jackson Marcon, Jean Padilha Marcon, Clodomar Firmino Soares, Mauria Padilha dos Anjos e Cristiana Padilha dos Anjos. Antes da leitura de sentença, o juiz Victor Matheus Bevilacqua destacou a importância do respeito à decisão soberana do Tribunal de Júri e elogiou a atuação técnica das partes envolvidas no processo. 10 horas, 6 minutos. Temperatura 15 graus. Bom dia.

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3: Temperatura em 15 graus.
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Muito bem, vamos trazendo algumas informações. O Rio Grande do Sul registrou criação de 1.162 postos de trabalho em julho. O Rio Grande do Sul registrou um saldo positivo de 1.162 postos de trabalho em junho deste ano, segundo dados do novo CAGED, divulgados ontem pelo Ministério do Trabalho e Emprego, um crescimento de 0,04% em relação ao mês anterior. O resultado de junho decorreu de 124.347 admissões e de 123.185 desligamentos no período. E as exportações do Rio Grande do Sul somaram mais de 27 bilhões no segundo trimestre deste ano. As exportações do Rio Grande do Sul somaram 5,4 bilhões de dólares, cerca de 27,69 bilhões de reais na cotação atual, no segundo trimestre deste ano. Crescimento de 16,3% em relação ao mesmo período do ano anterior. Em valores absolutos, o acréscimo foi de 759,2 bilhões de dólares. Os dados são do Departamento de Economia e Estatística da Secretaria de Planejamento, Governança e Gestão do Rio Grande do Sul. Daqui a pouquinho tem mais informações. Também vamos ter mais giro com a unidade móvel por aqui, falando com o pessoal do SAMU. Perdão, com o pessoal da Asfrapan, né? Nesta manhã. O pessoal da Asfrapan, tá ok? Agora 10h18.

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1: E a informação com credibilidade tem sequência por aqui na nossa programação desta manhã, trazendo mais um giro com a Unidade Móvel. 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

0: 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Vamos lá então com mais um giro com a unidade móvel. A gente vai conversar com o pessoal da Asfrapan do nosso município, trazendo aquele recado bacana, aquela mensagem, né? Aqui na nossa programação e também atualizando as informações. Pessoal que faz um trabalho voluntário em proteção dos animais. A Biane Frison, da assessoria de imprensa, nosso muito bom dia, seja bem-vinda.
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0: Muito bem, obrigado a Biane Frison pela tua participação mais uma vez aqui na programação do Estúdio Atualidades. 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Vamos dando sequência por aqui. Agora 10h29, já tem mais informações. Temperatura no centro, em Senaduva, em elevação, 17 graus.
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0: 10h30.
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Estamos de volta, estamos de volta por aqui na programação da Líder de Audiência, Sananduva FM, a rádio que todo mundo ouve. E o programa Estúdio de Atualidades. Daqui a pouquinho a gente vai ter mais um giro com a unidade móvel, né? Vamos estar falando, mas aí diretamente aqui dos estúdios, com o professor Edson Brambati, o professor Bento do EDCT Sananduva. Vamos atualizar, né? Semana passada a gente não bateu um papo com ele, mas essa semana a gente vai trazer aquele recado bacana, atualizando as informações do EDCT também. 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Muito bem. Golpe do falso advogado continua sendo aplicado no Rio Grande do Sul. O golpe do falso advogado, divulgado em diversas reportagens pelo jornal, jornais do Estado, para alertar os seus eleitores e evitar prejuízos, segue sendo aplicado no Estado. O advogado Marcelo Paiva Golgo informou que na última sexta-feira, o seu pai, Antônio Carlos Nunes Golgo, de 75 anos, recebeu uma mensagem do WhatsApp de um perfil falso de uma advogada informando que o idoso teria vencido um processo judicial. Marcelo relatou que na mensagem constava um alvará judicial totalmente forjado com o timbre do TJRS, brasão da República e selo do TJ, que sequer tem relação com o feito autorizado falsamente o levantamento de R$5.000. Conforme as informações, o caso segue exatamente o modo operante já amplamente na tentativa de golpes feitos em outras ocasiões do Rio Grande do Sul. Então fica o alerta que o golpe do falso advogado continua sendo aplicado no Rio Grande do Sul. Então muita atenção, né? E o Brasil registra mais de 1,8 milhão de acidentes de trabalho em 2023. O Brasil registrou 1.843.604 acidentes de trabalho entre janeiro de 2023 e maio de 2026. Apenas entre janeiro e maio deste ano foram registrados 222.139 ocorrências. Os dados são da ANANT, Associação Nacional de Medicina do Trabalho. Agora faltam 21 minutos para as 11 horas da manhã. A gente vai dando sequência por aqui, já já tem mais informação. E tem o giro da unidade móvel também, aqui nos estúdios. Fiquem ligados.

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7: 17 graus.
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0: Muito bem, de volta por aqui na programação da Serra do FM. E neste momento eu recebo aqui nos estúdios da 97 o professor Edson Brambati, do EDCT Serranduva, professor Beto, para a gente bater um papo bacana. Já faz alguns dias, né, que a gente não atualiza as informações do EDCT. 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Edson Brambati, professor Beto, muito bom dia, seja bem-vindo aqui nos estúdios da 97.
1: Bom dia, Edson, bom dia aos ouvintes da Serranduva. É uma satisfação mais uma vez a gente estar aqui para poder falar um pouquinho dos projetos, das parcerias, dos eventos que a gente vem desenvolvendo nesses últimos dias.
0: Perfeito, então. Professor, a gente sabe que você atende a nível regional. Alguns dias atrás também aconteceu aquele evento aí na Forte Pizzaria, né? Onde muitos dos seus alunos tiveram aí um momento diferenciado, né? Recebendo aí um certificado, os pais emocionados e algumas empresas também fizeram parte desse momento épico promovido, mais um evento, né, promovido pelo EDCT Serranduva.
1: Edson, não tem como a gente negar que nos causou bastante alegria e satisfação a presença do evento. Estiveram presentes prefeitos, secretários de educação, autoridades, a Polícia Rodoviária Federal, empresas, a Rádio Serranduva estava presente também, como sempre faz. Foi um momento bem, bem prazeroso, onde nós entregamos certificados para os alunos do Liderança Juvenil dos municípios de Cacique Doble e Santo Expedito do Sul. Então, o total foram 84 jovens que se formaram. Alguns não puderam estar presentes em função de que os pais estavam desenvolvendo atividades naquele horário. Posteriormente, foi feita a entrega. Então, aos alunos que estavam no evento, foi entregue o certificado. A maioria deles receberam da mão dos próprios pais, aí, o que causou um momento bastante positivo. E a gente só tem a agradecer a confiança dos municípios, aí, das secretarias de educação que estavam presentes. Também no evento, nós apresentamos os novos apoiadores da escolinha de futebol. Através desse apoio, a gente consegue receber os atletas sem cobrança de mensalidade nem de matrícula. O aluno pode participar das atividades de uma forma totalmente gratuita. É só adquirir o uniforme e já pode fazer parte das atividades. Então, Edson, foi bastante prazeroso nós recebermos a secretária de Educação de São João da Ortiga, a secretária de Educação de Cacique Doble, a secretária de Educação de Santo Expedito do Sul, a coordenadora Fran, que representa a Secretaria de Educação de Ibiaçá. São todos os municípios onde a gente desenvolve atividades. E tem o reconhecimento pelo resultado do trabalho, fruto da participação e do empenho de pais e alunos. E o objetivo principal do Liderança Juvenil é preparar os jovens para o processo seletivo do jovem aprendiz. Tá? Nós tivemos a participação

0: também de jovem, do programa do Jovem Aprendiz, aí teve um aluno destaque que apresentou o programa para todos os prefeitos e para secretárias, onde ainda não temos o programa, e ele pôde mostrar assim de maneira bem clara e objetiva a qualificação que o aluno recebe no programa. Termina o liderança juvenil, vai para o jovem aprendiz, do jovem aprendiz tem a possibilidade de ser efetivado nas empresas. Então, particularmente, esse evento nos causou bastante alegria, em função da grande participação, casa cheia, aí fomos muito bem servidos, muito
1: mais
0: bem
1: atendidos. Mais de 300 pessoas, né, presentes por lá.
0: Tava cheia, com a presença dos prefeitos da região aí, e agradecer mais uma vez a presença da Rádio Sananduba aí, que através de vocês esteve presente no evento, lá. Edson.
1: Perfeito, então. Agora, tem uma pausa, tem umas férias do Liderança Juvenil depois desse momento? Como é que está a situação agora?
0: Na formatura do dia 13, os alunos receberam o certificado de conclusão do módulo 1. No módulo 1 é o primeiro, equivalente ao primeiro semestre do ano de 2026. Uhum. Nós trabalhamos com matemática financeira, inteligência artificial, e início de ferramentas administrativas, o 5S, 5W2H, o Canvas, o quadrante das prioridades, a matriz de Eisenhower. Então são ferramentas que os adolescentes já podem ter alguma noção para fazer parte de atividades empresariais. Nós tivemos na segunda-feira, mesmo sendo época de férias, visitando Santo Expedito do Sul, e uma aluna, a Kendra, ela trabalha na empresa do pai. Então, ela já pode aplicar os conhecimentos que ela adquire no curso na empresa do pai. Então, agora, a partir do segundo semestre, que já vai iniciar segunda-feira, nós iniciamos o módulo 2. Então, a gente vai iniciar com o preenchimento de recibo, de nota promissória, o cheque que está praticamente em desuso, mas a gente vai trabalhar e vai dar seguimento ao uso de ferramentas administrativas mais complexas. Tá? Nós vamos mostrar questões de contabilidade, de contratos, de registros fiscais, agora as novas mudanças também que vão acontecer a partir do dia 1º de agosto. Então eles já podem ter uma noção e já vão se destacando para participar de um processo seletivo com maior condições de serem chamados. Então esse é o programa Liderança Juvenil, Edson.
1: Perfeito. E o programa do programa Aprendiz, né?
0: Isso, o programa Aprendiz segue. Agora nós trocamos, fomos obrigados a trocar de horário em função da sala. Queremos muito agradecer, Edson, à UERGS, pela cedência do espaço. Nós fomos solicitados que a gente devolvesse a sala onde estava ocupando, e agora estamos ocupando a sala da UERGS. Muito obrigado, Elenir, muito obrigado a toda a UERGS pela camaradagem, pela cedência da sala, onde seguimos as atividades. E os alunos do Jovem Aprendiz estão fazendo atendimentos de adolescentes que querem fazer parte do Programa Aprendiz ou do Liderança Juvenil. Depois que nós mudamos para a UERGS, ali não teve nenhuma aula que a gente não recebeu adolescentes. 2, 3 adolescentes por aula, para serem atendidos pelos jovens do Jovem Aprendiz. No Jovem Aprendiz tem uma disciplina específica, que é atendimento ao público, e a gente já aproveita para que eles façam a carteira de trabalho, a ficha aprendiz, para os adolescentes que nos procuram. Então está sendo muito, muito interessante também. Agora, na próxima aula, nós vamos trabalhar sobre a NR1, que é a norma regulamentadora que trata dos riscos psicossociais, que é algo que está em evidência e está causando ainda alguma dúvida. E os jovens já vão para o mercado de trabalho tendo essa formação inicial, Edson.
1: Perfeito, então. Professor, para a gente finalizar, período de férias dos colégios da região, né, os pais procuram trazer os filhos e criar uma forma para ter mais atividade, né, para não deixar a mente vazia, né?
0: Isso mesmo.
1: O EDCT, a escolinha, está funcionando?
0: Sim.
1: Está dando suporte para esse momento?
0: Sim. Alguns alunos estão em férias, também nós temos a questão do transporte escolar, que as vans estão em manutenção, mas dentro do possível a gente segue as atividades até esse final de semana, na parte da tarde, depois volta ao horário normal. No sábado, nós vamos apresentar mais um atleta com grande potencial para fazer parte de equipes que disputam campeonatos. Nós hoje temos atletas no Grêmio, no Caxias, no Juventude, no Passo Fundo, no Vila Nova, que disputam um campeonato. Nós temos também um atleta, o Davi, que eu converso com ele toda semana. Ele passou por aqui, fez uma seletiva, foi para o Juventude, jogou a Copa Tricolor na equipe que a gente mantinha com o Odair. E hoje ele está jogando na Alemanha. Aí ele está muito bem na Alemanha. Então a gente acompanha a trajetória dele, ele seguidamente nos chama, aí manda vídeos dos gols. Ele tem feito muitos gols, a equipe dele está para subir de divisão. Nós temos também um atleta aqui natural de Sananduva, Copete, que tá em Portugal, está jogando em Portugal, agora está em férias, aí, mas já deve voltar para Portugal. O pai dele nos manda fotos, nos dá o relato. Nós estamos acompanhando a evolução do tratamento do Enzo, que está se recuperando lá no Grêmio, em seguida volta aos trabalhos com bola. Teve nos visitando aí o atleta Saraiva, que está jogando campeonatos no Caxias do Sul. Nós tivemos o Lorenzo, que joga o campeonato estadual pelo Vila Nova, sub-11, filho do Jacir, nos presenteou com o livro do Kahneman. Então nós temos diversos atletas que estão fazendo sucesso por aí e outros que têm potencial. Então a gente aproveita a oportunidade, Edson, e convida quem ainda não é nosso aluno, nosso atleta, queira participar. Não tem cobrança de matrícula nem de mensalidade e serão todos bem-vindos.
1: Perfeito, então. Diante disso, deixo o espaço aberto, por gentileza.
0: Só agradecer a todos que tiveram presente, a todos que confiam no trabalho, aos pais, aos apoiadores, patrocinadores, em especial Rádio Sananduva, e dizer que é com satisfação enorme que estampamos a marca Rádio Sananduva nos nossos uniformes. Um bom dia, um excelente final de semana a todos. Muito obrigado, Edson.
1: Valeu, professor Beto. Tá aí mais um giro com a Unidade Móvel, desta vez diretamente aqui dos estúdios com o professor Edson Brambati. 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Agora, 11:01.
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1: Retornando por aqui, olha a hora certa, agora 11:02. 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Seguimos por aqui. Agora são 11:03.
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1: Convite para a missa de primeiro ano de falecimento de Dorvalino Ferron. Os familiares do sempre lembrado Dorvalino Ferron convidam para a missa de primeiro ano de seu falecimento, que será celebrada neste sábado, dia 1º de agosto, às 17 horas, na Igreja Matriz São José Operário, em Sananduva. A família antecipa agradecimentos. Nota de falecimento. A esposa Gertrudes, o filho Elias, nora Amanda, neta Isis e demais familiares com profundo pesar comunicam o falecimento de Nerica Vicchioli, com 75 anos, hoje ocorrido no Hospital São João de Sananduva. As homenagens estão sendo realizadas na Capela Mortuária da Funerária São João de Sananduva, na Avenida Rio Branco. A celebração da despedida será realizada hoje às 17 horas na Capela Mortuária. Cerimônia final no Memorial Vera Cruz de Passo Fundo. Noticiamos o falecimento de Nerica Vicchioli. Serviços fúnebres a cargo da Funerária São João de Sananduva.
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1: Vamos lá com os indicadores econômicos. Olha, o dólar comercial, 5,06. O dólar turismo, 5,29. O euro, 5,84. E o Bitcoin está operando em menos 0,16%. Hoje, neste momento, encontra-se em R$ 330.016 o Bitcoin.
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1: 11:07.
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1: Muito bem, gente, estamos de volta por aqui, olha a hora certa, agora 11:09. 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
1: Valeu, Diego Felipe, pessoal da Cotacom, trazendo seu recado nesta manhã, aqui na programação da Sananduva FM. Olha a hora certa, 11h14.
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0: 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Seguimos por aqui na programação desta manhã. Olha, exportações de peixes caem um terço no primeiro semestre. Vamos trazendo essa informação para você, amigo agricultor. Olha, entre janeiro e junho, as exportações de produtos da piscicultura brasileira caíram 34% em comparação com o mesmo período do ano passado. Isso aconteceu mesmo diante de uma recuperação entre os dois trimestres de 2026, com as exportações do período em abril e junho 15% maiores do que aquelas entre janeiro e março. E o custo de produção de leite tem queda no Rio Grande do Sul. O índice de 0,48% referente a junho é calculado pela Farsul, que, no entanto, manifesta preocupação com as incertezas prolongadas no cenário internacional. Agora, 11h18. 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
4: 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E a temperatura?
0: 17 graus.
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0: 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Já já tem a previsão do tempo atualizada aqui na nossa programação. Olha a hora certa, 11h25.
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0: Convite para a missa de primeiro ano de falecimento de Francisco Sebastião Giusti. Os familiares do sempre lembrado Francisco Sebastião Giusti convidam para a missa de primeiro ano de seu falecimento. Será celebrada neste sábado, dia 1º de agosto, às 14 horas, na Igreja da Comunidade de Santa Apolônia, Sananduva. A família antecipa agradecimentos.
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0: Vamos lá então com a previsão do tempo atualizada por aqui. Mínimas em torno de 12 graus durante a madrugada, máxima poderão ultrapassar os 25. Não tem previsão de chuva para amanhã. Mínimas de 12, máxima de 26 graus, não chove também. E o sábado, mínimas de 15, máxima de 26 graus, não, também não tem previsão de chuva, né? lembrando que pode haver mudanças no decorrer do período.
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0: 11:28.
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E o programa Estúdio de Atualidades de hoje vai ficando por aqui. 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Eu volto à 1 da tarde aqui na Sarandu FM. Até mais.

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1: 11h44.
2: 21 graus.
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7: Olá, muito bom dia. Nossa saudação a você da agricultura familiar, nosso associado. Pessoas que nos acompanham aqui pela Rádio Sananduva, sempre nas quintas-feiras, no programa do Sindicato. Hoje, 30 de julho. Queremos, inicialmente, convidar a todos para uma importante palestra sobre manejo da microbiologia em sistemas agropecuários. Dia 4 de agosto, às 15 horas, tendo como local a Casa da Cultura aqui do nosso município, com o professor Celso Tomita, engenheiro agrônomo, fitopatologista e pesquisador. Ele vem trabalhar em

desenvolveu. Ele é nada mais nada menos que o criador, o inventor destas tecnologias, que não patenteou a sua ideia e prefere ensinar o agricultor a fazer o uso dela. Então, sabemos todos que estas tecnologias, elas estão revolucionando ali as nossas maneiras de entender e de fazer as nossas produções agrícolas. Por isso que a gente enfatiza e convida todo o nosso associado, todo agricultor que tenha interesse nesse tema, a você aqui da cidade, que daqui a pouco tem um sítio ou tem uma horta e quer entender mais sobre isso, a gente já está fazendo num lugar amplo, como a Casa da Cultura, exatamente para que caiba todas as pessoas que queiram ali se fazer presente. Nós temos várias entidades aqui no município que trabalham com a agricultura, que também está junto nessa organização. Então, essa palestra é na semana que vem, na terça-feira, 4 de agosto, pela parte da tarde. E são só 2 horas de palestra. Começa às 3 da tarde e vai até às 5. Tá? Então, todos convidados aí, vão reunindo mais pessoas que, com certeza, vocês não vão se frustrar. Porque, de fato, o cara entende e entende muito do que ele fala, né? E pesquisou, defende e faz práticas, né, nas lavouras, por esse Brasil afora. Segundo assunto do programa de hoje é a resolução do Conselho Monetário Nacional, a resolução de número 5.330, feita agora 23 de julho de 26. Então, essa resolução do Conselho, ela determina as instituições financeiras, então, o crédito rural para a questão da composição das dívidas rurais, tanto para liquidar ou amortizar esses créditos rurais. Essa resolução, ela vem complementar, né, que é a chamada renegociação das dívidas dos produtores rurais, né, a partir da medida provisória editada na outra semana. Então, ela dá as regras para operacionalizar a renegociação das dívidas. Portanto, os bancos estão aptos a procederem já. O produtor precisa manifestar um interesse junto à sua instituição financeira na qual ele fez o seu financiamento. Prazo de adesão, 12 de novembro de 26. Então, temos um prazo grande aí para fazer a adesão. Mas atenção para os vencimentos, né? Você precisa manifestar interesse. Está enquadrado Pronaf, Pronamp, demais créditos rurais, por exemplo, crédito das cooperativas também. Tem regras, como toda a questão, de enquadramento para as diferentes situações. Prazo, ele pode chegar até 10 anos, com carência de 2 anos. Como eu dizia, tem que solicitar formalmente o interesse na renegociação junto ao banco. Outro tema para o programa de hoje diz respeito, então, ao contrato, né, junto ao Badesul do programa de milho 100%. Então, ontem, dia 29, foi assinado formalmente o contrato junto ao Badesul sobre o programa do milho 100% para sementes de milho e sorgo. Programa esse, desenvolvido aí pela Secretaria de Desenvolvimento do Rio Grande do Sul. Agora, então, é aguardar a chegada das sementes de milho e sorgo, mas está garantido que ela chega sim. Informar também que temos à disposição, dentro do programa do Forrageiras, a aveia de verão, e esse ano também, a partir de reserva de pedidos, vamos estar disponibilizando muda de grama Tifton. Então, se você tem interesse em muda da Tifton, manifeste o interesse aqui junto à entidade para que a gente possa proceder com a compra, né, das mudas aos interessados. E a feira de verão também teremos aí uma quantidade bem significativa para atender

0: as demandas. Costumeiramente conseguimos atender nesse programa todas as demandas dos agricultores. Lembrando, né, que esse programa ele é dirigido aos nossos associados. Temos também à disposição semente de batatinha de três variedades, duas da branca e a rosa, que é a chamada macaca, à disposição de todos os interessados. Está brotada, está uma semente bonita, está uma semente certificada, que com certeza vai dar o resultado aí que a gente sempre espera quando faz uso, né, de uma boa semente. Também temos à disposição mudas de batata doce e de batata salsa. Então, também fazer o pedido que a gente encomenda aí junto ao viveiro. São coisas que estão aí à disposição de todos os interessados. Por último, quero reforçar a palestra sobre manejo da microbiologia com o professor Celso Tomita, no dia 4 de agosto, às 15 horas, na Casa da Cultura. Obrigado pela companhia. Até a semana que vem.
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5: Bom dia, estamos no ar mais uma vez com o Informativo Vicardo, atualizando as informações do mercado do agro para você no dia de hoje. E mais uma vez, os preços das commodities agrícolas registram baixas no mercado internacional. Na manhã de hoje, a soja trabalhava com queda acima dos 14 pontos para os seus principais vencimentos em Chicago. O milho e o trigo também eram puxados para baixo com 3 pontos de baixa em todos os seus vencimentos. No câmbio, o dólar fechou a sua última sessão com leve alta, valendo R$ 5,11. E no balcão, preços estáveis com viés de baixa para a soja, que hoje está sendo cotado ao valor de R$ 129 a saca. O milho permanece nos R$ 60 a saca e o trigo nos R$ 72 a saca. Essas eram as atualizações do mercado de grãos. A todos um bom dia e até a nossa próxima edição.
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6: Meio-dia e
7: 21 graus.
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10: Bom dia, Edson. Bom dia a todos os ouvintes da Rádio Sananduva. Mais uma vez é um prazer estar aqui falando um pouquinho dos trabalhos realizados pelo Departamento de Desportos neste ano de 2026. Seguimos com o Campeonato Municipal de Bocha, onde este final de semana que está por vir, teremos a última rodada. Então, neste final de semana se encerra a primeira fase do Campeonato Municipal de Bocha, onde já na semana que vem faremos a reunião para definir os confrontos já dos mata-mata. Então, a gente agradece aí as 11 equipes que se inscreveram, que participaram do Campeonato Municipal de Bocha. Agora entra na parte onde alguns times ficam para trás, né? A gente sabe que faz parte do esporte, ganhar, perder, faz parte, mas a gente precisa parabenizar aí as amizades que existem dentro do esporte, em todas as modalidades esportivas. Então, a gente agradece aí as 11 equipes e todos os atletas e as comunidades, as canchas aí que organizam os almoços, deixam tudo pronto para o confronto aí de cada rodada. Então, logo mais teremos mais informações sobre o Municipal de Bocha desse ano de 2026. Finalizamos, Edson, também a etapa futsal das Olimpíadas Escolares. Então, as Olimpíadas Escolares não param, né? Todo mês aí a gente tem uma modalidade diferente esse ano. Ano passado a gente fez em duas etapas. Esse ano, de comum acordo, os professores preferiram fazer uma etapa, uma modalidade por mês. Então, a gente segue trabalhando com as Olimpíadas Escolares, onde agora passaremos a organizar e executar a modalidade do basquete. Então, seguimos aí com as Olimpíadas, onde a gente aproveita para agradecer a toda a comunidade escolar, né, professores, diretores, enfim, coordenação, e é claro, os alunos que participam, que abrilhantam esse evento. Então, mais uma vez, nosso agradecimento também à Secretaria de Educação pela parceria. Aproveitar para parabenizar pessoal do Motoclube Sananduva. Estive presente aí final de semana no evento, na segunda etapa aí, né? Que teve aí das motos aí no nosso município. Um baita evento, uma baita estrutura. Mandar um abraço pro meu amigo Chaveiro, pro meu amigo Gabi. Agradecer o convite por poder prestigiar e participar um pouco do evento deles aí, que movimentou bastante aí na nossa comunidade no final de semana. Então, parabéns e que isso sirva, como a gente sempre fala, que as portas do departamento estão abertas. É isso que a gente quer dizer, é isso que a gente impulsiona, é apoiar todas as modalidades esportivas. Então, agradecer ao Chaveiro Gabi pelo convite, então a gente pode estar presente lá, assistindo um pouco aí dessa segunda etapa, desse baita evento aí, muitas motos e bastante criança, família. Então, eu acho que isso é o bonito de ver o esporte acontecendo e envolvendo as famílias, né? Então, temos aí Copa Sananduva acontecendo também, onde mantemos as rodadas aí terça, sexta e domingo. Então, seguem os jogos aí, amanhã à noite, rodada normal. Então, a gente segue aí com a oitava edição da Copa Sananduva, categoria masculino e categoria sub-15. Convidar o pessoal que vem ao ginásio, prestigiar os jogos, tudo dentro da normalidade. Algumas rodadas precisaram ser transferidas pela questão do tempo, mas já está tudo organizado, as datas, né? Então, seguimos aí e continuamos os trabalhos aí. Estamos aguardando mais 4 decretos que a gente caminhou para a prefeitura para ter o ok se poderemos fazer as competições. Então, logo, logo que tivermos as novidades, a gente vai repassando a todos vocês aí, nossos ouvintes, nossos amigos, e divulgando nas redes sociais. Queria também, Edson, dizer que esse final de semana, né, temos o grande clássico aí dos times de Sananduva, ADS e Juventus. Desejar boa sorte às duas equipes, que prevaleça o bom futsal, as amizades, o respeito, sem dúvida. O primeiro confronto já foi um grande jogo, sem dúvida esse vai ser também. E aproveitar também, eu acompanhei alguns jogos aí do gauchão da categoria de base do ADS. Preciso aqui dar os parabéns para os professores, para os profissionais aí que estão à frente educando essa gurizada e dando bons exemplos. A gente sempre fala que o esporte tem que estar entrelaçado com educação, disciplina. Então, pude acompanhar o jogo da categoria sub-13, onde vi os professores com uma postura exemplar dentro da quadra. Infelizmente, na torcida, a gente não viu a mesma coisa. Do outro lado, lá tinha pais proferindo palavras de baixo calão, postura de arrumar encrenca, arrumar briga. Então, eu acho que aqui cabe uma reflexão para todos nós pais que temos os filhos no esporte, né? Que a gente sabe que às vezes na emoção do jogo as emoções afloram, mas eu acho que o exemplo precisa prevalecer. E por mais que teve provocação na torcida, os professores em quadra manteram os guri na linha, jogando bom futsal. Então precisamos parabenizar esse baita trabalho feito pelos professores do ADS aí, amigos e colegas aí. Então, parabéns, que a gente sabe que nossos filhos estão em boas mãos quando temos profissionais deste cunho aí trabalhando na frente do esporte do nosso município. Então, parabenizar aí principalmente meu amigo João Chaves e o professor que está conduzindo o sub-13, onde o meu menino lá, o Gabi, joga lá, faz parte, e ele tem um carinho e uma admiração pelos professores do ADS. Então, isso acho que a gente precisa ressaltar. Então, parabenizar a todos os professores aí. Seguimos os trabalhos do departamento, Edson. Aproveitar e agradecer o espaço. Desejar uma ótima quinta-feira e um bom final de semana que está por vir a todos aí. Forte abraço.
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11: A tarifa social é um benefício destinado às famílias de baixa renda para reduzir o valor da conta de luz ou água. O desconto varia conforme o consumo mensal e pode representar um alívio importante no orçamento familiar. A partir do dia 1º de agosto, cerca de 240 mil famílias no Rio Grande do Sul passarão a receber automaticamente o benefício da tarifa social da Corsã. A medida garante desconto de 50% na conta de água e é considerada a maior iniciativa de inclusão social já realizada no setor de saneamento no estado. Para Igor Fará, gerente comercial da Corsã, o benefício gera impacto direto no orçamento das famílias em situação de vulnerabilidade.
12: A nossa missão é assegurar que nenhuma família deixe de acessar esse benefício por falta de informação ou por qualquer dificuldade no processo de cadastro. A tarifa social vai muito além de um desconto na conta de água e esgoto. Ela é um instrumento importante de inclusão social que amplia o acesso a um serviço essencial e contribui para a melhoria na qualidade de vida das famílias.
11: A iniciativa integra uma estratégia que combina tecnologia, cruzamento de bases de dados e atuação presencial das equipes nos municípios. Além da comunicação direta aos beneficiários já identificados, a Corsan realiza mutirões para localizar novas famílias aptas ao benefício, esclarecer dúvidas e orientar sobre a regularização cadastral quando necessária. A expectativa é ampliar gradualmente o número de beneficiados para cerca de 615 mil famílias, alcançando até 2 milhões de gaúchos, conforme avança a compatibilização entre os dados do Cade Único e o cadastro da Corsan. Agência Rádio Web, produção e reportagem, Priscila Mendes.
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14: O combate ao bullying e ao racismo dentro das escolas foi tema de uma ação promovida pelo Poder Judiciário com estudantes da rede pública. A iniciativa buscou conscientizar crianças e adolescentes sobre os impactos da discriminação, incentivar o respeito às diferenças e aproximar a justiça da comunidade escolar. A atividade integra o projeto Judiciário nas Escolas, desenvolvido em parceria com a Coordenadoria da Infância e Juventude do Rio Grande do Sul. A palestra foi realizada para 135 estudantes de uma escola municipal de Viamão, na região metropolitana, e foi conduzida pelo juiz da Primeira Vara Criminal e do Tribunal do Júri da Comarca, Guilherme Pires Mitigiero. Segundo o magistrado, levar esse debate para o ambiente escolar também ajuda a esclarecer dúvidas sobre os direitos, deveres e o papel das instituições públicas.
15: O impacto de uma atividade como essa é que possa promover uma maior conscientização, um maior respeito entre os alunos e que eles percebam que qualquer ato deles tem consequências e que eles serão responsáveis por essas consequências. Nosso encontro, ele foi mais além no tema, de modo a mostrar exemplos de pessoas bem-sucedidas em razão do estudo. Mostrar a importância do estudo, daqui a pouco eles estarão no ensino médio, vão pensar numa profissão. Sendo assim, a gente buscou exemplos, inclusive de pessoas negras bem-sucedidas, para que eles tenham em quem se espelhar. Procuramos demonstrar que o estudo é o meio mais que mais dá certo para mobilidade social.
14: Durante o encontro, os alunos também conheceram a trajetória de personalidades negras do judiciário brasileiro e participaram da atividade compartilhando experiências e esclarecendo dúvidas. A proposta é fortalecer a cultura do respeito, da tolerância e da prevenção à violência no ambiente escolar. Com informações do Tribunal de Justiça do Rio Grande do Sul, Jean Costa.
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16: O Brasil se tornou o maior comprador mundial de carros elétricos e híbridos produzidos na China. O avanço das montadoras chinesas no país impulsionou as exportações de veículos eletrificados para o mercado nacional, atingindo marcas recordes de vendas nos primeiros meses deste ano e transformando o Brasil no principal destino internacional desse tipo de frota. De acordo com os dados da alfândega chinesa, entre janeiro e maio deste ano, o país trouxe 5 bilhões e 200 milhões de dólares em veículos de todas as motorizações, ultrapassando a Rússia como o maior comprador desses produtos. Esse total representa uma alta de quase 150% em relação ao registrado no mesmo período do ano passado e foi impulsionado por preços mais competitivos em relação aos veículos a combustão, aliado ao aumento da oferta de novos modelos e à ampliação da infraestrutura de recarga nas principais capitais e rodovias do país. O movimento tem pressionado a indústria automotiva tradicional a acelerar seus planos de nacionalização de tecnologias sustentáveis e a investir na produção local de modelos híbridos e elétricos para manter a competitividade no mercado interno. Para o consumidor que planeja migrar para um veículo elétrico, especialistas orientam a avaliar com atenção a autonomia do modelo escolhido e a disponibilidade de pontos de carregamento na rotina diária ou nas rotas de viagem. Além disso, vale pesquisar sobre os custos de manutenção preventiva, as condições de garantia das baterias e eventuais incentivos fiscais, como a isenção do IPVA. Na Rádio 2, Milena Abreu.
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16: O prazo para renegociar dívidas com descontos pelo Desenrola 2.0, que terminaria na próxima segunda-feira, 3 de agosto, foi prorrogado até o dia 31 de agosto. De acordo com dados mais atualizados, essa versão do programa já beneficiou 9 milhões de pessoas. Dessas, 2 milhões e meio renegociaram suas dívidas bancárias e pagaram o débito à vista. Outras 1 milhão e 600 mil pessoas renegociaram as dívidas e estão pagando parceladamente. Além disso, pelo menos 5 milhões de pessoas tiveram suas dívidas perdoadas, sendo desnegativadas porque tinham débitos de até R$100. Vale lembrar que o Desenrola 2.0 oferece descontos que podem chegar a 90%, dependendo do tipo da dívida e do tempo de atraso. Podem ser renegociadas dívidas nos cartões de crédito, empréstimos e financiamentos do FIES. Da Rádio 2, Milena Abreu.
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16: O governo federal lucrou 14 bilhões 650 milhões de reais no ano passado com os recursos do Fundo de Garantia do Tempo de Serviço, FGTS. Mas como o dinheiro é do trabalhador, o governo vai mais uma vez repartir parte dos ganhos. Esse ano o FGTS vai distribuir 89% dos lucros, montante que soma 13 bilhões e 40 milhões de reais. Esse montante será repartido entre 138 milhões e 200 mil trabalhadores que tinham saldo em conta do FGTS no dia 31 de dezembro do ano passado. O depósito nas contas está previsto para ocorrer até o dia 31 de agosto. O índice de distribuição, que ficou definido essa semana, arredondando, é de 0,0187. O depósito será proporcional ao montante que o trabalhador tinha em conta, aliás, nas contas, porque será considerado o saldo total das contas ativas e inativas do fundo de cada trabalhador. Se você tem conta no FGTS, para saber qual o valor que vai receber, basta multiplicar esse índice pelo saldo que havia nas contas do fundo no dia 31 de dezembro de 2025. Para simplificar, dá cerca de R$ 18,70 para cada R$ 1.000 de saldo. Importante lembrar que não vai dar para sacar os valores. O trabalhador só tem acesso aos recursos do FGTS quando é demitido sem justa causa ou em situações específicas como aposentadoria, compra da casa própria ou saque aniversário. Da Rádio 2, Milena Abreu.
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19: Eu sou Humberto Ferretti e esse é o Giro Rural. As vendas de laranja para a indústria perderam força nos últimos dias, já que a maior parte das frutas ainda não atingiu a qualidade esperada. Isso, somado ao fato de que há bastante matéria-prima estocada, fez muito comprador dar um tempo no fechamento de negócios. Dados do CPEA indicam que o preço da laranja para a indústria tem caído de forma lenta, com a caixa vendida a R$ 30,00. Já a fruta de mesa, com a oferta bem acima da demanda, é cotada a R$ 29,00 a caixa, queda de 13% ao longo de julho. O preço da soja se aproximou nos últimos dias de R$ 150 a saca em Paranaguá. Dados do CPEA indicam que isso representa uma alta na casa de 10% só em julho. Entre os motivos está o clima tenso no Oriente Médio, que puxou para cima a cotação do petróleo. Com a tendência de gasolina mais cara, cresce a demanda por biocombustíveis, o que tem impacto direto no mercado da soja, fonte de biodiesel. Além disso, o setor está preocupado com o impacto do El Niño na próxima safra. A safra brasileira de mamona será maior em 2026. Dados da Conab apontam que a colheita vai crescer 30% para 130 mil toneladas, consequência dos aumentos da área de cultivo e do rendimento das lavouras. Também saíram números sobre as colheitas de gergelim, com queda de 26% para 294 mil toneladas, e girassol, que vai crescer 11% para 111 mil toneladas.
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22: A quinta-feira será de predomínio de muitas nuvens em toda a região sul. No Paraná, Curitiba terá mínima de 13, máxima de 20 graus. No interior, pancadas de chuva com trovoadas atingem o norte, noroeste, oeste, sudoeste e centro-ocidental, enquanto as demais regiões podem registrar chuva isolada. Em Santa Catarina, Florianópolis varia entre 16 e 20 graus. Há pancadas de chuva no oeste, meio-oeste e planalto norte, e possibilidade de chuva isolada nas demais regiões do estado. Já no Rio Grande do Sul, Porto Alegre terá mínima de 14, máxima de 20 graus. O tempo segue com muitas nuvens e há previsão de nevoeiro em áreas da faixa leste gaúcha. As informações são do Instituto Nacional de Meteorologia. Viviane Bessa, o tempo e a temperatura.
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24: Eu sou Humberto Ferretti e esse é o podcast Na Bola.
19: Depois de tropeçar no fim de semana, Palmeiras volta a abrir vantagem sobre o Flamengo no Brasileirão. Ontem, pela 21ª rodada, o Verdão atropelou o Vitória por 4-0, fora de casa, enquanto o rubro-negro no sul do país ficou no 1-1 com o Inter. Agora o Palmeiras lidera com 47 pontos contra 39 do Flamengo, que tem um jogo a menos. Os cariocas, aliás, podem perder a segunda posição hoje, caso o Atlético Paranaense vença o Corinthians em Itaquera, 7:30 da noite, no horário de Brasília. O jogo do Palmeiras foi marcado por muita reclamação do adversário. O Vitória queria a expulsão do atacante Maurício, do Verdão, por achar que ele deu uma cotovelada em Kaká. O árbitro não mostrou o vermelho para o palmeirense, mas expulsou dois do time baiano logo na sequência. O próprio Kaká, que acertou uma entrada dura em John Arias, e Luan Cândido, que fez um sinal com as mãos para indicar que o time tinha sido roubado. Também na noite de ontem, o Mirassol fez 2-1 no Remo e saiu da zona de rebaixamento. Quem entrou foi o Grêmio, enquanto Fluminense e Bahia ficaram no 0-0. Hoje ainda tem às 9:30, Coritiba e Cruzeiro.
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3: Meio-dia e 25.
4: 21 graus.
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1: Meio-dia e 42.
2: 22 graus.
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Estamos de volta na comunicação da Sananduva FM. Ô, minha gente, alô você, alô meu povo maravilhoso. Olha eu aqui de novo, né? Na comunicação da Rádio Mais Ouvida. Ô, coisa linda! E no ar o programa Tarde Demais, na comunicação minha, Adson da Costa. A partir de agora eu vou até às 5 da tarde. Até às 13 é o programa Tarde Demais. Depois a gente comanda o programa Tamo Junto e vamos que vamos! Do jeitão que o povo gosta, claro! 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Vamos que vamos, meu povo. Tá liberado o WhatsApp da Sananduva FM para você participar, né? 996730977. Você vai mandar seu zap, a gente manda o alô. Tá tudo certo, tá tudo bem, tá tudo legal, né? Seu menino! 1 e 9! É o primeiro bloco musical. Boa tarde. Levanta a mão.

0: atuais com a participação musical aí da Thalita e Elisa, Mississippi. Rafaela Santos com Zé Felipe, Morena Bonita. Também passou por aqui na programação, Natanzinho Lima, Me Apaixonei na Morena. Já já tem mais música, esse é apenas o primeiro bloco, porque até assim que tem muita coisa bacana por aqui, meu povo.
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0: Vamos lá com as informações do trânsito. IRS-135 passando pelo trevo. Passando pelo pedal em direção ao trevo de Coxilha Tapejara, direção a Sertão, Estação Urebango, Getúlio até Erechim. Temos neste momento aí o fluxo de 4 veículos apenas passando no pedágio. Então o fluxo é muito calmo e é maior de veículos leves. A 285 que liga Passo Fundo à Lagoa Vermelha. O trânsito flui normal. Não tem alteração. E é maior de veículos pesados. Pichando por aqui, voltamos agora sim, Sananduva, Cacique Duble, São José do Ouro até Barracão, o trânsito flui normal, não tem alteração. É maior de veículos leves o fluxo. Na 470, Lagoa Vermelha, Barracão também, o trânsito flui normal, maior de veículos pesados, não tem alteração. A 126, voltando para Sananduva, direção aí ao trevo de Biaçá, ligando a 285. Fluindo normalmente, a gente acompanha online por aqui a movimentação. O fluxo é maior de veículos leves. E as demais rodovias, como eu sempre digo, a gente segue o monitoramento online.
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0: 21 graus.
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0: Nota de falecimento: a esposa Gertrudes, o filho Elias, a nora Amanda, a neta Isis e demais familiares com profundo pesar comunicam o falecimento de Neri Cavicchioli, com 75 anos, hoje ocorrido no hospital em Sananduva. As homenagens estão sendo realizadas na Capela Mortuária da Funerária São João de Sananduva e a celebração da despedida acontecem amanhã, ou melhor, acontecem hoje, às 5 da tarde, na Capela, na Avenida Rio Branco. A cerimônia final será no Memorial Vera Cruz de Passo Fundo, hoje. Noticiamos o falecimento de Neri Cavicchioli. Serviços fúnebres a cargo da Funerária São João de Sananduva.
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0: De volta, gente. Olha o seguinte, na sala do BFM a música é diferente. É muito mais alto astral pra você. Por aqui, a gente toca o que você gosta de ouvir. 1:26.
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0: Sente o som. Até as 5 da tarde eu tô contigo.

0: Fernandinho Bernardi, abrilhantando a tarde aqui da cena do BFM. Alô, Fernandinho! Quinto Litrão, Alemão do Forró, com César Moreno, Eu Amo Você, também Jorge Matheus, Amor Não É Jogo de Azar. Vamos que vamos! Olha a hora, 24 para as duas. 7.7.
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0: Vamos lá com a previsão do tempo atualizada por aqui, com mínimas em torno de 12 graus. Tivemos durante a madrugada, a máxima poderá ultrapassar os 25, não tem previsão de chuva. Neste momento o céu é azul, o sol radiante em nossa cidade, uma temperatura aí de 21 graus, temperatura agradável, né? Olha, para amanhã mínimas de 12, máxima de 26 graus, não chove. E o sábado mínimas de 15, máxima de 26 graus, também não tem previsão de chuva.
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0: 21, faltando pras duas.
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O Amadão, de vez em quando ele aparece por aqui, né, gente? Boa tarde.

0: Ativa, lá no Bom do Pecado. Na programação nesta tarde maravilhosa. Também ouvimos aí o bonde do forró. Será que ainda pensa em mim? Amado Batista, peão de obra. Aquele intervalo comercial bacana e já já eu tô de volta. Olha a hora, 7 para as 2.
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4: Olha, no Internacional, o Pezzolano elogia a atuação dos jogadores no empate de ontem com o Flamengo. O técnico também elogiou o mental do elenco diante da situação tensa do time na tabela. O Inter acabou empatando com o Flamengo em casa ontem, depois de estar ganhando o jogo, né? Olha, no lado gremista, a Sul-Americana pode até não ser a prioridade, mas uma classificação para as oitavas de final na noite de hoje, com toda certeza, vai dar mais tranquilidade ao técnico gremista. O jogo começa às 19 horas. O Grêmio enfrenta o Bolívar. E uma vitória simples leva a decisão aos pênaltis. Já os bolivianos jogam pelo empate para passar pelos playoffs.

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0: minutos, faltando para as 14h, 14h. Simbora com mais música.
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0: primeira hora do programa ficou por aqui, minha gente. Olha só. Deixamos aí a parte musical aí com Banda G10, né? Fotos e Lembranças, Country B. Olha o corpão de violão. 2:04.
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3: Tornado no noroeste do Rio Grande do Sul. Avaliação preliminar aponta ventos de até 300 km por hora. Se a intensidade for confirmada, o fenômeno estará entre os mais violentos já registrados na região sul do Brasil. A intensidade é comparável ao tornado de Rio Bonito de Iguaçu, no Paraná, em 7 de novembro de 2025. E criminosos furtam, desmontam e incendeiam um veículo durante a madrugada em Machadinho. Um automóvel Ford Escort com alvo da ação dos criminosos da madrugada do último domingo em Machadinho. O carro foi furtado em frente à residência do proprietário e pouco depois localizado completamente queimado em uma das ruas dos fundos de uma creche. Câmeras de vídeo monitoramento registraram o momento em que os dois homens entram no veículo, deixam o local por volta da meia-noite 50, de domingo para segunda. Antes de incendiar o automóvel, suspeitos retiraram peças como a bateria e o rádio. As imagens deverão auxiliar na identificação dos responsáveis pelo crime.
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0: Vamos lá então, minha gente, para mais uma horinha de Tarde Demais aqui na programação da 97 Sanandu FM, né?
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0: aqui a melhor programação, claro, né, gente? Na melhor rádio. Olha, passou por aqui o Rasta Chinela Brutinha. 97.7. Também Pedro Soberano, quem ama, perdoa Humberto e Ronaldo. Coração tarde demais e eu não vou mais chorar. Eu vou pro intervalo. E já já tem mais música, é claro, né?
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0: Agora são 2h24. Seguimos por aqui então, meu povo. Vamos lá com mais música. Temperatura 22 graus.
1: Tarde demais.

0: Olha o John Albert. Sóbrio. Lua Pereira com o MC Daniel, você e sua amiguinha. Lua Bert danadinha. Puta louco, hein? Olha a hora, 27 para as 3. Até as 3 é tarde demais, com a melhor programação para você.
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0: Foi encontrada uma chave de veículo Ford em frente à Majestade. A mesma encontra-se na portaria dessa emissora. Foi encontrada uma chave de um veículo Honda estacionado no estacionamento público em frente ao edifício Val Center em Sananduva. A mesma encontra-se na portaria do edifício Val Center. 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Nota de falecimento. A esposa Gertrudes, o filho Elias, a nora Amanda, a neta Isis e demais familiares com profundo pesar comunicam o falecimento de Nerica Vicchioli, com 75 anos, hoje ocorrido no hospital em Sananduva. As homenagens estão sendo realizadas na Capela Mortuária da Funerária São João, na Avenida Rio Branco, em nossa cidade, e a celebração da despedida hoje, às 17 horas, na mesma capela. Cerimônia final será no Memorial Vera Cruz de Passo Fundo. Noticiamos o falecimento de Nerica Vicchioli. Serviços fúnebres a cargo da Funerária São João de Sananduva.
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0: 24 faltando para as 3.
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de vamos, minha gente. 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Agora 22 para as 3, hein? Vamos que vamos!

0: Muito bem, quase na finaleira do programa, né, gente? Olha, o Rogério Magalhães, Banda, o Coração Pirou. O Henrique e Juliano dizem que quem ama, perdoa. Também a Sabrina Monteiro, Preciso Te Encontrar. E ainda o Fogo e Paixão. 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

Vamos, minha gente, na programação da 97, a rádio que todo mundo ouve. A partir de agora tem o programa Tamo Junto no Ar, né? 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Olha a hora, 13:06, temperatura 22 graus, até às 5 a gente segue por aqui com você.

0: o nosso primeiro bloco musical, trouxe aí Luan Santana, Perigosa, também o Sorriso Maroto, Mágica, Julian e Juliana Morena, e a primeira do Tamo Junto com Sétima Essência, A Menina Que Eu Fui. 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
1: Dívida pública federal aumenta em junho e atinge 9,2 trilhões de reais. A dívida pública federal cresceu 2,6% em junho, cerca de 240 bilhões de reais, atingindo 9,27 trilhões, informou a Secretaria do Tesouro Nacional. Em maio, o endividamento do governo federal estava em 9,3 trilhões de reais. E a taxa de desemprego cai 5,4% no Brasil no segundo trimestre. A taxa de desemprego ficou em 5,4% no segundo trimestre deste ano. O índice é 0,7 ponto percentual inferior ao verificado no período de janeiro a março. Essa é a menor taxa por meses de abril a junho na série histórica iniciada em 2012.
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1: 23 graus.
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0: Vamos que vamos, olha a sequência na programação desta tarde de quinta-feira, 30 de julho de 2026. E o programa Tamo Junto segue com a melhor música.
1: Boa Pereira!
0: 23 graus, né? Solzinho, depois de alguns dias de muita chuva. É, tem que tirar os mofos, né? Tu tá louco, hein?
2: Será que tem?
0: Vamos lá!

0: Tamo junto na programação da Sana do BFM. Participação aí do... da turma do Bagode, né? Apaixonado Raiz. O Guilherme Benuto, Horizonte Azul, Pergunta Boba. E ainda, teve na programação aqui, né, gente? Olha o Traia Véia com Luan Pereira, Wi-Fi. Seguinte, ó, a partir de agora, quer mandar um WhatsApp para a rádio 996730977, estará concorrendo a um balanceamento, a uma geometria para o seu veículo aí da Mecânica Rotoura. Tá precisando de um balanceamento, uma geometria? Então manda teu WhatsApp para a rádio 996730977 e você estará concorrendo aí para fazer lá na Mecânica Rotoura em Sananduva. Saída para Cacique Doble. Manda seu zap para a rádio.
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0: 27 para as 4. 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A sequência aí tem Farmácia São João.
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segue a programação nesta tarde de quinta-feira. 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Seguinte, vai mandando teu WhatsApp pra rádio aí, daqui a pouquinho eu vou fazer o sorteio. Né? Tá precisando de um balanceamento, uma geometria pro seu veículo, pra sua caranga? Manda teu zap pra rádio e a gente vai fazer o sorteio de uma geometria ou um balanceamento. Você vai escolher lá na mecânica rotora, na saída pra Cacique Dobro. Daqui a pouquinho tem sorteio por aqui. Vai mandando teu WhatsApp.

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1: Aí, meu compadre, vou falar pra ela agora. Agora. Vambora.

0: Tamo junto na Sala do FM até às 5 da tarde por aqui. No patrocínio sempre, né, pessoal? Mas antes do patrocinador, a gente fala aí da Com Menos é Mais, aquele lugar, o Natan. 97. O que houve? Também teve a participação aí do Gustavo Lima, né? Assunto que dói. Agora sim, fechamos todas. Eu vou voltar e falar da galera aí, tá bom? Vamos fazer aquele intervalo comercial, tem informações também do Momento Agro. 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
0: E chuvas prejudicam logísticas e preço do gado segue subindo. No mercado pecuário gaúcho, a semana foi positiva para o gado gordo na maioria das categorias, com exceção do boi gordo comercializado a peso de carcaça. Já o gado de reposição, praticamente todas as categorias voltaram a apresentar valorização nesta semana. Vamos às cotações com o fechamento até agora. Até este momento, a soja está em R$ 127,00 a saca. O trigo branqueador R$ 72,00, o trigo pão R$ 72,00 e o milho R$ 60,00 a saca.
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0: legal, meu povo. Olha, vai mandando teu WhatsApp aí. E já já eu vou fazer o sorteio, né? A gente vai trazer um super bloco musical. E você que mandou, ou tá mandando WhatsApp pra rádio, e mandou, né? É, está concorrendo a um balanceamento ou uma geometria. Você vai escolher o que você precisa lá na mecânica rotora, na saída para Cacique Doble. É um super brinde aí do programa Tamo Junto, em parceria com a mecânica rotora, tá ok? Então vai mandando teu WhatsApp aí. No final desse bloco, antes de virar a hora aí, tá bom, gente? Olha o seguinte, vou trazer uma música agora, lançamento hoje, né? Foi lançada hoje a história de Thiago Viana. Thiago Viana, para quem não sabe, né, lá no Nordeste é um morador de rua e um talento fantástico. E o pessoal acabou descobrindo ele na rua lá e o homem tá famoso, tá na rede social e já gravou sua primeira música. É, vamos lá, Thiago Viana então, ex-morador de rua, essa semana ele mudou a vida dele.
1: Tudo bem, gente? Posso começar?

0: muito bem, tá aí, gente? A música do programa é com Alexandre Pires. De ex pra ex, Mariana Fagundes diz pra mim, também o Jorge Henrique Rodrigo, seu oposto, o Henrique Juliano e também o Thiago Viana. Eu falei, né? Essa semana, aliás, descobriram o cara semana passada aí, nas ruas do Nordeste. Deram uma oportunidade pra ele. Thiago Viana cantou pra gente aí, Deus Mudou Minha Sorte. Bacana demais a canção, né? Das ruas para os palcos do mundo. Olha que bacana. Muito bem, vamos lá com o sorteio. Então você que mandou WhatsApp para a rádio, muita atenção. 996730977. A partir de agora, você está concorrendo, então vamos fazer um sorteio por aqui. De um... Você vai escolher, né? Primeiro vai ser sorteado, depois vai dar um pulinho lá na mecânica rotora, vai falar com o pessoal aí. E vai escolher se você quer um balanceamento ou quer uma geometria da mecânica rotora, tá bom? Vamos lá, boa sorte para todo mundo. Valendo! Vamos ver aqui. Final do telefone, 1278. Patrícia Alves Carvalho. Alô, Patrícia! Parabéns! Só me manda um ok aí, tá bom, Patrícia? Que você está acompanhando a programação da Sanando FM. Me manda um ok, me manda um oi. Estou te ouvindo, parabéns. Vai lá na mecânica rotora, a gente já está passando o nome. O teu nome lá para o pessoal da mecânica rotora, ó, já está lá, tá bom? Intervalo e eu volto já.
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0: Informações estão em destaque. Olha, a dívida pública federal aumenta em junho e atinge 9,2 trilhões de reais. Taxa de desemprego cai 5,4% no segundo trimestre deste ano no Brasil. Inflação do aluguel recua em julho no Brasil. Ex-jogador do Botafogo é uma das vítimas da queda de muro durante vendaval no Rio de Janeiro. Trump afirma que vai atingir o Irã com força e dar uma surra após ataques contra bases dos Estados Unidos.
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0: 4 e 8.
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Vamos lá para mais uma linha de Tamo Junto aqui na cena do BFM, com o patrocínio da RG Automecânica, balanceamento, injeção, câmbio, freio, geometria, fone 3343-2058 da Rio Branco, em Sananduva. 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Vamos lá para mais uma horinha de programa. 4:11. Pode ir.

0: 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Olha, Mateuzinho, fui fiel. Léo Balbinotti, Amor de Centavos, Zé Felipe, se não tivesse ido, Guilherme Benuto, pulei na piscina. Olha a hora, 4h24. 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
0: 23 graus.
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0: E a UEFA anuncia boicote a competições da FIFA. O UEFA convoca reunião de emergência por planos de Infantino. Grêmio joga hoje pela Sul-Americana, recebendo Bolívar na Arena. Palmeiras goleia Vitória em jogo de expulsões polêmicas e aumenta a vantagem no Brasileirão. Fluminense empata com Bahia, completa 5 jogos sem vencer e deixa o Maracanã vaiado. Red Bull Bragantino aproveita a expulsão, bate o Sporting Cristal e avança na Sul-Americana. E o Internacional deixa escapar uma vitória importante no Campeonato Brasileiro e apenas empata no Beira-Rio com o Flamengo.
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1: Vamos contar essa história.
0: Agora, 4h28.

0: amor.
1: Vavá!
0: Da minha vida.
1: O grande amor da minha vida. Na Sana do VFM, toca o que você gosta de ouvir. Também passou por aqui a Mari Fernandes. Esqueça-me se for capaz. Diego e Victor. Matheus e Cauã, até falar chega. Agora 22, faltando para 5 da tarde. Daqui a pouquinho tem Matheus e Cauã. Na íntegra, solo, sem participação.
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1: E a previsão do tempo atualizada na nossa programação neste momento é a seguinte, gente. Durante a madrugada a temperatura ficou em 12 graus de mínima, né? A máxima poderia ultrapassar os 24 graus, estamos com 23. Não chove hoje. Amanhã mínimas de 12, máxima de 25 graus, não chove também. E o sábado mínima de 14, máxima de 27 graus, também não chove, segundo a meteorologia.
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Matheus e Cauã.

0: Rodriguinho! A rádio que todo mundo ouve, olha, de propósito com o Rodriguinho, querendo mais Matheus e Cauã, cronômetro. 11 para 5.
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0: Olha o dólar comercial, 5,06, dólar turismo 5,27, euro 5,84.

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3: 22 graus.
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0: bem, na sequência, Jean Martinazzo já tá por aqui e eu, amanhã às 6 da matina, às 6 não, às 9 da matina.
1: Pode entrar.
0: Às 9 da matina eu tô de volta, meu amigão. Valeu, um abraço do Edson e até amanhã.

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4: Muito bem, senhoras e senhores, 17:03. Estamos entrando no ar em mais uma edição líder de audiência aqui da Voz do Pampa do Tradicionalismo. Para você que está acompanhando aí, logo após o Edson da Costa, eu, Jean Martinazzo, chego a partir de agora até as 19h. Até as 19h te fazendo companhia. A edição desta quinta-feira, penúltimo dia do mês de julho. Passados aí 211 dias de mais um ano, né? Estamos na semana 31 do ano de 2026, já alcançando aí 57,8% do ano. Hoje, o estado da lua de hoje é minguante. Eu sou o Jean Martinazzo, muito prazer. Hoje, Dia Internacional da Amizade, né? Para você, nossos amigos aí que acompanham o nosso programa, obrigado pela sua audiência. Dia de São Pedro Crisólogo. Também hoje é comemorado o Dia do Cirurgião Geral, Dia Mundial contra o Tráfico de Pessoas e Dia Mundial do Bordado. Coisa boa. Voz do Pampa desta edição de quinta-feira. Temperatura agora, deixa eu ver aqui, 23 graus. 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Final da tarde, né? Estamos com o mate pronto aqui, bem servido, com a erva 25. E a gente segue, começando com os Monarcas.

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11: No melhor do tradicionalismo, 17h21, Telmo de Lima Freitas.

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4: E olha só, o governo compra arroz e o milho para enfrentar impactos do El Niño. O governo federal anunciou a compra de 310 mil toneladas de arroz e 180 mil toneladas de milho para reduzir aí os impactos do El Niño. Também serão destinados 1,335 bilhão de reais para ações de prevenção, combate a incêndios, monitoramento de rios, programas do SUS e apoio às regiões afetadas. O arroz reforçará os estoques diante do risco de perdas da safra do Rio Grande do Sul, enquanto o milho será destinado principalmente ao seminário nordestino para alimentar animais.
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4: Estamos de volta, 25 para as 6, gente. 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
4: 17h36.

0: Muito bem, de volta, 17h48. 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
0: 18 graus.
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5: Vamos falar de RSA News, as notícias de hora em hora. Atualizando aqui na programação da 97. Brasil busca ampliar exportações para a Coreia do Sul. O governo brasileiro reforçou o interesse de ampliar as relações comerciais com a Coreia do Sul, com foco no agronegócio. Durante um encontro entre empresários e autoridades dos dois países, o vice-presidente Geraldo Alckmin destacou o potencial de expansão das exportações brasileiras de carne bovina, frutas, café e biocombustível. Segundo Alckmin, o fortalecimento da parceria deve abrir novos mercados e aumentar o investimento entre os dois países. Golpe do falso advogado faz nova vítima e alerta a população do Rio Grande do Sul. A OAB e a Polícia Civil reforçam o alerta para o golpe do falso advogado, que continua aí fazendo vítimas no Rio Grande do Sul. Os criminosos usam o WhatsApp com documentos falsos e dados de processos para convencer pessoas a fazer pagamento via Pix. A orientação é nunca realizar depósitos, confirmar informações apenas pelos canais oficiais do seu advogado e registrar boletins de ocorrência em caso de tentativa de golpe.

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1: Olha a hora, 18 horas e 6 minutos.
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1: Estamos de volta, 18 horas e 7 minutos. 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

0: Na 97, esse é o Jairo Lambari Fernandes, no Rastro da Gadaria. 18h16, hoje é dia de feira no Super Simonato. 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
0: 21 graus.
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0: A voz do povo, 18h20, Senair Maicar.

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9: Temperatura neste exato momento na casa dos 21 graus para esta sexta-feira, né? O sol brilha aqui para a região, temperatura máxima em 25 graus e a mínima no decorrer da manhã em 13 graus. Não tem previsão de chuva, né? Chuva lá para a semana que vem. Final de semana aí bastante ensolarado, a não ser o domingo, que tem bastante nebulosidade.
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9: 25 faltando para as 7. 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
3: Bora então falar de Grêmio Internacional. O Grêmio entra na zona de rebaixamento do Brasileirão, né? Agora o Grêmio só poderá sair do Z4 na próxima rodada, quando volta a jogar pelo Brasileirão no dia 8 de agosto. O Internacional lamenta empate, mas o técnico elogia a atuação da equipe, né? Após a partida, o técnico Paulo Pezzolano reconheceu que a equipe tinha condições de conquistar a vitória, mas destacou a boa atuação e a postura dos jogadores diante da atual campeão da Libertadores.
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3: A voz. 18h51, gente. Bom final de tarde pra você. Na sequência vem a Voz do Brasil. Desejo um bom final de tarde, início de

0: Pitanga e seu legado, com a presença do homenageado, e o segundo sobre a escrita com o corpo, Antônio Pitanga e o cinema brasileiro, com produção de Luciene Cruz, da Rádio Nacional em São Luís.
1: Observatório Nacional, 6 horas e 59 minutos.
2: O Repórter Nacional fica por aqui. Trabalhos técnicos de Sanderson Freitas. A gente volta amanhã.
1: Observatório Nacional, 18 horas, 59 minutos, 20 segundos.
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1: Observatório Nacional, 18 horas, 59 minutos, 30 segundos.
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3: Em Brasília, 19 horas.
2: Está no ar a Voz do Brasil. As notícias do governo federal que movimentaram o país no dia de hoje.
4: Olá, boa noite.
3: Boa noite para você que nos acompanha em todo o país.
4: Quinta-feira, 30 de julho de 2026.
3: Vamos aos destaques do dia.
4: IBGE aponta a existência de 103 milhões de brasileiros ocupados no segundo trimestre do ano. Luana Karen.
5: A taxa de desocupação ficou em 5,4% no trimestre encerrado em junho de 2026.
3: Parte da arrecadação com as apostas de cota fixa, as conhecidas bets, vai para o fundo da Polícia Federal. Luciana Colares de Holanda.
6: O repasse vai ocorrer de forma gradual. 1% em 2026, 2% em 2027 e 3% a partir de 2028.
4: Hoje é Dia Mundial de Enfrentamento ao Tráfico de Pessoas.
3: Data chama a atenção para formas de aliciamento, perfis de vítimas e canais de denúncias.
4: Em entrevista, a ministra substituta dos Direitos Humanos e da Cidadania, Caroline Reis, explica como não se tornar uma vítima.
7: O mais importante é a pessoa verificar bem a proposta que está sendo oferecida, desconfiar de propostas com muitos benefícios e poucas exigências e jamais dar documentação para que fique aos cuidados de um terceiro.
3: Na apresentação da Voz do Brasil hoje, eu, Mariana Jungmann e Luciano Seixas.
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3: O IBGE divulgou hoje dados do emprego no país.
4: A taxa de desocupação ficou em 5,4% de abril a junho, índice menor que o registrado no primeiro trimestre.
3: Um indicador divulgado todos os meses mostra o percentual de pessoas que estão sem trabalho, mas que seguem procurando uma vaga.
4: E é uma das principais referências para acompanhar o mercado de trabalho no Brasil.
5: A taxa de desocupação ficou em 5,4% no trimestre encerrado em junho de 2026, uma redução de 0,7 ponto percentual em relação ao trimestre de janeiro a março de 2026. Na comparação com o mesmo período do ano passado, a queda na taxa foi de 0,4 ponto percentual. O levantamento da Pesquisa Nacional por Amostra de Domicílios, PNAD Contínua, feita pelo IBGE, mostrou que no segundo trimestre deste ano eram quase 6 milhões de desocupados no país, 700 mil a menos que no primeiro trimestre. Queda no número de desocupados, aumento na quantidade de ocupados. São mais de 103 milhões de brasileiros com uma ocupação, um crescimento de 1% em relação ao trimestre anterior. Já o rendimento médio real dos trabalhadores ficou em R$ 3.738, um crescimento de 2,8% em relação ao mesmo período do ano passado. Luana Karen, para a Voz do Brasil.
3: Parte dos recursos das casas de apostas online, as bets, será destinada ao Fundo de Aparelhamento e Operacionalização das Atividades FIM da Polícia Federal.
4: Criado em 1997, o FUNAPOL se destina a financiar gastos com operações e aparelhamento da PF, como armas e veículos.
6: Agora é lei. Parte da arrecadação com as apostas de cota fixa, as conhecidas bets, vai reforçar o caixa da Polícia Federal. O dinheiro vai para o FUNAPOL, o Fundo para Aparelhamento e Operacionalização das Atividades FIM da PF. O fundo foi criado em 1997 para financiar a infraestrutura, os custos de operações e a modernização de equipamentos da Polícia Federal, como veículos e armas. A nova lei autoriza ainda a destinação de recursos do FUNAPOL para o custeio da saúde dos servidores da Polícia Federal. O texto da lei nasceu de uma medida provisória enviada pelo governo federal, que foi alterada e aprovada pelo Congresso Nacional. O repasse da arrecadação das BETs vai ocorrer de forma gradual, 1% em 2026, 2% em 2027 e 3% a partir de 2028. Além disso, a lei autoriza o governo federal a repassar até 200 milhões de reais ao FUNAPOL ainda este ano, usando recursos livres do Tesouro Nacional. Além da fatia vinda das BETs, o fundo conta com outros recursos para cobrir os seus custos globais. Transferências voluntárias de entes federativos ou de organismos internacionais e doações de pessoas físicas ou jurídicas, nacionais ou estrangeiras. Luciana Colares de Holanda, para A Voz do Brasil.
3: O Conselho Nacional de Política Energética aprovou novas regras para a comercialização do gás natural no Brasil.
4: Com isso, fica permitida a venda direta do gás natural pertencente à União por meio de leilões.
3: Os detalhes você vai ouvir agora na matéria de Márcia Fernandes.
8: Com as novas regras para a comercialização do gás natural no Brasil, fica permitido que a União leiloe o gás e, assim, outras empresas explorem, vendam e distribuam o produto. O gás extraído do pré-sal e que pertence à União poderá ser comercializado pela Empresa Brasileira de Administração de Petróleo e Gás Natural. Para isso, estão previstos dois leilões, um deles ainda para este ano, como apontou o ministro de Minas e Energia, Alexandre Silveira.
9: Vai sim, nos leilões de curto prazo que são abertos, servir as térmicas do setor elétrico, e os leilões de longo prazo ficaram destinados à indústria de base nacional, que é a indústria da cerâmica, a indústria do vidro. Vai ser o primeiro e fundamental passo para que as nossas infraestruturas sejam melhor utilizadas a favor do Brasil.
8: O gás natural pode ser usado como fonte de energia em casas, comércio e indústrias. Com a mudança, ficará permitida a venda direta do gás natural da União ao mercado, com prioridade à indústria de base, inclusive nos setores químico e siderúrgico. Reportagem Márcia Fernandes.
4: O que pode influenciar a próxima safra brasileira? Clima, custos de produção, mercado internacional e mudanças nos hábitos de consumo estão entre os fatores que entram no radar do setor.
3: Em Brasília, um encontro reuniu especialistas e representantes do agronegócio para discutir os cenários para a safra 2026-2027.
10: Antes da próxima safra chegar ao campo, uma série de variáveis já começa a ser observada. O comportamento do clima, a oferta de fertilizantes, as condições do mercado internacional e até o que o consumidor quer colocar no prato podem interferir nas decisões de quem produz. Em um cenário de mudanças no comércio global, especialistas também acompanham fatores que podem influenciar o fluxo internacional de alimentos. Um espaço fundamental para o agronegócio brasileiro, destaca o ministro da Agricultura e Pecuária, André de Paula.
11: Nós somos importantes do ponto de vista econômico. 38 milhões de brasileiros trabalham com o agro, mas nós temos um papel de enorme relevância do ponto de vista social também.
10: O Outlook Agro Brasil reúne em Brasília representantes do setor público, da iniciativa privada e especialistas para analisar diferentes cenários para o ciclo 2026-2027. A programação inclui debates sobre logística, abastecimento de insumos e gestão dos riscos climáticos. Também entram na discussão os fertilizantes, que têm impacto direto nos custos de produção, as transformações no consumo de alimentos e os desafios do cenário internacional para o setor, explica Laudemir Miller, presidente da Apex Brasil.
12: O aumento de tarifa não ajuda na previsibilidade. Inclusive, aumentam a incerteza. E o Brasil se coloca justamente no caminho diferente. O Brasil se coloca como um parceiro estável, como um parceiro que negocia.
10: No fim, a discussão volta para quem está no campo. Representantes de setores como proteínas animais, carnes, óleos vegetais, algodão, etanol de milho, cafés especiais e frutas apresentam as expectativas para o comércio internacional. As análises também buscam apoiar o planejamento de produtores, cooperativas e empresas para a próxima safra. A representante do setor privado, Tânia Regina Zanella, diretora executiva da Organização das Cooperativas Brasileiras, defende que todos os segmentos precisam estar unidos na busca de soluções para os desafios do setor.
13: Mas os desafios não são só os de hoje, e sim daqui a 5, 10 anos, como que a gente, Marco, está pensando e preparando para esse futuro? Qual o norte de gestão de risco para o campo? Qual será a política de diversificação de mercados, aí todos os nossos embaixadores que estão presentes, parceiros do setor produtivo agro aqui no nosso país, para garantir que tenhamos sempre, cada vez mais, as portas abertas?
10: Mais do que antecipar números, o evento propõe um exercício de entender o que o campo brasileiro pode encontrar pela frente e como o setor pode se preparar para diferentes cenários. Reportagem Pablo Mundim.
4: Após participar do encontro de agronegócio, o ministro do Desenvolvimento, Indústria, Comércio e Serviços, Márcio Elias Rosa, afirmou que o governo brasileiro vai tentar uma nova negociação com os Estados Unidos para diminuir a lista de produtos que foram sobretaxados.
3: Neste mês, os Estados Unidos aplicaram novas tarifas para produtos brasileiros que entram no mercado norte-americano. Essa lista atinge 23% dessas exportações.
14: O que nós vamos discutir a partir do mês de agosto, no momento em que for possível, né, é a ampliação da lista de exceções, a eventual redução de tarifas, a rediscussão do mérito, a discussão muito improvável, mas a rediscussão do mérito, e o Brasil, como volto a dizer, está aberto para a negociação.
4: De acordo com o Ministério do Desenvolvimento, Indústria, Comércio e Serviços, cerca de 52,7% das exportações brasileiras para os Estados Unidos não estão alcançadas pelas sobretaxas.
3: Nessa categoria estão, por exemplo, café, carnes, ferro fundido, aeronaves, suco de laranja, frutas, vários produtos químicos e a maior parte das exportações de celulose.
4: Hoje é Dia Nacional e Internacional de Combate ao Tráfico de Seres Humanos. Um crime que envolve falsas ofertas de emprego, promessas de estudo no exterior e oportunidades divulgadas nas redes sociais que podem esconder situações de exploração.
3: Em 2025, o protocolo operativo padrão de atendimento às vítimas brasileiras de tráfico internacional de pessoas do Ministério da Justiça e Segurança Pública identificou 84 vítimas brasileiras.
4: Mas esse é um crime em que há subnotificação, o que indica que o número pode ser muito maior.
3: Mais da metade das pessoas identificadas no ano passado tinham sido levadas ao Camboja, na Ásia, para serem exploradas em centros de golpes virtuais.
4: Esse é um tipo mais recente de destino do tráfico de pessoas. Mas existe também o tráfico para outros tipos de trabalhos forçados, exploração sexual, adoção ilegal de crianças, entre outras modalidades.
3: Os dados sobre raça e cor mostram que pessoas pretas e pardas constituem a maioria das vítimas nas bases que coletam essas informações.
4: Homens costumam ser mais traficados para trabalhos análogos à escravidão e mulheres para exploração sexual.
3: Mais cedo, nós conversamos com a ministra substituta do Ministério dos Direitos Humanos e da Cidadania, Caroline Reis, sobre esse tipo de crime, como denunciar e que precauções podem ser tomadas. Acompanhe. Olá, ministra, seja muito bem-vinda à Voz do Brasil para a gente falar desse tema que é tão sensível, né? Que é o tráfico de pessoas. Eu queria que a senhora começasse falando para a gente quais são as formas mais comuns de tráfico. Para quais finalidades o tráfico de seres humanos é mais comumente utilizado? É trabalho, prostituição? Quais são os tipos mais comuns?
7: Bom, os tipos mais comuns são para exploração sexual, né, em geral, de mulheres e meninas, também para exploração de trabalho. Então, muitas pessoas são tiradas dos seus locais para ter esse trabalho forçado, sem garantia de dignidade e de direitos, né, trabalhistas nesses locais em que eles são forçados aí. E também para fazer outras questões relacionadas a coisas forçadas, né, nesses outros países.
4: Ministra, é muito comum que as vítimas sejam atraídas por um sonho, né? Promessas de conhecer o mundo, de ter um emprego dos sonhos, de receber valores muito vultosos, né? Quais são os sinais de que algo pode estar errado na proposta?
7: Geralmente, propostas que são muito atrativas e que tenham assim, vantagens muito grandes, sem grandes retornos, elas devem ser tratadas como um risco. Então, as pessoas devem verificar altos pagamentos, poucos direitos que são providos, retornos que sejam muito altos, parte dessas promessas de outras pessoas. Isso indica riscos de tráfico de pessoas.
3: Bom, ministra, a gente conversou mais cedo com a Cíntia Meirelles, que é presidente no Brasil da organização não governamental Êxodos, que é uma organização especializada em tráfico de pessoas. E ela falou sobre a importância das pessoas denunciarem quando elas desconfiarem. Vamos ouvir e aí depois eu sigo com a nossa conversa.
15: Na dúvida, a família tem que denunciar, ainda que não consiga fazer com que a pessoa que está iludida acredite, denuncie. O segundo ponto é trazer a razão e a lógica. Então, por exemplo, se alguém recebe uma proposta de trabalho e essa empresa está pagando esse passaporte, pergunte se a empresa tem um documento oficial, um contrato assinado. Ao mesmo tempo que essas pessoas são aliciadas pela internet, elas podem utilizar a mesma internet para fazer uma verificação simples. Se essa pessoa existe, se existe um contato dessa empresa, se existe um site dessa empresa, se essa empresa aplicou um visto de trabalho. Porque, assim, outro detalhe. Ninguém sai do Brasil para ir trabalhar em outro país sem ter um visto de trabalho em seu passaporte. E sempre canais de denúncia. É muito importante denunciar.
3: Ministra, quais são os canais de denúncia, então, que ela menciona aí, né? Quais são os canais de denúncia disponíveis no Brasil? E para brasileiros que possam estar nessa situação fora do país também, como eles podem procurar ajuda?
7: O principal canal de denúncia é o Disque 100. O Disque 100 ele é coordenado aqui pela nossa Ouvidoria Nacional dos Direitos Humanos, mas o canal do Disque 100 ele pode ser acessado por várias formas, tanto ligação, como WhatsApp e também pela internet. Então, a pessoa em qualquer lugar do mundo ela pode acessar o Disque 100. Esse serviço ele funciona todos os dias da semana e também 24 horas por dia.
4: Existem outras dicas de autoproteção também para quem está indo viver uma experiência de trabalho no exterior? Por exemplo, compartilhar o roteiro de viagem com a família, manter cópia de documentos, alguma coisa assim?
7: Sim, o mais importante é a pessoa verificar bem a proposta que está sendo oferecida, desconfiar de propostas que são com muitos benefícios e poucas exigências, né? Em troca, e a pessoa deve manter contato perene, né, constante com a sua família, falando sobre o roteiro da viagem, falando sobre as formas e por onde ela esteja passando, e jamais dar documentos para que fique aos cuidados de um terceiro.
3: E aí, lembrando também que a pessoa pode deixar cópias também dos seus documentos pessoais aqui no Brasil com a sua família, né? Para tentar também ter aí um pouco mais de garantia, né?
7: Isso mesmo. Isso é muito importante. As pessoas que estão aqui no Brasil, familiares, amigos, é muito importante que eles estejam sabendo sobre a viagem, sobre os passos dessa pessoa e também mantenham documentação, mesmo que seja cópia, aqui no país.
3: Agora, ministra, mesmo já estando em situação de exploração, pode demorar para que a pessoa identifique que está numa situação grave, assim, né? Às vezes, ela tem uma dívida, promete promessas de ganhos futuros, expectativa de que a situação ali ruim é temporária e vai melhorar depois. Tudo isso pode deixar a pessoa um pouco confusa, né? O que que ajuda a identificar que se trata de uma situação de tráfico de seres humanos e de exploração?
7: Quando você tem a sua dignidade ali violada, em geral você não consegue sair, ter liberdade para sair, né, do seu local de trabalho. Em geral você é maltratado, as pessoas te tratam mal, podem, né, eventualmente te tratar com termos pejorativos. Qualquer indicação de maus tratos e de cerceamento da sua liberdade de ir e vir é um indicativo de que você está sendo submetido a tráfico de pessoas.
4: A gente está falando até agora de pessoas que são levadas daqui para o exterior e são exploradas lá. Mas existem também redes de tráfico de pessoas que trazem estrangeiros para o Brasil? Quais são as mais comuns e como é que o brasileiro pode desconfiar desse tipo de situação, ministra?
7: Sim, existem também tráfico de pessoas, infelizmente, que acontecem aqui em território brasileiro. Em geral, são pessoas estrangeiras que estão em situação de vulnerabilidade, não têm ali muita informação, têm uma dificuldade com a língua também, de acesso a serviços. Então, essas pessoas têm que buscar ajuda dos órgãos responsáveis. A gente tem aqui a nossa Política Nacional de Enfrentamento ao Tráfico de Pessoas, coordenada pelo Ministério da Justiça, mas em coordenação com vários órgãos do governo federal. Temos também que divulgar, né, os canais de denúncias existentes. E aqui no Disque 100, a gente também tem a opção de atendimento em outras línguas para facilitar o atendimento de migrantes que não falam português. E essas pessoas, principalmente, devem buscar informações e acessar os órgãos que são responsáveis por combater esse tipo de ilícito.
3: Lembrando que o Disque 100, né, a senhora mencionou, ele pode ser feito por ligação telefônica, pela internet. Quando a pessoa vai ligar, é só discar o número 100 de qualquer telefone?
7: Isso, é só discar o número 100 de qualquer telefone ou acessar um número no WhatsApp ou também acessar a internet, coloca Disque 100 que vai aparecer o local que ele pode fazer a denúncia via internet também.
4: Nós conversamos com a ministra substituta dos Direitos Humanos e da Cidadania, Caroline Reis. Muito obrigado, ministra, por sua entrevista aqui à Voz do Brasil.
7: Eu que agradeço. Obrigada.
3: Quem está esperando por uma perícia médica do INSS deve ficar atento.
4: Uma iniciativa da Perícia Médica Federal está antecipando o atendimento em agências de 14 estados.
3: Os detalhes na reportagem de Pedro Sardinha.
16: Atenção, segurados do INSS em todo o país. A Perícia Médica Federal está antecipando atendimentos em 37 agências espalhadas pelo Brasil. A ação contempla municípios de 14 estados: Alagoas, Bahia, Ceará, Goiás, Maranhão, Minas Gerais, Mato Grosso, Pará, Paraíba, Pernambuco, Piauí, Rio Grande do Norte, Rondônia e Tocantins. Quem explica como você pode garantir a sua vaga mais cedo é o diretor do Departamento da Perícia Médica Federal, Álvaro Fagundes.
17: O cidadão, sabendo que vai haver mutirão na sua cidade, ele pode ligar na Central 135 e solicitar a antecipação da sua perícia, assim como acessar o aplicativo Meu INSS. Além disso, a própria administração provê essa antecipação em muitos casos, naqueles casos que estão com longa espera, e avisa o requerente da nova data. Então, ele tem que ficar atento nas mensagens que eventualmente receba por mensagem de aplicativo ou por SMS.
16: Fique de olho no seu celular e lembre-se, mudar a sua perícia para uma agência mais rápida não altera o local onde você vai receber o pagamento do seu benefício. Não perca tempo. Acesse hoje mesmo o aplicativo Meu INSS ou ligue para o telefone 135. Reportagem Pedro Sardinha.
4: Guardar documentos é também preservar a história e a identidade de um povo.
3: Para incentivar iniciativas que cuidam desse patrimônio, está aberto um edital de apoio a projetos voltados à conservação e ao acesso de acervos documentais em todo o país.
18: Parte da memória do país está guardada em arquivos públicos, privados e comunitários. Nesses locais é feita a conservação, organização e digitalização dos acervos, um trabalho que pode ser financiado pelo edital Brasil Arquivos. A iniciativa vai destinar R$ 1.400.000 a 20 projetos. Cada um receberá R$70 mil. O edital é uma parceria entre o programa Promemórias do Instituto Galo da Manhã e o Arquivo Nacional. Podem participar projetos de preservação, organização, tratamento técnico, digitalização e difusão de acervos documentais. Um dos critérios do edital é regionalizar a seleção. Metade das vagas será distribuída entre as 5 regiões do país, com pelo menos 2 projetos de cada uma. A outra metade será preenchida pela classificação geral, independentemente da região. Nos 2 casos, será respeitada a ordem de classificação. As inscrições são gratuitas e podem ser realizadas até o dia 2 de agosto. Acesse o edital e o formulário de inscrição pelo endereço promemórias.org.br. Reportagem Uriel Ricardo.
4: Está aberta até amanhã a indicação de vagas dos programas de pós-graduação do Brasil que desejam participar do Programa de Desenvolvimento Acadêmico Indígena.
3: A chamada prevê a concessão de até 300 bolsas, sendo 200 de mestrado e 100 de doutorado, para candidatos pertencentes a povos indígenas reconhecidos no território nacional.
4: As instituições interessadas devem informar o número de vagas que pretendem ofertar. A relação de habilitados será divulgada até 13 de agosto.
3: Saiba mais em gov.br/mec.
4: E essas foram as notícias do Governo Federal.
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3: Fique agora com as notícias do Poder Judiciário e do Congresso Nacional. Boa noite.
4: Boa noite, até amanhã.
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20: STF determina que a União apresente novas informações sobre os recursos destinados à Comissão de Valores Mobiliários. Para o STJ, valor de indenização por dano moral decorrente da morte de uma pessoa não deve ser definido apenas pelo parentesco. E Semana Nacional do Sistema Eletrônico de Votação acontece de 3 a 9 de agosto. Boa noite, eu sou Marcela Luiza. O ministro Flávio Dino, do Supremo Tribunal Federal, determinou que a União apresente novas informações sobre os recursos destinados à Comissão de Valores Mobiliários, a CVM. Pablo Lemos.
21: O ministro negou o pedido do Partido Novo para obrigar o governo a reservar, desde já, uma verba mínima para a autarquia no orçamento de 2027. Apesar disso, Flávio Dino reafirmou que os recursos arrecadados com a taxa de fiscalização do mercado de capitais devem ser destinados à CVM, conforme determinação do Supremo. Na decisão, o ministro determinou que o governo informe a previsão de arrecadação da taxa em 2027, quanto pretende destinar à comissão no orçamento e qual o custo necessário para manter as atividades de fiscalização da autarquia. Flávio Dino destacou ainda que o fortalecimento da CVM é importante para combater fraudes e crimes financeiros envolvendo o mercado de capitais.
20: STJ entende que valor de indenização por dano moral no caso de morte deve considerar convivência e dependência emocional ou econômica entre vítima e familiares que pedem a reparação. Fátima Uchoa.
22: Para a quarta turma, é preciso considerar também a convivência efetiva e se havia dependência emocional ou econômica entre a vítima e os familiares que pedem a reparação moral. O julgamento tratou da indenização a familiares de uma criança de 1 ano que morreu no desastre causado pelo rompimento da barragem da mina Córrego do Feijão em Brumadinho, Minas Gerais, em 2019. O colegiado manteve o direito de avós e tios, mas por considerar o valor desproporcional, o reduziu para R$ 150 mil a cada avô e para 25 mil a cada tio. Segundo a relatora ministra Isabel Galotti, os critérios buscam evitar ampliação excessiva do número de beneficiários e fixação de condenações desproporcionais.
20: Vem aí a primeira Semana Nacional do Sistema Eletrônico de Votação, de 3 a 9 de agosto. E os tribunais regionais eleitorais de todo o país já se preparam para o evento. Rimac Souto.
23: Na região sul, por exemplo, vão ter demonstrações sobre o funcionamento e a segurança da urna eletrônica, atividades educativas com estudantes, exposições, votações simuladas, sessão plenária externa e ações de enfrentamento à desinformação. O TRE do Paraná vai promover 137 ações em todo o estado. O de Santa Catarina vai apresentar os procedimentos de preparação da urna eletrônica, as etapas da votação e os mecanismos de segurança e auditoria, entre outras atividades. O TRE do Rio Grande do Sul vai começar a programação com uma demonstração da parte interna da urna eletrônica no plenário do tribunal. Para mais informações sobre a Semana Nacional do Sistema Eletrônico de Votação, é só acessar o site tse.jus.br.
20: Justiça do Trabalho considera que nem sempre é preciso avaliar perícia médica para julgar comportamento de profissional demitido por justa causa. Rocine Gomes.
0: Um bancário da Caixa foi demitido por assédio ao atender uma cliente. Anos antes, ele já havia sido alertado e suspenso pelo comportamento inadequado. Em defesa, alegou que sofria de alcoolismo e tentou apresentar uma perícia médica para provar que não tinha consciência dos atos. Mas a Justiça do Trabalho rejeitou, porque entende que as provas do processo foram suficientes para mostrar que o profissional tinha capacidade de entender o que fazia.
20: Justiça Federal determina que município de Viana, no Maranhão, encerre atividades de lixão clandestino em até 6 meses. A decisão atendeu a um pedido do MPF. Sabrine Menezes.
1: Além disso, a Justiça determinou a apresentação do Plano Municipal de Gestão Integrada de Resíduos Sólidos e de um projeto de aterro sanitário que deve ser regularizado no prazo de 3 meses. O objetivo da decisão é recuperar a área degradada e regularizar a gestão de resíduos sólidos produzidos no município. Em caso de descumprimento da ordem de desativação do lixão, será aplicada uma multa diária de R$ 5.000.
20: 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Uma boa noite e até amanhã.
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20: Está no ar o Jornal do Senado.
5: Eu sou Paula Groba.
6: E eu sou Ricardo Nakaoka.
5: E estes são os destaques de hoje do Jornal do Senado, que começa agora.
6: Vítima de violência doméstica e mãe solo podem ter prioridade na reforma agrária.
5: Pix Pensão, nova lei cria transferência automática da pensão alimentícia.
6: Plataforma do Senado para sugestão de projetos registra recorde de participação.
5: Boa noite.
6: Boa noite.
5: O pagamento da pensão alimentícia vai ganhar um novo mecanismo para facilitar o cumprimento das decisões judiciais.
6: Sancionada pelo Executivo, a chamada Lei do Pix Pensão altera o Código de Processo Civil e autoriza a transferência automática do valor devido da conta bancária do devedor para a do beneficiário. A reportagem é de Yasmin Rodrigues.
24: Foi sancionada pelo Executivo a chamada Lei do Pix Pensão, que altera o Código de Processo Civil para permitir que o valor da pensão alimentícia seja debitado automaticamente da conta do devedor e transferido para a do beneficiário. A medida busca dar mais segurança às famílias que dependem desses recursos. A advogada especialista em direito de família, Aline Sacomano, explica como o mecanismo vai funcionar.
25: O chamado Pix Pensão, porque que o mecanismo de pagamento automático da pensão alimentícia por meio do PI, mas sempre mediante uma determinação judicial. A grande novidade é que em vez do pagador da pensão alimentícia realizar a transferência manual, sai automaticamente debitado da conta dele.
24: Caso não haja saldo suficiente na conta indicada, o sistema poderá tornar indisponíveis outros ativos financeiros do devedor até alcançar o valor da dívida. Depois dos prazos previstos em lei, esses recursos poderão ser convertidos em penhora e transferidos ao credor. A proposta foi aprovada pelo Congresso Nacional e recebeu parecer favorável da relatora no Senado, a senadora Ana Paula Lobato, do PSB do Maranhão. Segundo ela, a iniciativa vai fortalecer a proteção de crianças e adolescentes que dependem da pensão alimentícia para custear despesas com vestuário, educação e alimentação, por exemplo.
8: A proposição merece acolhida porque enfrenta problema recorrente nas execuções de alimentos, a necessidade de sucessivas provocações judiciais diante de inadimplementos mensais. Ao permitir a transferência automática da prestação alimentícia, o projeto confere maior efetividade à decisão judicial já proferida.
24: A lei do Pix Pensão vai entrar em vigor um ano após a publicação, em julho de 2027.
5: E mulheres vítimas de violência doméstica e mães que criam os filhos sozinhas podem ter prioridade na distribuição de terras da reforma agrária.
6: O projeto está pronto para ser votado pela Comissão de Agricultura. A reportagem é de Marcela Cunha.
9: A proposta altera a lei da reforma agrária para facilitar a titulação de terras em nome de mulheres trabalhadoras da agricultura familiar. Na distribuição dos lotes, terão prioridade as trabalhadoras rurais responsáveis sozinhas pela família e as vítimas de violência doméstica. Para a senadora Tereza Cristina, do Progressistas de Mato Grosso do Sul, a medida amplia a autonomia econômica das mulheres.
10: Isso dá segurança. Nós temos muito alcoolismo na área rural, né? E às vezes o marido vai embora e deixa a mulher com 4, 5 filhos para criar, quando não quer que ela saia do lote, nos assentamentos. Elas tendo a segurança do título de propriedade da sua terra, para poder buscar crédito e tendo assistência técnica, elas podem fazer a diferença.
9: As regras serão detalhadas em regulamento depois de consulta pública. O projeto também beneficia famílias rurais com pessoas com deficiência. Já aprovado pela Comissão de Direitos Humanos, o projeto tem parecer favorável do relator, senador Wellington Fagundes, do PL de Mato Grosso. E se passar pela Comissão de Agricultura, seguirá para a votação no plenário.
5: A pauta climática avançou no Senado no primeiro semestre.
6: Com a previsão de intensificação do fenômeno El Niño nos próximos meses, projetos voltados ao enfrentamento dos eventos climáticos extremos e a adaptação às mudanças do clima devem ganhar prioridade na retomada dos trabalhos legislativos. Os detalhes com o repórter César Mendes.
11: O El Niño é um fenômeno climático natural que causa o aquecimento das águas do Oceano Pacífico, alterando os ventos e a distribuição das chuvas em várias regiões do planeta, inclusive no Brasil. Este ano, o pico será entre outubro e dezembro, mas fortes ventanias, chuvas torrenciais e um tornado registrado nos últimos dias no país alertam que propostas de enfrentamento das mudanças do clima devem ter prioridade. É o caso do projeto aprovado na Comissão de Assuntos Econômicos e agora em análise na Comissão de Meio Ambiente, que cria o Programa Nacional do Metano Zero, do senador Fernando Dueire, do PSD de Pernambuco.
12: Esse projeto estimula tecnologias e a recuperação energética de resíduos.
11: Na Comissão de Meio Ambiente foram aprovadas a criação das políticas de fomento à agricultura regenerativa, do senador Sérgio Petecão, do PSD do Acre, e de desenvolvimento sustentável da pesca, de Alessandro Vieira, do MDB de Sergipe, além do mapa do caminho brasileiro da transição justa para a economia de baixo carbono, do senador Beto Faro, do PT do Pará, agora em análise na Comissão de Constituição e Justiça.
5: E na retomada dos trabalhos legislativos, o Congresso Nacional terá como prioridade a análise de pelo menos 87 vetos presidenciais que trancam a pauta. Os dispositivos tratam de temas como saúde, educação, economia e segurança pública. Pela Constituição, um veto precisa ser apreciado em até 30 dias após o recebimento. Passado esse prazo, ele passa a impedir a votação de outras matérias em sessão conjunta de deputados e senadores. Para derrubar um veto presidencial, é necessária a maioria absoluta dos votos das duas casas. A última sessão do Congresso para análise de vetos foi realizada em maio.
6: Entre os vetos que aguardam votação, estão trechos do Estatuto do Pantanal e da Lei Geral do Esporte. Também está na pauta o veto integral ao projeto que flexibilizava regras para a contratação de jovens de 18 a 29 anos que nunca tiveram a carteira assinada.
5: A proposta reduzia a alíquota do FGTS e a contribuição previdenciária como incentivo para que empresas contratassem trabalhadores sem experiência. Ao vetar o projeto, o governo argumentou que a medida contrariava a Constituição e o interesse público. Autor da iniciativa, o senador Irajá, do PSD do Tocantins, afirma que a proposta proposta representa uma alternativa para reduzir o número de jovens que não estudam nem trabalham.
7: Os adolescentes, os jovens, que tanto sonham e almejam ter uma profissão, ter a sua independência financeira, hoje não possuem nenhum tipo de perspectiva, porque o próprio mercado de trabalho justifica que esses jovens não têm experiência profissional. Ora, é um dilema. Se ele não tem oportunidade, como é que ele vai ter experiência?
6: Cada vez mais brasileiros têm usado a internet para participar das decisões do Senado. O balanço do primeiro semestre do site E-Cidadania aponta crescimento no uso da plataforma, que permite ao cidadão apresentar ideias para novas leis, manifestar opinião sobre projetos em análise e acompanhar audiências públicas e sabatinas.
5: Entre os assuntos que despertaram maior interesse da população estão propostas relacionadas à educação e sugestões sobre direitos e remuneração de militares. A reportagem é de Yasmin Rodrigues.
24: O programa E-Cidadania registrou mais de 8 mil ideias legislativas enviadas por cidadãos, que receberam mais de 500 mil apoios. Além disso, milhares de pessoas participaram de consultas públicas e de eventos interativos promovidos pelo Senado. Entre os assuntos que despertaram maior interesse da população estiveram ideias relacionadas à educação e sobre direitos e remuneração de militares. Segundo o coordenador do programa E-Cidadania, Alisson Bruno, a quantidade de apoios registrados já se aproxima de todo o volume alcançado em 2025. Ele ainda destacou que qualquer cidadão pode participar das atividades do Senado, inclusive pessoas surdas ou quem não possui acesso à internet.
13: É importante informar que essa ferramenta é o espaço onde as pessoas participam enviando as suas ideias para virarem projetos de lei. É possível enviar as ideias pela internet, escrevendo as ideias, ou até mesmo gravando um vídeo em Libras e nos enviando o link desse vídeo. E aqueles que não têm acesso à internet podem ligar para o telefone 0800 do Senado.
24: As ferramentas do programa E-Cidadania seguem abertas durante todo o ano. Para participar das atividades, é só acessar o portal em senado.leg.br/e-cidadania ou ligar na ouvidoria do Senado em 0800 061 2211.
6: Com edição de Paula Groba e trabalhos técnicos de Eliseu Caires, o Jornal do Senado fica por aqui. Acompanhe agora as notícias da Câmara dos Deputados. Boa noite.
5: Boa noite e até amanhã.
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14: Avança na Câmara a instituição de auxílio financeiro para cuidador familiar.
15: Mulheres com medida protetiva terão benefício em programa habitacional.
14: Projeto reduz tributo para combustível produzido a partir do óleo de dendê.
15: Boa noite. A Câmara está examinando proposta que concede benefícios tributários para o combustível produzido a partir do óleo de dendê. A repórter Silvia Munhato traz mais informações sobre o projeto de lei.
16: A Comissão de Minas e Energia da Câmara aprovou o projeto que reduz a zero as alíquotas de PIS/PASEP e COFINS para o biodiesel fabricado a partir de dendê. O óleo de dendê é uma das principais matérias-primas para a produção de biocombustíveis na região norte. Segundo o relator, deputado Gabriel Mota, de Roraima, o dendê se destaca por sua alta produtividade, baixo custo de produção, oferta regular ao longo do ano, baixa exigência tecnológica na colheita e adaptação a solos pobres. O autor da proposta, deputado defensor Estélio Denner, também de Roraima, diz que o objetivo é aumentar a produção e o total de empregos.
17: Quem produz lá na ponta fica mais incentivado para produzir ainda mais o dendê. Então a perspectiva é com esse nosso projeto, depois que entrar em vigor, depois da sanção presidencial, é que a gente tenha uma maior produção no óleo de dendê do Brasil e que a gente possa também fomentar a indústria de biodiesel.
16: A proposta que elimina a tributação de contribuições sociais sobre a produção de biodiesel a partir do dendê será analisada agora pelas comissões de Finanças e Tributação e de Constituição e Justiça. Da Rádio Câmara de Brasília, Silvia Munhato.
19: Justiça.
14: O projeto que permite ao juiz decretar divórcio de forma imediata, mesmo com disputa sobre bens, foi aprovado pela Câmara e seguiu para análise do Senado. Entenda a mudança com a repórter Sofia Peçanha.
2: A Câmara dos Deputados aprovou o projeto que permite ao juiz decretar o divórcio de forma imediata no início do processo judicial, mesmo que haja disputa por bens ou discordância de uma das partes. A proposta, aprovada pela Comissão de Constituição e Justiça, altera o Código de Processo Civil. Hoje, quando uma pessoa entra na justiça pedindo a separação, o outro cônjuge precisa ser comunicado oficialmente antes da decisão do juiz. Pelo projeto, o magistrado poderá decretar o divórcio logo no início do processo. A outra parte será avisada oficialmente depois e poderá recorrer. Na prática, isso significa que o fim do casamento poderá ser reconhecido mais rapidamente pela justiça, enquanto outras questões do processo, como divisão de bens, pensão ou guarda de filhos, continuam sendo analisadas. Segundo a autora do projeto, a deputada Laura Carneiro, do PSD do Rio de Janeiro, a medida busca tornar mais rápida a dissolução do casamento e evitar conflitos prolongados entre os cônjuges.
3: Porque às vezes o casal continua sem se divorciar, impede que uma nova família seja constituída ou pior, vira uma grande chantagem entre cônjuges que não é saudável, especialmente para as crianças.
2: Segundo especialistas, a mudança acompanha entendimento já adotado pelo Superior Tribunal de Justiça, que admite a decretação do divórcio de forma antecipada em determinadas situações. A especialista em Direito Constitucional, Adriane Folt, explica que hoje a separação do matrimônio depende apenas da vontade de um dos cônjuges.
4: Podendo, então, o divórcio ser decretado de forma direta e imediata, sem a anuência da outra parte, sem a sua concordância.
2: O projeto que permite ao juiz decretar o divórcio de forma imediata no início do processo judicial segue para análise do Senado, se não houver recurso para análise no plenário da Câmara. Da Rádio Câmara de Brasília, Sofia Peçanha.
19: Meio Ambiente.
15: Proposta impede punição de dono de imóvel rural com incêndio involuntário. O repórter José Carlos Oliveira nos conta como está a análise do projeto na Câmara.
18: As comissões de Agricultura e de Meio Ambiente da Câmara dos Deputados aprovaram um projeto de lei que isenta de sanção ou embargo o dono de imóvel rural que tenha ocorrido incêndio involuntário. A proposta do deputado Lúcio Moschini, do PL de Rondônia, altera a lei que criou a Política Nacional de Manejo Integrado do Fogo a fim de proteger o proprietário rural nos casos de queimada na vegetação nativa sem intenção nem negligência. Relator na Comissão de Meio Ambiente, o deputado Nilton Tato, do PT de São Paulo, explica a situação em que ocorrerá a isenção de punição ao proprietário rural.
21: Se é um proprietário de uma área for atingido por um incêndio que começou numa área vizinha, a legislação pode ter uma interpretação hoje que coloca ele no mesmo grau de responsabilização. Então, o que o deputado Moschini fez, e por isso é meritório o projeto dele, é de deixar muito claro de que aquele proprietário vizinho que foi atingido por um incêndio que não tem a responsabilidade, não venha a ter esta responsabilidade.
18: Nilton Tato fez ajustes pontuais no texto.
21: E o que a gente fez foi deixar mais explícito para que isso não venha causar algum dano, algum prejuízo, porque não é justo que um proprietário assuma dano de um crime que tenha acontecido em outra área e não na dele.
18: Falta apenas a aprovação da Comissão de Constituição e Justiça para a proposta ser encaminhada diretamente para a análise do Senado, sem necessidade de votação no plenário da Câmara. Da Rádio Câmara de Brasília, José Carlos Oliveira.
19: Previdência.
14: Comissão aprova projeto que institui auxílio para cuidador familiar. A repórter Maria Neves tem os detalhes da proposta.
22: A Comissão de Defesa dos Direitos da Pessoa Idosa da Câmara aprovou o projeto do deputado Marcos Tavares, do PDT do Rio de Janeiro, que institui auxílio financeiro de R$ 600 para cuidadores não remunerados de pessoas idosas ou com deficiência. Pelo texto, terá direito ao benefício cuidadores da família que residam na mesma casa de quem recebe o cuidado. O cuidador familiar também não poderá ter trabalho formal remunerado que impeça o cuidado. Além disso, deve estar com os dados atualizados no Cadastro Único do Governo Federal, o CadÚnico, e a renda mensal de cada integrante da família não pode ultrapassar um quarto do salário mínimo. Hoje, esse valor equivale a R$ 425. O relator, deputado Heriberto Medeiros, do PSB de Pernambuco, ressaltou que em 2024 entrou em vigor a Política Nacional de Cuidados prevista em lei. Segundo explica, a norma estabelece diretrizes para profissionalização e apoio a cuidadores, além de reconhecer o cuidado como dimensão fundamental da proteção social. No entanto, a legislação não prevê compensação financeira para situações em que familiares assumem a tarefa de cuidar de um parente de forma integral e permanente. Na opinião do deputado, a remuneração por esse trabalho vai melhorar, inclusive, o bem-estar de idosos e de pessoas com deficiência.
0: Projeto que irá beneficiar, dar atenção àquelas pessoas da família que cuidam dos seus familiares por necessidade, as pessoas idosas, pessoa com deficiência que não tem condições de pagar a um cuidador, esse cuidador da família que está dando essa atenção irá ter o auxílio de R$ 600 para a sua sobrevivência, mas também para cuidar com atenção, com cuidado, com zelo que verdadeiramente merece a pessoa idosa e a pessoa com deficiência.
22: Ainda de acordo com o texto aprovado, o auxílio financeiro ao cuidador não remunerado poderá ser recebido mesmo por quem já conta com outros benefícios de programas de transferência de renda, como Bolsa Família. Entretanto, a soma dos valores recebidos não pode ultrapassar um salário mínimo. Os cuidadores de famílias em que a renda de cada integrante seja maior que um quarto do salário mínimo poderão receber a metade do auxílio financeiro, no valor de R$ 300, por até 24 meses. A proposta que institui o auxílio para o cuidador familiar ainda será analisada pelas comissões de Previdência e Assistência Social, de Finanças e Tributação e de Constituição e Justiça. Da Rádio Câmara de Brasília, Maria Neves.
1: Habitação.
15: Comissão aprova projeto que beneficia mulheres com medidas protetivas no Minha Casa Minha Vida. A repórter é Silvia Munhato.
16: A Comissão de Desenvolvimento Urbano da Câmara aprovou o projeto que altera as regras do programa Minha Casa Minha Vida para beneficiar mulheres sob medida protetiva. Pelo texto, essas mulheres poderão financiar um imóvel pelo programa, mesmo que já possuam outra casa ou tenham recebido subsídios habitacionais anteriormente, condições que normalmente impediriam o acesso ao benefício. A proposta original focava no financiamento de reformas de segurança nas residências atuais das vítimas. O texto aprovado é o relatório da deputada Natália Bonavides, do PT do Rio Grande do Norte, que permite a compra de novas unidades. Segundo ela, a prioridade deve ser a retirada da vítima do local de risco.
8: Aquela situação dessa mulher vai permitir com que ela acesse de forma emergencial as políticas do programa Minha Casa Minha Vida. Isso é muito importante porque a gente está vendo um crescimento da violência contra as mulheres e um crescimento brutal.
16: O projeto que beneficia mulheres sob medida protetiva dentro do Minha Casa Minha Vida será analisado agora pelas comissões de Defesa dos Direitos da Mulher, de Finanças e Tributação e de Constituição e Justiça. Da Rádio Câmara de Brasília,

0: proíbe a troca em carros que não foram projetados para esse tipo de tecnologia. Pelo texto aprovado, a substituição será permitida desde que as lâmpadas tenham certificação do Instituto Nacional de Metrologia, Qualidade e Tecnologia, o Inmetro, e que a instalação siga os padrões de segurança e regulagem definidos pelo próprio CONTRAN. O relator da proposta, deputado Zé Trovão, do PL de Santa Catarina, afirmou que o objetivo é ajudar principalmente proprietários de veículos mais antigos que hoje enfrentam dificuldades para encontrar peças compatíveis. Ele destacou que os benefícios do uso de LED podem trazer mais eficiência, durabilidade e sustentabilidade.
1: Você às vezes está viajando, queima uma lâmpada. Você chega num lugar, não tem lâmpada normal, o cara só tem lâmpada de LED. Você coloca, porque você não pode andar no escuro. Quando a polícia te para, você é multado por isso. E ele pode reter o seu veículo. Então o que nós estamos fazendo hoje é dando clareza a isso. O caminhão, ele pode ser feito a transferência de lâmpadas comuns para lâmpadas de LEDs, que além de ser mais eficaz, inclusive na iluminação, são lâmpadas que consomem menos energia. Então a gente está ajudando em vários sentidos. Primeiro, na sustentabilidade e também na visão do caminhoneiro, que é tão importante no nosso transporte.
0: A proposta que altera as regras atuais do CONTRAN sobre o uso de lâmpadas de LED em veículos segue agora para análise na Comissão de Constituição e Justiça. Da Rádio Câmara de Brasília, Júlia Lopes.
2: Ciência e tecnologia.
3: Projeto amplia recursos de acessibilidade na internet, em transmissões de vídeo e em jogos eletrônicos. A repórter Daniele Lessa nos traz quais as medidas.
4: A Comissão de Ciência, Tecnologia e Inovação da Câmara dos Deputados aprovou o projeto que amplia os recursos de acessibilidade na internet e em jogos eletrônicos para pessoas com deficiência. A proposta é da deputada Maria Rosas, do Republicanos de São Paulo, e altera o Estatuto da Pessoa com Deficiência para garantir mais inclusão no ambiente digital. Entre as medidas previstas, o projeto estabelece que empresas de jogos eletrônicos devem garantir, na medida do possível, o acesso de pessoas com deficiência. O texto aprovado também prevê que transmissões de vídeo pela internet, inclusive videoconferências, ofereçam legendas em tempo real, janela com intérprete de Libras e opção de áudio com audiodescrição. Além disso, serviços de streaming e de distribuição de conteúdos audiovisuais na internet deverão apresentar planos de ação para implantar os requisitos de acessibilidade, com um prazo de adaptação de até 10 anos. O relator na Comissão de Ciência, Tecnologia e Inovação, deputado Davi Soares, do Podemos de São Paulo, destacou o impacto social da medida.
5: Olha, eu creio que não vai ter nenhuma resistência, porque essa pauta é justa. Nós estamos falando aí entre 7,3% a 8,9% da população que tem deficiência, muitos deles deficiência visual. Precisavam fazer esse regulamento até para a indústria ter base legal para poder prover. Certamente vai se tornar uma legislação aí há muito tempo esperada por esse grupo da população.
4: Segundo o relator, a proposta cria uma base legal importante para que empresas e plataformas digitais ampliem a oferta de recursos acessíveis, reduzindo barreiras ainda existentes no ambiente digital. O projeto que amplia recursos de acessibilidade na internet, em transmissões de vídeo e em jogos eletrônicos, será analisado agora pelas comissões de Comunicação e de Constituição e Justiça. Da Rádio Câmara de Brasília, Daniele Lessa.
2: Educação.
6: Avança na Câmara a proposta que muda a LDB para exigir das escolas a definição de uma estratégia de prevenção de acidentes e doenças. Confira na reportagem de Luiz Cláudio Canuto.
7: A Comissão de Integração Nacional e Desenvolvimento Regional da Câmara dos Deputados aprovou o projeto que exige estratégia nas escolas para prevenção de acidentes e doenças. A proposta altera a LDB, Lei de Diretrizes e Bases da Educação Nacional, que já prevê ações contra as drogas. A relatora na comissão, deputada Socorro Nery, do PP do Acre, manteve as mudanças feitas na Comissão de Educação. A versão original previa a criação nas escolas de comissões internas para prevenção de acidentes, doenças e violência, mas o entendimento foi o de que as escolas devem ter autonomia para tomar as providências que acharem mais oportunas para cumprir suas responsabilidades.
8: Nós observamos que durante a pandemia de Covid-19, a escola passou a ser um espaço muito importante. Não apenas porque ali também pode se disseminar muito rapidamente vírus, doenças, mas também como um espaço que pode e deve atuar na busca de novos comportamentos, novas atitudes, novas...

0: esses valores, cuidando devidamente da infraestrutura, dos brinquedos, do parque, da carteira escolar, portanto, olhando para todo o ambiente escolar e fazendo a devida prevenção para evitar acidentes e violências a crianças e adolescentes nesse ambiente.
1: O projeto foi apresentado pelo deputado Bruno Ganem, do Podemos de São Paulo, e ainda vai passar pelas comissões de Finanças e Tributação e de Constituição e Justiça. A proposta, em princípio, não precisa passar pelo plenário. Para virar lei, o projeto deve ser aprovado pela Câmara e pelo Senado. Da Rádio Câmara de Brasília, Luiz Cláudio Canuto.
2: Direitos Humanos.
3: A Comissão de Direitos Humanos da Câmara aprovou projeto que garante o uso de elementos culturais e espirituais em espaços públicos e privados. A repórter é Sofia Peçanha.
4: A Comissão de Direitos Humanos, Minorias e Igualdade Racial da Câmara dos Deputados aprovou o projeto que garante o direito ao uso de elementos culturais e espirituais por povos indígenas, comunidades quilombolas, povos e comunidades tradicionais e grupos de matriz afro-brasileira em espaços públicos e privados de uso coletivo. A proposta, apresentada pela deputada Célia Chacrabá, do PSOL de Minas Gerais, estabelece que itens como cocares, turbantes, tranças, vestes rituais, maracás e outros adornos simbólicos possam ser utilizados sem que isso resulte em restrição de acesso, constrangimento ou qualquer forma de discriminação. Durante a votação na comissão, a autora evidenciou a necessidade de proteger a diversidade cultural brasileira.
5: Mas dizer que a nossa identidade é a nossa principal vestimenta, as pessoas compram calça, tiram calça, compram paletó de todas as cores, isso não muda a estética das pessoas. Ao mesmo tempo, isso é uma pressão monocultural. A nossa cultura na fotografia é a expressão, porque as pessoas, por muitas vezes, a gente tem medo quando a gente perde uma identidade no aeroporto, quando perde uma identidade no meio do caminho. Eu tenho medo mesmo é de perder a nossa identidade ancestral, porque esse sim é o nosso principal documento.
4: O projeto reforça direitos já previstos na Constituição, como a liberdade de crença, a livre expressão cultural e a dignidade da pessoa humana, além de responder a casos de discriminação. Em seu parecer, o relator, o deputado Rimonte, do PT do Rio de Janeiro, afirmou que a proposição contribui para o fortalecimento da proteção jurídica dessas manifestações, ao explicitar garantias e induzir mudanças institucionais necessárias.

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1: Oito e um.
2: 17 graus.
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2: E o nosso território tá de volta, gente. Boa noite pra você, boa noite. Uma excelente noite, obrigado pela sua audiência, agradecendo aí aos nossos patrocinadores do programa, Giareta Implementos Agrícolas, tem queima de estoque ali na Giareta, pagamento facilitado para 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E o nosso Território Sertanejo dá sequência com muita música boa pra você.
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2: 20 horas e 3.

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1: E o nosso território tá de volta, edição desta quinta-feira pra você, aqui na 97.7, uma excelente noite, obrigado pela sua audiência. E o nosso território segue movimentando, levando muita música boa pra você, aqui na programação da 97. Gente, obrigado pela sua audiência, mais uma vez, a gente agradece imensamente da sua preferência, você que acompanha, que quer ser um dos nossos patrocinadores aqui do programa, só entrar em contato aqui, a gente conversa, traz todas as informações certinha pra você e vamos divulgar a sua empresa aqui na programação. No nosso território, dando sequência, o melhor do sertanejo não para, não.
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1: 20 horas e 17.

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3: 8h30,
4: 17 graus.
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2: Do nosso território sertanejo. Programação show da sua noite. Obrigado pela sua audiência, né? Você que tá trabalhando aí, dando carona pra gente. Uma excelente noite. É o nosso território. Em minha comunicação, Jean Martinazzo. Muito prazer. 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Um abraço lá, o Davizito, tamo junto, meu querido. Um abraço, obrigado pela parceria, tamo junto. Fernandão, o que, que é isso, meu querido? 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Abraço, Dai. Beijo, tá bom? Tamo junto. Pessoal que acompanha a nossa programação, é o nosso Território Sertanejo, levando muita música boa pra você aqui na programação Show da Sua Rádio. Tamo junto!
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2: 20 horas e 35, boa noite!

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1: Estamos de volta. Nosso território de som desta quinta-feira para você, dia de TBT, recordar aqueles clássicos do passado aqui na programação da Sana do VFM. E claro, a gente traz aquelas canções para recordar, matar saudades. Eu quero mandar um grande abraço aqui ao pessoal que já pediram canções pra gente aí, acompanha o nosso programa em São José do Ouro. Também, claro, Ibiaçá, o pessoal já manda no decorrer do dia as canções para rodar no programa da noite. Tamo junto! Manda um abraço ao Ladai, as meninas do Cantinho Caseiro. Boa noite, meninas. Obrigado pela audiência. Hoje tem jantar ali, o pessoal está fazendo as laminutas e deixando tudo prontinho para você. Giareta Implementos Agrícolas, alô, Davizito. Tamo junto, meu querido. Fernandão ali também. A Eliane, a Rodo, Aliança Supermercados são os patrocinadores aqui do programa. No nosso território, muito TBT, música boa de qualidade.
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1: 20 horas e 46.

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2: Olha a hora, 5 faltando para as 9.

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1: 9:16.
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